0: a aprovação de projeto que cria novas regras de proteção aos usuários de planos de saúde. Ele explica que a proposta de sua autoria exige que negativas de cobertura sejam justificadas de forma individualizada com critérios técnicos.
1: O projeto de Marangoni também sugere ampliar o direito de contestar decisões das operadoras, com prazos para análise dos pedidos. Pela matéria, se a empresa não responder dentro do período previsto, a solicitação do beneficiário será considerada aprovada.
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3: Saúde.
0: Deputados debateram a criação de um observatório sobre infecções sexualmente transmissíveis entre mulheres. A repórter Silvia Munhato acompanhou.
4: Em audiência pública da Comissão de Defesa dos Direitos da Mulher, foi debatida a criação de um observatório para monitorar a agenda prioritária para o enfrentamento de infecções sexualmente transmissíveis entre mulheres vulnerabilizadas. A medida foi proposta pela deputada Érica Cocai, do PT do Distrito Federal.
5: Construir as condições via emenda parlamentar para que a gente possa fazer este observatório e termos a partir daí a implementação da agenda, indicadores, para que a partir do diagnóstico nós possamos fazer incidências, inclusive sobre as infecções sexualmente transmissíveis e o seu impacto em cada território, que também é diferenciado. Né?
4: A deputada Érica Cocai disse ainda que vai solicitar a inclusão do recorte de gênero no programa Brasil Saudável, que é direcionado para problemas sociais e ambientais que afetam a saúde de pessoas em maior vulnerabilidade social. Uma das metas da agenda relacionada às doenças sexualmente transmissíveis é ampliar em 300% até 2027 o número de usuárias de tratamentos preventivos dessas infecções. As mulheres são muito afetadas por infecções como HIV/AIDS, tuberculose, hepatites virais, HTLV e sífilis, entre elas especialmente as pretas, pardas e das regiões norte e nordeste. No caso da sífilis, por exemplo, 61% das mulheres pretas poderiam ter evitado a doença se tivessem tido acesso ao mesmo tipo de programas que as mulheres brancas. Da Rádio Câmara de Brasília, Silvia Minhato.
3: Justiça.
1: O projeto de Rui Carneiro, do Podemos da Paraíba, estabelece que a atuação perante os tribunais de contas passe a ser atividade privativa da advocacia. Atualmente, outras profissões, como contadores, engenheiros e administradores, podem defender clientes ou apresentar defesas técnicas perante essas cortes.
0: De acordo com o texto de Rui Carneiro, quando a parte não tiver condições de constituir defensor, poderá ser nomeado advogado dativo ou defensor público. Segundo o autor, a medida busca garantir o contraditório à ampla defesa e o devido processo legal em ações nos tribunais de contas.
3: Segurança Pública.
1: Comissão aprova projeto que condiciona a progressão de pena a exame criminológico. A repórter Maria Neves tem mais detalhes.
6: A Comissão de Segurança Pública da Câmara dos Deputados aprovou o projeto que condiciona a progressão de pena de condenados pela Justiça à comprovação de que o preso não apresenta mais risco para a sociedade. Pela proposta do deputado Kim Kataguiri, do Missão de São Paulo, a redução da periculosidade deverá ser atestada por exame criminológico. De acordo com Kim Kataguiri, embora previsto na lei, o exame criminológico, que deveria funcionar como uma ferramenta central na execução da pena, foi progressivamente esvaziado. O parlamentar afirma que o projeto recupera a importância da avaliação.
7: O exame criminológico, ele é feito, tem uma análise psicológica, tem uma análise de profissionais de segurança pública, né? Tem uma análise do próprio histórico daquele sujeito dentro da cadeia. Então, ainda que o sujeito já tenha cumprido o período de pena necessário para progredir, para avançar, ele só terá o direito de avançar quando tiver essas condições atestadas pelo exame criminológico.
6: Ainda de acordo com o texto aprovado, sempre que o exame criminológico recomendar a permanência do preso em regime fechado, a avaliação deverá ser realizada novamente em no mínimo 12 meses. Se a periculosidade persistir, o projeto prevê que o preso poderá cumprir integralmente a pena no regime fixado pela justiça, sem que isso configure violação de direito. A proposta, que exige exame criminológico para progressão de pena por condenados pela justiça, ainda terá de ser analisada pela Comissão de Constituição e Justiça. Se aprovada, terá de ser votada também pelo plenário. Da Rádio Câmara de Brasília, Maria Neves.
3: Ciência e tecnologia.
0: Marreca Filho, do PRD do Maranhão, apresentou projeto que obriga bancos e instituições de pagamento a adotar medidas para prevenir fraudes em operações digitais. Entre as medidas, ele destaca a autenticação com pelo menos dois fatores para movimentações de alto risco.
1: Marreca Filho ressalta que a proposta também prevê bloqueio dos valores ainda disponíveis e aviso ao banco destinatário. O projeto ainda atribui às instituições financeiras a responsabilidade pelos prejuízos quando houver descumprimento das regras ou falha na proteção.
3: Esporte.
0: Vanderlobé, do PT de Mato Grosso do Sul, pretende promover um debate sobre os impactos das apostas esportivas na economia e na saúde pública. O parlamentar apresentou requerimento para que a Comissão de Desenvolvimento Econômico realize uma audiência pública sobre o tema.
1: A proposta de Vanderlobé prevê a participação de representantes do governo, do comércio, de sindicatos e de entidades da sociedade civil. Segundo ele, a discussão deve subsidiar a análise de projetos relacionados às bets, incluindo uma proposta que proíbe a atividade no país.
3: Economia.
0: A Comissão Mista de Orçamento vai realizar uma série de audiências públicas e entre os temas em debate está a tarifa zero no transporte público. A repórter Silvia Munhato tem as informações.
4: A Comissão Mista de Orçamento aprovou 22 requerimentos de audiências públicas com convites para vários ministros de Estado debaterem despesas de suas pastas. Um dos requerimentos foi apresentado pelo deputado Gilmar Tato, do PT de São Paulo, para discutir a implantação da tarifa zero no transporte público. Segundo o deputado, o transporte é um direito do cidadão, mas ele acaba pagando duas vezes para usar.
8: Uma mãe, quando entrega uma criança na creche todos os dias, ela não passa no guichê para pagar R$10 todos os dias. Ou quando um cidadão ou cidadã vai no posto de saúde, numa UPA, para fazer uma consulta, pegar, ela não paga para fazer a consulta. Por que que ela, quando entra no sistema de transportes, ela tem que pagar?
4: Gilmar Tato diz que 146 cidades brasileiras adotam a tarifa zero, até como forma de evitar o trânsito de carros particulares. A audiência contará com representantes dos Ministérios da Fazenda, das cidades e da Casa Civil para discutir fontes de financiamento para a tarifa zero. A comissão também elegeu o deputado Marcelo Álvaro Antônio, do PL de Minas Gerais, como segundo vice-presidente. E as comissões permanentes da Câmara estão fazendo reuniões para aprovar as suas indicações para as emendas ao orçamento de 2026. De acordo com a Lei Complementar 210 de 2024, após a publicação do orçamento, cada comissão recebeu dos líderes partidários, após consulta às bancadas, as indicações dos autores de cada ação. Essas indicações têm que ser agora aprovadas por cada comissão para constar em diatas que serão encaminhadas aos ministérios. A Comissão de Turismo, por exemplo, aprovou 27 ações, no valor de 30,6 milhões de reais. A maior delas, de 8,5 milhões, foi indicada pelo deputado Isnaldo Bulhões Júnior, do MDB de Alagoas, para o município de Porto Calvo, em Alagoas. O recurso será usado para a urbanização de uma praça. O menor valor foi de R$ 400 mil. alvo de 3 ações parlamentares. O deputado Valdir Trindade, do Republicanos da Paraíba, também destinou recursos para a construção de praça em Poço Dantas, na Paraíba. Já o deputado Pedro Paulo, do PSD do Rio de Janeiro, destinou dinheiro para apoiar projetos de infraestrutura turística em Barra do Piraí, no Rio de Janeiro. A mesma ação foi proposta pelo deputado Sérgio Brito, do PSD da Bahia, para a cidade de Mulungu do Morro, na Bahia. Da Rádio Câmara de Brasília, Silvio Minhato.
3: Relações Exteriores.
1: João Cury, do MDB de São Paulo, pede a instalação da Frente Parlamentar em apoio à integração União Europeia e Mercosul. O deputado explica que o grupo vai acompanhar a implementação do acordo comercial entre os dois blocos, assinado em 2025.
0: João Cury ressalta que o bloco de livre comércio vai beneficiar setores como a indústria, a mineração e o agronegócio. Na visão dele, a frente é importante para acompanhar as negociações que podem ampliar a participação do Brasil no comércio global.
1: Termina agora o Jornal Câmara dos Deputados, produzido pela Rádio Câmara, com trabalhos técnicos de Everson Urani e apresentação de Val Monteiro e Márcio Aquilissardi. Boa noite.
0: Uma ótima noite para você e até amanhã.
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2: Você procura a portaria 2 e ali você se anuncia para o nosso segurança e ele manda me chamar e a gente acolhe você aqui com carinho, tá bom, meu querido? Tô esperando você, tá joia? Fique à vontade aí, Deus te abençoe. Deus abençoe também quem tá na sintonia aqui, ó, do programa Com a Mãe Aparecida. Quem tá com a gente é o Flávio Jorge. Ô Flávio, tudo bem, meu amigo? Seja bem-vindo de Rio das Flores, do Rio de Janeiro. Obrigado, querido. Um grande abraço para você e Nossa Senhora continue conduzindo a sua vida e o seu coração. Muito bem, valeu pela presença. Ele colocou aqui a sua opção para nossa enquete. Bem como o Aparecido Ramos. Tudo bem, Aparecido? Cido, Cido Mussula. Cido Mussula, lá da cidade de Lins. Ô Cido, você tá bem, meu querido? Bem-vindo, viu? Obrigado, obrigado mesmo pela participação aqui com a gente no programa Com a Mãe Aparecida. Cido Mussula, lá da cidade de Lins, aqui no estado de São Paulo, tá na sintonia do nosso programa e respondeu a enquete de hoje. Com alegria também, eu acolho aqui, ó, o Leandro José Marinho, lá de Safortes, em Minas Gerais. Boa noite, querido, bem-vindo, viu? E ele tá junto conosco aqui no programa Com a Mãe Aparecida, ao vivo, rezando e celebrando. E ele colocou aqui a sua opção para nossa enquete. Valeu pela participação, valeu pela presença. Meu amigo Aguiomar, lá de Rodeio Bonito, boa noite, tchê, tudo bem? Ele diz, boa noite, guri, tudo jóia? Graças a Deus, paz e bem pra você e pra você também, tá bom, meu querido? Um grande abraço, Deus seja louvado pela sua vida e pela sua participação aqui com a gente, viu? Obrigado mesmo, um grande abraço. Valeu, irmão. Valeu também pela participação e pela presença de quem está conosco aqui, ó, na sintonia do programa Com a Mãe Aparecida. Colocou aqui a sua resposta para nossa enquete. Boa noite. Resposta da enquete é, e aí colocou, mas só que não mandou o nome dela. Mas tudo bem, tá valendo, viu? Obrigado pela participação também. Deus te abençoe. Deus abençoe com carinho, meu amigo, o seu Edivaldo Meira, de São Paulo, capital. Seu Edivaldo, o senhor tá bem, meu querido? Boa noite. Seja bem-vindo. Que alegria tê-lo conosco, viu? Que Deus seja louvado pelo dono de sua vida e pela sua família também. E ele também colocou a sua opção para nossa enquete. O Paulo Brito, alô Paulo Brito, Paulo Brito de São Sebastião do Passé, lá na Bahia, tá na sintonia com a gente, obrigado, amigo, um grande abraço, Deus te abençoe e proteja, alegria ter você conosco, viu? Deus, Nossa Senhora da Conceição Aparecida, continue cuidando do seu coração. Boa noite, Evandro, estou rezando com vocês, viu? Deus nos abençoe. Resposta da enquete é, e aí colocou a resposta que ele acha, é o José Rodrigues, da cidade de Guaratinguetá. José Rodrigues, tudo bem? José Rodrigues Jerônimo. Muito bem, louvado seja Deus pela sua presença. Obrigado pela sua participação, viu? Deus lhe abençoe. Louvado seja Deus pela sua sintonia. Muito bom. Conosco também a Célia de Roseira. Oi, Célia, tudo bem? Muito boa noite, seja bem-vinda. Deus seja louvado pela sua participação. Bendito seja Deus pela sua presença aqui conosco. Muito obrigado, valeu pela presença, valeu pela participação. E ela coloca aqui a sua opção para nossa enquete de hoje. Obrigado, viu? Grande abraço, Nossa Senhora lhe cubra com o seu manto sagrado. Agora são 9h17, horário de Brasília. Daqui a pouquinho, resposta certa da enquete. Que Nossa Senhora da Conceição Aparecida abençoe a sua vida. Hoje eu tô perguntando o seguinte: quem é o patrono dos padres? Você sabe? Então manda tua mensagem, mas deixa eu colocar algumas opções para refrescar a sua ideia. Opção A, São João Nepomuceno. Opção B, São João Maria Vianney. Opção C, São João Crisóstomo. Se você sabe, manda tua mensagem, tô esperando por você. 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
5: Ótima noite pra você. E agora chegou a hora da resposta da enquete pra você que tá participando aqui do nosso programa. Muito bem, hoje eu perguntei pra quem tá na sintonia do programa com a Mãe Aparecida e quis participar, qual o nome do padroeiro ou patrono dos padres. As opções foram: opção A, São João Nepomuceno; opção B, São João Maria Vianney; ou opção C, São João Crisóstomo. A opção certa é a opção B, São João Maria Vianney, também conhecido como o Cura de Ars. O Cura de Ars porque ele era pároco. Antigamente, os párocos eram conhecidos como cura, tanto é que em algumas catedrais ainda se chama o pároco de cura. Então ele era o Cura de Ars. Ars era uma cidade ali na região que ele morava, na região que ele foi ordenado, e ali ele foi ser pároco daquela cidade, o Cura de Ars, ou seja, São João Maria Vianney. Ele é o sacerdote, o patrono dos padres. Olha, esse santo tem uma história lindíssima. Se você puder, leia a história de São João Maria Vianney, você vai se apaixonar. E eu já li, já tive a oportunidade de ler, e ó, é de fato impressionante. São João Maria Vianney é impressionante, viu? Mas que Deus abençoe São João Maria Vianney, ilumine todos os párocos do Brasil e do mundo inteiro. Muito bem, acertou? Parabéns. Não acertou? Não tem problema. Fica tranquilo, fica na paz, porque amanhã tem mais. Daqui a pouquinho eu volto pra gente fazer a nossa pequena meditação. Fica aí.
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12: 9:30, horário de Brasília. 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
12: De volta aqui na programação Com a Mãe Aparecida, agora estamos de volta para celebrar a palavra de Deus. Pega na sua Bíblia e acompanhe conosco. Hoje vamos falar sobre ler a segunda carta de São Paulo aos Tessalonicenses, capítulo 2, versículos de 1 ao 3, depois de 14 até o 17, tá bom? Se você quiser, se você preferir, pode acompanhar pela sua Bíblia ou então acessar o aplicativo Aparecida e lá na aba Deus Conosco, acolher esta palavra de Deus que vem fazer o nosso coração ser transformado, restaurado e renovado. Enquanto você procura, enquanto você acessa, deixa eu mandar um abraço aqui para quem tá conosco, reza com a gente aqui, ó, e celebra com a gente, conosco esse momento, é o João Bosco. Boa noite, João Bosco, tudo bem? Cidade de Boquim, lá em Sergipe, ouvindo o nosso programa. Obrigado, meu amigo, um grande abraço para você, viu? Deus te abençoe e proteja, louvado seja Deus pela sua participação. Bendito seja Deus pela presença da Nevinha Alves de Jucurutu, o Rio Grande do Norte, tá com a gente também. Obrigado, Nevinha, um grande abraço, Deus te abençoe sempre e proteja, viu? Tá conosco também aqui, ó, na sintonia do programa Com a Mãe Aparecida, o Hélio de Reserva, lá no Paraná. Tá na escuta do programa. Obrigado, Hélio. Um abraço. Deus seja louvado pela sua presença, viu? A Rosane Souza, de Alfenas, no estado de Minas, também tá com a gente. Obrigado, Rosane. Um abraço. Louvado seja Deus pela sua presença. Bendito seja Deus pela sua participação. Deus lhe abençoe. Tá conosco também aqui, ó, na sintonia, Luzia Cândido, de Brumadinho. Tudo bem, Luzia? Boa noite, Evandro. Salve Maria. Salve Maria, Luzia. Bem-vinda, viu? A senhora te proteja. Conosco também aqui o Valtarez Alves, de Coronel Fabriciano, lá no Vale do Aço. Boa noite, Valtarez, tudo bem? Bem-vindo, amigo, Deus te abençoe sempre e proteja, viu? Com alegria, eu acolho aqui também o Wellington, Wellington Fidelis, da cidade de Campo Alegre, lá em Alagoas. Boa noite, bem-vindo, Wellington. Deus abençoe, viu? Nossa Senhora Aparecida, ilumine sua vida. Estamos juntos, estamos em oração, estamos rezando por você e com você. E para você que está aí na sintonia do nosso programa, boa noite, bem-vindo, bem-vinda à Rádio Aparecida, a Rede Aparecida de Rádio. O Ismael José da Silva, de Joinville, Santa Catarina, também está com a gente. Obrigado, Ismael. Boa noite, meu amigo. Reza com a gente também aqui, ó. O Carlos Alberto Alves coloca aqui suas intenções e pede bênçãos da Mãe Aparecida para a sua vida. Ele é de Belém do Pará. E com alegria, eu acolho quem tá na sintonia, o Maicon Silva, que também reza conosco. Obrigado, Maicon. Ótima noite. Louvado seja Deus pela sua participação. E você que tá aí na sintonia, continue participando, continue rezando, continue celebrando. Hora da Palavra de Deus.
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12: Leitura da segunda carta de São Paulo aos Tessalonicenses. E a palavra de Deus nos é dirigida nestes termos: no que se refere à vinda de nosso Senhor Jesus Cristo e à nossa união com Ele, nós vos pedimos, irmãos, não deixeis tão facilmente transtornar a vossa cabeça, nem vos alarmeis por causa de alguma revelação ou carta atribuída a nós, afirmando que o dia do Senhor está próximo. Que ninguém vos engane, de modo algum. Deus nos chamou para que, por meio do nosso Evangelho, alcanceis a glória de nosso Senhor Jesus Cristo. Assim, portanto, irmãos, ficai firmes e conservai firmemente as tradições que vos ensinamos de viva voz e por carta. Nosso Senhor Jesus Cristo e Deus nosso Pai, que nos amou em sua graça e nos proporcionou uma consolação eterna e feliz esperança, anime os vossos corações e vos confirme em toda boa ação e palavra. Palavra do Senhor, graças a Deus. Muito bem, meu irmão. Tá aí, ó, diante da Mãe Aparecida, vamos colocando o nosso coração e a nossa vida. Olha, aqui São Paulo vai falar à comunidade de Tessalônica, onde viviam os tessalonicenses, a respeito de um alarme que soltaram, né, naquela época, dizendo que eram os apóstolos que tinham dito que a vinda do Senhor estava próxima, ou seja, naquele tempo também existiam os profetas do Apocalipse. Aquelas pessoas que gostam de delinear, né, e também de denominar que tragédias estão acontecendo, está acontecendo isso, está acontecendo aquilo, aquilo, aquilo outro, está acontecendo isso. Ora, gente, venhamos e convenhamos. Tudo aquilo que está acontecendo nos nossos tempos já aconteceu em outros tempos também, e até piores, viu? Qual que é a diferença? É que antigamente a gente não tinha internet. A notícia não chegava tão rapidamente. A gente sabia por fulano, por cicrano, por bertrano, por alguém que falou, o outro que disse e o outro que escutou. E assim a gente sabia das coisas. Hoje não. Hoje, em questão de segundos, uma notícia, ela atravessa o planeta. E aí a gente tem a sensação de que muita coisa ruim está acontecendo. E é por isso que a vinda do Senhor está próxima. O Senhor está próximo. Gente, passamos por situações no nosso mundo devastadoras. Anos, há milênios atrás, situações devastadoras. Vejam que no tempo dos apóstolos não se podia pregar o evangelho, não se tinha a mínima liberdade como nós hoje temos e falamos aqui nos microfones da Rádio Aparecida. Não existia essa liberdade. Quem ousasse falar em nome de Jesus poderia até perder a vida. É isso mesmo. Hoje nós temos a chamada liberdade de expressão. Expressamos a nossa opinião, falamos daquilo que pensamos. Somos criticados por isso? Sim. Mas podemos falar, podemos anunciar, podemos proclamar. Naquele tempo não. Era muito difícil e até corria-se risco de vida por conta disso. E aí vinham pessoas, como nos dias de hoje, falar que o Senhor está próximo e tudo vai acabar, e acaba criando um alarme falso, um alarde sem necessidade. Nós devemos nos preocupar, como São Paulo nos diz. Assim, portanto, irmãos, ficais firmes e conservais firmemente a tradição que vos ensinamos. Pronto. Se nós seguirmos aquilo que a igreja nos ensina, aquilo que a igreja nos propõe, o nosso coração fica tranquilo. Por quê? Porque a gente não fica preocupado com o final do mundo, com o que vai acontecer amanhã, com o que vai acontecer depois da manhã, daqui a um ano. Tem gente até dando datas aí pro final do mundo, né? E a gente fica, vamos dizer assim, como a gente fala no popular, né? A gente fica encanado com isso, porque a gente fica sem saber muito bem como lidar com as situações. Ah, o mundo tá acabando, as coisas estão difíceis, estão terríveis. É porque a gente também não viveu em outros tempos. Em outros tempos também houve, em cada tempo, suas tragédias, suas mazelas. A humanidade sempre foi assolada desde a sua criação, desde a queda. A humanidade sempre foi assolada pelo pecado. Isso não é de agora, isso não é de hoje. E por que que a gente fica focado nas tragédias, naquilo que acontece de ruim? São coisas que acontecem, precisamos nos sensibilizar com o outro. Sim, isso é fato. Isso é fato. Isso é verdade. Mas precisamos também entender que é preciso continuar caminhando e é preciso fazer pelo outro coisas boas para que o mundo de fato seja melhor. Para que o mundo de fato seja uma situação, vivamos umas situações melhores nesse mundo. Para que o Senhor nos ajude a compreender que é vivendo nele que alcançaremos com ele a vida para ele. E aí sim conseguiremos viver uma vida tranquila. Não se preocupe com o dia de amanhã. O amanhã cabe a sua preocupação. Muitas vezes nós ficamos com o coração angustiado e apertado, esquecemos de viver aquilo que é preciso ser vivido, esquecemos de viver aquilo que é preciso ser realizado. Meu irmão e minha irmã, coração tranquilo e faça o que for necessário, o que for preciso. Não dê ouvidos, aqui São Paulo vai dizer, não dê ouvidos a alarmes falsos, alardes falsos, e ainda atribui-se isso à Bíblia, aos apóstolos, à igreja. Tem muita gente atribuindo isso e justificando o fim do mundo, colocando passagens bíblicas para poder atestar a veracidade das atrocidades que falam. Tem gente utilizando versículos e palavra bíblica para justificar aquilo que é o fim do mundo e dizer, olha, a minha teoria está certa, viu? Estamos próximos do fim. Se estamos próximos do fim ou não, sinceramente, de verdade, de coração, isso não pode nos preocupar. O que pode e o que deve nos preocupar é como vamos chegar no fim. Não é se o fim está próximo ou não, mas como vamos chegar no fim. Sabe por quê? Porque o fim pode estar próximo, mas o meu fim pode estar muito mais próximo do que o do fim do mundo. Você já parou para pensar nisso? O nosso fim pode estar muito mais próximo do que o fim do mundo. E aí, o que que nós vamos fazer quando chegar o nosso fim de fato, efetivamente? Estaremos preparados para viver o julgamento? Estaremos preparados para sermos colocados diante de Deus? E colocar diante dele os nossos dons, apresentar a ele aquilo que ele nos deu para viver, anunciar e proclamar? Que o Espírito Santo nos ajude, nos iluminando e nos guardando. Meu irmão, não se preocupe. Não se preocupe, de fato, com aquilo que pode acontecer, mas viva o que está acontecendo, porque é assim que a palavra de Deus nos ensina. Viva com alegria, esperança e fé. Que Nossa Senhora nos ilumine, nos ajude a viver na graça, na esperança e na bondade, e assim viver na caridade. Quem tem ouvidos para ouvir, ouça. Maranatá. Vem, Senhor Jesus.
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14: Dia 25 de agosto, dia de São Luís de França. Celebramos neste dia a vida do santo rei da França, Luís, que nasceu no ano 1214. São Luís teve a graça de ter uma mãe muito religiosa, tanto assim que o aconselhava depois do batismo: "Filhinho, agora és um templo do Espírito Santo. Conserva sempre teu coração puro e jamais o manches com o pecado." A rainha mãe, Branca de Castela, providenciou ótimos professores e instrutores para uma formação digna de rei. Desta forma, quando seu pai morreu, Luís, com apenas 12 anos, pôde ser coroado e, na idade de 22 anos, começou a reger toda a situação, sem esquecer sua realidade de pai e de esposo. São Luís era penitente, humilde, homem de oração e caridade. Participava com tanta perseverança da Santa Missa diária que, provocado por nobres, respondia: "Se dedicasse tempo dobrado para os jogos ou para a caça, ninguém repreenderia." São Luís buscava intensamente viver a justiça do reino de Deus enquanto rei e cristão. Por isso, praticava, vivia aquilo que aconselhava: "Não tiremos o bem dos outros nem sequer para o dar a Deus." Cheio de amor a Cristo, à Igreja e ao Papa, São Luís organizou até mesmo cruzadas a fim de resgatar os lugares santos. Certa vez, ficou preso durante 5 anos e, depois de solto, empenhou-se numa outra cruzada que o vitimou com uma peste mortífera. Ao receber os santos sacramentos, São Luís entrou no céu com 55 anos de idade. Distinguiu-se pelo seu espírito de oração e de penitência, por seu amor aos pobres. Assim ele nos ensina em seus escritos: "Guarda o coração compassivo para com os pobres, infelizes e aflitos, e quanto puderes, auxilia-os e consola-os. Procura com empenho a paz e a justiça." Sigamos os seus ensinamentos e aprendamos dele a ter uma fé madura, amor verdadeiro a Cristo e compromisso com os mais necessitados. São Luís de França, rogai por nós.

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1: Nesta terça-feira, quero louvar e agradecer a Deus por você que reza comigo esta oração de hoje. Lembro de maneira especial nesta oração os aniversariantes de hoje, a Wanda de Campinas e o Antônio dos Santos, lá de Bonito. Iniciemos esta oração invocando a Santíssima Trindade. Em nome do Pai, do Filho e do Espírito Santo. Amém. Senhor nosso Deus, nosso Pai, nós cremos em vós, nós esperamos em vós, nós vos amamos, nós vos agradecemos este dia e vos damos graças porque estamos com vida. Oferecemos este dia ao Senhor com todas as nossas alegrias e sofrimentos, com todos os nossos trabalhos e divertimentos. Guardai-nos do pecado e fazei de nós instrumentos de vossa paz e do vosso amor. Ajudai-nos a observar vossos santos mandamentos. Amém. Terça-feira, dia 25 de agosto. O trecho do Evangelho de hoje é escrito por Mateus, capítulo 23, versículos de 23 a 26. Anúncio do Evangelho de Jesus Cristo segundo Mateus. Naquele tempo disse Jesus: Ai de vós, mestres da lei, fariseus hipócritas, vós pagais o dízimo da hortelã, da erva doce e do cominho, e deixais de lado os ensinamentos mais importantes da lei, como a justiça, a misericórdia e a fidelidade. Vós deveríeis praticar isto sem, contudo, deixar aquilo. Guias cegos, vós filtrais o mosquito, mas engolis o camelo. Ai de vós, mestres da lei, fariseus hipócritas, vós limpais o copo e o prato por fora, mas por dentro estáis cheios de roubo e cobiça. Fariseu cego, limpa primeiro o copo por dentro, para que também por fora fique limpo. Palavra da Salvação. O dízimo sobre ervas e especiarias como a hortelã, a erva doce, o cominho, que serviam apenas como tempero, não era prescrito na lei que vemos em Deuteronômio. Faz parte de uma interpretação posterior que taxa tudo o que serve de alimento. Nisso os fariseus são especialistas. Porém Jesus pede que vão além da regra, seguindo o fundamental da lei, pois nesse quesito eles falham muito. Estamos falando do senso de justiça, de misericórdia e de fidelidade, que é o espírito do direito, aquilo que dá sentido à lei. De que modo os valores evangélicos poderiam ajudar a iluminar as nossas leis hoje e os nossos legisladores? Peçamos a Deus nesta oração a bênção para a sua garganta. Eleve seu pensamento, seu coração a Deus, coloque a mão na sua garganta e rezemos juntos. Ó glorioso São Brás, que restituístes com uma breve oração a perfeita saúde de um menino que, por uma espinha de peixe atravessada na garganta, estava prestes a morrer, obtenha para nós agora a graça de experimentarmos a eficácia do vosso patrocínio em todos os males da garganta. Conservai a nossa garganta sã e perfeita, para que possamos falar corretamente e assim proclamar e cantar os louvores de Deus. Amém. Deus, na sua bondade infinita, criou o ser humano e deu aos que creem em seu Filho ressuscitado a esperança da ressurreição. Dê também a você, hoje, toda a consolação e bênção. O Senhor esteja convosco, Ele está no meio de nós. Pela intercessão de São Brás, desça sobre você, sobre a sua família, sobre as suas intenções e necessidades, a bênção do Deus Todo-Poderoso. Pai, Filho e Espírito Santo. Amém. abraço de hoje vai para o Tiago Matsu, de Campinas, para o Cassiano Augusto, de Goiânia, para o Fernando, do Rio de Janeiro, Lenita, de Arceburgo, Minas Gerais, e um abraço para a Suzana Brito. Sou o padre Edmilson Moraes, salesiano de Dom Bosco, e moro atualmente em Campinas, no estado de São Paulo, no Colégio Liceu Salesiano Nossa Senhora Auxiliadora. Que Deus continue abençoando sua saúde e suas intenções. Abraço e até mais.
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5: 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Rede Aparecida de Rádio e a hora certa.
7: 10h, horário de Brasília.
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7: Dez horas em ponto, horário de Brasília. Uma excelente noite para você que está conosco aqui no programa Com a Mãe Aparecida. Bem-vindo, bem-vinda. Você que já está nos acompanhando através do YouTube e Facebook da Rádio Aparecida já pode contemplar o Santuário Nacional, a belíssima construção na arquitetura neorromana da Casa da Mãe Aparecida, que nos é apresentada em suas fachadas norte, sul, leste e oeste. Nós contemplamos, você que está no vídeo, a fachada norte e a fachada leste do santuário, com a Torre Brasília, marcando 10h01, o horário de Brasília. Um tempo nublado aqui em Aparecida, a gente sabe que é nublado, tá à noite, a gente sabe que tá nublado porque passou o dia inteiro um tempo, como a gente fala, como dizia o nosso querido José Paulo de Andrade. José Paulo de Andrade foi um locutor da Rede Bandeirantes de rádio durante muitos anos, comandou o Pulo do Gato, um programa que vai nas madrugadas na Rádio Bandeirantes, e ele falava assim: o tempo tá meio xexelento. E tá mesmo xexelento o tempo hoje aqui em Aparecida. Pra você que está na sintonia, bem-vindo, bem-vinda à Casa da Mãe Aparecida, te acolhe com muito carinho. Eu, Evandro Brum, com muita alegria, te acolho aqui nos estúdios da Rádio Aparecida para juntos rezarmos e celebrarmos o Santo Terço. Hoje, terça-feira, dia do Terço das Mulheres, aqui nos estúdios. Daqui a pouquinho a gente vai apresentar as meninas que aqui estão, e você que está na sintonia já pode mandar sua mensagem para o nosso WhatsApp, DDD 12-3104-1043. Fique à vontade para colocar as suas intenções através também do YouTube e o Facebook da Rádio Aparecida. Se você preferir, pode também utilizar o meu Instagram, @EvandroBrumRádio. Por lá eu também te acolho com muito carinho.

0: 6:02. Ótima noite para você que está conosco através das emissoras que retransmitem o nosso programa. Deixa eu dizer o nome de algumas rádios que estão conosco aqui, ó. Na cidade de Iguatemi, lá no Mato Grosso do Sul, Rádio Boa Nova FM. Na cidade de Lins, aqui no estado de São Paulo, Rádio Regional Esperança. E na cidade de Tucano, na Bahia, Rádio Tucano FM. Lá em Tucano, na Bahia, nós temos o meu amigo Jota Júnior, lá da Rádio Tucano, que está sempre conosco, e a Joelma também, né? E todo o povo de Tucano, um abraço muito carinhoso para todos aqueles que estão conosco na sintonia do programa Com a Mãe Aparecida. Bem-vindo, bem-vinda. Muito bem, eu trabalho com a produção de Marcos Thiago, a coordenação de Paula Castro, com a direção geral do padre Vanderlei Souza, missionário redentorista. E lá na Central Multimídia, quem está comigo mais uma vez nesta noite de terça-feira é ela, Amanda Castro. Muito boa noite, Amanda, seja bem-vinda. E aí, tudo bem?
1: Boa noite, Evandro. Tudo bem com você?
0: Tudo jóia, graças a Deus. Muito bem, Amanda. Bem-vinda, viu?
1: Ai, tá bom. Muito obrigada por me receber.
0: E nós vamos cantar onde?
1: Não sei.
0: Não é?
1: Onde será que nós vamos cantar? Sei, nós estamos combinando, né?
0: Nós estamos combinando hoje. Tá de branco. Eu nem percebi. Agora que eu percebi... Quer dizer, eu tinha visto, mas não tinha percebido. A Gabi também tava de branco, né? Gabi Pedroso.
1: Ela tava, mas é o tri.
0: O Pablo também tava de branco, rapaz do céu. Será que é sinal de paz?
1: É sinal de paz.
0: Sinal de paz. Muito bem, que maravilha.
1: Acordou.
0: Então tá bom, maravilha. Que bom ter você aqui mais uma vez conosco, viu? Obrigado pela sua presença aqui. Deus te abençoe, que Nossa Senhora Aparecida ilumine. Amanda, você que tem mais contato aí de mais perto com as câmeras, tá chovendo lá fora ou não?
1: Olha, eu acredito que não.
0: Não.
1: Pelo que, assim, tá um tempinho meio esquisito, mas acho que chovendo não tá, não.
0: Pois eu
1: acho que já passou.
0: Pois eu vou perguntar pras meninas aqui que estão nos estúdios, que elas vieram lá de fora, então elas têm mais certeza do que a gente, viu, Amanda?
1: É verdade.
0: A gente tá só aqui no achismo. Ah, acho que não. Talvez, será que sim? Contudo, todavia, porém, será?
1: Entretanto.
0: Não é? Então, de repente, é mais ou menos assim. Muito bem, Amanda Castro. Pra quem que a gente vai mandar um abraço hoje? Amanhã tem reunião, hein?
1: Olha, amanhã tem reunião. Manda um abraço pra todo mundo que tá aí na reunião.
0: Da reunião de amanhã, né? 11:30 da manhã.
1: Bendito, boa sorte.
0: Bendito seja Deus por essa reunião. Mas tá
1: que
0: bom.
1: Deus abençoe todos.
0: Amém, Jesus. Vamos lá. Então, mas pra quem nós vamos mandar um abraço, Amanda?
1: Quero mandar um abraço pra minha família, pra meu namorado, pra todos que estão no estúdio aí. Pra todos os ouvintes que nos acompanham pelo Facebook e o YouTube, e também pela rádio. Mandar um abraço pra Aninha de Ponta Grossa.
0: Ah, é a Aninha de Ponta Grossa. A Aninha tá lá, ó. Sempre na sintonia. Já mandou mensagem aqui no Facebook, aqui, ó. Manda um abraço pra Amanda. Tá bom, tá mandado, Aninha. Maravilha. Ô Amanda, você viu que o pessoal agora começou a mandar foto e vídeo de comida, né? Você viu, né?
1: Ah, é?
0: É,
1: começaram a mandar?
0: Aqui no WhatsApp, no WhatsApp da rádio, em pleno 9:30 da noite, a turma
1: que
0: me mandando.
1: Absurdo.
0: Mandando foto.
1: É só pra fazer vontade mesmo, né?
0: Pois é, né? A Terezinha lá de Timóteo, a mãe da Camila, mandou uma foto de uma comida lá. E o povo que tá mandando foto do mineiro, meu. Aí você já viu.
1: Olha só.
0: Aí
1: a comida é só boa.
0: Aí complica, né? Pois bem, a gente fica aqui com as lombrigas tudo ouriçada, né?
1: Fica atacado, né?
0: Pois é. Vou falar nisso, cadê o brigadeiro?
1: Então.
0: Né?
1: Tô precisando fazer. Precisando fazer mais bolo de pote.
0: É verdade. Bolo de pote, minha brigadeira, bolo de pote, né? É isso mesmo.
1: É bolo de pote.
0: É isso
1: mesmo. Bolo de pote, trufa.
0: Tá aí, tá vendo?
1: Brownie também.
0: Ana, tô fazendo propaganda sua, viu, Amanda? Vai fazer fila na porta da rádio aqui, ó, pra poder pegar os seus bolos de pote, os seus brownies e o que mais você falou?
1: E trufa.
0: Trufa, então. Aí, tá vendo? Já vai juntando.
1: Olha, uma bela propaganda.
0: Tá vendo? Já vai juntando dinheiro aí, ó. Já que tá com dinheiro, já comprou. Aí daqui a pouco você já comprou casa, já comprou tudo, já vai casar. Pronto, já, só com dinheiro de bolo de pote, trufa e da turma aqui que. Aí nós abrimos um e-commerce. Esse fecha pra internet pra turma que escuta a gente aqui pelo rádio, né? Já pensou? Olha, nós estamos indo longe, hein? Não é?
1: Fazer sorteio.
0: A gente tá indo longe, a gente bota o Zé pra poder fazer a questão da propaganda e bota o Micaelzinho então. Pra poder desenvolver o site. Não é? Já temos
1: é
0: tudo,
1: verdade,
0: já
1: só
0: temos
1: falta
0: tudo, isso. Só, já temos tudo, só falta você fazer, viu, Amanda?
1: É verdade, falta fazer e isso,
0: tadinha
1: eu vou
0: estar
1: fazendo.
0: Tadinha da Amanda, cobrando a Amanda no ar, né? Sacanagem, né, Amanda? Muito bem. Muito bom. então, Amanda, um abraço pra você, obrigado pela participação, desculpa aí a brincadeira, mas você sabe, né?
1: Tudo bem.
0: Não tem jeito, não tem jeito, né? A gente tem que tirar um sarrinho, não tem? A gente pede a piada.
1: Assim, né?
0: A gente pede o amigo, mas não pede a piada, né? Não é assim que funciona aqui na rádio?
1: Funciona desse jeito desse mesmo. Jeito.
0: Tá, beleza, Amanda. Um abraço pra você, viu? Fica com Deus.
1: Abraço, fica com Deus.
0: Tchau, tchau.
1: Bom trabalho, tchau, tchau.
0: Amém. Aí, Amanda Castro comigo lá na Central Multimídia, me ajudando a chegar na sua vida, na sua casa e no seu coração. Agora sim, trazemos aqui pra você que nos acompanha as estrelas da noite. Pois é, as meninas que vão rezar o terço conosco. Muito boa noite, meninas. Bem-vindas. Deus abençoe.
2: Boa noite. Boa
0: tudo
2: noite.
0: Bem?
2: Tudo bem.
0: Tudo jóia, graças a Deus. E aí, o Potinho, como está?
3: Putin tá bem.
0: Tá bem?
3: Graças a Deus.
0: Tá lá no lugar ainda?
3: tá no lugar ainda.
0: Tá certo, muito bem, que Deus abençoe. O texto de vocês lá é dia?
3: É segunda-feira, nas casas.
0: Segunda-feira, nas casas, que maravilha. Missão bonita de rezar nas casas, né? O pessoal gosta, não gosta?
3: Ah,
0: só gosta de...
3: Ontem nós rezamos, né? Quase 40 pessoas.
0: É mesmo, olha só.
3: Foi
0: que
3: muito bom.
0: Olha
3: muito
0: só
3: bom.
0: Que bênção. E aí o pessoal quer rezar, entra em contato com vocês, vai lá, como é que é? Vai lá na paróquia?
3: Não, nos procura mesmo, mas, né? Os vizinhos já falam, já temos para duas segundas já temos marcado.
0: É que o Potinho também muito é muito bom. Grande, né? O Potinho é muito grande também.
3: Megalópolis.
0: Né? É, o pessoal tá conhece todo mundo praticamente, né? Aquelas cidades que todo mundo conhece o outro. Se não conhece pessoalmente, conhece o filho, que conhece o primo, que conhece
3: verdade.
0: O tio. Ah, é parente de fulano, daqui a pouquinho é meu parente também, né? Isso. E é mais ou menos assim.
3: É.
0: Ah, mas que bom. Louvado bom. Seja Deus pela presença de vocês aqui, viu?
3: Amém,
0: muito obrigado.
3: Amém.
0: Sejam sempre bem-vindas. Deus abençoe. E aí eu quero perguntar, tá chovendo lá fora?
3: Não.
0: Não?
3: Não. Não.
0: Nossa, precisava falar em coro agora. Falaram em coro. Vocês ensaiaram pra falar isso, hein? Não, tá chovendo
3: não tá
0: lá,
3: chovendo.
0: Né? Tá certo, maravilha. Eu sempre pergunto, tá chovendo, porque eu vou embora de moto, né? Aí eu já vou me preparar se eu coloco capa de chuva ou não. Mas já que vocês falaram, então vamos ficar tranquilos, né? E vamos sossegado pra casa, se Deus quiser, depois da meia-noite. Por hora não, por hora nós vamos rezar o texto. Mas louvado seja Deus pela presença de vocês. Tem alguma intenção para colocar de alguém que pediu lá no texto? Pode
3: falar. Nós duas somos do Potim, mas as duas são de Aparecida do São Roque.
0: Do São Roque.
3: Hoje é.
0: Hoje tá misto.
3: Tá misto. Isso.
0: Maravilha. Hoje é misto. E o São Roque. O São Roque lá é terça-feira?
2: Terça-feira.
0: Terça-feira, né?
2: Às 19h30. 19h30, toda terça-feira.
0: Mas lá é na igreja.
2: É na igreja, e quando a igreja precisa do dia da gente, a gente vai nas casas.
0: Entendi. Ah, entendi. Então, quando a igreja, quando tem que rezar, de repente tem alguma novena, alguma festa, alguma coisa na igreja, aí vocês vão nas casas, não deixam de rezar, né?
2: Não deixa.
0: É sempre, isso é importante.
2: Não.
0: É importante isso aí, a gente tá com essa missão, né? Porque muitas vezes acontece assim, né? Tem eventos na igreja e aí você não faz o movimento, você não faz aquilo que precisa fazer, e aí as coisas de repente vão começando a esfriar, as pessoas vão começando a não ir mais, achar que não tá funcionando mais, né? Porque muitas vezes é assim que acontece. Mas graças a Deus que vocês continuam nessa missão bonita de evangelizar. Deus abençoe vocês, viu?
2: Amém.
0: Louvado seja Deus. Muito bem, tá aí, ó. Pra você que tá na sintonia, manda sua mensagem DDD 12-3104-1043 ou então Facebook e YouTube da Rádio Aparecida, ou se preferir pelo meu Instagram, @EvandroBrumRádio. Que Nossa Senhora da Conceição Aparecida abençoe e ilumine a sua vida. Vamos juntos rezar o terço com a Mãe Aparecida.
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6: Divino Jesus, nós oferecemos esse texto
7: que vamos rezar, meditando nos mistérios da vossa redenção. Concedei-nos, por intercessão da Virgem Maria, Mãe de Deus e nossa Mãe, as virtudes que nos são necessárias para bem rezá-los e a graça de ganharmos as indulgências dessa santa devoção. Oferecemos particularmente

pela conversão dos pecadores e pelas almas do purgatório, pelas intenções do Santo Padre o Papa, pelo aumento e santificação do clero, pela santificação das famílias, pelas vocações, pelas missões, missionários.

0: nosso que estais no céu, santificado seja o vosso nome, venha a nós o vosso reino, seja feita a vossa vontade, assim na terra como no céu. O pão nosso de cada dia nos dai hoje, perdoai as nossas ofensas, assim como nós perdoamos a quem nos tem ofendido, e não nos deixeis cair em tentação, mas livrai-nos do mal. Amém.
1: O anjo do Senhor anunciou a Maria,
2: e ela concebeu do Espírito Santo.
1: Ave Maria, cheia de graça, o Senhor é convosco. Bendita sois vós entre as mulheres, bendito é o fruto do vosso ventre, Jesus.
2: Santa Maria, Mãe de Deus, rogai por nós, pecadores, agora e na hora de nossa morte. Amém.
1: Eis a serva do Senhor.
2: Faça-se em mim segundo a vossa palavra.
1: Ave Maria, cheia de graça, o Senhor é convosco. Bendita sois vós entre as mulheres. Bendito é o fruto do vosso ventre, Jesus.
2: Santa Maria, Mãe de Deus, rogai por nós, pecadores, agora e na hora de nossa morte. Amém.
1: O Verbo de Deus se fez carne
2: e habitou entre nós.
1: Ave Maria, cheia de graça, o Senhor é convosco. Bendita sois vós entre as mulheres. Bendito é o fruto do vosso ventre, Jesus.

0: e ao Espírito Santo, como era no princípio, agora e sempre. Amém.
1: Ó meu bom Jesus, perdoai-nos, livrai-nos do fogo do inferno, levai as almas todas para o céu e socorrei principalmente as que mais precisarem.
2: Amém. Louvado seja Deus pela presença de tantos irmãos e irmãs. Vamos lá pro Facebook da Rádio Aparecida. Valtares Alves, que reza com a gente. Boa noite, Valtares. Bem-vindo, amigo. Obrigado, viu? Zitro Zanella, lá da cidade de Santa Rosa, no Paraguai, tá com a gente também. Obrigado, Zitro. Um abraço, meu amigo. Deus te proteja, viu? Vera Gelaco tá com a gente também. Obrigado, obrigado, Vera Gelaco. Tá conosco, Deus abençoe. Deus abençoe também a Marta Henrique, que tá na sintonia do programa. Nossa Senhora Aparecida acolhe o Toninho Alves de Eleodora, no sul de Minas. A Elizabeth Consorte também tá com a gente. Obrigado, Elizabeth. Bem-vinda ao nosso programa também. A Nilda Radael tá na sintonia da nossa programação e com alegria também a irmã Lurdinha Fernandes. Tudo bem, irmã? Boa noite pra senhora, viu? Seja bem-vinda à Rádio Aparecida. Obrigado pela presença. Obrigado pelo carinho. Vamos mandar um abraço também aqui para Flor, lá do Potim, tá na sintonia. Flor, Deus te abençoe, viu? As meninas do Potim aqui, ó, estão te abraçando com carinho nessa noite, viu? Nossa Senhora Aparecida, ilumine você. A Florinda Mendonça, nossa querida Flor, lá do Potim, também reza com a gente. Que Nossa Senhora Aparecida continue abençoando e iluminando a vida de tantos irmãos e irmãs. Vamos agora juntos contemplar o primeiro mistério. Hoje contemplaremos os mistérios dolorosos. Primeiro mistério da dor.

0: Boa noite, Valdirene.
1: Boa noite, quem que eu falo?
0: Alexandra.
1: Boa noite, Alexandra, tudo bem?
0: Tudo bem, graças a Deus. Valdirene, quais são as suas intenções?
1: Eu rezo pelo meu netinho, completou um aninho ontem, por todos da minha família, para as almas do purgatório, pro Evandro.
2: Obrigado.
1: E pro José Eduardo Castro.
0: Eu vou rezar a primeira parte e a senhora reza a segunda, tá, dona Valdirene?
1: Tá bom.
0: Pai nosso que estais no céu, santificado seja o vosso nome. Venha a nós o vosso reino. Seja feita a vossa vontade, assim na terra como no céu.
1: O pão nosso de cada dia nos dai hoje. Perdoai-nos as nossas ofensas, assim como nós perdoamos a quem nos tem ofendido. E não deixeis cair em tentação, mas livrai-nos do mal. Amém.
0: Ave Maria, cheia de graça, o Senhor é convosco. Bendita sois vós entre as mulheres, e bendito é o fruto do vosso ventre, Jesus.
1: Santa Maria, Mãe de Deus, rogai por nós, pecadores, agora e na hora de nossa morte. Amém.
0: Ave Maria, cheia de graça, o Senhor é convosco. Bendita sois vós entre as mulheres, e bendito é o fruto do vosso ventre, Jesus.
1: Santa Maria, Mãe de Deus, rogai por nós, pecadores, agora e na hora de nossa morte. Amém.
0: Ave Maria, cheia de graça, o Senhor é convosco. Bendita sois vós entre as mulheres, e bendito é o fruto do vosso ventre, Jesus.
1: Santa Maria, Mãe de Deus, rogai por nós, pecadores, agora e na hora de nossa morte. Amém.
0: Ave Maria, cheia de graça, o Senhor é convosco. Bendita sois vós entre as mulheres, e bendito é o fruto do vosso ventre, Jesus.
1: Santa Maria, Mãe de Deus, rogai por nós, pecadores, agora e na hora de nossa morte. Amém.
0: Ave Maria, cheia de graça, o Senhor é convosco. Bendita sois vós entre as mulheres, e bendito é o fruto do vosso ventre, Jesus.
1: Santa Maria, Mãe de Deus, rogai por nós, pecadores, agora e na hora de nossa morte. Amém.
0: Ave Maria, cheia de graça, o Senhor é convosco. Bendita sois vós entre as mulheres, e bendito é o fruto do vosso ventre, Jesus.
1: Santa Maria, Mãe de Deus, rogai por nós, pecadores, agora e na hora de nossa morte. Amém.
0: Ave Maria, cheia de graça, o Senhor é convosco. Bendita sois vós entre as mulheres, e bendito é o fruto do vosso ventre, Jesus.
1: Santa Maria, Mãe de Deus, rogai por nós, pecadores, agora e na hora de nossa morte. Amém.
0: Ave Maria, cheia de graça, o Senhor é convosco. Bendita sois vós entre as mulheres, e bendito é o fruto do vosso ventre, Jesus.
1: Santa Maria, Mãe de Deus, rogai por nós, pecadores, agora e na hora de nossa morte. Amém.
0: Ave Maria, cheia de graça, o Senhor é convosco. Bendita sois vós entre as mulheres, e bendito é o fruto do vosso ventre, Jesus.
1: Santa Maria, Mãe de Deus, rogai por nós, pecadores, agora e na hora de nossa morte. Amém.
0: Ave Maria, cheia de graça, o Senhor é convosco. Bendita sois vós entre as mulheres, e bendito é o fruto do vosso ventre, Jesus.
1: Santa Maria, Mãe de Deus, rogai por nós, pecadores, agora e na hora de nossa morte. Amém.
0: Glória ao Pai, ao Filho e ao Espírito Santo. Como era,
1: assim
0: no princípio,
1: como era no princípio, agora e sempre. Amém.
0: Ó meu bom Jesus, perdoai-nos,
1: livrai-nos do fogo do inferno. E agora salmos todos para o céu.
0: E socorrei principalmente
1: que mais precisarem.
0: Nossa Senhora Aparecida,
1: rogai por nós.
0: Obrigada, Valdirene, por estar aqui hoje rezando.
1: De nada,
0: que
1: obrigada,
0: Deus abençoe a senhora e a sua família.
1: Amém. Você e sua família também.
0: Amém.
2: Que assim seja. Louvado seja Deus pela presença de todos os irmãos que rezam conosco. Vamos lá pro WhatsApp da rádio, para você que está com a gente rezando no WhatsApp da Rádio Aparecida. Cida Aguiar, da cidade de Ponte Nova, em Minas Gerais. Boa noite, Evandro. Boa noite, Cida. Tudo bem? Bem-vinda à rádio, viu? Obrigado pela participação. pela presença aqui conosco. Que Nossa Senhora continue cuidando do seu coração, viu? Luiz Fernando, de Taubaté, tá com a gente também. Obrigado, Luiz. Um grande abraço, meu amigo. Deus seja louvado pela sua presença, viu? Deus abençoe a sua vida. Também rezo e peço a Deus que acolha as intenções do Edson Valmor de Joinville, Santa Catarina. Boa noite, Edson. Obrigado, irmão. Um grande abraço. Paz e bem também para a vida do Valtariz Alves, lá de Coronel Fabriciano, no Vale do Aço, Minas Gerais. Boa noite, Valtariz. Deus te proteja. Uma noite abençoada também para o Luiz Fernando, de São José do Rio Preto, aqui no estado de São Paulo. Tudo bem, Luiz? Deus te proteja e abençoe sempre, viu, irmão? O Rodrigo e a Daniela, da cidade de Catanduva, aqui no estado de São Paulo, estão rezando conosco por toda a família. Com alegria, eu acolho também quem está ligada e rezando com a gente aqui na programação da Rádio Aparecida, é a Thalita Rodrigues. Tudo bem, Thalita? Boa noite para você. Seja bem-vinda. Ela é de Tocantins, Minas Gerais. Tocantins, cidade bonita, ali perto de Ubá, Minas Gerais, Zona da Mata. Um grande abraço, Thalita. Deus te proteja, viu? E a Maria Aparecida, de Maringá, no Paraná, nossa querida Cida, lá de Maringá, Cida Botelho, de Maringá, no Paraná, tá na sintonia com a gente. Obrigado, Cida, um abraço, que Deus lhe abençoe. Agora vamos juntos contemplar o segundo mistério doloroso.

0: Boa noite, dona Francisca.
1: Dona Francisca, boa noite. Alô, dona Francisca. Dona Francisca, boa noite.
2: Boa noite, irmã.
1: Ô, dona Francisca, escuta a gente só pelo telefone, por gentileza, porque daí fica
2: boa
1: melhor.
2: Boa noite,
1: nessa...
2: irmã.
1: Aí.
2: Boa noite.
0: Boa noite, dona Francisca.
2: Boa noite, irmã.
0: A senhora quer, pode pôr suas intenções.
2: Boa noite.
0: Boa noite.
1: Dona Francisca. Dona Francisca, faz o seguinte, desliga o seu rádio, abaixa o volume do seu rádio e escuta a gente só pelo telefone, por favor, porque daí fica melhor a nossa comunicação, tá bom? Aí a senhora coloca o telefone no ouvido e escuta a gente só pelo telefone que vai ficar melhor, tá bom, dona Francisca? Alô, dona Francisca?
2: Boa noite.
0: Oi, boa noite. Eu rezo a primeira parte, a senhora reza a segunda, tá bom?
2: Tá bom.
0: A senhora quer pôr as intenções?
2: Eu quero, a senhora tá me ouvindo aí, porque tá bem baixinho aqui.
0: Tá, então, eu tô ouvindo bem a senhora. Pode falar as suas intenções.
2: Tá bom, minhas intenções eu quero rezar, pedir a Nossa Senhora Aparecida, rezar por nosso sagrado, o milagre Nossa Senhora Aparecida, que minha... E rezar pelo dom da minha vida, por tudo que eu já passei até hoje, agradecer por o que eu já tenho passado. E aí rezo por toda a minha família, rezo por meu filho, Pedro Evanildo de Souza, que ele completou a idade dele nesse mês. Já está com dias que já era até para não ter rezado, mas não deu certo, ofereceu pelo aniversário dele. Mas aí eu estou dizendo, falando hoje com Nossa Senhora Aparecida, abençoar ele onde ele estiver, que ele não mora aqui por pertinho, mas...
0: Ah, mas Nossa Senhora
2: ele,
0: sabe,
2: ele
0: né?
2: Está morando dentro do meu coração e é meu filho, eu tenho que pedir a Deus, Nossa Senhora Aparecida, rezar por ele.
0: É isso mesmo.
2: Pedir a felicidade e saúde para ele enfrentar o trabalho dele, que ele trabalha. E quero rezar por todos os outros meus filhos, minha filha, quero rezar por Marlene, Maria do Amparo, Vitória, Maria Eduarda, Genivaldo, Ramiro e todos, Zé Roberto, todos meus filhos e minha filha. E tudo enquanto for meu, eu quero rezar por a senhora que estiver aí fazendo esse trabalho.
0: Ah, obrigada.
2: E quero rezar por o Evandro com a família dele e por todos, por fé em Deus. Nossa Senhora que deu uma boa felicidade para todos nós.
0: Ah, tá bom, obrigada, viu?
2: De nada.
0: Eu rezo a primeira parte, a senhora reza a segunda, tá bom?
2: Tá bom.
0: Pai nosso que estais no céu, santificado seja o vosso nome. Venha a nós o vosso reino, seja feita a vossa vontade, assim na terra como no céu.
2: O pão nosso de cada dia nos dá hoje, perdoamos as nossas ofensas, assim como nós perdoamos a quem nos tem ofendido. Não deixeis, Senhor, cair em tentação, mas livrai-nos, Senhor, do mal. Amém, Jesus.
0: Ave Maria, cheia de graça, o Senhor é convosco. Bendita sois vós entre as mulheres, bendito é o fruto do vosso ventre, Jesus.
2: Santa Maria, Mãe de Deus, rogai por nós, pecadores, agora e na hora de nossa morte. Amém.
0: Ave Maria, cheia de graça, o Senhor é convosco. Bendita sois vós entre as mulheres, bendito é o fruto do vosso ventre.
2: Santa Maria, Mãe de Deus, rogai por nós, pecadores, agora e na hora de nossa morte. Amém.
0: Ave Maria, cheia de graça, o Senhor é convosco. Bendita sois vós entre as mulheres, bendito é o fruto do vosso ventre. Sois vós entre as mulheres, bendito é o fruto do vosso ventre, Jesus.
2: Santa Maria, Mãe de Deus, rogai por nós, pecadores, agora e na hora de nossa morte. Amém.
0: Ave Maria, cheia de graça, o Senhor é convosco. Bendita sois vós entre as mulheres, bendito é o fruto do vosso ventre, Jesus.
2: Santa Maria, Mãe de Deus, rogai por nós, pecadores, agora e na hora de nossa morte. Amém.
0: Ave Maria, cheia de graça, o Senhor é convosco. Bendita sois vós entre as mulheres, Bendito é o fruto do vosso ventre, Jesus.
2: Santa Maria, Mãe de Deus, rogai por nós, pecadores, agora e na hora de nossa morte. Amém.
0: Ave Maria, cheia de graça, o Senhor é convosco. Bendita sois vós entre as mulheres, bendito é o fruto do vosso ventre, Jesus.
2: Santa Maria, Mãe de Deus, rogai por nós, pecadores, agora e na hora de nossa morte. Amém.
0: Ave Maria, cheia de graça, o Senhor é convosco. Bendita sois vós entre as mulheres, bendito é o fruto do vosso ventre, Jesus.
2: Santa Maria, Mãe de Deus, rogai por nós, pecadores, agora e na hora de nossa morte. Amém.
0: Ave Maria, cheia de graça, o Senhor é convosco. Bendita sois vós entre as mulheres, bendito é o fruto do vosso ventre, Jesus.
2: Santa Maria, Mãe de Deus, rogai por nós, pecadores, agora e na hora de nossa morte. Amém.
0: Ave Maria, cheia de graça, o Senhor é convosco. Bendita sois vós entre as mulheres, bendito é o fruto do vosso ventre, Jesus.
2: Santa Maria, Mãe de Deus, rogai por nós, pecadores, agora e na hora de nossa morte. Amém.
0: Glória ao Pai, ao Filho e ao Espírito Santo.
2: Assim como era no princípio, e agora e sempre. Amém.
0: Ó meu bom Jesus, perdoai-nos, livrai-nos
2: do fogo do inferno,
0: levai as almas todas para o céu. E socorrei principalmente as que mais precisarem
2: da vossa infinita misericórdia e da vossa paz. Amém.
0: Amém. Nossa Senhora Aparecida,
2: rogai por nós.
0: Dona Francisca, obrigado pela senhora rezar com a gente, tá bom?
2: Tá bom, muito obrigada a senhora também.
0: Amém.
2: E até no outro dia que nós rezar de novo com fé em Deus, Nossa
0: Se Deus
2: Senhora.
1: Amém, louvado seja Deus pela presença de todos aqueles que rezam sempre conosco. Bendito seja pela sua participação e pela presença conosco agora, rezando lá no Face, no YouTube da Rádio Aparecida. Tá com a gente aqui, ó, o Luiz Carlos Martins, que reza com a gente. Boa noite, Luiz. Bem-vindo, obrigado, amigo, pela participação e pela presença. Com alegria eu acolho o Ismael José da Silva de Joinville, Santa Catarina. Obrigado, Ismael. Ótima noite para você. A Márcia Maria de São José dos Campos, aqui no estado de São Paulo, também está rezando com a gente. Obrigado, Márcia. Uma noite abençoada para você também. Que Deus continue abençoando e protegendo sua vida. Conosco ainda a Marília Moreira, do Rio de Janeiro, capital. Boa noite, Marília. Bem-vinda, viu? Um abraço carinhoso. Nossa Senhora continue cuidando de você, da sua vida e das suas intenções também. Deixa eu colocar algumas intenções aqui que chegaram também no Instagram. Conosco aqui, ó, o Antônio Marcos, ele é vigilante lá em Ponta Grossa e tá com a gente. Obrigado, Antônio, um abraço para você, ótimo trabalho, viu? Deus te abençoe e proteja sempre. Conosco também aqui, ó, o José Silva. Oi, José, tudo bem? Boa noite, irmão. Deus abençoe e proteja. Estamos rezando por suas intenções e por todos aí na sua casa, tá joia? Rezamos juntos por suas intenções. Pedimos a bênção de Deus para sua família. Com alegria eu coloco também aqui, ó, as intenções de quem está conosco. Deixa eu ver aqui o Ricardo. Oi, Ricardo, tudo bem? Ricardo e a Neide. Ricardo, Neide e Mário. Toda a família rezando com a gente. Que Nossa Senhora Aparecida abençoe com alegria todos aí na sua casa, tá bom? Rezamos ainda pedindo a Nossa Senhora que acolha as intenções da Inês Cristina, que coloca aqui sua família e suas intenções particulares, e a Aninha lá de Ponta Grossa, no Paraná, mandando um abraço para Amanda Castro e rezando com a gente também. Obrigado, Deus abençoe sempre. Rezamos por suas intenções e por você que reza conosco. Que Nossa Senhora Aparecida abençoe e proteja a sua vida. Rezamos com você e por você, com a Mãe Aparecida. Contemplemos o terceiro mistério juntos.

0: tentando contato com a Ângela, Ângela Rita, lá de Muzambinho, Minas Gerais, para rezar com a gente este mistério. Ângela, tô tentando ligar para você, viu? Ó, para você que tá na sintonia do nosso programa aí, ó, em Muzambinho. Vamos ver se a gente consegue mais uma vez. Se nós não conseguimos o contato com a Ângela, a gente tenta pro próximo mistério, né? Vamos ver se a gente consegue falar com ela, mas aí a gente reza junto com os irmãos que estão aqui nos estúdios também. Agora são 10 horas e 37 minutos. A Ângela, opa, estamos com a Ângela na linha.
1: Boa noite, Ângela, tudo bem?
2: Boa noite. Boa noite.
1: Quais são? Fala com a Luísa.
2: Oi, Luísa, boa noite. Prazer em falar com você.
1: É prazer todo meu. Quais são as suas intenções?
2: As minhas intenções, eu quero rezar pela minha família. Eu quero rezar pela minha netinha. 2 meses já, tá completando. E quero também rezar pelos enfermos. Para que o Senhor também suscite vocações, santas vocações, né? No nosso clero.
1: Pela paz do mundo. Com certeza, nesse mês, né? Nós estamos pedindo muito por santas vocações. Olha, eu vou rezar a primeira parte e a senhora reza a segunda, tudo bem?
2: Tá certo.
1: Pai nosso que estais no céu, santificado seja o vosso nome, venha a nós o vosso reino, seja feita a vossa vontade, assim na terra como no céu.
2: O pão nosso de cada dia nos dai hoje, perdoai as nossas ofensas, assim como nós perdoamos a quem nos tem ofendido, e não nos deixeis cair em tentação, mas livrai-nos do mal. Amém.
1: Ave Maria, cheia de graça, Senhor é convosco. Bendita sois vós entre as mulheres, e bendito é o fruto do vosso ventre, Jesus.
2: Maria, Mãe de Deus, rogai por nós, pecadores, agora e na hora de nossa morte. Amém.
1: Ave Maria, cheia de graça, Senhor é convosco. Bendita sois vós entre as mulheres, e bendito é o fruto do vosso ventre, Jesus.
2: Santa Maria, Mãe de Deus, rogai por nós, pecadores, agora e na hora de nossa morte. Amém.
1: Ave Maria, cheia de graça, Senhor é convosco. Bendita sois vós entre as mulheres, e bendito é o fruto do vosso ventre, Jesus.
2: Santa Maria, Mãe de Deus, rogai por nós, pecadores, agora e na hora de nossa morte. Amém.
1: Ave Maria, cheia de graça, Senhor é convosco. Bendita sois vós entre as mulheres, e bendito é o fruto do vosso ventre, Jesus.
2: Santa Maria, Mãe de Deus, rogai por nós, pecadores, agora e na hora de nossa morte. Amém.
1: Ave Maria, cheia de graça, Senhor é convosco. Bendita sois vós entre as mulheres, e bendito é o fruto do vosso ventre, Jesus.
2: Santa Maria, Mãe de Deus, rogai por nós, pecadores, agora e na hora de nossa morte. Amém.
1: Ave Maria, cheia de graça, Senhor é convosco. Bendita sois vós entre as mulheres, e bendito é o fruto do vosso ventre, Jesus.
2: Santa Maria, Mãe de Deus, rogai por nós, pecadores, agora e na hora de nossa morte. Amém.
1: Ave Maria, cheia de graça, Senhor é convosco. Bendita sois vós entre as mulheres, e bendito é o fruto do vosso ventre, Jesus.
2: Santa Maria, Mãe de Deus, rogai por nós, pecadores, agora e na hora de nossa morte. Amém.
1: Ave Maria, cheia de graça, Senhor é convosco. Bendita sois vós entre as mulheres, e bendito é o fruto do vosso ventre, Jesus.
2: Santa Maria, Deus, rogai por nós, pecadores, agora e na hora de nossa morte. Amém.
1: Ave Maria, cheia de graça, Senhor é convosco. Bendita sois vós entre as mulheres, e bendito é o fruto do vosso ventre, Jesus.
2: Santa Maria, Mãe de Deus, rogai por nós, pecadores, agora e na hora de nossa morte. Amém.
1: Ave Maria, cheia de graça, Senhor é convosco. Bendita sois vós entre as mulheres, e bendito é o fruto do vosso ventre, Jesus.
2: Santa Maria, Mãe de Deus, rogai por nós, pecadores, agora e na hora de nossa morte. Amém.
1: Glória ao Pai, ao Filho e ao Espírito Santo.
2: Como era no princípio, agora e sempre. Amém.
1: Ó meu Jesus, perdoai-nos,
2: livrai-nos do fogo do inferno. Levai as almas todas para o céu.
1: E socorrei,
2: principalmente aquelas que mais precisarem.
1: Nossa Senhora Aparecida,
2: rogai por nós.
1: Boa noite, Ângela. Muito obrigada, viu?
2: Boa noite. Eu que agradeço a oportunidade. Deus abençoe.
1: Amém. Tchau.
0: Amém, que assim seja. Continuamos as nossas orações, colocando aqui o pessoal que tá lá no Face, no YouTube da Rádio Aparecida. É a Shirley Maria. Oi, Shirley, tudo bem? Boa noite para você, viu? Bem-vinda. Ah, o Vilmar Matheus também tá com a gente. Deus abençoe sempre. Louvado seja Deus pela presença. E o Wilson Ribeiro também coloca aqui suas intenções particulares. Estamos rezando por você. E claro, conte com as nossas orações, viu? A Ivete Biscaia também tá rezando conosco. Obrigado, Ivete. Nossa Senhora te proteja. Com alegria eu rezo pelas intenções, né? Zuma Mendes, também rezando com a gente lá de Varginha, em Minas Gerais, que Deus abençoe também. Deus abençoe a Elvira Machado de Mendes. Ela tá lá em Belo Horizonte, mas ela é de Mendes, aqui no Rio de Janeiro. Tá rezando com a gente também. Deus ilumine sempre e conduza o coração de todos. Muito bem. Olha, para você que quiser rezar esse próximo mistério, tem vaga, viu? É só você ligar para mim agora. A primeira pessoa que ligar através do DDD 12-3104-1043 vai rezar o terço com as mulheres. Mas é de preferência mulher, tá bom? Você, mulher, liga agora. 12-DDD, número 3104-1043. De preferência mulher. Tá legal? Porque hoje é o terço das mulheres, então vamos dar preferência para as mulheres. As mulheres que quiserem rezar, é só ligar agora que a gente coloca você para rezar no ar. Agora vamos contemplar o quarto mistério da dor.

0: noite, quem tá falando?
1: Oi, boa noite, Evandro, é Thalita.
0: Oi, Thalita, você fala da onde?
1: De Tocantins, Minas Gerais.
0: Tocantins, Minas Gerais, muito bem, bem-vinda, viu?
1: Obrigada.
0: Tá certo.
2: Boa noite, Thalita.
1: Oi, boa noite.
2: Tudo bem com você?
1: Tudo bem, graças a Deus, e com você?
2: Graças a Deus, tudo bem. Você quer colocar suas intenções?
1: Quero sim. É, a minha saúde, a dos meus filhos, Nicolas, Melissa, do meu marido e de toda a minha família.
2: Amém. Vamos colocar, né, nas mãos de Nossa Senhora, que ela apresente a seu filho Jesus todas as suas intenções e daqueles que estão participando conosco nesse terço.
1: Amém.
2: Vamos começar. Eu rezo a primeira parte e você a segunda, tudo bem?
1: Tudo bem.
2: Pai nosso que estais no céu, santificado seja vosso nome, venha a nós o vosso reino, seja feita a vossa vontade, assim na terra como no céu.
1: O pão nosso de cada dia nos dai hoje, perdoai as nossas ofensas, assim como nós perdoamos a quem nos tem ofendido, e não nos deixeis cair em tentação, mas livrai-nos do mal. Amém.
2: Ave Maria, cheia de graça, o Senhor é convosco, bendita sois vós entre as mulheres, bendito é o fruto do vosso ventre, Jesus.
1: Santa Maria, Mãe de Deus, rogai por nós, pecadores, agora e na hora de nossa morte. Amém.
2: Ave Maria, cheia de graça, o Senhor é convosco, bendita sois vós entre as mulheres, bendito é o fruto do vosso ventre, Jesus.
1: Santa Maria, Mãe de Deus, rogai por nós, pecadores, agora e na hora de nossa morte. Amém.
2: Ave Maria, cheia de graça, o Senhor é convosco. Bendita sois vós entre as mulheres, bendito é o fruto do vosso ventre, Jesus.
1: Santa Maria, Mãe de Deus, rogai por nós, pecadores, agora e na hora de nossa morte. Amém.
2: Ave Maria, cheia de graça, o Senhor é convosco. Bendita sois vós entre as mulheres, bendito é o fruto do vosso ventre, Jesus.
1: Santa Maria, Mãe de Deus, rogai por nós, pecadores, agora e na hora de nossa morte. Amém.
2: Ave Maria, cheia de graça, o Senhor é convosco. Bendita sois vós entre as mulheres, bendito é o fruto do vosso ventre, Jesus.
1: Santa Maria, Mãe de Deus, rogai por nós, pecadores, agora e na hora de nossa morte. Amém.
2: Ave Maria, cheia de graça, o Senhor é convosco. Bendita sois vós entre as mulheres. Bendito é o fruto do vosso ventre, Jesus.
1: Santa Maria, Mãe de Deus, rogai por nós, pecadores, agora e na hora de nossa morte. Amém.
2: Ave Maria, cheia de graça, o Senhor é convosco. Bendita sois vós entre as mulheres. Bendito é o fruto do vosso ventre, Jesus.
1: Santa Maria, Mãe de Deus, rogai por nós, pecadores, agora e na hora de nossa morte. Amém.
2: Ave Maria, cheia de graça, o Senhor é convosco. Bendita sois vós entre as mulheres. Bendito é o fruto do vosso ventre, Jesus.
1: Santa Maria, Mãe de Deus, rogai por nós, pecadores, agora e na hora de nossa morte. Amém.
2: Ave Maria, cheia de graça, o Senhor é convosco. Bendita sois vós entre as mulheres. Bendito é o fruto do vosso ventre, Jesus.
1: Santa Maria, Mãe de Deus, rogai por nós, pecadores, agora e na hora de nossa morte. Amém.
2: Ave Maria, cheia de graça, o Senhor é convosco. Bendita sois vós entre as mulheres. Bendito é o fruto do vosso ventre, Jesus.
1: Santa Maria, Mãe de Deus, rogai por nós, pecadores, agora e na hora de nossa morte. Amém.
2: Glória ao Pai, ao Filho e ao Espírito Santo.
1: Assim como era no princípio, agora e sempre. Amém.
2: Ó meu bom Jesus, perdoai-nos, livrai-nos do fogo do inferno, levai as almas todas para o céu e socorrei principalmente
1: as que mais precisarem.
2: Nossa Senhora Aparecida,
1: rogai por nós.
2: São José,
1: rogai por nós.
2: Divino Espírito Santo, iluminai-nos. Obrigada, viu, Thalita?
1: Eu que agradeço.
2: Muito obrigada pela sua participação. Tenha uma boa noite, você, sua família.
1: Amém, igualmente.
2: Fique com Deus, viu? Tchau.
1: Amém.
2: Tchau.
1: Tchau, um abraço a todos.
2: Obrigada. Tchau.
0: Louvado seja Deus pelos irmãos que estão rezando conosco aqui na Rádio Aparecida e Rede Aparecida de Rádio. Muito obrigado pelo carinho, muito obrigado pela sintonia. Você que está aí, mande a sua mensagem, estamos em oração por você. Vamos rezar e colocar aqui, ó, as intenções de quem está conosco, rezando com a mãe Aparecida. Zé Givan Rosado também está conosco, obrigado Zé, um abraço para você, Deus te abençoe, que Nossa Senhora Aparecida ilumine. Rezo também, peço a bênção de Deus para a vida da Lília, a Lília Andreola. Ô Lilian, tudo bem? Boa noite para você, viu? Ela coloca aqui as suas intenções particulares, pede por um primo, que Nossa Senhora Aparecida abençoe e acolha a alma dele, tá bom? Estamos rezando por ele, estamos rezando por toda a família. A mãe de Deus está acolhendo. Muita paz e luz para todos aí na sua casa, tá bom, Lília? Um abraço também, rezo, pedindo a bênção de Deus para o José Donizete de Franca, no estado de São Paulo. Tudo bem, Zé? Bem-vindo, viu? Um abraço, Nossa Senhora Aparecida, te abençoe e te proteja. O Reni Antônio está conosco lá na cidade de Porto Amazonas, lá no Paraná, coloca suas intenções também. Estamos em oração por você, que Nossa Senhora Aparecida proteja. E ainda, com alegria, eu rezo pelo Luiz Carlos Manfrim. Ô Luiz Carlos, tudo bem? Ele é de São José do Rio Preto, aqui no estado de São Paulo, e está rezando conosco também. E a Iracema Pisani, de Guaratinguetá, também coloca suas intenções. Muito boa noite, Iracema. Seja bem-vinda à Rádio Aparecida. Que Deus abençoe a sua vida. Agora juntos vamos contemplar o segundo mistério, o quinto mistério da dor.

0: nosso que estais no céu, santificado seja o vosso nome. Venha a nós o vosso reino, seja feita a vossa vontade, assim na terra como no céu.
1: O pão nosso de cada dia nos dai hoje, perdoai as nossas ofensas, assim como nós perdoamos a quem nos tem ofendido, e não nos deixeis cair em tentação, mas livrai-nos do mal. Amém.
0: Ave Maria, cheia de graça, o Senhor é convosco. Bendita sois vós entre as mulheres, e bendito é o fruto do vosso ventre, Jesus.
1: Santa Maria, Mãe de Deus, rogai por nós, pecadores, agora e na hora de nossa morte. Amém.
0: Ave Maria, cheia de graça, o Senhor é convosco. Bendita sois vós entre as mulheres, e bendito é o fruto do vosso ventre, Jesus.
1: Santa Maria, Mãe de Deus, rogai por nós, pecadores, agora e na hora de nossa morte. Amém.
0: Ave Maria, cheia de graça, o Senhor é convosco. Bendita sois vós entre as mulheres, e bendito é o fruto do vosso ventre, Jesus.
1: Santa Maria, Mãe de Deus, rogai por nós, pecadores, agora e na hora de nossa morte. Amém.
0: Ave Maria, cheia de graça, o Senhor é convosco. Bendita sois vós entre as mulheres, e bendito é o fruto do vosso ventre, Jesus.
1: Santa Maria, Mãe de Deus, rogai por nós, pecadores, agora e na hora de nossa morte. Amém.
0: Ave Maria, cheia de graça, o Senhor é convosco. Bendita sois vós entre as mulheres, e bendito é o fruto do vosso ventre, Jesus.
1: Santa Maria, Mãe de Deus, rogai por nós, pecadores, agora e na hora de nossa morte. Amém.
0: Ave Maria, cheia de graça, o Senhor é convosco. Bendita sois vós entre as mulheres, e bendito é o fruto do vosso ventre, Jesus.
1: Santa Maria, Mãe de Deus, rogai por nós, pecadores, agora e na hora de nossa morte. Amém.
0: Ave Maria, cheia de graça, o Senhor é convosco. Bendita sois vós entre as mulheres, e bendito é o fruto do vosso ventre, Jesus.
1: Santa Maria, Mãe de Deus, rogai por nós, pecadores, agora e na hora de nossa morte. Amém.
0: Ave Maria, cheia de graça, o Senhor é convosco. Bendita sois vós entre as mulheres, e bendito é o fruto do vosso ventre, Jesus.
1: Santa Maria, Mãe de Deus, rogai por nós, pecadores, agora e na hora de nossa morte. Amém.
0: Ave Maria, cheia de graça, o Senhor é convosco. Bendita sois vós entre as mulheres, e bendito é o fruto do vosso ventre, Jesus.
1: Santa Maria, Mãe de Deus, rogai por nós, pecadores, agora e na hora de nossa morte. Amém.
0: Ave Maria, cheia de graça, o Senhor é convosco. Bendita sois vós entre as mulheres, e bendito é o fruto do vosso ventre, Jesus.
1: Santa Maria, Mãe de Deus, rogai por nós, pecadores, agora e na hora de nossa morte. Amém.
0: Glória ao Pai, ao Filho e ao Espírito Santo,
1: como era no princípio, agora e sempre. Amém.
0: Ó meu bom Jesus, perdoai-nos, livrai-nos do fogo do inferno, levai as almas todas para o céu e socorrei principalmente as que mais precisarem. Da vossa misericórdia. Nossa Senhora Aparecida,
1: rogai por nós.
0: São José,
1: rogai por nós.
0: Divino Espírito Santo,
1: iluminai-nos.

0: de Eva. A vós suspiramos, gemendo e chorando neste vale de lágrimas. Eia, pois, advogada nossa, esses vossos olhos misericordiosos a nós volvei. E depois desse desterro, mostrai-nos Jesus, bendito é o fruto do vosso ventre. Ó clemente, ó piedosa, ó doce sempre Virgem Maria, rogai por nós, Santa Mãe de Deus, para que sejamos dignos das promessas de Cristo. Amém.
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0: Ó Maria Santíssima, pelos méritos de nosso Senhor Jesus Cristo, em vossa querida imagem de Aparecida,

benefício de vossa misericórdia, prostrado a vossos pés, consagro-vos o meu entendimento, para que sempre pense no amor que mereceis. Consagro-vos a minha língua, para que sempre vos louve e propague a vossa devoção. Consagro-vos o meu coração,

0: no ditoso número de vossos filhos e filhas. Acolhei-me debaixo de vossa proteção. Socorrei-me em todas as minhas necessidades, espirituais e temporais, e sobretudo na hora de minha morte. Abençoai-me, ó celestial cooperadora, e com vossa poderosa intercessão, fortalecei em minha fraqueza, a fim de que, servindo fielmente nessa vida, possa louvar-vos, amar-vos e dar-vos graça no céu por toda a eternidade. Assim seja. Amém. Em nome do Pai, do Filho e do Espírito Santo. Amém.
1: Amém. Meninas, obrigado, viu? Deus abençoe vocês.
2: Nós que agradecemos.
1: A senhora ilumine a vida, a família e a missão de vocês.
2: Amém.
1: Viu?
2: Você também.
1: E você, Lomson Rock.
3: Obrigada, Maria.
2: Deus abençoe. Posso você mandar? Também.
1: Pode,
3: eu quero mandar um abraço, um beijo pro meu esposo Aguinaldo, que está nos ouvindo, e pela minha família e pelas mulheres do terço daqui da Aparecida e do Putim.
1: Muito bem. O Aguinaldo tá onde?
3: E tá aqui no carro, aqui
1: fora. E por que ele não entrou? Ô, Aguinaldo, da próxima vez você entra aqui, meu filho. Fica à vontade, vem aqui, a casa é sua também, viu? Deus abençoe então você, seu esposo, sua família, que Nossa Senhora Aparecida abençoe cada uma. Alguém quer mandar outro abraço? Também?
2: Mando pro meu esposo.
1: Então vai lá,
2: que
1: manda,
2: tá ouvindo.
1: Manda pro Fábio. Quem falou que o marido fica escutando em casa quando tá acabando, vem pra rádio.
2: Ah, eu
1: né? Então já pode vir que tá acabando.
2: É.
1: Os maridos que deixaram as esposas aqui podem vir, já tá acabando, viu?
2: E também para as nossas companheiras do terço das mulheres da Depoti.
1: Maravilha, então. Deus abençoe mais uma vez, viu? Um abraço a todos.
2: Obrigado.
1: Bom, pra você que ficou conosco aqui na Rádio Aparecida, nosso muito obrigado. Louvado seja Deus pela sua presença, pela sua participação e pelo seu carinho. Louvado seja nosso Senhor Jesus Cristo.
0: Para sempre seja louvado.
1: Com as imagens de Amanda Castro, fiquem com Deus e com as bênçãos da mãe.

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5: 11:06, horário de Brasília.
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5: De volta na programação Com a Mãe Aparecida aqui na Rede Aparecida de Rádio. Uma excelente noite para você que continua conosco aqui no programa Com a Mãe Aparecida. Bem-vindo, bem-vinda à nossa Rádio Aparecida. Que bom ter você conosco, viu? Que alegria estarmos juntos. Que bom saber que você está aí do outro lado. E que bom saber que você está aí com a gente na programação da Rádio Aparecida. Obrigado, viu? Um grande abraço. Deus seja louvado pela sua presença. Deus seja louvado pela sua participação. WhatsApp disponível. Nível 12-DDD, número 3104-1043. Você pode continuar colocando suas intenções, seus pedidos e os seus agradecimentos. Tô rezando por você e conta com as minhas orações também. Bom, deixa eu mandar um abraço aqui pro povo que continua conosco. A Iracema Pisani de Guaratinguetá continua com a gente. Obrigado, Iracema. Ótima noite para você. Deus abençoe. Ótima noite também para quem continua com a gente. A Maria Aparecida Francisco, lá de Caxambu, em Minas Gerais. A Maria Aparecida Francisco de Campinas. É, Campinas, no estado de São Paulo. Boa noite, viu? Obrigado, Maria Aparecida Francisco. Que Deus te proteja sempre. É, conosco também aqui, ó. Na sintonia, o Valtarez. Ô, Valtarez, tudo bem? Boa noite, meu amigo. Seja bem-vindo sempre, viu? É uma alegria ter você com a gente aqui. O Valtarez continua conosco, ligadinho na programação da Rádio Aparecida. E com alegria, o Fábio, da cidade de Tuiuti, aqui em São Paulo, também tá na sintonia da nossa programação. Deus abençoe a todos. 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Agora são 11:09, horário de Brasília. Uma noite abençoada para o Geraldo Bacana de Goiânia, Minas Gerais. Ô Geraldo, tudo bem? Bem-vindo, amigo. Obrigado, viu? Deus te abençoe, que Nossa Senhora Aparecida te proteja. Olha, tá conosco também aqui, ó, no programa com a Mãe Aparecida. Mandou um abraço aqui pra gente. O Fábio, lá de Porto União, tá com a gente. Obrigado, Fábio. A senhora Aparecida abençoe, tá? E ainda, quem mandou é o Tony. O Tony tá na sintonia da Rádio Aparecida. Que Nossa Senhora Aparecida ilumine. Obrigado, Tony. Um abraço pra você, meu irmão. Deus abençoe e proteja sempre, viu? Estamos juntos, estamos em oração, estamos rezando por você e com você. 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
8: Ao fazermos um caminho de conscientização de nossas fraquezas e forças, penso que a palavra que deve nos inspirar seja a gratidão. Todo passo para dentro de nós nos torna mais capazes de sair com liberdade e confiança para fora de nós, ao encontro do outro. E é um encontro que gera maturidade humana, afetiva e espiritual. É um encontro que gera vida. É um encontro de pessoas inteiras que abre novos horizontes e reacende a esperança, que cura e harmoniza a vida e a fé. E quanto mais nos encontramos conosco e com os outros, mais temos necessidade de nos encontrar com aquele que é o fundamento de tudo. Que hoje seu coração se encontre mais com Deus.

0: abençoe você.
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2: Hoje, dia 25 de agosto, nós vamos conhecer a história de Justo, pagão convertido da comunidade de Coríntio. Paulo dirigiu-se à casa de Justo, adorador de Deus. História que você vai encontrar no livro dos Atos, capítulo 18, versículo 7. Diz o livro dos Atos dos Apóstolos: Paulo dirigiu-se à casa de um certo justo adorador de Deus, cuja casa era contígua à sinagoga. Quem é esse justo? Paulo tinha acabado de chegar a Corinto, vindo de Atenas. Chegou meio desanimado. Ele mesmo escreve na carta aos Coríntios: Estive no meio de vocês cheio de fraqueza, receio e tremor. Minha palavra, minha pregação não tinham um brilho, eram artificiais para seduzir os ouvintes. O desânimo era tanto que só aos sábados na sinagoga ele conversava com os judeus procurando convencê-los a respeito da boa nova. Mas quando Silas e Timóteo chegaram da Macedônia, Paulo começou a dedicar-se inteiramente à palavra, atestando aos judeus que Jesus é o Messias. A chegada dos dois amigos o reanimou, mas a sua pregação provocou forte oposição da parte dos judeus. Então, retirando-se dali, Paulo dirigiu-se à casa de um certo justo adorador de Deus, cuja casa era contígua à sinagoga. Essa é a única informação que temos a respeito deste cristão que se chamava Justo. Justo era um adorador de Deus, isto é, um pagão que simpatizava com a religião dos judeus, frequentava as celebrações aos sábados e estava muito interessado na Bíblia. Os adoradores de Deus não aderiram plenamente ao judaísmo por causa da circuncisão e das inúmeras normas e preceitos rituais a respeito da pureza legal que eles deveriam observar. Mas a pregação de Paulo dizia que para ser acolhido por Deus e ter parte na salvação não é necessário fazer circuncisão nem observar todas aquelas normas da tradição dos antigos. O que Deus pedia é que creiássemos nele. Creiamos em Jesus. É a fé em Jesus que faz que sejamos acolhidos por Deus. A partir disso, muitos adoradores do Coríntio se converteram e entraram nas comunidades. A Bíblia diz que Paulo permaneceu ali 1 ano e 6 meses ensinando entre eles a palavra de Deus. Paulo hospedou-se na casa deste justo, que deve ter ficado muito satisfeito. Já imaginou você poder hospedar o apóstolo Paulo na sua casa durante 1 ano e meio?
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3: Olá, uma boa noite a você que acompanha o programa Com a Mãe Aparecida. É um privilégio estar com vocês no quadro Igreja em Comunhão. Depois de mais de 7 décadas, uma obra que faz parte da história da paróquia Sagrado Coração de Jesus, em Botucatu, voltou a ser contemplada em sua unidade original. Pintado em 1953 pelo artista Henrique Bicalho Oswald, o painel mural do presbitério passou por um processo de restauro durante aproximadamente 2 meses e foi entregue à comunidade no dia 19 de junho de 2026. O projeto nasceu da preocupação da comunidade e do padre Átila Tintino diante do estado de conservação do painel que havia sofrido com o passar dos anos e com intervenções anteriores. A partir dessa mobilização, a paróquia buscou um trabalho especializado de conservação e restauro realizado pelo Estúdio Restaura. Para saber mais detalhes, eu converso agora com o padre Átila Tintino, responsável pela paróquia Sagrado Coração de Jesus. Padre, qual a representatividade do painel para a comunidade?
4: Então, Victor, o painel aqui da Igreja Sagrado Coração de Jesus, como você bem disse, é um painel histórico. Ele tem mais de 70 anos, desde a sua confecção até agora o seu restauro. e ele representa a imagem da nossa igreja matriz, porque ao chegar na matriz, as pessoas entrando pela porta principal já ficam de frente com esse painel, que tem assim aproximadamente 12 metros de altura por 10 de largura. Então é o senhor de um painel. E ele representa a identidade da nossa paróquia, da nossa igreja matriz.
3: Quais detalhes foram resgatados na reconstrução do painel?
4: Então, na verdade, por conta desses 73 anos, desde a sua confecção até agora, muita coisa havia assim, sido danificada, por conta de chuvas, infiltrações, o próprio desgaste do tempo e intervenções que foram feitas, algumas pinturas que foram feitas por cima da pintura original. Então, o que foi recuperado principalmente foi a parte inferior do painel, onde existiam as imagens de dois sacerdotes, Arão e Melquisedeque, e essas duas imagens estavam basicamente perdidas. E depois todo o restauro por conta de trincas, sujidades, umidades, etc. Então, no todo, o painel foi recuperado, principalmente a parte inferior, que dava mais ou menos assim uns 3 metros de faixa de ponta a ponta.
3: E quais as novas perspectivas do painel que nos leva a refletir sobre os ensinamentos de Deus?
4: Então, esse painel, ele foi pintado por Henrique Bicalho, e ele tem toda uma conotação eucarística. Então, agora, nós podemos ver nas auréolas dos anjos os principais, digamos, pontos da oração, os principais pontos da missa que levam a uma adoração eucarística. E quando da inauguração, da dedicação dessa igreja matriz, o bispo que estava na época, ele dedicou ao coração eucarístico de Jesus. Então agora a gente pode perceber exatamente isso. Embora seja uma paróquia do Sagrado Coração de Jesus, embora o painel seja ao Sagrado Coração, todo o painel fala sobre a Eucaristia. Então remete o fiel, remete aquele que participa da comunidade ao olhar para a Eucaristia. Então essa perspectiva, ela foi recuperada, estava perdida e agora nós podemos perceber com muita nitidez.
3: A entrega da obra também ganha um significado simbólico também, padre, porque não houve uma prévia, mas o painel foi inaugurado, reinaugurado, na data que marcou 72 anos antes a inauguração e dedicação da igreja, em uma celebração com a missa de sagração presidida pelo Dom Frei Henrique Trindade, então arcebispo da diocese. Isso traz um significado maior a essa nova fase?
4: Olha, com certeza, porque nada disso havia sido planejado. Nós fechamos ali os trabalhos com o Estúdio Restaura, com a Paula, o Diego, enfim, e eles disseram: olha, nós vamos entregar aqui a obra em mais ou menos uns 3 meses de trabalho. E quando eles terminaram, nós fizemos então a entrega da obra para a comunidade, né? Quem celebrou a missa, coincidentemente, foi Dom Carlos José, bispo de Apucarana, que é filho dessa paróquia. Ele veio celebrar conosco e não estava nada planejado para que fosse nesse dia a entrega, mas ele veio celebrar e eu fiz questão de entregar. E andando pela igreja, eu olhei a placa de comemoração que tem lá no fundo da igreja matriz e lá dizia: essa igreja foi dedicada no dia 19 de junho de 1953, então completava ali 73 anos da dedicação da nossa igreja matriz no mesmo dia da entrega do painel. Então isso ganha um sentido especial e, como bem disse Dom Carlos José, não é só a restauração de um painel, é a restauração de toda uma comunidade que recomeça sua caminhada junto ao próprio Cristo nosso Senhor.
3: Qual a importância da mobilização de toda a comunidade da paróquia para buscar a restauração?
4: Olha, a comunidade aqui se empenhou muito para que a restauração fosse feita. Então nós fizemos várias campanhas e todo o povo, principalmente as lideranças dos nossos conselhos administrativo e pastoral, abraçaram a causa, e muitas pessoas que são filhas aqui dessa paróquia quiseram ajudar de uma forma bastante objetiva, com um livro ouro, com um livro de doações, com suas ofertas. Então, assim, a comunidade como um todo abraçou a causa. E agora nós estamos dando mais um passo, começando já hoje a campanha de restauro do órgão que nós temos aqui, o órgão de tubos. Então, assim, a comunidade está super empenhada nos cuidados com a sua igreja matriz.
3: E como a obra ajuda a valorizar a tradição da paróquia com os moradores de Botucatu?
4: Bom, como eu já disse anteriormente, aquele painel é a identidade. Então todo mundo, desde os mais velhos até os mais novos, dizem que quando entram na igreja se sentem acolhidos pelo Sagrado Coração de Jesus, porque é um painel belíssimo. Então, recuperar essa obra é recuperar memórias, é recuperar histórias, é recuperar também todo o empenho que a comunidade fez há 70 anos para que esse painel fosse, então, confeccionado. Então tem esse significado bastante intenso de uma comunidade que se sente acolhida e agora acolhida com a originalidade da obra e também que pode manter a sua história viva pelas próximas décadas, ou seja, daqui para frente.
3: Ouvimos o padre Átila Tintino, pároco da paróquia Sagrado Coração de Jesus de Botucatu. Victor Franqueira para a Rede Aparecida de Rádio e Signes Brasil.
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10: 11:30, horário de Brasília.
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12: A paz esteja com você. Deus é amor e manifesta o seu amor na sua vontade, nos seus mandamentos. Jesus veio até nós para revelar de uma maneira definitiva o que é amar a Deus e como é amar o próximo. Revelou isso através das suas atitudes, palavras, ensinamentos. Deixou a Eucaristia como dom da sua presença e o amor também entre nós, para que todos sejam um. E quem viveu tudo isso de uma maneira excelente foi Maria. Maria, como ninguém, acreditou no amor de Deus. E ela disse sim à vontade de Deus. Isto é, tudo que Deus falou, seus mandamentos, tudo que ele revelou, Maria viveu e nos ensina a viver. Ela, por obra do amor que é o Espírito Santo, gerou Jesus, não apenas espiritualmente, mas também fisicamente, no seio da Sagrada Família. Ela conservou a palavra de Deus em seu coração, meditava sobre elas e vivia-as. Ela comprovou o seu amor a Deus e pelo ser humano com a desolação aos pés da cruz, onde viveu também o seu abandono com seu filho Jesus. De fato, por amor a Deus, para fazer a vontade dele, Maria aceitou no seu coração o discípulo João em lugar de Jesus. Isso se deu de certo modo, perdendo o seu filho que é Deus, perdendo-o em seguida realmente por estar morrendo. Maria é para nós, portanto, o modelo do cristão. É como se fosse assim uma imagem mesmo do próprio Cristo. Ela é membro eminente da igreja, modelo, imagem da igreja. Procurando seguir Maria, nós vivemos o que é ser igreja, ou seja, povo de Deus, vivendo essa novidade revelada por Jesus, criando a civilização do amor. E nessa realidade, Maria está dando seu testemunho de vida e intercedendo por nós.
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1: Os discípulos passaram da cegueira para a iluminação pouco a pouco, em relação à pessoa e à missão de Jesus. Também nós necessitamos ser curados de nossa cegueira. Essa cegueira que logo se apoderará de nós e que nos impede de ver Deus, não somente nos homens, mas também nas coisas, nos acontecimentos, nos sinais do tempo. A visão, porém, produzida pelo contato com o Senhor, nos permitirá ver todas as coisas em suas verdadeiras dimensões. Se procurarmos ver as coisas como meios salvíficos, estaremos próximos de Deus, porque elas nos conduzirão a Deus.
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3: Missão cumprida. Por hora, ponto final no primeira parte do programa com a Mãe Aparecida. Chegando ele por aqui, Eduardo José. Tudo bem? Boa noite.
4: Boa noite, Bruno. Tudo certinho, meu irmão?
3: Graças a Deus.
4: Belezinha?
3: Tudo ótimo.
4: Graças a Deus. Estamos aí chegando para essa caminhada de fé, de esperança, para mais uma madrugada com a Mãe Aparecida, às 4 Santo Terço. E você, meu irmão, que esteve aí na companhia de Evandro Brum até agora, continue conosco, viu? Para que você possa também rezar e agradecer a Deus por mais um dia na sua vida.
3: Muito bem, então. Uma ótima noite para você, ótima madrugada.
4: Obrigado, meu irmão.
3: Um grande abraço, bom trabalho. A gente se fala amanhã, a gente se vê amanhã.
4: Se Deus quiser, a gente se vê amanhã. Bom descanso para você. Amanhã é dia de você pagar o almoço.
3: Amanhã tem reuniãozinha, né?
4: É, então, você vai pagar o almoço depois da reunião.
3: Vou pagar, passa ali no... Passa ali no santuário ali, fala que é pra colocar na conta do Evandro. Pode chegar ali e falar pra ele.
4: Tá bom, então.
3: Beleza?
4: Beleza, tá combinado. Bom. Eu só como mato mesmo, então.
3: Então tá bom, maravilha, então. Du, um abraço.
4: Vai com Deus, irmão.
3: Com Deus, um abraço. Bom trabalho.
4: Obrigado, meu querido.
3: Valeu. Pra você que fica na companhia de Eduardo José, até às 5 da manhã. Fiquem com Deus e com as bênçãos da Mãe Aparecida.

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3: Meia-noite, bom dia.
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você, meu irmão, a você, minha irmã, que a partir de agora nos fazem companhia na segunda parte do programa Com a Mãe Aparecida. Eu, Eduardo José, estou chegando para ficar com vocês até às 5 da manhã. Isso mesmo. Vamos juntos nesta caminhada de fé, de amor, paz, esperança, sempre confiando na misericórdia do Pai, na intercessão de nossa mãe querida, a Virgem Maria, a Senhora Aparecida. Obrigado a você, meu irmão, que nos acolhe na sua casa, no seu trabalho, na estrada, onde quer que você esteja nesta madrugada, rezando conosco. Obrigado a você que nos acolhe também por uma das nossas rádios parceiras, rádios que integram a rede Aparecida de rádio. Você que está nos ouvindo e rezando conosco pelo aplicativo Aparecida, pelo a12.com/rádio Aparecida. Como é bom poder estar novamente juntinho de vocês. Vocês que estiveram na companhia do Evandro até agora há pouco, continue conosco, viu? Vamos juntos nesta caminhada de fé, de amor, paz e esperança. A produção é de Marcos Tiago, Paula Castro na coordenação, na direção Padre Vanderlei Souza, missionário redentorista. Hoje nós já estamos vivendo o dia 26 de agosto 2026, quarta-feira da graça de Deus. Como é bom poder estar novamente louvando e agradecendo ao bom Pai por tudo em nossa vida, por mais este dia que ele nos concede. Que seja um dia de muitas bênçãos e graças na minha vida, na sua vida, na vida de nossos familiares, amigos, conhecidos, vizinhos e de todos aqueles que não conhecemos, mas que precisam e desejam a misericórdia, as bênçãos do nosso Pai misericordioso e a intercessão de nossa Mãe Santíssima, a Senhora Aparecida. Hoje, dia 26, a Santa Mãe Igreja celebra, faz memória a São Zeferino, Papa, São Cesário e Santo Alexandre, rezando conosco, e Santa Teresa Jornet, a quem nós pedimos a intercessão. 12:04, quem está chegando para rezar conosco nesse momento de evangelização, de reflexão, com os ponteiros apontam para o infinito, é o Padre Vanderlei Souza.

0: Santo. Ave Maria, cheia de graça, o Senhor é convosco. Bendita sois vós entre as mulheres, e bendito é o fruto do vosso ventre, Jesus. Santa Maria, Mãe de Deus, rogai por nós, pecadores, agora e na hora da nossa morte. Amém. Rogai por nós, Santa Mãe de Deus, para que sejamos dignos das promessas de Cristo. Oremos e fundi, Senhor, vos rogamos a vossa graça em nossos corações, para que nós que conhecemos pela anunciação do anjo a encarnação de Jesus Cristo, vosso Filho, cheguemos por sua paixão e morte de cruz a glória da ressurreição. Pelo mesmo Cristo nosso Senhor. Amém.
1: Querido e minha querida, continuamos a nossa reflexão através da leitura do livro da Imitação de Cristo, um livro do século XV. O livro da Imitação de Cristo, ele nos fala de uma forma poética, profética, como a nossa relação com Deus deve ser avaliada e como o autor ou os autores entenderam a manifestação de Deus na nossa vida. O texto de hoje, ele nos fala do ensino, da orientação que Deus nos dá através dos profetas. Diz o livro: ouve, filhos, minhas palavras suavíssimas, que superam toda a ciência dos filósofos e sábios deste mundo. Minhas palavras são espírito e vida. Não ponderareis por humanas inteligências. Não devem ser puxadas para a vã complacência, mas escutadas em silêncio, acolhidas com total humildade e afeição íntima. Eu disse: feliz a quem instruís, Senhor, e lhes ensina a tua lei, para que o alivies nos dias maus e para que não se sinta abandonado na terra. Eu, diz o Senhor, ensinei no início aos profetas e até hoje não cesso de falar a todos. Porém muitos, à minha voz, são surdos e endurecidos. Não se comprazem em atender ao mundo mais que a Deus. Com maior facilidade seguem os apetites de sua carne, mais do que a vontade de Deus. O mundo promete coisas temporárias e pequeninas, e é servido com imensas cobiças. Eu prometo bens sublimes e eternos, e se entorpecem os corações dos mortais. Quem me serve e obedece com tanto empenho em todas as coisas, quanto se serve ao mundo e aos seus senhores? Cora de vergonha, servo preguiçoso e descontente, porque aqueles estão mais prontos para se perderem do que tu para viveres. Mais se alegram aqueles com a vaidade do que tu com a verdade. E no entanto, por vezes se frustra tua esperança, ao passo que jamais falha a alguém a minha promessa, nem sai de minhas mãos quem em mim confia. Eu que prometi darei, o que falei cumprirei. Sou eu o remunerador dos bens e inabalável acolhedor de todos os fiéis. Escreve minhas palavras em teu coração e rumina-as com cuidado, serão muito necessárias no tempo da tentação. O que não entendes ao ler, entenderás quando te visitar. Costumo visitar de dois modos meus eleitos, pela tentação e pela consolação. E lhes leio diariamente duas lições, uma arguindo seus vícios, outra exortando a progredir na verdade. Quem tem minhas palavras e delas faz pouco caso, terá quem o julgue no último dia. Oremos. Senhor Jesus, Mestre Divino, que chamastes os apóstolos a seguirem vossos passos e ensinastes o caminho do reino, olhai com amor para os catequistas, pelos quais agradecemos o dom do chamado do vosso amor em seus corações, para semearem a vossa palavra aos jovens, crianças e adultos. Dai-lhes, Senhor, a sabedoria do Espírito Santo, para que em sua vida sejam testemunhas fiéis do Evangelho, que que suas palavras transmitam a vossa verdade e seus gestos revelem a vossa misericórdia. Fortalecei-lhes nos momentos de desânimo e renovai a sua alegria de vos servir na comunidade de fé, fazendo ressoar a vossa palavra. Maria, mãe educadora na fé, rogai pelos catequistas, para que sejam sempre fiéis discípulos missionários do vosso Filho Jesus. Amém.

7:14. 14 minutos de um novo dia. Oração de São Francisco. Padre Juarez de Castro cantando pra gente. Meia-noite, quase 15 minutinhos. Momento de oração.

Jesus. Purificai o nosso coração e afastai de nós tudo aquilo que nos impede de viver na vossa presença. Que nossas atitudes revelem aquilo que realmente acreditamos. Não permitais que sejamos cristãos apenas de palavras, mas ensinai-nos a testemunhar a fé com nossas escolhas, com nosso trabalho e com nosso relacionamento com os irmãos. Dai-nos um coração simples, sincero e humilde. Que busquemos sempre fazer o bem.

0: Padre Delair Cuerva, 18:18. Bom dia com a mãe Aparecida, o amor.
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0: Padre Reginaldo Manzotti, faça um milagre.
1: Ele fará.
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0: 12:30, bom dia.
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0: Com a Mãe Aparecida, Rede Aparecida de Rádio, abraçando a você, nossos irmãos queridos que rezam conosco em mais uma madrugada, o Luiz Fernando em Taubaté rezando conosco, pedindo por ele e pela família, colocando todos os irmãos na intenção do Santo Terço, logo mais às 4 da manhã. Reza conosco também pedindo as bênçãos da Mãe Aparecida, louvando e agradecendo a tia Nenê, isso mesmo, a tia Nenê do Pingo de Ouro, pedindo as bênçãos da Mãe Aparecida por ela, pela família, louvando e agradecendo a Deus por tudo e por todos. Eu vou ver aqui, viu, tia Nenê? Ela tá perguntando quem que canta a música Meu Deus. Eu vou ver aqui e mando pra senhora, tá bom? Tia Nenê tá lá no Pingo de Ouro, aqui em Guaratinguetá, rezando conosco. Agora 12:31. 3104-1043 é o nosso WhatsApp para você enviar a sua mensagem de fé, de esperança e também as suas intenções.
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2: Salmo 127. Felizes todos os que respeitam o Senhor.
3: Felizes todos os que respeitam o Senhor.
2: Feliz és tu se temes o Senhor e trilha seus caminhos. Do trabalho de tuas mãos hás de viver. Serás feliz, tudo irá bem.
3: Felizes todos os que respeitam o Senhor.
2: Será assim abençoado todo homem que teme o Senhor. O Senhor te abençoe de Sião cada dia de tua vida. Felizes todos os que respeitam o Senhor.
3: Felizes todos os que respeitam o Senhor.

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1: Senhor, que encaminha os nossos corações para o amor de Deus e a constância de Cristo, esteja convosco. Lembro de maneira especial nesta oração os aniversariantes de hoje: o Peterson de Cruzeiro, a Adriana também de Cruzeiro, a Carla de Avaré, o Matheus, professor no Liceu de Campinas, e o seu Orlando, pai do padre César, que mora lá em Caraguatatuba. Iniciemos esta oração invocando a Santíssima Trindade. Em nome do Pai, do Filho e do Espírito Santo. Amém. Senhor nosso Deus, nosso Pai, nós cremos em vós, nós esperamos em vós, nós vos amamos, nós vos agradecemos este dia e vos damos graças porque estamos com vida. Oferecemos este dia ao Senhor com todas as nossas alegrias e sofrimentos, com todos os nossos trabalhos e divertimentos. Guardai-nos do pecado e fazei de nós instrumentos de vossa paz e do vosso amor. Ajudai-nos a observar vossos santos mandamentos. Amém. Quarta-feira, dia 26 de agosto. O trecho do Evangelho de hoje é escrito por Mateus, capítulo 23, versículos de 27 a 32. Anúncio do Evangelho de Jesus Cristo segundo Mateus. Naquele tempo disse Jesus: ai de vós, mestres da lei e fariseus hipócritas, vós sois como sepulcros caiados. Por fora parecem belos, mas por dentro estão cheios de ossos de mortos e de toda podridão. Assim também vós, por fora, pareceis justos diante dos outros, mas por dentro estáis cheios de hipocrisia e injustiça. Ai de vós, mestres da lei e fariseus hipócritas, vós construís sepulcros para os profetas e enfeitais os túmulos dos justos, e dizeis: se tivéssemos vivido no tempo de nossos pais, não teríamos sido cúmplices da morte dos profetas. Com isso, confessais que sois filhos daqueles que mataram os profetas. Completai, pois, a medida de vossos pais. Palavra da Salvação. Continua a série de admoestações de Jesus dirigidas aos líderes religiosos e políticos de Israel. Hoje vemos as duas últimas das sete sentenças. A indignação de Jesus é tamanha que ele compara os doutores da lei e os fariseus a sepulcros caiados, pois têm a aparência exterior de um túmulo recém-pintado, de branco, que tenta esconder sua realidade interior de corrupção e morte. Aparentando ser pessoas boas e justas, escondem uma realidade de mentiras e exploração. Camuflam pecados e falta de comprometimento com os valores essenciais da religião, como a misericórdia e a justiça. São sepulcros caiados também porque dizem uma coisa e fazem outra, totalmente diferente, motivados por interesses próprios e não pelo bem comum. Miguel é considerado o guardião celeste, o príncipe e guerreiro que defende o trono celestial. O nome Miguel significa semelhança de Deus. Ele é também o defensor e protetor do povo de Deus e padroeiro da Igreja Católica. São Miguel Arcanjo é o chefe supremo do exército celestial, dos anjos que são fiéis a Deus. Ele é conhecido também como o Arcanjo da Justiça e Arcanjo do Arrependimento. São Miguel, o Arcanjo, é o grande combatente e vencedor das forças do mal. Rezemos a São Miguel Arcanjo, pedindo a proteção para você e para toda a sua família. Ó glorioso São Miguel Arcanjo, o primeiro entre os anjos de Deus, guarda e protetor da Igreja Católica, lembrando de que nosso Senhor vos confiou a missão de velar pelo seu povo em marcha para a vida eterna, mas rodeado de tantos perigos e ciladas do dragão infernal, eis-me prostrado a vossos pés para implorar confiantemente o vosso auxílio, pois não há necessidade alguma em que não possais valer. Sabeis a angústia porque passa a minha alma no dia de hoje. Ide junto a Maria, nossa mãe, muito amada. Ide a Jesus e dizei-lhe uma palavra em meu favor, pois sei que eles nada vos podem recusar. Intercedei pela salvação da minha alma e também agora por aquilo que tanto me preocupa. E se o que peço não é para a glória de Deus e bem da minha alma, obtende-me paciência e que eu me conforme com a vontade divina, pois sabeis o que é mais do agrado de nosso Senhor e Pai. Em nome de Jesus, Maria e José, atendei-me. Amém. Deus, na sua bondade infinita, criou o ser humano e deu aos que creem em seu Filho ressuscitado a esperança da ressurreição. Dê também a você hoje toda a consolação e bênção. O Senhor esteja convosco, Ele está no meio de nós. Pela intercessão de São Miguel, São Rafael e São Gabriel, desça sobre você, sobre a sua família, sobre as suas intenções, a bênção do Deus Todo-Poderoso, Pai, Filho e Espírito Santo. Amém. O abraço hoje vai para a Dona Nalva de Caraguatatuba, mãe do Padre César. Um abraço para a Thelma Giatti de Campinas, para o Marcelo, Fernanda, Melissa e Rodrigo também de Campinas. Um abraço para a Sandra Betim de BH, a Dilson lá de Franca e um abraço para o Valdemir de Goianópolis. Sou o Padre Edmilson Moraes, salesiano de Dom Bosco e moro em Campinas, no estado de São Paulo, no Colégio Liceu Salesiano Nossa Senhora Auxiliadora. Que Deus e Nossa Senhora, sua mãe e nossa, continue caminhando com você hoje. Abraço e até mais.
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0: Valquíria cantando pra gente, meia-noite 48, Virgem Escolhida. 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
2: Juntos uma vez mais, queridos ouvintes da Rede Aparecida de Rádio, para o nosso encontro catequético sobre os sacramentos de iniciação cristã, conversando agora um pouquinho sobre a Santa Missa e a Eucaristia na visão dos santos padres da Igreja Primitiva, do tempo da Patrística, que já refletimos sobre o que significa isso. E o que alguns dos santos padres, os padres da Igreja, nos ensinam sobre a Eucaristia, a Santa Missa. Mergulhemos nas fontes da Patrística dos santos padres. Nós já vimos no último encontro alguns nomes de santos padres importantes da Igreja. Muito mais existem, mas colocamos alguns para a gente ter uma ideia daqueles que foram os primeiros, junto dos apóstolos, após os apóstolos, a realizar a nossa doutrina católica. Eis a experiência da Santa Missa na Igreja Primitiva, na Igreja nos seus primórdios, na Igreja Primitiva, nos primeiros séculos do cristianismo. Vejamos então a experiência da Santa Missa na Igreja. Vejamos. A irmã Lina Boff, religiosa, diz em seu tratado O Significado da Ceia do Senhor, Viver Hoje o Mistério, da editora Santuário. A irmã Lina diz o seguinte, no capítulo que trata do recaminhar nas fontes dos padres da Igreja, da doutora teóloga Rosemary Fernandes da Costa. Diz o seguinte, no seu livro A Irmã Lina, a comunidade apostólica, no início do cristianismo, nos apresenta a concepção de caminho, fonte para a compreensão do seguimento de Jesus, de formação de discípulos e de comunidade eclesial. Nessa fonte tão próxima dos santos padres, os apóstolos beberam os padres da Igreja e nos repassaram a sua fé, compreensão, espiritualidade e experiência e vivência eucarísticas, o que significa celebrar e viver a Eucaristia. Então, os santos padres beberam dos apóstolos, dos escritos dos apóstolos, o significado, o sentido profundo da celebração da Santa Missa. Os santos padres beberam junto dos apóstolos, estavam bem próximos aos apóstolos no início do cristianismo, né? O que significa então celebrar e viver a Eucaristia? Eles nos apresentam então na visão dos santos padres, na visão deles, a partir dos apóstolos, o que é a Santa Missa. Essa busca da fonte do sentido da Santa Missa nos apóstolos e santos padres é para gente inteirar-se, para a gente poder estar por dentro do significado da participação efetiva no mistério da Eucaristia. Viver e tornar-se Eucaristia para a comunidade, para o próximo. Não só ser um culto, um rito. Assim afirmou o Papa Bento XVI na exortação apostólica Sacramentum Caritatis, sacramento do amor, da caridade. O Papa Bento XVI afirmou que conclama, exorta, impele para os fiéis para uma participação no mistério celebrado, que é a Santa Missa. Participação de forma especial, consciente e vivencial. Não só estar presente, mas se envolver com o mistério que está sendo celebrado. A integração entre liturgia, ritual, a celebração, os gestos, etc., na assembleia, na celebração, e a vida pessoal, a vida cristã. A nossa vida se deixar moldar por aquilo que estamos fazendo, que veio ser ensinado por Jesus, dar a vida. O Papa Bento XVI continua afirmando ainda: faz parte do itinerário, do caminho, do caminhar, no significado do mistério da Eucaristia, pôr em evidência a ligação e a fundamental integração do mistério que se celebra, da Santa Missa, celebrada no rito, com a corresponsabilidade missionária do fiel que participa da Santa Missa. Uma fé adulta, madura, capaz de tornar o fiel capaz de testemunhar no próprio ambiente, depois que sai da Santa Missa, onde vive e frequenta, testemunhar a esperança cristã que o anima, que vem de Jesus, que dá a vida e convida para a gente dar a vida como ele. Participar da Santa Missa, do rito, na igreja, que deve ser depois continuar essa participação no testemunho na comunidade cristã. A Eucaristia, assim, instrui para reunidos como irmãos na assembleia festiva lá na igreja, para a Santa Missa, celebrando a festa da alegria pelo encontro de confraternização, pedindo e recebendo o perdão, se comprometa em perdoar. A Santa Missa nos dá essa realidade. A gente se encontra como irmãos, da mesma fé, no mesmo dia que é o dia da ressurreição de Jesus, que é o domingo. Somos então irmãos da mesma fé, que celebramos o mesmo Deus no mesmo lugar. Encontro de irmãos. Nós somos acolhidos pela misericórdia de Deus. Como irmãos, na assembleia da Santa Missa, nós recebemos o perdão de Deus. Temos o ato penitencial para estarmos preparados, bem preparados, para celebrar a Eucaristia. Depois nós comungamos a palavra de Deus, ouvimos a palavra do Senhor, meditamos, queremos aprender o que Deus quer da gente. Então é a palavra de Deus nas leituras e também na homilia. Depois nós temos o grande momento central da Eucaristia, que é Jesus se entregando por nós e dando-se a nós no pão eucarístico, para que a gente tenha a força dele no dia a dia. Esse é o meu corpo, tomai e comei. Esse é o cálice do meu sangue, tomai e bebei. Depois recebemos Jesus, comungamos o corpo e o sangue do Senhor, nos fortalecemos nele, nos fortalecemos na palavra dele. Depois nós temos o envio. Ide, a missa continua. A ação nossa depois da Santa Missa é ter a atitude de Jesus. Doamos a nossa vida, o nosso tempo, o nosso ser, o nosso suor. Gastamos a nossa vida em favor do irmão. Aí então, o que acontece? A liturgia ritual lá da igreja não fica parada lá. Ela passa então para a vida no dia a dia, na sociedade, onde nós devemos testemunhar o Senhor Jesus. E o Papa Bento XVI então continua afirmando: faz parte do itinerário, do caminho, do caminhar, do significado do mistério da Eucaristia, a entrega de Jesus por nós. E nós também nos entregamos a Jesus para nele, no seu corpo, no seu sangue, a gente também se entregar em favor dos nossos irmãos. É a corresponsabilidade. Nos unimos a Cristo também na sua missão. É a responsabilidade missionária do fiel que participa da Santa Missa. Uma fé adulta, madura, capaz de tornar o fiel capaz de testemunhar no próprio ambiente, no mundo, na sociedade, no trabalho, na família, no lazer, onde ele vive e frequenta. Ele rega com seu testemunho de amor, sendo uma esperança cristã que anima o cristão e anima a comunidade a viver uma vida nova. A Eucaristia, sim, instrui para, reunidos com os irmãos na Assembleia Festiva, nós possamos também celebrar a festa da alegria junto dos irmãos. Continuaremos o nosso próximo encontro conversando sobre Eucaristia, Santos Padres, caminho para o encontro do amor. Fique em paz.
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3: 1:02, bom dia.
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3: Com a Mãe Aparecida, Rede Aparecida de Rádio, abraçando os nossos irmãos em Porto Velho, Rondônia, pela Rádio Caiari FM a 103.1, em Rondônia também, Guajará Mirim, rezando conosco pela Rádio Educadora FM a 88.7. A todos o nosso abraço fraterno. A você, meu irmão, que reza conosco por uma das nossas emissoras que integram a Rede Aparecida de Rádio. A você, meu irmão querido, que reza conosco também pelo aplicativo Aparecida, pelo portal A12/Rádio, onde quer que você esteja, louvando e agradecendo ao nosso bom Deus. 1:03, às 4, nós rezamos o Santo Terço com você e por você.
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0: 1:07 com a mãe Aparecida, madrugada de quarta-feira. Adriana Gil, Só Por Ti. 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

0: Antônio Cardoso, a imagem da Santa. 1:12 com a mãe Aparecida, Rede Aparecida de Rádio, Música, Fé e Missão.
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0: Gabi Pedroso chegando nesta madrugada de quarta-feira.
2: Recusa a futilidade. Há muitos homens e mulheres que passam por uma existência superficial, rasa, epidérmica, em que se ocupam apenas das próprias questões, angústias e problemas. Claro que ninguém advoga que se deva ficar vivendo apenas em função de outras situações. O próprio indivíduo, ao olhar para aquilo de que necessita, também demonstra capacidade de cuidado. Mas fazer só isso, esse modo narcísico de existir, de ter uma superficialidade no trato com as outras pessoas e com o mundo ao seu redor, em geral acaba levando a uma vida infértil. Ralph Waldo Emerson, filósofo norte-americano, tem uma obra chamada A Conduta para a Vida, que contém uma sentença de muita profundidade. Torna-te necessário a alguém. Em outras palavras, a capacidade de não ser inútil. Ele aponta um caminho para que a nossa existência, em suas múltiplas dimensões, não seja marcada pelo vazio, pela futilidade. Tornar-se necessário também para outra pessoa e não apenas para si mesmo é algo que engrandece. Mário Sérgio Cortella, Pensar Bem Nos Faz Bem. Editora Vozes.
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0: 18 minutos, madrugada de quarta-feira. Rádio Aparecida, Rede Aparecida de Rádio, Música, Fé e Missão. Às 4, rezamos o Santo Terço Mariano. E você, meu irmão, minha irmã, rezando conosco. Não estou só, Padre Zezinho.
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0: Está chegando nesta quarta-feira com a sua mensagem.
2: Existem momentos na vida em que as lágrimas são nossas únicas companheiras. São aquelas ocasiões em que temos a sensação de que não conseguiremos nos levantar e que tudo se acabou. Nestes momentos, vale trazer ao coração e à mente a palavra de Deus que nos fala pelo profeta Isaías. Aqueles que contam com o Senhor renovam suas forças. Ele lhes dá asas de águia. Correm sem se cansar. Vão para a frente sem se fatigar. É o Senhor quem nos dá forças para lutar, esperar, vencer, seguir em frente. Mesmo com quedas e sofrimentos, mesmo que tudo pareça estar no fim, se somos um povo de fé, precisamos lembrar que é Deus quem tem a última palavra. E no amor dele, somos fortes para lutar.

0: Ítalo Vilar, 1:26. Obrigado a você que reza conosco, que nos faz companhia em mais uma madrugada. Cores da Eucaristia.
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0: 1:30, bom dia.
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0: Com a Mãe Aparecida, Rede Aparecida de Rádio, juntinho de você. Os irmãos Félix em São José do Rio Preto rezando conosco. O nosso irmão querido Israel Reis, lá em Ponta Grossa, no Paraná, trabalhando, tá de plantão e rezando conosco por ele, pela família, pelo nosso Papa, por todos, todos, todos que estejam em sintonia. Quem também reza conosco, Arley Soares, pedindo por ele, pela família. O Renato Rodrigues, nosso irmão querido em Patos de Minas, rezando conosco por ele, pela esposa, dona Ana Paula, pela Maria Clara, a Maria Eduarda e a Luna, que são filhas do Renato Rodrigues e da dona Ana Paula. O Orley Braganholo, lá em Guarapuava, no Paraná, rezando por ele e pela família, louvando e agradecendo a Deus por tudo na vida dele. E rezando também conosco, Dito Delário, em Poços de Caldas, pedindo por ele, pela família, pela vida e saúde dele. Louvando e agradecendo conosco, o Batista Galeno, nosso irmão querido, lá em Parnaíba, no Piauí, rezando por ele, pela família, por todos que estejam rezando conosco, né? O nosso querido Batista Galeno, toda a família Galeno, rezando com a gente. O Luiz, lá da cidade de Matão, do ladinho de Araraquara, louvando e agradecendo a Deus por tudo, tudo, tudo, pedindo saúde pela dona Agostinha de Araújo, que está internada em São Paulo, mãezinha dele, louvando e agradecendo a Deus pela vida e saúde dela e pedindo a intercessão de Nossa Mãe Santíssima, a Senhora Aparecida, na vida dele, na vida da dona Agostinha, na vida de toda a família também, louvando e agradecendo, né, Luiz? Um abraço, meu irmão querido, aí em Matão, ladinho de Araraquara. Eita, duas cidades maravilhosas, Matão e Araraquara. Araraquara um pouquinho maior, né, Luiz, do que Matão, mas duas cidades muito lindas, agradáveis, aconchegantes. Eita, de um povo bom também. Obrigado, viu, Luiz, pelo carinho. Estamos rezando pela sua mãezinha, viu, meu irmão? 1:33.
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0: Márcio Velho chegando pra gente nessa madrugada de quarta-feira com o nosso momento com a mãe.
1: Estamos começando o momento com Maria de hoje e vamos juntos refletir o tema: a coragem de dizer sim, como Maria. Maria nos ensina que a verdadeira coragem nasce da fé e da confiança em Deus. Com um coração humilde e cheio de amor, ela respondeu sim ao chamado do Senhor, acolhendo a missão de ser mãe de Jesus. Sua imagem nos inspira a permanecer firmes, mesmo diante dos desafios, pois quem caminha com Deus nunca está sozinho. Que o exemplo de Maria nos ajude a abrir o coração para a vontade divina e a dizer nosso sim com alegria, esperança e amor.

0: Padre Zezinho, Mater Dolorosa, 1:44.
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3: Irmão, irmã, façamos catequese. Quem primeiro me apresentou a Maria foi minha mãe. Depois, as catequistas. Eu tinha 8, 9 anos. Mais tarde, também os frades do conventinho, na época, os padres também. Eu ouvia falar de Maria, mãe de Jesus, e era um menino que ouvia a Rádio Aparecida. Já naquele tempo, e eu me lembro que mais tarde eu ouvia sempre o padre Vitor no Ponteiros A Ponta para o Infinito. Ele falava com ternura da mãe de Jesus. Foram os primeiros contactos meus sobre Maria. Sim, alguém me apresentou a Maria, e agora sou eu que apresento Maria aos meus ouvintes e aos meus amigos. Cantem comigo.

0: 8h52. Com a mãe Aparecida, onde quer que você esteja. Cantores de Deus, coragem, irmão. Coragem. Não desanima. Acredite, confie.
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0: Ministério de Música Shalom. 3 minutinhos faltando para as 2 da manhã. Pérola Preciosa.
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0: 2 horas, bom dia.
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0: Juntinho de você, na sua casa, no seu trabalho, na estrada, onde quer que você esteja, meu irmão, minha irmã, irmãos em Cristo que rezam conosco.

0: estejam neste momento precisando de nossas orações. Irmãos enfermos, rezando por eles, por nós e por todos. Quem reza com a gente também é a Elaine, em São Paulo, rezando por ela e pela família, louvando e agradecendo a Deus também o nosso querido irmão Luiz, lá de Matão. E ele coloca aqui: estou ouvindo até o Santo Terço, amém, meu querido. Ele quer ouvir a música da irmã Kelly Patrícia, generalíssima, linda essa canção. Eu vou dar uma olhada aqui e toco pra você, tá bom, Luiz? Agora 2:01.
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0: Deus, tua família. 2:05. Quem está chegando, participando conosco novamente com a Mãe Aparecida, é o Padre Vanderlei Souza, com o nosso momento de oração.
1: Querido irmão, querida irmã, esse mês de agosto estamos rezando pelas vocações. É o mês vocacional em toda a igreja. Nesta última semana te convido a rezar pelas vocações dos ministérios leigos.

0: enviai, Senhor, operários para a vossa messe. Sabemos que a messe é grande e os operários são poucos. Suscitai, pois, vocações nos mais diversos ministérios leigos em vossa igreja, em nossas comunidades, para que possamos testemunhar com a vida a alegria do Evangelho e espalhar no mundo o doce perfume do Cristo. Senhor, que pelo cultivo das virtudes da fé, esperança e caridade, em nossas comunidades despertem vocações para os ministérios leigos. Aumentai a fidelidade ao santo batismo, aumentai a fidelidade à igreja, aumentai a fidelidade dos leigos e leigas ao santo padre, o Papa. Que todos recebam a graça da conversão diária. Tudo isso vos pedimos, ó Pai, por Cristo nosso Senhor, o servo dos servos. Nossa Senhora, Mãe Aparecida, Rainha das Vocações, Serva do Senhor, rogai por nós.
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0: com o coração, coral Imaculada Conceição. 2:10. Bom dia.
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0: Padre José Allen, nesta quarta-feira conosco.
2: A paz esteja com você. Prossigamos cada momento procurando conviver melhor com Maria, conhecer Maria. Ela nos levará a conhecer Jesus. Isso faz uma diferença muito grande. Embora se fale tanto de Maria, de Jesus, ainda temos que aprender e nunca vamos esgotar esse assunto. Por isso, uma vez, o padre São Pio de Pietrelcina, ele dizia, quando um confrade perguntou para ele: padre, o que o senhor pensa de Nossa Senhora? E São Pio respondeu: ela vale mais do que a filosofia e a teologia. Isso pode parecer estranho para muitas pessoas, mas todo estudo, por melhor que seja, nunca vai esgotar o mistério revelado por Deus através de Maria, que é para nós um modelo a ser seguido. Ela é um ser humano, criado à imagem e semelhança de Deus, que permaneceu intacta, portanto, imaculada. Por isso, Nossa Senhora, ela é nossa mãe, nosso modelo. Ela é de Deus e também da humanidade. É mãe de Jesus e nossa mãe. Nossa Senhora não pode deixar de nos amar. A maternidade é amor. É muito importante que a gente tenha essa consciência. Lembremos sempre que Nossa Senhora nos leva para o paraíso, porque ela é como mãe que quer o bem de seus filhos. Assim como toda mãe se preocupa para o bem do seu filho, pensemos em cada um de nós. Sem Maria, a nossa fé se esvazia, porque a fé também tem mãe. A mãe gerada pela fé que nos cria para sermos filhos em Jesus, o Filho de Deus, nascido de Maria. Portanto, respondamos ao amor da Mãe Celeste com gratidão, veneração, com amor. Esforcemo-nos por assemelhar a ela como verdadeiros filhos. Se Nossa Senhora é nossa mãe, é necessário que a piedade da Igreja para com a Virgem Maria seja cada vez mais expressa em atitudes concretas, como dizia o Papa São Paulo VI. Que a presença de Maria nos ilumine cada dia.
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Dia do Sonho de Deus. Coral Palestrina de Apucarana, no Paraná. 2:17. Bom dia.

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2: O plano eterno. Todo o universo foi criado para um homem que havia de nascer em Nazaré, filho da Virgem Maria. Que não nasceria um simples homem, mas o homem Deus. Sua pessoa existiu antes do princípio do tempo, antes de toda criatura. Ele era Pai, Filho e também Espírito de amor e de alegria. A criação visou a divinação de toda a humanidade e do universo em um homem que é o homem Deus. Deus havia de se fazer homem para ser divinizador de tudo. Cristo ficaria no meio das criaturas para ser o rei, o mestre, o sacerdote divino, o pastor divino e toda criatura nele, por ele e com ele, glorificaria a Deus. O Filho Eterno havia de se fazer homem para ser o Redentor e, pela morte de cruz e pela ressurreição, reintegrar o universo no projeto de divinização da criatura, fazendo-a participante da natureza divina sem, contudo, deixar de ser criatura.
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10:27, com a mãe Aparecida, madrugada de quarta-feira, canal da graça, anjo guarda.

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9: 2:30. 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
9: Com a Mãe Aparecida, Rede Aparecida de Rádio, abraçando a você, meus irmãos e irmãs em Cristo, que rezam conosco, louvando e agradecendo ao bom Deus por tudo que temos, por tudo que somos, pedindo sempre a proteção e as bênçãos de nossa mãezinha querida, a Senhora Aparecida. Como é bom poder estar junto de você, na sua casa, no seu trabalho, onde quer, meu irmão, que nesse momento você esteja rezando conosco, pedindo por você, pela sua família, louvando e agradecendo sempre. Obrigado pelo seu carinho, por nos permitir entrar na sua casa, aí no seu trabalho, a fazer companhia a você, meu irmão, que está na estrada, cumprindo a sua jornada de trabalho, louvando e agradecendo. 2:31. 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

0: Missionário de música Shalom, Mãe do Céu, 2:36, bom dia.
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2: Aquele que se exaltar será humilhado, e quem se humilhar será exaltado. Mateus 23:12. O endeusamento de nós mesmos, contando com as nossas próprias riquezas e egoísmos, traz para o ser humano a sua própria destruição, colocando verdadeiro sentido nas suas ações, no ter, no poder e no prazer. O ser humano procurará engrandecer a si mesmo. Jesus nos propõe uma atitude de equilíbrio em relação ao que somos realmente ou achamos que somos. Deixemos que os outros nos elogiem. Isso também é positivo, pois afirma que estamos no caminho correto de nossas vidas. Porém, que os elogios recebidos não nos encham de soberba e orgulho. A advertência de Jesus quanto ao cuidado que devemos ter para não nos exaltar chama-nos a uma vivência sóbria, tranquila, sem interesses de nossas boas obras. Façamos as coisas para servir as pessoas sofredoras e não para nos tornarmos estrelas do bem que hoje brilham e depois se apagam ou são apagadas. Nosso caminho de atividades deve seguir o modelo de Jesus, que, sendo Deus, esvaziou-se da divindade sem perdê-la para assumir a carne humana. O seu aniquilamento é exemplo para nós, ao nos pedir que não nos exaltemos. Ele está falando de si, que sempre procurou o silêncio, as retiradas quando queriam torná-lo rei, a opção pelo comportamento simples e discreto. Por isso, as multidões o procuravam e o seguiam. Exemplos de vida nos arrastam. Busquemos em Jesus o exemplo da sincera humilhação para sermos exaltados por Deus. Senhor e Salvador, dá-nos uma fé singela que nos ajude a não nos fixarmos nas glórias humanas, mas sim na simplicidade, no modo discreto de sermos e fazermos as coisas. Amém.
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3: Dia 26 de agosto, hoje a Igreja celebra a memória de São Zeferino. O Papa Zeferino exerceu um dos pontificados mais longos da Igreja de Cristo, do ano 199 ao ano 217. E os únicos dados de sua vida registrados declaram que, depois do Papa Vítor, de origem africana, clero e povo elegeram para a Cátedra de Pedro um romano chamado Zeferino. Zeferino foi o 14º Papa a substituir São Pedro. Enfrentou um período difícil e tumultuado, com perseguições para os cristãos. Também período de heresias entre eles próprios, que abalavam a Igreja mais do que os próprios martírios. As heresias residiam no desejo de alguns em elaborar, só com dados filosóficos, o nascimento, a vida e a morte de Jesus Cristo. A confusão era generalizada. Uns negavam a divindade de Jesus Cristo, outros se apresentavam como a própria revelação do Espírito Santo, profetizando e pregando o fim do mundo. Mas o Papa Zeferino, que não era teólogo, foi muito sensato e, amparado pelo poder do Espírito Santo, livrou-se dos hereges. Para isso, uniu-se aos grandes sábios de sua época, como Santo Irineu, Hipólito e Tertuliano, dando um fim ao tumulto e livrando os cristãos da mentira e dos rigorismos. O longo pontificado de Zeferino foi encerrado pela intensificação às perseguições e pela proibição das atividades da Igreja impostas pelo imperador Sétimo Severo. O Papa São Zeferino foi martirizado juntamente com o bispo Santo Irineu no ano 217 e foi sepultado numa capela nas catacumbas que ele mandou construir em Roma. No testemunho dos santos mártires está o Cristo sofredor e vitorioso. Peçamos hoje a intercessão de São Zeferino, ele que lutou pela justiça e pela verdade até a morte, para que suportemos por amor as adversidades e alcancemos com ele a coroa da vitória. Amém. São Zeferino, rogai por nós.
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2:54. Obrigado a você que nos acolhe. Logo mais às 4 da manhã, o Santo Terço Mariano. Já deu tudo certo, Padre Marcelo Rossi.

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2: 2h59.
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2: Com a Mãe Aparecida, Rede Aparecida de Rádio, juntinho de você, meu irmão, minha irmã, você que está aí na sua casa, rezando conosco, os irmãos que estão trabalhando, cumprindo a missão, aqueles que já estão aí se preparando para sair para o trabalho, aqueles que já estão na luta, diversos lugares, profissões diversas. Obrigado, viu, pelo seu carinho, onde quer que você esteja, meu irmão, minha irmã, povo que está já se preparando para sair para a colheita, né? Como diz ontem o nosso Jonas Eliseu, povo que sai para a colheita do café em Minas Gerais, ali no Vale do Aço, rezando conosco, louvando e agradecendo. 3 horas, horário de Brasília, daqui a 1 hora, o nosso Santo Terço Mariano. E você, meu irmão, minha irmã, rezando conosco, louvando e agradecendo ao bom Deus por tudo na sua vida, na vida da sua família.

0: você.
1: Olá, meu irmão, minha irmã. Graça e paz para você e sua família. O evangelho hoje é continuidade ao de ontem, em que Jesus enfrenta os escribas e fariseus e desmascara suas atitudes falsas e hipócritas. Invoquemos

do Espírito Santo para que abra as nossas mentes e corações ao acolhimento da palavra do Senhor. Ó Espírito Santo, tu que habitas, tu que falas, rezas e ages em mim, abra-me a palavra, que a minha mente e o meu coração sejam o terreno bom onde a semente da palavra possa germinar, crescer e frutificar, para que a minha vida seja transformada. Amém. Hoje, 26 de agosto, a liturgia nos oferece o Evangelho de Mateus, capítulo 23, versículos 27 a 32. Ai de vós, escribas e fariseus hipócritas, que vos assemelhais a sepulcros caiados. Por fora mostram-se belos, mas por dentro estão cheios de ossos de mortos e de toda a impureza. Assim também vós, por fora vos mostrais justos diante dos homens, mas por dentro estáis repletos de hipocrisia e iniquidade. Ai de vós, escribas e fariseus hipócritas, que construís os túmulos dos profetas e decorais os sepulcros dos justos e dizeis: se tivéssemos vivido na época de nossos antepassados, não teríamos sido seus cúmplices no sangue dos profetas. Desse modo, testemunhais contra vós mesmos, que sois descendentes dos que assassinaram os profetas. Completai vós a medida de vossos antepassados. No texto de hoje, Jesus se utiliza da imagem dos túmulos para apresentar as duas últimas ameaças contra a hipocrisia dos fariseus e doutores da lei. O sexto ai retoma o tema do quinto, acerca da incoerência entre o interior e o exterior. Sepulcros caiados, que eram pintados por fora para ter maior visibilidade e evitar qualquer contato que tornaria a pessoa impura, os fariseus e doutores da lei usavam sua bela aparência para esconder a impureza de seu interior. Assim, parecem ser fiéis observantes da lei, justificando-se, buscando mérito próprio e colocando fardos pesados nos outros. Entretanto, esquecem o essencial, que é o genuíno amor a Deus e ao próximo. O sétimo e último ai aponta para um juízo de condenação. Eles construíam sepulcros para os profetas e gente importante do Antigo Testamento, a fim de mostrar que não eram de acordo com a perseguição e a hostilidade dos seus antepassados. Então, Jesus severamente os acusa de fazerem o mesmo que seus pais, ou seja, homenageiam os profetas, mas rejeitam o próprio Messias enviado de Deus, continuando assim os erros do passado. Duros de coração, não mudaram de vida. Ai de vós, escribas e fariseus hipócritas, que vos assemelhais a sepulcros caiados. Por fora mostram-se belos, mas por dentro estão cheios de ossos de mortos e de toda impureza. O Senhor nos convida a sermos praticantes da palavra. Neste momento, vamos dispor o nosso coração para a vivência de sua palavra.

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1: Hoje, dia 26 de agosto, vamos conhecer a história de Baruque, secretário e amigo do profeta Jeremias. Eu lhe darei a vida em recompensa, em qualquer lugar, para onde você for. Essa história você vai encontrar no livro de Jeremias, capítulo 45, versículo 5. Baruque era de uma família nobre de Jerusalém. O nome Baruque significa abençoado. Hoje, ele se chamaria Bento ou Benedito. Baruque era um companheiro fiel do profeta Jeremias. Os dois se ajudavam mutuamente. Quando Jeremias recebeu a ordem de escrever todas as palavras que tinha ouvido de Deus, ele chamou Baruque, e este escreveu tudo num rolo que foi lido diante de um grupo de amigos e até diante de algumas autoridades. Estas achavam que as palavras de Jeremias deveriam ser levadas ao conhecimento do rei Joaquim. O rei mandou buscar o rolo e pediu a um certo Jude para fazer a leitura. Quando Jude lia uma ou duas páginas, o rei mandava parar a leitura, rasgava as duas páginas e as jogava no fogo da lareira. Assim ele fez até o fim da leitura. Queimou tudo e mandou prender Baruque e Jeremias. Mas os dois foram mais espertos e se tinham escondido. Quando soube o que o rei fez, Jeremias mandou Baruque escrever tudo de novo, acrescentando outras palavras, inclusive algumas bem fortes contra o rei que tinha mandado queimar tudo. Num dos momentos mais escuros do cerco de Jerusalém, Deus mandou Jeremias comprar um campo na roça. Baruque o ajudou redigindo o documento da compra. Jeremias era muito grato pela ajuda que recebia de Baruque. Baruque tinha dito: "Ai de mim, pois Javé acumula aflição à minha dor. Estou cansado de gemer e não encontro repouso." Deus mandou Jeremias dizer a Baruque: "Você está preocupado com grandezas? Não as procure, pois eu já estou fazendo chegar uma desgraça para todo mundo." Oráculo de Javé. "Quanto a você, porém, eu lhe darei a vida em recompensa, em qualquer lugar, para onde você for." Junto com Jeremias, Baruque foi levado para o Egito, onde morreu.
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0: e Padre Cleidmar Moreira, neste nome há poder. 3:26. 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
3: Deus cuida mesmo quando a gente não percebe. Às vezes, nem sempre é o que queremos, mas o que precisamos. Hoje, na Escola de Maria, vamos conhecer um título que fala diretamente com as nossas preocupações do dia a dia: Nossa Senhora da Divina Providência. Maria, que nos ensina a confiar, mesmo quando tudo parece incerto. Uma história de Nossa Senhora da Divina Providência. Você sabia que esse título tem origem na Itália? Sim, no século XIII. E ganhou força através da espiritualidade de São Caetano de Thiene. Ele ensinava a confiança na providência de Deus. Acreditava que Deus nunca abandona quem confia. Essa devoção se espalhou por diversos países e encontrou um lugar muito especial em Porto Rico, onde Nossa Senhora da Divina Providência foi proclamada padroeira nacional. Ali existe a Catedral de San Juan Bautista, onde sua imagem é venerada e atrai milhares de fiéis. Ao longo da história, essa devoção esteve muito ligada a momentos de necessidade, crise e pobreza, quando as pessoas não tinham garantias, mas tinham fé. É um título mariano que representa Maria como intercessora nas necessidades humanas, confiando na providência de Deus. Com celebração em 19 de novembro no Brasil, a devoção também está presente em diversas paróquias e comunidades. As principais igrejas dedicadas a esse título são: Paróquia Nossa Senhora, Mãe da Divina Providência, em Jacarepaguá, no Rio de Janeiro; Santuário Mãe da Divina Providência, em Fortaleza, no Ceará; e Paróquia Nossa Senhora da Divina Providência, no Morumbi, em São Paulo. A Congregação das Irmãs da Divina Providência foi fundada na Alemanha e chegou no Brasil em 1895, estabelecendo-se principalmente no sul e expandindo para outras regiões, com o objetivo de cuidar de crianças, idosos e enfermos. Nossa Senhora da Divina Providência nos ensina a confiar de verdade, nos convida a viver com fé e esperança. Muitos testemunhos dessa devoção falam de momentos em que tudo parecia faltar e, de forma inesperada, a ajuda chegou. Uma conta que foi paga no último instante, um alimento que apareceu quando não havia mais nada, uma solução que ninguém imaginava. É a certeza de que Deus não abandona os seus filhos. Vamos rezar? Ó Nossa Senhora da Divina Providência, Mãe que cuida de cada detalhe da nossa vida, ensina-nos a confiar mais, a preocupar-nos menos. Coloque paz em nossos corações. Fortalece nossa fé e sustenta nossas famílias. Que nunca nos falte o essencial e que nunca nos falte a confiança em Deus. Nossa Senhora da Divina Providência, rogai por nós. Amém. Muito obrigado por estar conosco hoje e amanhã vamos conhecer mais um título de Nossa Senhora. Fique bem, fique em paz.
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0: se deixe desanimar de maneira alguma. Confiança sempre na misericórdia do Pai, na intercessão da Mãe Aparecida. Eliana Ribeiro, 3:34.
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0: 3:37. 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
0: Onde quer que você esteja, meu irmão, minha irmã, rezando conosco nesta madrugada, já já o Santo Terço Mariano e você rezando com a gente.
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0: 8h41, Senhora da Fé, Grupo Edipal.
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3: Diante do conceito messiânico triunfalista, político e nacionalista, o Senhor apresenta um messianismo sofredor, doloroso, perseguido. É que a redenção do homem e da humanidade implicam dor, perseguição, humilhação. A morte do homem ao que é homem é que gera a vida de Deus no homem. Para o cristão, morrer é viver. O plano de Deus sobre Jesus é o do serviço na humilhação, na dor e na morte. Justo é que pensemos se o Pai tem sobre nós o mesmo plano. No fim, o discípulo nos adverte ao Mestre. Não pode ser de diversa condição a sua. A missão de Cristo tinha de ser realizada pela morte. Será ilusório que nós pensemos que poderemos levar à realização nossa missão pessoal de consagração e de apostolado, se não for por meio de nossa morte, isto é, da morte do próprio eu.
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0: Padre Valdo Trevisan, consagração a Nossa Senhora, 3:46. Bom dia.
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2: Bom dia, meu amigo, minha amiga. Uma velha mulher chinesa tinha duas latas com as quais apanhava água de um rio. A cada dia, ela apanhava as latas, prendia-as cada uma em uma ponta de um pedaço de bambu, apoiava o peso em suas costas e descia para buscar água no rio. Assim que as latas estavam cheias, ela recolocava o jugo sob as costas e voltava para sua modesta cabana. A lata da direita era robusta e firme, e quando chegava em casa, estava sempre cheia. Mas a lata da esquerda possuía uma rachadura. Quando a mulher chegava em casa, metade da água já tinha ido embora. A lata da esquerda sempre se sentiu inferior à sua parceira. Ela tinha vergonha da sua rachadura e de não conseguir conter a água. Um dia, ela se virou para a mulher e pediu desculpas por ser defeituosa. A mulher sorriu e disse com delicadeza: "Você acha que eu não sei que você tem uma rachadura e que a água vaza de você? Mas olhe para o caminho do rio até a cabana. Está vendo aquelas lindas flores crescendo ao lado da estrada? Aquelas são flores que eu plantei e que você rega todos os dias quando vamos buscar água no rio. Todos nós temos qualidades, dons e talentos. E claro, nós também temos as nossas dificuldades ou características que não são necessariamente boas em si mesmas. No entanto, ao longo de nossas vidas, encontramos pessoas especiais, pessoas que sabem lidar conosco. Já se disse que amigo é aquele que, mesmo conhecendo os nossos defeitos, continua gostando da gente. Essas pessoas são especiais, principalmente porque nos aceitam como nós somos. Elas não fazem vista grossa para as nossas limitações e para os nossos erros, mas nos ensinam a corrigi-los e a aprender uma melhor forma de conviver com eles. Mais do que isso, pessoas especiais sabem como tirar de nós o melhor que nós possuímos. Essas pessoas são capazes de ver em nós qualidades que nem nós tínhamos consciência de possuir e de transformar aquilo que parecia um defeito em uma ferramenta ou uma qualidade a ser utilizada em favor dos outros e de nós mesmos. Pessoas assim apostam na gente. Parece que elas acreditam em nós mais do que nós mesmos. Só existe uma coisa melhor do que ser aceito e acolhido por uma pessoa especial assim: é nos tornarmos pessoas especiais para os outros. Ao perguntar para algumas dessas pessoas qual era o segredo para ser especial, as respostas geralmente se repetiam. Elas diziam: seja paciente, mudanças levam tempo. Seja caridoso, o que é simples para um pode ser difícil para o outro. Seja sensível, cada um pode contribuir com algo único e maravilhoso para todos. Seja verdadeiro com as pessoas, mas com carinho. Quando buscamos fazer os outros especiais, nós também vamos nos tornando especiais, aceitando os nossos limites, mas partilhando aquilo que temos de melhor com todos. Enalteça uma pessoa próxima a você. Ajude-a a se descobrir. Faça-a perceber que ela pode voar mais alto. E assim, seja especial. Um grande abraço e até o nosso próximo encontro.
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3: 4 horas, horário de Brasília.
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3: Com a Mãe Aparecida, Rede Aparecida de Rádio, rezando, meu irmão, minha irmã, com você, por você, pela sua família, pela pessoa que você deseja rezar nesta quarta-feira. Quarta-feira dedicada à nossa mãe do perpétuo socorro. Quarta-feira, rezando o nosso Santo Terço. Quarta-feira dedicada a São José, esposo de Maria, pai adotivo de Jesus, exemplo para todos nós. Rezemos, meus irmãos e irmãs, agradecendo ao nosso bom Pai por mais um dia que o Senhor nos concede, este dia que está amanhecendo. Sejamos gratos por mais este dia, por todas as bênçãos e graças que o Senhor tem derramado sobre cada um de nós, sobre nossos irmãos, conhecidos e não conhecidos. Sejamos gratos pela nossa vida, pela nossa saúde, pelas nossas dificuldades também. Sejamos gratos por tudo que temos e somos. Sejamos gratos à nossa mãe, a Virgem Maria, a Senhora Aparecida, pela sua intercessão, pelo seu cuidado para com cada um de nós. A mãe que cuida.

passando por dificuldades e necessidades. Não sabemos quais são, mas a mãe sabe. A mãe conhece o coração e a necessidade de cada filho seu. Rezemos o nosso Santo Terço.

0: Jesus, nós vos oferecemos este terço que vamos rezar, meditando nos mistérios da vossa redenção. Concedei-nos, por intercessão da Virgem Maria, Mãe de Deus e Nossa Mãe, as virtudes que nos são necessárias para bem rezá-lo e a graça de ganharmos as indulgências desta santa devoção. Oferecemos particularmente, em desagravo dos pecados cometidos contra o Santíssimo Coração de Jesus e o Imaculado Coração de Maria, pela paz do mundo, pela conversão dos pecadores e pelas almas do purgatório, pelas intenções do Santo Padre o Papa, pelo aumento e santificação do clero, pela santificação das famílias, pelas missões, pelas vocações, pelos doentes e por todo o povo brasileiro. Professemos a nossa fé. Creio em Deus Pai Todo-Poderoso, Criador do céu e da terra, e em Jesus Cristo, seu único Filho, nosso Senhor, que foi concebido pelo poder do Espírito Santo. Nasceu da Virgem Maria, padeceu sob Pôncio Pilatos, foi crucificado, morto e sepultado, desceu à mansão dos mortos, ressuscitou ao terceiro dia, subiu aos céus, está sentado à direita de Deus Pai Todo-Poderoso, donde há de vir a julgar os vivos e mortos. Creio no Espírito Santo, na Santa Igreja Católica, na comunhão dos santos, na remissão dos pecados, na ressurreição da carne, na vida eterna. Amém. Rezemos, irmãos e irmãs, com amor e confiança, a oração que o próprio Jesus nos ensinou. Pai nosso que estais nos céus, santificado seja o vosso nome, venha a nós o vosso reino, seja feita a vossa vontade, assim na terra como no céu.
1: O pão nosso de cada dia nos dai hoje, perdoai as nossas ofensas, assim como nós perdoamos a quem nos tem ofendido. E não nos deixeis cair em tentação, mas livrai-nos do mal. Amém.
0: Ave Maria, cheia de graça, o Senhor é convosco. Bendita sois vós entre as mulheres, e bendito é o fruto do vosso ventre, Jesus.
1: Santa Maria, Mãe de Deus, rogai por nós, pecadores, agora e na hora de nossa morte. Amém.
0: Ave Maria, cheia de graça, o Senhor é convosco. Bendita sois vós entre as mulheres, e bendito é o fruto do vosso ventre, Jesus.
1: Santa Maria, Mãe de Deus, rogai por nós, pecadores, agora e na hora de nossa morte. Amém.
0: Ave Maria, cheia de graça, o Senhor é convosco. Bendita sois vós entre as mulheres, e bendito é o fruto do vosso ventre, Jesus.
1: Santa Maria, Mãe de Deus, rogai por nós, pecadores, agora e na hora de nossa morte. Amém.
0: Glória ao Pai, ao Filho e ao Espírito Santo, como era no princípio, agora e sempre. Amém. Ó meu bom e amado Jesus, perdoai-nos, livrai-nos do fogo do inferno, levai as almas todas para o céu e socorrei principalmente aquelas que mais precisarem da vossa infinita misericórdia. E nós acolhemos a você, nossos irmãos e irmãs em Cristo, você que está rezando conosco, louvando e agradecendo a Deus por mais um dia na sua vida, pedindo as bênçãos e a proteção de Nossa Senhora na sua vida. Quem reza conosco, louvando e agradecendo, o Carlos Rancheiro, pedindo as

0: Bênçãos da mãe Aparecida por ela, pela família, e também rezando hoje pela alma da sogra, a dona Laide Ribeiro, que fez a sua Páscoa. Há 6 dias ela voltou à casa do pai. A Eliana Diniz, que reza conosco, pedindo as bênçãos da mãe Aparecida, lá de Bocaina, município Dom Viçoso, pedindo por ela, pela netinha Maria Gabriela, completando hoje 1 aninho de vida. Que Deus a abençoe, Maria Gabriela, que a mãe Aparecida a cubra com seu manto sagrado, viu? Ela completando 1 aninho no dia de hoje. E através da Maria Gabriela, cumprimento a todos os aniversariantes de hoje, que a mãe Aparecida cubra a todos com seu manto sagrado, saúde, paz, felicidades a todos os aniversariantes. A Cristiane e o Antônio em Fátima do Sul, Mato Grosso do Sul, rezando conosco. O Zico lá em Jales, rezando conosco. Ezequiel, rezando por ele e pela família. Louvando e agradecendo o Ronilton Rodrigues, que reza conosco em Tijuacu, Senhor do Bonfim, na Bahia, pedindo por ele e pela família também. A Gorete em Baipendi, rezando pelos amigos e pelo filho Tiago. A dona Benedita Lopes em Oeiras, no Piauí, pedindo pela vida e saúde dela e de todos os familiares. Em Araucária, no Paraná, a nossa cuidadora, a Mari, rezando com a gente. Mariluce, pedindo por ela, pelo filho Leonardo, por todos os irmãos do Santo Terço. A Maria Isabel Kirkmaier, rezando conosco em Juiz de Fora, pela Rádio Catedral FM, louvando e agradecendo a vida de toda a família, pedindo as bênçãos da mãe Aparecida também, o Arlindo Canal e dona Lucineide, lá em Cachoeiro de Itapemirim, rezando por ele e pela família, louvando e agradecendo ao nosso bom Deus por tudo em nossa vida e na vida de nossos familiares. Quem reza com a gente, louvando e agradecendo, Luiz Antônio Marques, pedindo por ele e pela família, também pelo pai dele, o seu Antônio, a mãe dona Maria, louvando e agradecendo. A Antônia Maria de Jesus, pedindo por ela e pela família, louvando e agradecendo a Deus também por tudo que temos, por tudo que somos. E os nossos irmãos que rezam com a gente, os nossos irmãos caminhoneiros, caminhoneiras, que estão rezando com a gente, pedindo as bênçãos da mãe Aparecida, louvando e agradecendo por tudo e por todos, pedindo sempre a proteção à família que fica em casa e eles na estrada, louvando e agradecendo ao nosso bom Deus por tudo em nossa vida e na vida de todos os nossos irmãos e irmãs em Cristo que rezam com a gente. A Fátima em Cruzeiro, rezando por ela e pela família também, pedindo as bênçãos da mãe Aparecida por todos os nossos irmãos e irmãs que neste momento precisam de orações. E quem reza com a gente, o nosso primeiro mistério é o seu Geraldo Madeira, lá em Coronel Fabriciano, rezando conosco, pedindo, louvando e agradecendo a Deus por tudo na vida dele, na vida da dona Raimunda, na vida de todos aqueles que precisam de nossas orações. Louvando e agradecendo sempre, né? Seu Geraldo Madeira, rezando com a gente lá no Vale do Aço. Seu Geraldo, bom dia, meu irmão.
1: Bom dia, meu irmão.
0: Dona Raimunda, bom dia.
2: Bom dia.
0: Tudo bem, graças a Deus?
1: Graças a Deus, Eduardo, tudo bem.
0: E hoje nós rezamos por quem, meus irmãos?
1: Nós vamos rezar pela alma do Vaguinho, agradecendo a Nossa Senhora pela nossa saúde, pedindo pela nossa comunidade, Nossa Senhora de Guadalupe, minha paróquia São Francisco Xavier, por todas as pessoas que rezam o texto neste momento, rezando para você, para Evandro, para todos vocês aí do texto de Nossa Senhora Aparecida, e pedindo a Deus que nos abençoe e nos guarde cada dia da nossa vida, por todos os nossos vizinhos, por todos os nossos compadres, pelos doentes, principalmente da nossa comunidade, que a gente leva a Eucaristia para eles, e por tudo na nossa vida.
0: Vamos rezar então e agradecer a Deus, contemplando o nosso primeiro mistério, mistério glorioso.

0: nosso que estais nos céus, santificado seja o vosso nome. Venha a nós o vosso reino, seja feita a vossa vontade, assim na terra como no céu.
1: O pão nosso de cada dia nos dai hoje. Perdoai as nossas ofensas, assim como nós perdoamos a quem nos tem ofendido. E não nos deixei cair em tentação, mas livrai-nos do mal. Amém.
0: Ave Maria, cheia de graça, o Senhor é convosco. Bendita sois vós entre as mulheres, e bendito é o fruto do vosso ventre, Jesus.
1: Santa Maria, Mãe de Deus, rogai por nós, pecadores, agora e na hora da nossa morte. Amém.
0: Ave Maria, cheia de graça, o Senhor é convosco. Bendita sois vós entre as mulheres, e bendito é o fruto do vosso ventre, Jesus.
1: Estou rezando para Dona Neném, Dona Creuza e o Paulo Brito. Santa Maria, Mãe de Deus, rogai por nós, pecadores, agora e na hora da nossa morte. Amém.
0: Ave Maria, cheia de graça, o Senhor é convosco. Bendita sois vós entre as mulheres, e bendito é o fruto do vosso ventre, Jesus.
1: Estou rezando para Divaldo Meire, para Dona Marta, e pro Toninho lá do Mano Maia. Santa Maria, Mãe de Deus, rogai por nós, pecadores, agora e na hora da nossa morte. Amém.
0: Ave Maria, cheia de graça, o Senhor é convosco. Bendita sois vós entre as mulheres, e bendito é o fruto do vosso ventre, Jesus.
1: Santa Maria, Mãe de Deus, rogai por nós, pecadores, agora e na hora da nossa morte. Amém.
0: Ave Maria, cheia de graça, o Senhor é convosco. Bendita sois vós entre as mulheres, e bendito é o fruto do vosso ventre, Jesus.
1: Rezando por todos os vicentinos do Brasil e do mundo. Santa Maria, Mãe de Deus, rogai por nós, pecadores, agora e na hora da nossa morte. Amém.
0: Ave Maria, cheia de graça, o Senhor é convosco. Bendita sois vós entre as mulheres, e bendito é o fruto do vosso ventre, Jesus.
1: Santa Maria, Mãe de Deus, rogai por nós, pecadores, agora e na hora da nossa morte. Amém.
0: Ave Maria, cheia de graça, o Senhor é convosco. Bendita sois vós entre as mulheres, e bendito é o fruto do vosso ventre, Jesus.
1: Rezando pela alma da do Carmo, Santa Maria, Mãe de Deus, rogai por nós, pecadores, agora e na hora da nossa morte. Amém.
0: Ave Maria, cheia de graça, o Senhor é convosco. Bendita sois vós entre as mulheres, e bendito é o fruto do vosso ventre, Jesus.
1: Santa Maria, Mãe de Deus, rogai por nós, pecadores, agora e na hora da nossa morte. Amém.
0: Ave Maria, cheia de graça, o Senhor é convosco. Bendita sois vós entre as mulheres, e bendito é o fruto do vosso ventre, Jesus.
1: Santa Maria, Mãe de Deus, rogai por nós, pecadores, agora e na hora da nossa morte. Amém.
0: Ave Maria, cheia de graça, o Senhor é convosco. Bendita sois vós entre as mulheres, e bendito é o fruto do vosso ventre, Jesus.
1: Santa Maria, Mãe de Deus, rogai por nós, pecadores, agora e na hora da nossa morte. Amém.
0: Glória ao Pai, ao Filho e ao Espírito Santo.
1: Como era no princípio, agora e sempre. Amém.
0: Ó meu bom e amado Jesus,
1: perdoai-nos, livrai-nos do fogo do inferno, levai as almas todas para o céu e socorrei principalmente as que mais precisarem da vossa infinita misericórdia.
0: Nossa Senhora do Rosário,
1: rogai por nós.
0: Nossa Senhora de Guadalupe,
1: rogai por nós.
0: São Francisco Xavier,
1: rogai por nós.
0: Senhora Aparecida, Mãe, Rainha e Padroeira do Brasil,
1: rogai por nós que recorremos a vós.
0: Seu Geraldo Madeira, Dona Raimunda, muito obrigado por terem rezado conosco. Um dia abençoado para vocês. Fiquem com Deus.
1: Amém, Eduardo. Ok, ó, nós estamos aí Aparecido visitando vocês de novo.
0: Se Deus quiser, se Deus quiser.
2: Ai, tô com muita saudade.
0: Amém. Salve Maria.
1: Salve Maria.

0: Aparecida, Rede Aparecida de Rádio, juntinho de você, meu irmão, minha irmã, você que reza conosco na sua casa, aí no seu cantinho de oração, pedindo por você, pela sua família, por todos os nossos irmãos e irmãs em Cristo, que precisam de nossas orações. Quem reza conosco, o Rafael Cunha em Itabaiana, no Sergipe, rezando por ele e pela Verinha. O nosso irmão rezando conosco, Luiz Augusto, jornalista aposentado, rezando com a gente, pedindo as bênçãos da Mãe Aparecida, lá em Ponta Grossa, no Paraná, nos ouvindo pela Rádio Santana, ouvinte do terço de muitos anos. Amém, meu irmão, seja bem-vindo, colega de profissão, graças a Deus rezando conosco, louvando e agradecendo. O Tiãozinho do ônibus em Dom Viçoso, rezando por ele, pela família, pelos amigos, louvando e agradecendo a Deus por tudo. O Anderson em Franca, rezando por ele e pela família também, pedindo as bênçãos da Mãe Aparecida. A Márcia, o Sérgio Lucas em Indaial, Santa Catarina, seu Paulo e Dona Lúcia também rezando conosco. Quem reza com a gente, o Orivaldo Ferreira, Orivaldo pedindo as bênçãos da Mãe Aparecida por ele e pela família, louvando e agradecendo sempre. Quem reza conosco, pedindo a proteção de nossa mãezinha, é o Adriano. O Adriano reza com a gente. Deixa eu ver de onde que o Adriano é, acho que ele não colocou, mas é o Anselmo Adriano, rezando e se preparando para rezar o Santo Terço. Já está rezando, né? Pedindo as bênçãos do Senhor Jesus na vida dele, no trabalho, principalmente na saúde. Não colocou de onde é o nosso querido Adriano. Rezando conosco a Rosa em Nimutaba, pedindo por ela e pela família, louvando e agradecendo a Deus também. A Thelma Itabuna na Bahia, pedindo por ela, pela mãezinha dela, pelos sobrinhos, pelos irmãos, pela mãe, a Dona Maria de Lourdes, rezando com a gente também. O nosso irmão querido que reza conosco, pedindo as bênçãos de nossa mãezinha, deixa eu ver aqui, o nosso irmão, o Marcinho, lá em Dourados, no Mato Grosso do Sul, rezando por ele e pela família. O Evandro Cruz, em Juiz de Fora, ele e Dona Marilze, rezando pela neta Gabriela, pelos filhos, familiares e amigos do Santo Terço. A Maria José reza conosco, pedindo as bênçãos da Mãe Aparecida por ela e pela família, ela que está lá em Aracaju, rezando com a gente. O Francis também rezando conosco em Fernandópolis, rezando pelo José Felipe, pelos filhos, a Giovana, José Felipe, a Isabela e a esposa é a Dona Poliana, rezando conosco em Fernandópolis. Reza com a gente também a Maria de Três Pontas, por todas as pessoas enfermas. Amém, Maria. Rezemos por você e pela sua família. E quem reza conosco é o seu José Garcia, aqui pertinho da gente, no Jardim Paraíba, ali na comunidade Santo Afonso. Bom dia, seu José.
1: Oi, bom dia, Eduardo.
0: Tudo bem?
1: Seja em minha casa.
0: Amém. O senhor também seja muito bem-vindo à casa da mãe. E hoje nós rezamos por quem, seu José Garcia?
1: Hoje eu vou rezar pela minha saúde, graças a Deus estou bem. Rezo também pelas minhas filhas, cinco filhas.
0: Coisa linda. Ei, coisa boa.
1: Que Deus proteja todos. E tem um bisneto também.
0: Bom.
1: Com 64 já tem um bisneto. Então, é o tempo que passa, né? Daí eu ofereço pra Dona Olinda, São João, o Paulo Madeira, que é com a Dona Raimunda, né? É Paulo Madeira ou Geraldo Madeira?
0: Seu Geraldo.
1: Seu Geraldo, eu erro, não, eu troco, mas se eu errar, tá valendo que é pra ele. Ele sabe que é pra ele. Ofereço pro Amarildo. Ofereço também pra Dona Marita, né? A nossa princesa, condessa e rainha, a do terço. Ofereço pra Dona Nenê, a Inês Maria, né? Que ela sumiu, não vejo mais ela rezar, eu tô dormindo, não sei. E ofereço também pra Lazarina de Pinda. Ofereço pra Rosa de Noitaba, né? Com a família dela, que Deus proteja ela. Ofereço também pro Paulo Brito, o Rafael lá do Sergipe, a dona Creuza, para você e para todos os irmãos do texto, né, que são muita gente erra, né, a gente tem que escrever um papel e falar rapidinho.
0: É, mas graças a Deus, a mãe conhece o coração do senhor, sabe que o senhor está rezando para todos.
1: Isso.
0: Vamos rezar e agradecer a Deus pela sua vida, pela sua saúde, por tudo que o Senhor tem realizado na vida do senhor. Pai nosso que estais nos céus, santificado seja o vosso nome. Venha a nós o vosso reino, seja feita a vossa vontade, assim na terra como no céu.
1: O pão nosso de cada dia nos dá hoje, perdoai as nossas ofensas, assim como nós perdoamos a quem tem ofendido. Não deixeis cair em tentação, mas livrai do mal. Amém.
0: Ave Maria, cheia de graça, o Senhor é convosco. Bendita sois vós entre as mulheres, e bendito é o fruto do vosso ventre, Jesus.
1: Tereza Palu, Valdir e de Leuza Adailto. Santa Maria, Mãe de Deus, rogai por nós pecadores, agora e na hora de nossa morte. Amém.
0: Ave Maria, cheia de graça, o Senhor é convosco. Bendita sois vós entre as mulheres, e bendito é o fruto do vosso ventre, Jesus.
1: Santa Maria, Mãe de Deus, rogai por nós pecadores, agora e na hora de nossa morte. Amém.
0: Ave Maria, cheia de graça, o Senhor é convosco. Bendita sois vós entre as mulheres, e bendito é o fruto do vosso ventre, Jesus.
1: Santa Maria, Mãe de Deus, rogai por nós pecadores, agora e na hora de nossa morte. Amém.
0: Ave Maria, cheia de graça, o Senhor é convosco. Bendita sois vós entre as mulheres, e bendito é o fruto do vosso ventre, Jesus.
1: Santa Maria, Mãe de Deus, rogai por nós pecadores, agora e na hora de nossa morte. Amém.
0: Ave Maria, cheia de graça, o Senhor é convosco. Bendita sois vós entre as mulheres, e bendito é o fruto do vosso ventre, Jesus.
1: Ofereça bem para a série de Roseiro, com a mãe dela e família, e daqui de Aparecida e de Guaratinguetá. Santa Maria, Mãe de Deus, rogai por nós pecadores, agora e na hora de nossa morte. Amém.
0: Ave Maria, cheia de graça, o Senhor é convosco. Bendita sois vós entre as mulheres, e bendito é o fruto do vosso ventre, Jesus.
1: Ofereço também para o meu cunhado José Antônio, que Deus proteja ele, dê bastante vida e saúde. Santa Maria, Mãe de Deus, rogai por nós pecadores, agora e na hora de nossa morte. Amém.
0: Ave Maria, cheia de graça, o Senhor é convosco. Bendita sois vós entre as mulheres, e bendito é o fruto do vosso ventre, Jesus.
1: Santa Maria, Mãe de Deus, rogai por nós pecadores, agora e na hora de nossa morte. Amém.
0: Ave Maria, cheia de graça, o Senhor é convosco. Bendita sois vós entre as mulheres, e bendito é o fruto do vosso ventre, Jesus.
1: Santa Maria, Mãe de Deus, rogai por nós pecadores, agora e na hora de nossa morte. Amém.
0: Ave Maria, cheia de graça, o Senhor é convosco. Bendita sois vós entre as mulheres, e bendito é o fruto do vosso ventre, Jesus.
1: Santa Maria, Mãe de Deus, rogai por nós pecadores, agora e na hora de nossa morte. Amém.
0: Ave Maria, cheia de graça, o Senhor é convosco. Bendita sois vós entre as mulheres, e bendito é o fruto do vosso ventre, Jesus.
1: Santa Maria, Mãe de Deus, rogai por nós pecadores, agora e na hora de nossa morte. Amém.
0: Glória ao Pai, ao Filho e ao Espírito Santo.
1: Como era no princípio, agora e sempre. Amém.
0: Ó meu bom e amado Jesus,
1: perdoai, livrai do fogo do inferno, levar as almas todas para o céu, socorrer principalmente que mais precisarem da nossa infinita misericórdia.
0: Nossa Senhora do Perpétuo Socorro,
1: rogai por nós.
0: São José,
1: valei-me São José, rogai por nós.
0: Santo Afonso Maria de Ligório,
1: rogai por nós.
0: Senhora Aparecida, Mãe Rainha e Padroeira do Brasil,
1: rogai por nós que recorremos a vós.
0: Seu José Garcia, obrigado por ter rezado conosco, um dia abençoado por senhor, para toda a família. Fique com Deus, meu irmão.
1: Amém, fica com Deus, você também, e todos nossos irmãos do Pai, que Deus e Nossa Aparecida proteja todos e dá um bom final de semana para todos.
0: Amém. Salve Maria.
1: Salve Maria. No

0: reza conosco neste terceiro mistério, já está na linha esperando para colocar as suas intenções. É a dona Mônica rezando conosco. A dona Mônica, o seu Pedro, eles estão lá em Porto Velho, Rondônia. Vão colocar as suas intenções já já. O Adailton e a Adileuza rezando conosco, louvando e agradecendo a Deus, pedindo as bênçãos da Mãe Aparecida, de São Padre Pio, a todos os nossos irmãos e irmãs do Santo Terço. A Auricele Vasconcelos em Portugal rezando conosco também. O Ivanildo Clementino em Guarabira, na Paraíba. A de Araguari, Minas Gerais, a nossa irmãzinha rezando conosco. Deixa eu, não colocou o nome, mas ela está rezando aqui pela família Henrique e por todos que estejam neste momento com o Santo Terço nas mãos. Reza conosco também o Mário de Lagoinha, rezando por ele e pela família, louvando e agradecendo ao bom Deus. Aqui da cidade de Taubaté, o Carlos Alberto rezando conosco, louvando e agradecendo a Deus pela vida e saúde dele e da família. Louvando e agradecendo também a Bárbara Fortes. Ela reza conosco em Ibitipoca, Minas Gerais, pedindo a proteção da Mãe Aparecida por ela e pela família. Seu Joel e Dona Neudes em Salvador, na Bahia, louvando e agradecendo a Deus também pelo jubileu 300 anos da Igreja Nossa Senhora de Nazaré, com a Virgem Maria, 300 anos de fé e missão. Mandou aqui pra gente o cartaz, louvando e agradecendo, pedindo as bênçãos da Mãe Aparecida por todos os nossos irmãos e irmãs. Pedindo também, louvando e agradecendo pela vida e saúde deles. E eu converso com a dona Mônica e o seu Pedro, lá de Porto Velho. Bom dia, meus irmãos.
1: Bom dia, pai.
0: Tudo bem, dona Mônica?
1: Tudo bem, graças a Deus.
0: Que maravilha, a senhora está nos ouvindo e rezando conosco pela Rádio Caiari FM?
1: Estou rezando pela Alexa.
0: Ah, pela Alexa, que bom, que maravilha. E hoje nós rezamos por quem, dona Mônica?
1: Vou rezar pela minha família, por todos que estão rezando o terço de Aparecida, por todos os doentes.
0: Por quem mais?
1: Por minhas irmãs, que tem algumas que estão meio doente, tá passando mal. Minha irmã Nilza, minha irmã Maria Geralda, minha irmã Nilda, né?
0: Tá certo.
1: E por todos nós, por todas nós, e as almas do purgatório também.
0: Amém. Vamos rezar e agradecer a Deus pela sua vida, pela vida do seu Pedro, de todos os familiares aí, rezando conosco em Porto Velho, Rondônia. Pai nosso, Pai nosso que estás nos céus, santificado seja o vosso nome. Venha a nós o vosso reino, seja feita a vossa vontade, assim na terra como no céu.
1: O pão nosso de cada dia nos dai hoje, perdoai as nossas ofensas, assim como nós perdoamos a quem nos tem ofendido, e não nos deixeis cair em tentação, mas livrai do mal. Amém.
0: Ave Maria, cheia de graça, o Senhor é convosco. Bendita sois vós entre as mulheres, e bendito é o fruto do vosso ventre, Jesus.
1: Santa Maria, Mãe de Deus, rogai por nós, pecadores, agora e na hora de nossa morte. Amém.
0: Ave Maria, cheia de graça, o Senhor é convosco. Bendita sois vós entre as mulheres, e bendito é o fruto do vosso ventre, Jesus.
1: Santa Maria, Mãe de Deus, rogai por nós, pecadores, agora e na hora de nossa morte. Amém.
0: Ave Maria, cheia de graça, o Senhor é convosco. Bendita sois vós entre as mulheres, e bendito é o fruto do vosso ventre, Jesus.
1: Santa Maria, Mãe de Deus, rogai por nós, pecadores, agora e na hora de nossa morte. Amém.
0: Ave Maria, cheia de graça, o Senhor é convosco. Bendita sois vós entre as mulheres, e bendito é o fruto do vosso ventre, Jesus.
1: Santa Maria, Mãe de Deus, rogai por nós, pecadores, agora e na hora de nossa morte. Amém.
0: Ave Maria, cheia de graça, o Senhor é convosco. Bendita sois vós entre as mulheres, e bendito é o fruto do vosso ventre, Jesus.
1: Santa Maria, Mãe de Deus, rogai por nós, pecadores, agora e na hora de nossa morte. Amém.
0: Ave Maria, cheia de graça, o Senhor é convosco. Bendita sois vós entre as mulheres, e bendito é o fruto do vosso ventre, Jesus.
1: Santa Maria, Mãe de Deus, rogai por nós, pecadores, agora e na hora de nossa morte. Amém.
0: Ave Maria, cheia de graça, o Senhor é convosco. Bendita sois vós entre as mulheres, e bendito é o fruto do vosso ventre, Jesus.
1: Santa Maria, Mãe de Deus, rogai por nós, pecadores, agora e na hora de nossa morte. Amém.
0: Ave Maria, cheia de graça, o Senhor é convosco. Bendita sois vós entre as mulheres, e bendito é o fruto do vosso ventre, Jesus.
1: Santa Maria, Mãe de Deus, rogai por nós, pecadores, agora e na hora de nossa morte. Amém.
0: Ave Maria, cheia de graça, o Senhor é convosco. Bendita sois vós entre as mulheres, e bendito é o fruto do vosso ventre, Jesus.
1: Santa Maria, Mãe de Deus, rogai por nós, pecadores, agora e na hora de nossa morte. Amém.
0: Ave Maria, cheia de graça, o Senhor é convosco. Bendita sois vós entre as mulheres, e bendito é o fruto do vosso ventre, Jesus.
1: Santa Maria, Mãe de Deus, rogai por nós, pecadores, agora e na hora de nossa morte. Amém.
0: Glória ao Pai, ao Filho e ao Espírito Santo.
1: Assim como era no princípio, agora e sempre. Amém.
0: Ó meu bom e amado Jesus,
1: perdoai-nos, livrai-nos do fogo do inferno, levai as almas todas para o céu e socorrei principalmente as que mais precisarem da vossa misericórdia.
0: Dona Mônica, qual é a paróquia da senhora aí?
1: Ah, é São Luís Gonzaga.
0: São Luís Gonzaga.
1: É.
0: Rogai?
1: Rogai por nós.
0: Nossa Senhora do Rosário.
1: Rogai por nós.
0: São José.
1: Rogai por nós. Valei-me São José.
0: São Pedro e São Paulo.
1: Rogai por nós.
0: Senhora Aparecida, Mãe, Rainha e Padroeira do Brasil.
1: Rogai por nós que recorremos a vós.
0: Dona Mônica, seu Pedro, ouvi a vozinha do seu Pedro aí de fundo rezando conosco.
1: Mas fiquei muito feliz, nosso Deus.
0: Amém. Muito. Amém. Que seja a primeira de muitas vezes, viu? Que a senhora
1: reza
0: conosco.
1: Se Deus quiser.
0: Fique com Deus. Salve Maria.
1: Salve Maria. Fica com Deus também, do lado.
0: Amém. Amém.

agradecendo a Deus por tudo em nossa vida, rezando por você, meu irmão. Paulo Corretor, rezando com a gente em Lagoa Santa, pedindo por ele e pela família. A Maria de Fátima Barreto, rezando conosco, pedindo as bênçãos da Mãe Aparecida, lá em Itabaiana, no Sergipe. Quem reza conosco também, pedindo as bênçãos da mãezinha querida, a Eliete Santos, em Curvelo, Minas Gerais, rezando por ela, por todos os redentoristas, pedindo, louvando e agradecendo a Deus por tudo. O José dos Santos, em Caxambu, Minas Gerais, o Elias Edmar Peters, em Juiz de Fora, rezando por ele, pela esposa, pelo filho, pela família toda, por todos, todos, todos. Reza conosco também o nosso irmão Sandrinho de Tucano, na Bahia, pela Rádio Tucano FM, nossa parceira. A Nilva Militão em Juiz de Fora, pela Rádio Catedral FM. Quem reza conosco também é o nosso irmão Francisco, o Francisco Freire, lá de Passos, Minas Gerais, pedindo na intenção do Santo Terço por toda a família, agradecendo pela vida e saúde e trabalho dele, de todos nós. Ele que a semana que vem estarei de férias, graças a Deus. Ele que está na estrada, está lá em Tumbiara, Goiás, e indo para a Aparecida de Goiânia, também Goiás, ali grudado com a capital, que é Goiânia. Boa viagem para você, viu, meu irmão, caminhoneiro, trabalhando e rezando conosco na estrada, e assim como tantos outros irmãos e irmãs também, nesse momento pela estrada, rezando conosco, outros ancorados também rezando com a gente. Que Deus abençoe a todos vocês. Quem reza conosco, a Rosa em Tremembé, pedindo por ela, pela família, louvando e agradecendo ao bom Deus por tudo que o Senhor tem realizado na vida dela, da família. E Tremembé também a Dona Maria José, que é a mamãe do Padre Célio, que sempre está rezando conosco todos os dias às 22 horas com Evandro Brum, e às 4 da manhã conosco, rezando por ela, pelo Padre Célio, por todos os missionários redentoristas, louvando e agradecendo a Deus por tudo. E a Rosa em Tremembé também reza com a gente, pedindo por ela, pela família, pela vida e saúde de todos os nossos irmãos e irmãs em Cristo. Louvando e agradecendo a Deus também o Matias de Resende Costa, Minas Gerais, por ele, pela esposa, pela família. Louvando e agradecendo a todos os nossos irmãos e irmãs que rezam conosco nesta madrugada. Fátima em Cruzeiro, pelas filhas, pelas netas, pedindo as bênçãos da Mãe Aparecida por todos os nossos irmãos e irmãs que rezam e louvam ao bom Deus por tudo na nossa vida, na vida de nossa família. O Paulo Brito em São Sebastião do Passé, rezando conosco, pedindo por ele e pela família. Paulo Brito, se eu não me engano, reza, vamos rezar com Paulo Brito, né? Paulo Brito, que reza com a gente, sempre pedindo a proteção e as bênçãos da mãezinha querida. Dona Maria de Lourdes, lá em Itapurã, rezando conosco, por ele e pela família. A Maria Márcia, em Banhoaçu, Minas Gerais, rezando também por ela, pela família, por todos os nossos irmãos e irmãs em Cristo, que estejam neste momento em oração com a gente. Pai nosso que estais nos céus, santificado seja o vosso nome. Venha a nós o vosso reino, seja feita a vossa vontade, assim na terra como no céu. O pão nosso de cada dia dai-nos hoje, perdoai-nos as nossas ofensas, assim como nós perdoamos a quem nos tem ofendido. E não nos deixeis cair em tentação, mas livrai-nos de todo mal. Amém. Ave Maria, cheia de graça, o Senhor é convosco. Bendita sois vós entre as mulheres, e bendito é o fruto do vosso ventre, Jesus. Santa Maria, Mãe de Deus, rogai por nós, pecadores, agora e na hora de nossa morte. Amém. Ave Maria, cheia de graça, o Senhor é convosco. Bendita sois vós entre as mulheres, e bendito é o fruto do vosso ventre, Jesus. Santa Maria, Mãe de Deus, rogai por nós, pecadores, agora e na hora de nossa morte. Amém.
Ave Maria, cheia de graça, o Senhor é convosco. Bendita sois vós entre as mulheres, e bendito é o fruto do vosso ventre, Jesus. Santa Maria, Mãe de Deus, rogai por nós, pecadores, agora e na hora de nossa morte. Amém. Ave Maria, cheia de graça, o Senhor é convosco. Bendita sois vós entre as mulheres, e bendito é o fruto do vosso ventre, Jesus. Santa Maria, Mãe de Deus, rogai por nós, pecadores, agora e na hora de nossa morte. Amém. Ave Maria, cheia de graça, o Senhor é convosco. Bendita sois vós entre as mulheres, e bendito é o fruto do vosso ventre, Jesus. Santa Maria, Mãe de Deus, rogai por nós, pecadores, agora e na hora de nossa morte. Amém. Ave Maria, cheia de graça, o Senhor é convosco. Bendita sois vós entre as mulheres, e bendito é o fruto do vosso ventre, Jesus. Santa Maria, Mãe de Deus, rogai por nós, pecadores, agora e na hora de nossa morte. Amém. Ave Maria, cheia de graça, o Senhor é convosco. Bendita sois vós entre as mulheres, e bendito é o fruto do vosso ventre, Jesus. Santa Maria, Mãe de Deus, rogai por nós, pecadores, agora e na hora de nossa morte. Amém. Ave Maria, cheia de graça, o Senhor é convosco. Bendita sois vós entre as mulheres, e bendito é o fruto do vosso ventre, Jesus. Santa Maria, Mãe de Deus, rogai por nós, pecadores, agora e na hora de nossa morte. Amém. Ave Maria, cheia de graça, o Senhor é convosco. Bendita sois vós entre as mulheres, e bendito é o fruto do vosso ventre, Jesus. Santa Maria, Mãe de Deus, rogai por nós, pecadores, agora e na hora de nossa morte. Amém. Ave Maria, cheia de graça, o Senhor é convosco. Bendita sois vós entre as mulheres, e bendito é o fruto do vosso ventre, Jesus. Santa Maria, Mãe de Deus, rogai por nós, pecadores, agora e na hora de nossa morte. Amém. Glória ao Pai, ao Filho e ao Espírito Santo, como era no princípio, agora e sempre. Amém. Ó meu bom e amado Jesus, perdoai-nos, livrai-nos do fogo do inferno, levai as almas todas para o céu e socorrei principalmente aquelas que mais precisarem da vossa infinita misericórdia. Nossa Senhora das Graças, rogai por nós. São José, rogai por nós. Valei-me, São José. Senhora Aparecida, Mãe, Rainha e Padroeira do Brasil, rogai por nós que recorremos a vós.

seguinte mistério, quem reza conosco, nossos irmãos Agorete, rezando com a gente, rezando pela alma do esposo dela, o Antônio, rezando pelas filhas, a Renata, a Maiara, a Vitória, pelos genros, ela que está em Bocaina, Dom Viçoso, Minas Gerais. O Paulo Marques de Azevedo, rezando conosco em Nova Lima, Minas Gerais, rezando por ele, pela saúde e vida dele, e paz também pela minha grande família, descendentes de Fábio e Lucília Azevedo, papai e mamãe, louvando e agradecendo a Deus por tudo. Rezando conosco, pedindo as bênçãos da Mãe Aparecida, o Haroldo Cruz, em Virgínia, Minas Gerais, rezando por ele e pela família. Quem reza com a gente também, o Evandro Soares Cruz, em Juiz de Fora, pedindo por ele e pela família, louvando e agradecendo ao bom Deus por tudo na vida dele, na vida da família, de todos aqueles que precisam de nossas orações. O Evandro que reza conosco, pedindo sempre a proteção e as bênçãos da mãezinha querida, por ele, pela família, por todos os nossos irmãos e irmãs. Reza conosco também, pedindo as bênçãos da Mãe Aparecida, os nossos irmãos queridos, o Osmair, lá em Santa Bárbara do Oeste, rezando por ele, por todos os nossos irmãos e irmãs. Ah, rezando com a gente também, pedindo a proteção e as bênçãos da mãezinha querida, o nosso irmão, o Francisco Anselmo, lá em Aracaju, rezando pela dona Uzinete, que é a mamãe dele, pelos netos, pelos filhos, rezando por todos os irmãos do Santo Terço, louvando, agradecendo sempre ao bom Deus por tudo na vida de cada um que esteja neste momento com o terço nas mãos. E quem reza conosco, pedindo também a proteção e as bênçãos de nossa mãezinha, rezando e aguardando também com a gente, rezando com a gente, o nosso querido irmão que reza conosco, lá em Matozinhos, o Ronaldo de Castro, pedindo por ele e pela família, a Maria Márcia e Mãe Uaçu, lá rezando pelos netos, pela família toda, louvando e agradecendo o Orley Braganholo, em Guarapuava, no Paraná, o Renato Rodrigues, em Patos de Minas, rezando e pedindo as bênçãos da Mãe Aparecida, por todos os nossos irmãos e irmãs que sempre estão a pedir as nossas orações, rezando por eles e pela família também. Reza com a gente, louvando e agradecendo o nosso querido amigo, o Jorge Luiz Pimenta, em Águia Branca, lá no Espírito Santo. E nós rezamos o nosso quinto mistério. Pai nosso que estais nos céus, santificado seja o vosso nome. Venha a nós o vosso reino, seja feita a vossa vontade, assim na terra como no céu. O pão nosso de cada dia dai-nos hoje, perdoai-nos as nossas ofensas, assim como nós perdoamos a quem nos tem ofendido, e não nos deixeis cair em tentação, mas livrai-nos de todo o mal. Amém. Ave Maria, cheia de graça, o Senhor é convosco. Bendita sois vós entre as mulheres, e bendito é o fruto do vosso ventre, Jesus. Santa Maria, Mãe de Deus, rogai por nós, pecadores, agora e na hora de nossa morte. Amém. Ave Maria, cheia de graça, o Senhor é convosco. Bendita sois vós entre as mulheres, e bendito é o fruto do vosso ventre, Jesus. Santa Maria, Mãe de Deus, rogai por nós, pecadores, agora e na hora de nossa morte. Amém. Ave Maria, cheia de graça, o Senhor é convosco. Bendita sois vós entre as mulheres, e bendito é o fruto do vosso ventre, Jesus. Santa Maria, Mãe de Deus, rogai por nós, pecadores, agora e na hora de nossa morte. Amém. Ave Maria, cheia de graça, o Senhor é convosco. Bendita sois vós entre as mulheres, e bendito é o fruto do vosso ventre, Jesus. Santa Maria, Mãe de Deus, rogai por nós, pecadores, agora e na hora de nossa morte. Amém.
Ave Maria, cheia de graça, o Senhor é convosco. Bendita sois vós entre as mulheres, e bendito é o fruto do vosso ventre, Jesus. Santa Maria, Mãe de Deus, rogai por nós, pecadores, agora e na hora de nossa morte. Amém. Ave Maria, cheia de graça, o Senhor é convosco. Bendita sois vós entre as mulheres, e bendito é o fruto do vosso ventre, Jesus. Santa Maria, Mãe de Deus, rogai por nós, pecadores, agora e na hora de nossa morte. Amém. Ave Maria, cheia de graça, o Senhor é convosco. Bendita sois vós entre as mulheres, e bendito é o fruto do vosso ventre, Jesus. Santa Maria, Mãe de Deus, rogai por nós, pecadores, agora e na hora de nossa morte. Amém. Ave Maria, cheia de graça, o Senhor é convosco. Bendita sois vós entre as mulheres, e bendito é o fruto do vosso ventre, Jesus. Santa Maria, Mãe de Deus, rogai por nós, pecadores, agora e na hora de nossa morte. Amém. Ave Maria, cheia de graça, o Senhor é convosco. Bendita sois vós entre as mulheres, e bendito é o fruto do vosso ventre, Jesus. Santa Maria, Mãe de Deus, rogai por nós, pecadores, agora e na hora de nossa morte. Amém. Glória ao Pai, ao Filho e ao Espírito Santo, como era no princípio, agora e sempre. Amém. Ó meu bom e amado Jesus, perdoai-nos, livrai-nos do fogo do inferno, levai as almas todas para o céu e socorrei principalmente aquelas que mais precisarem da vossa infinita misericórdia. Santa Rita de Cássia, rogai por nós. Nossa Senhora de Fátima, rogai por todos nós. São José, rogai por nós. Valei-me, São José. Senhora Aparecida, Mãe Rainha, Padroeira do Brasil, rogai por nós que recorremos a vós. Chegando ao final do nosso Santo Terço, irmãos e irmãs em Cristo, nós queremos agradecer. Agradecer a nossa Mãe Santíssima por todas as bênçãos e graças que pela sua intercessão temos recebido, louvando e agradecendo. Infinitas graças vos damos, soberana Rainha, pelos benefícios que todos os dias recebemos de vossas mãos maternais. Dignai-vos agora e para sempre tomar-nos debaixo de vosso poderoso amparo, e para mais vos alegrar, vos saudamos com uma salve, Rainha. Salve, Rainha, Mãe de Misericórdia, vida, doçura e esperança nossa salve. A vós bradamos os degredados filhos de Eva, a vós suspiramos gemendo e chorando neste vale de lágrimas. Eia, pois, advogada nossa, esses vossos olhos misericordiosos a nós volvei, e depois deste desterro, mostrai-nos Jesus. Bendito fruto do vosso ventre, ó clemente, ó piedosa, ó doce e sempre Virgem Maria. Rogai por nós, Santa Mãe de Deus, para que sejamos dignos das promessas de Cristo. Assim seja. Amém. Chegamos ao final do nosso Santo Terço. Que nós possamos nos consagrar a Maria, a nossa mãe, neste momento. Entregar a ela o dia de hoje. Vamos consagrar a ela o suor do nosso trabalho, nossa família, nossos amigos, tudo aquilo que nos pertence e tudo aquilo que está nos tirando a paz, o sossego. Que a Senhora Aparecida acolha a nossa oração e interceda junto a seu Filho Jesus por todos nós. Ó Maria Santíssima, pelos méritos de nosso Senhor Jesus Cristo, em vossa querida imagem de Aparecida, espalhais inúmeros benefícios sobre todo o Brasil. Eu, embora indigno de pertencer ao número de vossos filhos e filhas, mas cheio do desejo de participar dos benefícios de vossa misericórdia, prostrado a vossos pés, consagro-vos o meu entendimento, para que sempre pense no amor que mereceis. Consagro-vos
a minha língua, para que sempre vos louve e propague a vossa devoção. Consagro-vos o meu coração, para que depois de Deus vos ame sobre todas as coisas. Recebei-me, ó Rainha incomparável, vós que o Cristo crucificado deu-nos por mãe, do ditoso número de vossos filhos e filhas. Acolhei-me debaixo de vossa proteção, socorrei-me em todas as minhas necessidades, espirituais e temporais, sobretudo na hora de minha morte. Abençoai-me, ó celestial cooperadora, e com vossa poderosa intercessão, fortalecei-me em minha fraqueza, a fim de que, servindo-vos fielmente nesta vida, possa louvar-vos, amar-vos e dar-vos graças no céu por toda a eternidade. Assim seja. Obrigado a você, meu irmão, a você, minha irmã, a você que rezou. Nós estivemos e continuaremos sempre unidos, em nome do Pai, do Filho e do Espírito Santo. Amém. Fiquem todos com as bênçãos do Senhor Jesus, a proteção e a intercessão dela, nossa mãe, a Senhora Aparecida. Fiquem todos na paz. Fiquem todos.

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4: 5 horas, horário de Brasília.
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chegando daquele jeitão de sempre que você já conhece, com muita música sertaneja, alegria e diversão para começarmos bem esta quarta-feira, dia 26 de agosto de 2026. Agradecendo sempre o seu carinho e a sua companhia. É bom demais saber que você escolheu a Rádio Aparecida e a Rede Aparecida de Rádio para juntos começarmos essa manhã daquele jeitão que a gente gosta, ao som de muita música sertaneja de qualidade. E o programa Acorda Brasil tem a direção geral do missionário redentorista Padre Vanderlei Souza. Na coordenação nós temos a Paula.

0: voz que ela já mandou recadão aqui no nosso WhatsApp 12-3104-1043. Fala comigo, minha amiga.
1: Bom dia, Bruna Naia. É Maria Madalena Bruce, Posto do Imperador, Sítio Santa Luzia, São Pedro, Cidade Alta, Juiz de Fora. Estou te ouvindo pela Rádio Catedral de Juiz de Fora. O nosso diretor, o Padre Expedito, e o Padre Antônio de Paula Camilo. Antônio de Paiva Camilo, Padre Camilo. Estou passando por aqui para votar na música de número 2, Franguinho da Panela. Se for possível, coloco uma música com Carlito e Baduí, a música Dama Preferida, para mandar para esse povão de Juiz de Fora, esse povo que gosta muito do seu programa, que é aqui do Bosque do Imperador, do Bosque dos Lagos e Recanto dos Brujos. Fica com Deus, Bruno. Bom dia, um bom trabalho. Parabéns pelo seu trabalho.
0: Beijo, minha amiga Maria Madalena Bruger. Tem essa, a Dama Preferida com Carlito e Baduí aí? Não? Qual que tem aí do Carlito e Baduí? Primavera de Amor. Pode ser ela, então. Capricha na Primavera de Amor. Já vai preparando aí pra nossa amiga Maria Madalena Bruja. Enquanto você vai preparando daí, eu vou mandando daqui aquele abraço carinhoso e especial aos amigos e amigas que sempre nos acompanham através das emissoras de rádios que integram a rede Aparecida de Rádio, entre elas a Rádio Brasil em Campinas, São Paulo, a Rádio Regional Esperança FM em Lins, São Paulo, a Rádio Rural FM em Tefé, no Amazonas, e a Rádio Interativa FM em Espírito Santo do Pinhal, São Paulo. Essas que são algumas das várias emissoras que sempre levam a nossa programação cada dia mais longe. Fica aqui o nosso abraço e o nosso agradecimento. Agora sim, meu amigo MC Trick, tá no jeito, Carlito e Baduí, que abrem o programa de hoje cantando Primavera de Amor. Bom dia, Brasil!

0: Adolescida Música FM, São Taio do Duque Dalvan, os Leões da Música Sertaneja, fechando esse bloco ao som de Espinheira, pra atender o pedido do meu amigo Antônio, da cidade de Tremembé, que mandou recadão aqui no nosso WhatsApp 12-3104-1043 e vai soltar a voz aqui agora. Fala comigo, meu amigo Antônio.
1: Bom dia, Bruno, meu irmão. Um abraço a você e a todos da rádio aí, meu caro irmão. Irmão, eu voto na música número 2. Gostaria que vocês, quando puder, tocar pra mim a música Espinheira, com tudo que dá o pão. Vocês, pra todos que estão ouvindo e pra toda a rádio aí, pra todas as famílias do Brasil, muito obrigado.
0: Valeu, meu amigo Antônio, abração pra você e tá anotado o seu voto na música de número 2 e abração também pra todos os amigos do Antônio que curtem a Rádio Aparecida na cidade de Tremembé. Eu vou pro intervalo bem rapidão, primeiro intervalo. Intervalos da quarta-feira. No próximo bloco eu volto para atender mais pedido musical. No próximo bloco já volto para falar da votação da música da semana que continua. E tem também o quadro Versão Sertaneja, que a gente pega aquela música de outro estilo, de outro ritmo musical e traz pro nosso estilão sertanejo. Eu volto já.
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0: 5:28, horário Brasília.
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0: Estamos de volta para dar sequência ao Acorda Brasil desta quarta-feira, dia 26 de agosto de 2026. Abração dos amigos e amigas que nos ouvem e nos prestigiam através das emissoras de rádios que fazem parte da rede Aparecida de Rádio, entre elas a Rádio Cidade FM em Martins Soares, Minas Gerais, terra do nosso amigo Marcos José de Souza. Temos a Rádio Difusora em Casa Branca, São Paulo, a Rádio Diocesana FM em Campanha, Minas Gerais, e a Rádio Coração FM em Dourados, no Mato Grosso do Sul. Essas que são algumas das várias emissoras que sempre esparramam a nossa programação pelos quatro cantos do nosso país. Um abração a cada uma delas. E eu quero lembrar da votação da música da semana. Para você que ainda não escolheu a sua preferida, tá na hora de mandar recadão aqui no nosso WhatsApp e escolher uma entre essas duas aqui. A de número 1 essa semana, o Otávio Augusto e Gabriel cantando Mala Amarela. E a de número 2, Guilherme Santiago cantando Franguinho na Panela. E aí, qual que é a sua preferida? Você prefere a amarela ou Frango na Panela? A de número 1 com Otávio Augusto Gabriel ou a de número 2 com Guilherme Santiago? 12-3104-1043. Esse é o nosso WhatsApp. Anota aí e manda recadão pra gente enquanto o Leozinho capricha daqui mais um trechinho dela.

0: depois de ouvir mais um trechinho, elas... Deixa eu descobrir o que é que os nossos amigos e amigas estão mandando aqui no nosso WhatsApp. Bom dia, Bruno e Leonardo Mota. Aqui é o Kleber Almeida, do litoral norte de São Paulo. Eu voto na música de número 2. Valeu, meu amigo Kleber. Obrigado pelo carinho e pela participação. Anota o seu voto aqui, Leonzinho. Tá mandando um abraço. Então, você tem o Kleber que tá escolhendo a franguinho na panela. O nosso amigo Marcelo, de Presidente Dutra, no Maranhão, também mandou recadão aqui e vai soltar a voz aqui agora. Fala comigo, meu amigo Marcelo.
1: Bom dia, boa noite. Sou Marcelo, de Presidente Dutra, no Maranhão. Volto na música número 2. Um abraço para todos. Você mandou um abraço para minha mãe, mais grande, tá conectado na Aparecida.
0: Valeu, meu amigo Marcelo. Abração para você. Tá anotado o seu voto na música de números e abração a todos no Estadão do Maranhão curtindo a Rádio Aparecida. Deixa eu pegar mais recadão. Bom dia, Anaia. Manda um abraço pra nós aqui em Patrocínio, Minas Gerais. É o Wilson, escuto todos os dias a rádio e voto na música de número 2. Valeu, meu amigo Wilson, um abraço pra você. Tá registrado o seu voto na franguinho na panela e abração a todos os mineiros da cidade de Patrocínio. Deixa eu pegar mais mensagem. Bom dia, Bruno. É o Genivaldo em Muquém, no Francisco, na Bahia. Eu voto na música de número 2. Que Deus te abençoe sempre. Você, toda a equipe da rádio, amém, meu amigo Genivaldo. Também tá registrado o seu voto, escolhendo a de número 2. Olha esse recadão aqui, ó. Bom dia, Bruno Anaia. Deus os abençoe. Bruno, manda um abraço pro sogro da minha menina, o Luiz Cláudio, que hoje faz aniversário. O Luiz Cláudio trabalha aí na rádio também. Deus o abençoe sempre. Um sogro e avô maravilhoso. É a Leandra de Roseira que mandou esse recadão e ela escreveu aqui: obrigada, Deus os abençoe. E eu voto na 1, Mala Amarela. Ei, coisa boa demais. Hoje é aniversário dele, Leozinho e Patrick. Aniversário do nosso amigo Luiz Cláudio, assoprando as velhinhas, ficando mais experiente. Que Deus e Nossa Senhora Aparecida o abençoe sempre. O que você vai falar aí, Leozinho? Parabéns, achei que você tava aí me olhando. Falei, o Leozinho vai querer rasgar seda aqui pro chefe dele, né? Mas não, quer que ligue o microfone aqui pra você mandar uma mensagem pra ele? Ou não? Só os parabéns. Então tá bom, parabéns pro Luiz Cláudio, felicidade sempre. Ele que é um grande amigo, desde quando eu cheguei aqui na Rádio Aparecida, é um amigão, sempre me tratou muito bem, com muito respeito, e a gente tá sempre almoçando junto também ali no Santo Acional, né? Não só o Cláudio, mas toda a equipe aqui, o Leozinho, o MC que chegou depois, mas o Cláudio é um amigão, desde o começo aqui, sempre juntos, parabéns pra ele, felicidade, e receba também, meu amigo Luiz Cláudio, um abraço da Leandra de Roseira, a Leandra, que é mãe da nora do Luiz Cláudio, né? Então ela falou aqui, é um sogro e um avô maravilhoso, que é a Carol. A Carol, que é a nora do Luiz Cláudio, casada com o filhão dele, que é gente finíssima demais da conta também. E hoje é dia de festa. Hoje a Amanda vai fazer aquele bolinho delicioso, né? Que quem faz bolo delicioso é a Amanda, né? Pensa num bolo gostoso e multiplica por 1.000 são os bolos da Amanda. Imagine quando ela faz pros outros, já é uma delícia. Imagina pro maridão como é que não fica. Hoje o Luiz vai se espantufar de bolo. Coisa boa demais, e que traga bolinho pra gente amanhã também pro nosso cafezão, hein, Luiz Cláudio? Não esquece de trazer um bolinho aqui pro nosso cafezão. E parabéns mais uma vez. Vocês compraram o presente pro Luiz Cláudio? Tá guardado, mas vai entregar ainda hoje ou só ano que vem? MC Trick comprou presente pro Luiz Cláudio? MC Trick tá em outro mundo, né? Você comprou? O que você comprou de presente pro Luiz Cláudio? Não vai dar nenhum presente pra ele? Não, né? É, então tá bom. Eu comprei. Depois eu vou presentear ele. Não sei se eu vou entregar hoje ou no fim de semana, mas vai chegar um presente pro meu amigo Luiz Cláudio, aniversariante do dia. Já falamos demais pro nosso tamanho e tá chegando esse quadro que eu gosto demais, onde a gente pega aquela música de outro estilo, de outro ritmo musical e traz pro nosso estilão sertanejo.
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0: E no quadro Versão Sertaneja de hoje eu vou trazer a música Anunciação, ela que foi lançada em 1983 no disco Anjo Avesso e é um dos maiores sucessos do Alceu Valença, encantando gerações e gerações com seu inconfundível refrão. E trazendo pro nosso estilão sertanejo, os irmãos Vitor e Léo regravaram a música no ano de 2009 no CD e DVD Vitor e Léo ao vivo e em cores, e a gente vai descobrir agora como é que ficou a versão sertaneja de Vitor e Léo pra música Anunciação.
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0: Rádio Aparecida Mundo. Café e Missão, tá aí o Nenete Dorinho, fechando mais um bloco ao som de Goiano Valente, pra atender o pedido do meu amigo Codemi, cidade de Taubaté, que mandou recadão aqui falando o seguinte: bom dia, Bruno Anaia e equipe. Se der, toca a música Goiano Valente com Nenete Dorinho, que tenhamos um ótimo dia, abençoado por Nossa Senhora Aparecida. Amém, meu amigo Claudemir, obrigado pela participação, e pediu e ouviu essa moda boa demais chamada Goiano Valente. 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
0: 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E agora tá chegando aquele momento especial onde a gente traz notícias e informações do mundo agropecuário.
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4: Tem uma conta preocupando o produtor antes mesmo da próxima safra começar. De janeiro a julho, o Brasil importou cerca de 22.400.000 toneladas de fertilizantes, uma queda de mais de 7% em relação ao ano passado. Mas tem um detalhe: mesmo comprando menos, o país gastou mais. A despesa chegou a cerca de 8 bilhões e 800 milhões de dólares, também com uma alta superior a 7%. A explicação passa principalmente pelo encarecimento dos adubos no mercado internacional e também pelas tensões geopolíticas. E é aí que mora o problema do produtor. Fertilizante mais caro aumenta o custo da lavoura antes de a primeira semente ser colocada à terra.
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11: Bom dia, meu irmão. Bom dia, minha irmã. A Rádio Educadora 91.7 entra no ar mais uma vez para nos acompanhar ao longo de todo este dia. Sou o Padre José Wilker, missionário redentorista e diretor da Rádio Educadora. Te convido agora para agradecermos a Deus por mais este dia que começa. Vamos rezar a partir da palavra de Deus. A gente já começa aqui com o Evangelho, porque a gente já se coloca em sintonia com a caminhada da igreja para o dia de hoje. O Evangelho é de São Mateus. Naquele tempo disse Jesus: ai de vós, mestres da lei e fariseus hipócritas, vós sois como sepulcros caiados. Por fora parecem belos, mas por dentro estão cheios de ossos de mortos e de toda a podridão. Assim também vós, por fora, pareceis justos diante dos outros, mas por dentro estáis cheios de hipocrisias e injustiça. Ai de vós, mestres da lei e fariseus hipócritas, vós construís sepulcro para os profetas e enfeitais os túmulos dos justos, e dizeis: se tivéssemos vivido no tempo de nossos pais, não teríamos sido cúmplices da morte dos profetas. Com isso, confessais que sois daqueles que mataram os profetas. Completai, pois, a medida de vossos pais. Palavra da salvação, glória a vós, Senhor. Ai de vós, hipócritas! Ao chamar os mestres da lei e os fariseus de hipócritas, Jesus transparece a sinceridade. Hoje também, ele se volta para nós e nos interpela, assim como fez com eles, a respeito da sinceridade nas nossas boas ações. A franqueza e a transparência devem ser um princípio básico das nossas atitudes. O nosso coração deve dar o compasso para as nossas realizações. Do contrário, por mais esforço exterior que façamos, as nossas obras serão um sinal de morte e não de vida. Seremos também como sepulcros caiados, por fora impecáveis, por dentro cheios de imundície. Na mesma intensidade, precisamos refletir em relação às palavras que pronunciamos e aos elogios fáceis e cheios de hipocrisias que emitimos com o intuito de agradar a alguém, enquanto nosso coração muitas vezes até critica e reprova. A verdade e a justiça devem permanecer a nossas atividades, nem que doa em nós. Será que somos nós hoje os mestres da lei e os fariseus falsos e cínicos? É uma inquietação que Jesus deixou para nós a partir dessa crítica aos fariseus. Que a gente entenda que de fato nós estamos em construção. O nosso coração é um mistério, nossos sentimentos nem sempre são organizados como a gente gostaria, mas a gente tem que saber dialogar com os nossos sentimentos, evangelizar as nosso interior. Muitas vezes a gente tem sentimentos desordenados porque a gente não tem tanta intimidade com Deus. A gente precisa educar os nossos sentimentos na fé. Vamos rezar então pedindo essa graça para Deus? Querido Deus, que bênção sentir tua presença ao acordar, sabendo que tu estivestes comigo, proporcionando a sabedoria que preciso e me guiando por um caminho de bondade e amor. Estendo minhas orações àqueles que acordaram esta manhã tristes ou necessitados. Rezo para que cada indivíduo ao redor do mundo possa experimentar seu agir poderoso e assim compreender que teu plano é perfeito e que cada evento se desenrola por uma razão. Rezo para que aqueles que tu amas possam ouvir tua voz e retomar a tua presença. Amém. Tô indo agora para o Carmelo, vou rezar lá com as irmãs carmelitas, agora 7 horas da manhã. Se tiver aí pela região, se sinta convidada a ir ao Carmelo participar da Santa Missa. E quem vai ficar aqui com a Rádio Educadora, nós estamos aqui de coração ansioso, porque vem aí Café Sertão e Viola com nosso querido Dom Carvalho. Abraço, Dom Carvalho, que Deus te abençoe e abençoe a todos nós que estamos aqui ligadinhos na Rádio Educadora, em nome do Pai, do Filho e do

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0: dia, compadre. Bom dia, comadre. Bom dia, gente do sertão. Bom dia, gente na cidade. Você está na companhia da Rede Educadora de Comunicação, coordenação artística Matheus Cabral, coordenação de jornalismo Felipe Machado, coordenação administrativa João Avelino, direção Padre José Wilker.
1: Quem é você?
0: Eu sou o Dom Carvalho.
1: Quem é você?
0: Eu sou Dom Carvalho no oferecimento de Francofer, 50 anos de tradição no mercado de ferro e aço. 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Vem comigo todas as manhãs de segunda a sexta-feira, das 6 às 8 horas da manhã. É sério, e no sábado das 6 até as 7 horas da manhã, do tamanho de um coice de mosquito, é. É, meu filho, coice de mosquito dura 60 minutos. 60 minutos é o suficiente pra você escutar muita moda caipira. Eu sei que ligou o rádio, não desliga, não, fica quieto aí.
1: Eu lhe peço, por favor, não desligue o rádio.
0: Muito bem, fica aí sossegado. Você já ouviu a oração da manhã hoje com o padre José Wilker? É, o padre já, ele saiu daqui já voando, meu filho. Olha lá, abriu a porta. Ah, olha, seu padre! Seu padre, meu filho, onde é que o senhor lá vai? Ah, lá vai lá pro Carmelo, gente. Lá vai orar, lá tem a missa, né? Lá vai orar, fazer a missa, rezar lá no Carmelo. Eu sei que tiver por perto lá do Carmelo, gente, ali pras bandas ali do bairro Contente, né? Ali do Ocócia, tá convidado pra ir na missa lá. O padre, Deus abençoe, o padre falou com nós, Deus abençoe, e eu tô indo pra lá, vai com Deus, seu padre, sua bênção, meu filho, bom dia pro senhor.
2: Bom dia.
0: E você que ficou aqui com nós, já ficou abençoado já. O padre já falou, Deus abençoe os seus dias. E vamos escutar modão, porque modão entra aí abençoado também. Dino Franco e Moraí vai cantar A Volta do Caboclo, Zé Mulato e Cassiana, Viola Sabe. Zico e Zeca vai cantar A Alma do Ferreirinha. Bem-vindo, vocês sabem, um modão abençoado, minha fé. 6 horas, 7 minutos, 30 segundos.

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0: 6:18, 53 segundos. Por cá, sempre na sua companhia, recebendo sempre o seu áudio, recebendo sempre aqui a sua mensagem. A prioridade é sua, e é só você ir lá no WhatsApp, fiote, 31997714902. Faz que nem a comadre Dilza Pereira, ali do Nossa Senhora do Carmo. A comadre Dilza abençoa nós. Ela vai dar o recado e logo em seguida nós vamos escutar uma sequência do Tião Carreiro e Pardinho, Herói Sem Medalha, o Belo Monte Amaraí, Saudade da Minha Terra, o Carlito Baduí, o Voninho vai cantar Destino Inimigo. Mas vocês escutam que coisa linda, maravilhosa, que nós chega aí piar de emoção quando a comadre Dilza manda um recado desse pra nós. Fala, comadre Dilza, abre seu coração, abençoa nós, minha velha.
1: Bom dia, Dom Carvalho.
0: Bom dia.
1: Jesus e amor de Maria.
0: Amém.
1: Deus abençoe o nosso dia.
0: Amém.
1: Dilza do Nossa Senhora do Carmo.
0: Obrigado.
1: Deus abençoe.
0: Amém.
1: A vida de todos vocês aí da
0: Que maravilha.
1: Que leva pra nós essas palavras amigas.
0: Obrigado.
1: Deus abençoe você.
0: Amém.
1: E sua família. Família educadora.
0: Amém, minha querida Dilza, no bairro Nossa Senhora do Carmo. Bom dia, Dilza, e baixa agulha no moderno.

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1: Agora são 6:30 no prego fiote. É sério. 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Bom dia, bom dia, bom dia.
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6:32, 52 segundos. Ah, cara, deixa eu dar um exemplo pra você. Falar pra você quem é, né? Você sabe quem é exemplo de pessoa que escuta o Café Sertão e Viola e é feliz da vida? Compadre Kennedy Kell, lá no Silvio Pereira 1. Comadre Nelsina, lá no Nova Estrela. Comadre Custódia Joana, lá no João 23. Comadre Dilza, no Morro do Carmo. Compadre Romero Pereira, lá nos Estados Unidos. Compadre Vitório Rosseto, lá em Praia Grande, em São Paulo. Comadre Rosimere Almeida. Comadre Maria Tereza. Gente, compadre Edelso Dias, lá em Joanesa, lá em Joan City, nos escutando, compadre Edelso. Um abraço pro senhor. Ontem eu vi Danilinho, quase que eu passei por cima dele. Vai, fartou pouco olhar ali, lá vem o Danilo, lá vai eu. Quase, fartou pouco, compadre Danilinho. Eu dou um abraço nele, seu Edelso. Danilinho, gente, é boa. Um abraço ao meu querido Gicarson José, lá no bairro Betânia, em Ipatinga. Obrigado, Gicarson. Ligado na melhor do vale, escutando 91,7. Valeu, compadre Gicarson. Um abraço pro senhor. Compadre Kennedy vai escutar agora a Duduca e Dalvan, que vai cantar a Espinheira. O Pena Branco e Chavantinho vai cantar a Chalana. Craveiro e Cravinho vai transbordar a viola caipira aqui com o Galo Índio. Zilo e Zalo, Alma Inocente. Olha que seleção caipira, gente. É modão sem grotox. 6:50 no prego, fiote. 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Baixa a aguinha.

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0: 6:47, 42 segundos. Eu duvido você adivinhar o que é que vem por aí. Adivinha? Adivinha só, hã? É, já tá de butuca, tá? Tá escutando direitinho o que eu tô falando pra você e tá seguindo as recomendação? Fala a verdade, fala sério comigo.
1: É sério.
0: 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Comadre Custódio mandou um recado pra nós. Alô, Comadre Custódio, lá no bairro 23. Alô, Pedrão. Bom dia. Campeia pra mim uma vez por mês com trio, parada dura. Boa, boa, uma vez por mês. Oferece pra nós sertanejeiro, ouvinte da Primeira do Vale, educadora. Bora pra horta, colher verdura fresquinha pro Pedrão levar no Barra João 23 e distribuir pra esse povo aí. É, verdura sem grotóxico, meu filho, trem original. As verduras lá do Pedrão e da Custódia é a mesma coisa das músicas daqui. Do jeito que saiu da fábrica, original, sem agrotóxico. É uma vez por mês. Isso. Os índios vai cantar lá, não é uma vez por mês a colheita verdura, não. É todo dia. Então, tem dia que ela não vai, porque o frio tá roxo demais, aí não vai, né? Mas tirando isso, tá ela lá firme, viu? Ei, comadre Custódia, abraço, senhora. O cacique, o pajé, vai cantar Alicerce Poderoso pra nós. O Milionário e o Marciano, foi gravado junto, né? Naquela levada dos gigantes sertanejos, gravou Milionário e Marciano, gravou Viola e Está Chorando, então vai rodar a Viola Está Chorando também, viu? E vai rodar uma vez por mês para a comadre Custódia Joana. Pode baixar a goia, Mariana, deixa eu rodar um tininho.

0: Franca e a hora certa.
1: Agora são 7 horas no prego, fiote.
2: Fala sério.
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Cassiano, da dupla Zé Mulato e Cassiano. Você quer saber a diferença da música caipira e de outro tipo de música? É só você olhar o tipo da galinha caipira que é criada sorta e a galinha de granja. Pronto, você achou. Aí tá a diferença. O caipira e a de granja. É. Por quê? Por que você tá rindo? É verdade, a galinha caipira é criada sorta, a galinha de grande é criada presa, não é verdade? Então, o caipira é criado lá na roça, no mato, o de granja é criado num apartamento, na cidade. Essa é a verdade, bora, né? Então, você já imaginou quanto de gente que tem por esse mundão afora, defendendo a nossa música caipira? Nós mesmo agora, dia 28, 29 e 30, vamos ter aí a mostra de violeiro do nosso amigo Yuri Luna, que está fazendo em parte desse projeto de lei incentivo, projeto cultural todo ano. Dia 28 no Galpão Caipira, dia 29 lá no Galpão do Parque Ipanema, dia 30 lá no local da Ferarte. É violeirada, se você for lá, você vai encontrar a maior concentração de violeiro por metro quadrado de Patinga. E nós está lá defendendo a música caipira. E defendendo a música sertaneja mundo afora também, tem o nosso amigo Celinho Souza, que também é apresentador, que também roda as nossas músicas, e nós também roda as músicas dele aqui. E o Celinho Souza vai: Ô Celinho, um abraço pra você. Quando você vier no Vale do Aço, meu filho, não esquece de tomar um café com os amigos, não. Você tá convidado a tomar um café e comer um torresmo comigo, comer um pichinho lá da caixa d'água, viu, Celinho? Viu, Celinho? Você tá escutando bem? Vem você, traz a Tânia Mara junto com você também, que ela já é acostumada a ir lá em casa. Mas você vai com ela lá pra nós prosear, meu filho. Você é um artista e mora no nosso coração aqui no Vale do Aço também. Nós escuta suas músicas aqui, viu? Então, Celinho Souza vai cantar Quatro Tipos de Mulher, que é um clássico da música sertaneja. Paulo Cruz e Eduardo, esses aí eu cheguei a ver eles também pessoalmente. Não somos muito amigos, muito, muito próximo do outro, mas cheguei a ver eles tocando também. E o Pião do Vale e Valentim, que eu tava assistindo eles no programa de televisão. Os homens é show! Então você vai ver a quantidade de gente que tem por esse mundo. Bão de viola, bão de música sertaneja. Vai lá, meu filho. Vamos, Celinho Souza, esquece de me visitar, não, rapaz. 7:06.

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7:19:40. Estou conversando aqui com a dona Nersina. Diz a dona Nersina que o tornozelo dela tá com um probleminha, que ela não tá conseguindo andar. A dona Nersina, dá um sarto para riba, vira um sarto mortal. Sobe em cima desse alpendre aí da varanda da área gourmet. E a senhora sobe, calcula mais ou menos a altura. Se der uns 3,50 mais ou menos, a senhora calcula, dá um impulso, sarta para trás, aquele trem, e vira. Revira o corpo 979 graus no ar e bate no chão firme, em pé, porque ele é tup, porque a senhora bater e sarar, com o tornozelo sara na hora. É verdade. A senhora faz sarto ornamental. Aí não tem tornozelo, não tem joelho. Eu mesmo, um dia desse, eu fiz. Subi lá no telhado de casa, revirei, caí lá dentro do galinheiro, pronto, já me pegaram, me chamaram o SAMU, já me levou eu pro hospital, pronto. Não é funciona, é desse jeito. Dona Nelsina, um abraço pra senhora, estamos em oração pra senhora, tá? Vai dar tudo certinho. Essas coisas de dor no corpo, isso passa, isso é normal, isso passa. E nós vai rezando pra senhora, e a senhora vai tomando um chazinho aí também, um remédio, dá tudo certinho. Tá? Dona Nelsina, um abraço pra senhora. Fala pro seu Zé Honório, autoridade, que ele conserta aí o tornozelo. A comadre Maria Tereza tá ouvindo nós, um tempão que a comadre Maria Tereza não pede pra nós música, né? Hoje já pediu. Quatro cantos da casa com o Teodoro Sampaio, tá na ponta da agulha. E pra dona Nelsina, dona Nelsina, já falou pra escolher um do ginigênio, eu escolhi o vazio da braquiária, porque casal não caso de jeito, não adianta eu casar, não chama eu pra casa, não caso, dona Nelsina, não caso. 7:21.

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10: Sete horas, 31 minutos na sua primeira do Vale. Ele chegando aí com total equilíbrio, tudo equilibrado. Uma coisa do mesmo jeito, igual. Bom dia, Matheus Cabral.
11: Bom dia, Dom Carvalho. Bom dia, amigos ligados no programa Café Sertão e Viola, primeira edição da Educadora Notícia, dessa quarta-feira, 7 horas, 31 minutos. Para dizer, meu nobre Dom Carvalho, que neste momento 20 graus é a temperatura em elevação em Coronel Fabriciano, a máxima prevista para hoje é de 29, e aqui caminhamos firmes e fortes nessa quarta-feira, hoje dia 26 de agosto de 2026. Meu nobre Dom Carvalho, eu vou pegar uma notícia que está lá no nosso portal.
10: Certo.
11: A gente já repercutiu, aliás, vamos repercutir aqui no rádio agora, mas ela está lá no nosso portal. Qual é a notícia? Educadormg.com.br. Micro-ônibus ontem com trabalhadores da Cenibra sofreu um acidente na Serra dos Cocais. Tá, mas por que eu estou pegando, vou pegar esse recorte aqui para fazer um alerta. Recentemente, até eu e você, né, cada um em um carro, nós subimos a serra para um compromisso que tínhamos lá. Depois, posteriormente a isso, subimos novamente. Eu precisei ir ao velório do meu primo agora recentemente, né? Na Serra dos Cocais, na segunda-feira da semana da semana passada. E observei mais na segunda-feira da semana passada. A velocidade que as pessoas estão subindo a serra ou descendo.
10: Isso aí.
11: Me chamou a atenção. Esse acidente está fazendo com que eu só pegue um recorte. Mas eu fui ultrapassado, assim, em diversas vezes na serra e o pessoal acelerando mesmo. E é lógico, a estrada está muito melhor do que em anos atrás, mas não está também essa maravilha toda, não. Ela precisa ser respeitada. E alguns acidentes estão acontecendo, e olha, imaginem só aqueles que a gente nem fica sabendo. Aqueles que só saem da pista, aqueles que só dão esbarrão e resolvem por ali mesmo, e aí cada um segue o seu caminho. Então, fica aqui a dica, porque senão daqui a pouco, sabe o que vai acontecer? Vão colocar quebra-mola na serra. É porque para dar uma segurada nessa turma, um cidadão na subida tem um ponto, tem alguns pontos lá que começam tipo tobogã, e assim, um cidadão colocou ali na esquerda e foi embora, e na vinda também me deparei com um ônibus em uma velocidade um pouco elevada para uma serra. O ônibus fez uma curva muito, muito arriscada e enfim, tem alguns momentos que a pista ela tá mais larga e é uma pista com uma terra bem batida, aquela areia fininha, aquela terra fininha, perigosa para derrapar, você pode sair da pista ali. Então, vamos ter cuidado, vamos respeitar a serra, vamos respeitar o outro. Pegamos esse acidente aí para servir de alerta, para que a Tati Souza trouxe há 30 dias um Corolla que estava todo capotado, né, na serra. Então, assim, para evitar com que você se torne estatístico, e até nós também, que vamos, a gente sempre sobe a serra para que a gente não se envolva em acidentes.
10: O condutor capotou o Corolla e foi embora, largou ele lá.
11: Foi embora, largou ele lá. Deus sabe em que condições ele estava. Mas, enfim, então só para pegar esse recorte aqui e trazer. É sobre a Serra dos Cocais, eu observei que as pessoas estão abusando um pouco da velocidade. Tem gente subindo essa serra com 15 minutos.
10: A coisa é séria.
11: O tempo é pra 15 quilômetros. Então o tempo assim é pra 30 minutos, 35, vai com tranquilidade, respeito quem tá indo, quem tá vindo, porque tá complicado.
10: A coisa é séria, mas você já pensou a Serra dos Cocais com semáforo, radar? Imagina, é o jeito.
11: Nossa mãe, aí não, aí a gente tá retrocedendo. Meu nome é Dom Carvalho, pois vamos lá então. Falei sobre essa situação, é claro, a Tati Souza vai nos trazer informações da área de segurança pública, as últimas ocorrências policiais registradas no Vale do Aço, nas edições posteriores a essa aqui do Educadora Notícia, mas para trazer aqui que o falar sobre o jogo de ontem, né? Sobre o clássico Cruzeiro Atlético. É um clássico.
10: César Capixaba tá de olho no sei lá, manda um recado.
11: Grande César Capixaba. Tá de olho o Galo trabalhou. Quando a gente fala no futebol, assim, o Atlético achou o gol. Não, o Atlético não achou. O Atlético comprou o gol. Ele comprou. Ele fala assim: não, peraí, quanto é? Vou pagar à vista. O Galo comprou, porque ele faz a jogada trabalhada, ensaiada para que saísse o gol. Não foi uma coisa assim que você meteu uma bola na área, todo mundo subiu, aqui a confusão danada, chega um, chutou, bateu no adversário, entrou. Não, o Galo teve a paciência, a consciência para empatar o jogo.
10: Quase sem ângulo.
11: Só que o Cruzeiro foi um pouco melhor na partida. O Cruzeiro teve mais volume de jogo, mas foi um jogo com poucas finalizações, tanto por parte do Atlético quanto por parte do Cruzeiro. Um jogo com poucas finalizações, mas o Cruzeiro um pouco melhor no primeiro tempo, um pouquinho melhor no segundo tempo. Até entendo que o segundo tempo do Cruzeiro até os 15, 20 minutos ali foi melhor, porque faz o gol, cria oportunidade do segundo. Antes de fazer o gol já tinha criado uma outra oportunidade com o Gerson, e aí o time acabou sofrendo o gol, porque o Atlético ontem mostrou uma coisa que há muito tempo não se via no Galo: paciência e equilíbrio. O Galo ontem tinha equilíbrio na partida, o Galo tinha paciência, o Galo administrou o resultado. O Galo ontem jogou uma partida de 180 minutos. Então o Atlético levou a decisão para terça-feira que vem na sua casa, nos seus domínios. Não saiu derrotado, tá tudo em igualdade de condição. Uma vitória simples classifica o Atlético para a próxima fase, como também uma vitória simples classifica o Cruzeiro para a próxima fase. E aí, um jogo que está completamente em aberto. O favoritismo que eu disse aqui do Cruzeiro durante todo esse processo, ele passa a não existir para o jogo da volta. Então, assim, jogo da volta, igualdade de condição 50-50. O Cruzeiro tinha era um pouquinho favorito, sim. Disse isso por ter um time mais organizado, por ter um time com qualidade, com algumas peças melhores do que a do Cruzeiro, a do Atlético, perdão. Só que isso ontem caiu por terra. O Atlético conseguiu igualar as condições e leva o jogo para a segunda partida com 50-50, tendo chance de se classificar para a próxima fase. Então é essa análise do jogo de ontem, um jogo equilibrado, um jogo onde o Atlético foi mais sóbrio. Tivemos alguns lances a serem discutidos. No mais, um abraço pro Gaiteiro, uma unta de bom tamanho.
10: Tá aí, meu querido Moisés, no bairro Silvio Pereira 1. Você falou que estava ansioso para ver o homem comentando sobre o Cruzeiro Atlético. Olha aí, depois você me fala se o homem conhece ou não de bola. Educadora Show às 8 horas, volta com o Matheus Cabral, o maior.
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dia, bom dia, Dom Cavalho, aqui é o Valtarez Alves. Um abraço aí pro Guilherme. Hoje eu gostaria de ouvir a música Fio de Cabelo. E Senhor Jesus continua abençoando vocês aí. Um grande abraço, meu amigo.

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0: 7h49, 25 segundos. 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Compadre Edmar Gomes, lá do BJ em Patinga, mandou um recado aí pra nós, falando pra nós passar um trem de raiz pra ele, oferecer pra todo mundo lá. Fala, compadre.
1: Bom dia.
0: Carvalho,
1: bom dia.
0: Gomes.
1: Tô fazendo a obra aqui, meu filho, curtindo melhor.
0: Aí sim.
1: A melhor do Vale do Aço, educadora.
0: Bem.
1: Bota uma na ponta da agulha pra nós aí, meu.
0: Coloca.
1: Pode ser aí, qualquer um aí.
0: Isso.
1: De raiz pra nós aí.
0: De raiz?
1: Pedi essa música pra Rosilene, minha esposa.
0: Ah, dona Rosilene.
1: Minha cunhada e o Zezé, meu cunhado, lá da Fazenda Bela Vista.
0: Lá no Fundaça.
1: É. E todos os ouvintes pra vocês da rádio aí. Obrigado, Campo e Desligo.
0: Campo e Desligo, meu amigo Edmar Gomes, ligado na Rede Educadora. Ele liga e não desliga mais. Ele fica o tempo todo na programação. É desse tipo de caboclo que nós precisa. E você quer escutar um trem de raiz? Vou tocar pra você então. Eli Silva e Marabá. Presta atenção na voz desse homem, depois me fala com quem que ela parece. Rancho de Caboclo. E logo em seguida, Goiânia e Paranaense, breve chegarei. Um abraço especial para meu amigo Vitão Pedra Rocha, que não perde um café certo em viola. E manda para nós até o print da hora que ele tá ouvindo. Aí, ó, tô ouvindo, ó. Eu provo e comprovo. Vitão Pedra Rocha, um abraço para você, meu filho. Baixa a agulha e escuta um trem de raiz aí sem grotóxico. Vai lá, 7h52.

7:57 no Prego Fiote. Sensação de missão cumprida, jornada entregue, nosso grande bom Deus em nossa companhia. O meu peito aperta, meu coração palpita, o fogo apaga e nós não pita. Mas permitindo Deus, o Criador da existência, um raciocínio superior a todos os raciocínios, e a minha querida Santa Mãezinha Nossa Senhora de Aparecida, padroeira do Brasil, eu estarei de volta amanhã a partir das 6 horas da manhã, sempre no oferecimento de Francofer, 50 anos de tradição no mercado de ferro e aço. 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Vou-me-ei, mas se eu deixar pra você e falar que o burro morreu, você pode queimar a cangaia. Amanhã eu tô de volta. Eu deixo você com Matheus Cabral e o Educadora Show, o maior show do rádio nas manhãs do Vale do Aço. E quer saber uma coisa? A minha língua não para quieta na boca, eu tenho que falar. Quando você pede modão pro Matheus, ele roda também. Ontem eu tava escutando a rádio, rapaz. A minha esposa virou e falou assim: esse menino tornou Educadora Show Café e Viola. É, que tava rodando Zé de Camargo, tá, que tinha um carreiro e pardinho. É o maior show do rádio nas manhãs do Vale do Aço. Tchau, tchau, família sertaneja.

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Opa! 8:02, 8:02. Opa, cadê essa campainha? Ei, lugar, ó, tem até tambor hoje. Opa, cuidado! A campainha toca! É, gente! Bom dia, tá tudo bem? Tudo tranquilo? Tá no pique? Tá no pique dessa manhã gostosa, essa manhã gostosa de quarta-feira. Hoje, 26 de agosto de 2026. 26/8/26. Estou no ar.

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Até às 10 da manhã estaremos juntos com o programa Educadora Show, nesta manhã gostosa de quarta-feira. Hoje é dia de quebrar o protocolo, né? Quarta-feira, né? Meia pedra, meio tijolo, meio de semana. Hoje é dia de quebrar o protocolo, com cuidado. Mas só que muita gente quebrou o protocolo ontem. Por quê? Porque ontem tivemos Cruzeiro e Atlético, né? E aí terminou tudo empatado, né? Ontem, ó...

Quero ouvir a sua voz. Esta quarta-feira jamais voltará em nossas vidas, então vamos aproveitar tudo que a gente tem para aproveitar, para curtir, para se divertir. Já parou para agradecer a Deus a oportunidade que ele lhe concede de ver mais um dia renascer na sua vida? Então faça isso agora, afinal de contas estamos aqui felizes e vivos, independentemente do seu problema. Vamos para dentro desta quarta-feira. É um clássico, né? Praia de Boa Viagem lá no Recife, capital pernambucana. Aquela moça que ao seu se apaixonou, que via lá passar na hora da praia. Ei, gente. Girundown. Ah, em 8:05, hein? Labelle de Ju.

La Belle de Ju, La Belle de Ju, La Belle de Ju, Alceu Valença. Gente, 8:10, 8:10, um ótimo dia. Começamos o nosso programa, o maior show do rádio das manhãs do Vale do Aço, pessoal que trafega aí pela 381, pela 116, pela 458, pela 760, pela 262. É gente demais ouvindo, viu? É gente demais da conta ligada. Ei, gostoso.

Pois é. O Dom Carvalho passou por aqui com o programa Café Sertão e Viola. É isso mesmo? Dom Carvalho apresentou o programa Café Sertão e Viola cedinho. E aqui a gente chega para fazer esse show do rádio até às 10 da manhã. Até às 10 da manhã, com muita música e diversão. Para você que nos acompanha, o nosso muito obrigado, um beijo no seu coração. Vamos juntos, vamos seguir o nosso fluxo aqui dessa quarta-feira. Alô, meu querido Álvaro Gonçalves, grande compadre. Ele gosta de, simplesmente é fã de 14 Bis. Por tanto amor, por tanta emoção.

0: 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Olha a hora no Vale, agora são 8:14. Bom dia.
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0: Educadora Show, 8:17, 8:17. A temperatura neste momento de 21 graus em Coronel Fabriciano em elevação. Ei, gente, vai fazer calor hoje? Até que não muito, viu? A máxima prevista é de 27 graus em Coronel Fabriciano para 28. E é claro, né? Fez um pouquinho de calor, a gente vai despedir desse mês de agosto, despedir desse frio, ai que delícia, dia 22 de setembro entra a nova estação do ano, né? Ai, ai, ai, saímos desse inverno, vamos entrar no outono, oh, meu Deus do céu, outono, primavera, ah, primavera, verão, a gente saiu do outono pro inverno e primavera, verão, e nós vamos seguir esse ritmo gostoso. Vale do Aço com calor, gente, com calor, lá em cima, temperaturas altas.

beleza, a lua me traiu, isso é Calypso. É, pra minha amiga, a Cristian Soares relembrou velhos momentos aqui. Não tão velhos assim, muito pelo contrário, tem negócio de velhos momentos, não. Momentos bons, momentos nostálgicos. E é claro, quando a gente olha pro ontem, passou tanto tempo, meu Deus, mas não parece que foi isso tudo, que a gente olha pros números. Os números que nos remetem a entender quanto tempo passou. Porque na nossa memória, na nossa eterna juventude, é claro que não dá pra se imaginar assim, né, que passou tanto tempo. Às vezes a gente fala de um show que aconteceu há 20 anos, há 20 e poucos anos, e assim você olha e fala, não é possível que já passou isso tudo, meu Deus do céu, como a gente tá, que beleza! Vida que segue e funciona dessa forma. Agora são 8 horas e 27 minutos, 8 e 27. Daqui a pouquinho a Tati Souza vai chegar para nos trazer informações. Mais uma edição do Educador Notícia. Tudo que acontece no Vale do Aço, no Leste de Minas, no Estado, no Brasil, no mundo. Você fica por dentro aqui, ó.

0: gente, aqui é o comunicador Marcos Pereira, estou passando para convidar todos vocês para ficarem antenados com a orelhinha colada no radinho, acompanhando de segunda a sexta-feira, a partir das 16h, o Educadora Toca, é a primeira parte do programa, e eu volto depois às 18h10 com a segunda parte do Educadora Toca, levando muita música e alegria no seu dia a dia.
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0: 8h30, 8h30 no Vale do Aço, 21 graus e a temperatura em Coronel Fabriciano e região metropolitana. Vamos acionar a Tati Souza, nos trazendo informações e notícias. Bom dia, Tati.
7: Bom dia, Matheus Cabral. Bom dia, ouvintes. Antes de noticiar o Brasil e o mundo, eu vou noticiar Timóteo.
0: Sim.
7: Houve agora, neste momento, um acidente envolvendo motocicleta e veículo de passeio. SAMU e Polícia Militar está no local. O acidente foi registrado na Avenida dos Navegantes. Eu acho que ele fica na altura do bairro Santa Terezinha, naquele sentido ali. O trânsito bastante lento. Tenham atenção e prudência. Sobre.
0: Fica à vontade, tá? Continua assim.
7: Agora,
0: sim.
7: Voltando, né, às notícias sobre o Brasil e o mundo, o ministro do Desenvolvimento, Indústria, Comércio e Serviços, o Márcio Elias Rosa, e o representante comercial dos Estados Unidos, eles vão se reunir na próxima segunda-feira de forma virtual. A retomada das tratativas foi acertada durante um telefonema entre Lula e Donald Trump na última sexta-feira. A conversa durou 1h20 e ocorreu de forma cordial. Os dois presidentes abriram um novo canal de diálogo entre Brasília e Washington em meio à disputa comercial provocada pelos tarifaços impostos pelo governo norte-americano sobre produtos brasileiros. Durante essa ligação, o Lula, ele defendeu a retomada das negociações comerciais e disse que as justificativas apresentadas pelos americanos, pelo governo americano, para a adoção das novas tarifas que estão querendo aplicar para mais produtos no Brasil são infundadas. Entre os argumentos utilizados pelo governo americano para explicar as medidas da taxação estão questões relacionadas a desmatamento, combate à corrupção, PIX, etanol e outros assuntos que estão incomodando o presidente americano. Em julho, para quem não se lembra, o governo dos Estados Unidos, ele impôs uma sobretaxa, já estava taxado, ele criou uma taxa em cima de taxa de 25% sobre vários produtos que são fabricados no Brasil. Foram taxados exportadores de ferro e aço, então a indústria ficou aí sobretaxada, né? Vestuário, calçado, açúcar, etanol, produtos farmacêuticos, maquinário agrícola, máquinas elétricas não voltadas ao setor de aviação, além de produtos manufaturados. Desde o início dessas taxações por parte dos Estados Unidos, o Brasil vem reforçando que na relação comercial entre os dois países tende a haver diálogo. Os Estados Unidos são superavitários, ou seja, eles vendem mais do que compram e estão taxando com uma espécie de perseguição. E por falar em governo, a fila de pedidos, agora a notícia boa.
6: Sim, vamos lá.
7: A fila de pedidos de análise de benefícios do INSS caiu para 1,282 milhão de requerimentos. Eu falei certo, tá, gente?
6: Sim.
7: Nesse caso é milhão mesmo. Não é milhões, não. Segundo dados até 24 de agosto, o número representa uma redução de 59% em relação ao mês de janeiro, quando havia 3,73 milhões de requerimentos pendentes. Entre os processos que aguardam há mais de 45 dias, a redução foi ainda maior. Atualmente são 261 mil requerimentos contra 1,882 milhão que estava aguardando em janeiro, queda de 86%. O total de requerimento não representa o número de pessoas, porque, em tese, um segurado ele pode abrir mais de um pedido de requerimento em análise no INSS. O tempo médio para análise de um benefício, né, pela espera de um benefício no INSS, está atualmente em 35 dias. O prazo varia de acordo com cada tipo de pedido. O salário maternidade, por exemplo, ele tem um tempo estimado de 11 dias para respostas. Incapacidade, benefício por incapacidade, 30 dias. Aposentadorias, 33 dias. Benefícios assistenciais, 65 dias. O telefone para saber sua situação junto ao INSS, quem tem requerimento e está aguardando, é o 135, gratuito.
6: Perfeitamente, Tati. 8:36, às 9:30, tem notícias da área de segurança pública, ocorrências policiais. Já tem alguma manchete, algum destaque para as 9:30?
7: Tem. O trânsito continua fazendo vítima fatal no Vale do Aço e eu tenho uma notícia triste para dar daqui a pouquinho.
6: Falaremos sobre isso às 9:30. Agora são 8:36.
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2: 8:48, 8:48. Bom dia pra você, meu amigo. Ei, gente, ó, ei, vem pra cá, meu amigo Batata, e aí?
3: Bom dia, Matheus Cabral.
2: Bom dia.
3: Feira gostosa.
2: Fala comigo.
3: Manda pra nós aí, com Mamonas Assassina, oh, minha oh. Brasília Amarela.
2: Você tá de brincadeira, rapaz? Me ajuda
3: galo
2: aí.
3: Galo me deu pro cheiro, hein? Será que lá na Arena da Galinhada vai dar? Hein? Nós gostamos de ganhar na Arena da Galinhada, hein?
2: É, Batata.
3: Abraço, Matheus Cabral.
2: Outro, meu amigo Batata. Batata no pique, Batata. Me ajuda aí, Batata.
4: Bom dia, meu amigo Matheus Cabral.
2: Opa!
4: É o Gickerson de Patinga, meu amigo.
2: Gickerson!
4: O Radinho tá conectado à educadora.
2: No pique!
4: Ô, Matheus, no início do programa aí você falou uma coisa, rapaz. É a coisa mais séria que tem.
2: Que eu falei?
4: Viver o dia de hoje, Matheus.
2: Ah, sim.
4: O que passou, passou, viu?
2: Com certeza.
4: Matheus, se tiver oportunidade, meu amigo, faz favor de passar a música aí, Cássia Ellen, Malandragem. Um abraço, meu amigo. Bom trabalho, fica com Deus aí. E tamo junto.
2: Beleza, meu amigo Gickerson. Obrigado pelo carinho, tá sempre ouvindo a gente aqui, ó, no pique do jeito que tem que ser, né? Alô, Edmar!
5: Meu amigo Matheus Cabral, Edmar Gomes do Jardim.
2: Bom dia.
5: Fique ligado aqui, meu filho.
2: Obrigado.
5: Maior de Minas Gerais, educadora. Se for possível, toca pra nós aí uma do Zezé de Camargo Luciano aí.
2: Veja.
5: Dedica essa música aí pra Celina e o Zezé, meu cunhado, lá na fazenda Bela Vista, em Fundaça.
2: Muita gente apaixonada, viu? Meu Deus do céu.
5: Roslen Toledo, todos os ouvintes.
2: Que beleza.
5: Rádio aí. Muito obrigado. Câmbio e desligo.
2: Câmbio e desligo. Deixa eu tocar a Malandragem primeiro aqui da Cássia. Ela tem dar meu amigo Gickerson. 8:50.

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1: Olha a hora no Vale do Aço, 9 em ponto.
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1: Opa, de volta! 9:03, 9:13, estamos de volta com o programa Educadora Show. Vamos juntos até às 10 da manhã, no oferecimento Atual Móveis e Eletro, a loja Carinho no centro de Coronel Fabriciano. E aqui nós estamos no pique desta quarta-feira. Pois é, 22 graus a temperatura, neste momento em elevação em Coronel Fabriciano e região metropolitana do Vale do Aço. Deixa me chamar aqui minha amiga Ívia Marcelli. Com moda, consultoria, estilo e autoestima, Olívia.
7: Bom dia, Matheus Cabral. Bom dia, ouvintes da Rádio Educadora. Eu sou Olívia Marcelli, consultora de imagem e estilo. E esse é nosso programa Estilo, Moda e Autoestima. Você já percebeu que algumas pessoas são facilmente lembradas pelo jeito de vestir? Não porque usa roupa extravagante, mas porque possui uma identidade visual clara. Isso é o que chamamos de assinatura de estilo. É aquele conjunto de características que se repete naturalmente. Uma modelagem favorita, uma cartela de cores, um tipo de sapato, um acessório, até um corte de cabelo. Essas pessoas não parecem usar uniforme. Na verdade, elas construíram uma identidade. E isso faz com que sejam reconhecidas, transmitam segurança e não dependam de tendências que parecem elegantes. Quem conhece o próprio estilo, compra com consciência, perde menos tempo escolhendo roupa e transmite muito mais autenticidade. Ter uma assinatura visual não significa vestir sempre a mesma roupa. Significa fazer escolhas que contam a mesma história sobre você. No fim das contas, estilo não é variedade, é consistência. E pessoas consistentes costumam ser lembradas. Te encontro em nosso próximo episódio e me siga no Instagram, @iviamarcele.estilo.
1: Educadora Show, 9:05. Obrigado, Ívia Marcelo, pela sua participação. Rapaz, tem uma. E por falar em participação, tem uma aqui muito especial. Deixa eu ouvir aqui, ó.
6: Bom dia, meu amigo, meu irmão Matheus Cabral.
1: Bom dia.
6: Manda pra nós aí.

0: tudo bem por aí também, dona Delcina? Bom dia pra senhora.
1: Bom dia, menino de ouro, menino de Deus, trechique das nossas vidas.
0: Amém.
1: A paz de Jesus, amor de Maria, que esteja sempre com você e toda a equipe aí da educadora. Aqui, passa pra mim aí, o sítio da vovó com o Lourenço Lorival. Aí ofereço para todos vocês aí da rádio, tá bom? Que Deus abençoe você aí, Deus te protege, Deus te guia, Deus te guarde.
0: Amém! Deus
1: te e Nossa Senhora cobre cada um de vocês aí com o manto sagrado dela.
0: Obrigado, amém!
1: Uma boa quarta-feira para você e um bom dia.
0: Tudo de bom para a senhora também, amém, dona Elcina.
1: Coração.
0: Amém! Para toda a família! Deixa eu atender meu amigo Felipe aqui, ó. Ei, lugar! Aqui é a marreta solta do cabo.

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2: Agora são 9:16, 9:16. Ai, ai, ai. Esse é o programa Educadora Show. A minha amiga Dilza tá aqui ligada. Dilza Pereira do bairro Nossa Senhora do Carmo. Ah, o Felipe pediu a música aqui, a Ed Virgens também tá acompanhando. E, gente, e o Cruzeiro ontem com o Galo, hein? É, o Galo igualou o negócio da condição do jogo da volta, hein? O favoritismo que eu disse aqui até ontem no programa Hora do Rush com o Felipe Machado, que o Cruzeiro era o favorito, sim, pra vencer o jogo de ontem, criou as melhores oportunidades, jogou melhor, o Atlético criou o gol e agora 50-50 terça-feira que vem, hein? 50-50 terça-feira da semana que vem. Vamos juntos, 9:16.

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1: Não deixe para amanhã que você pode falar hoje. 9:26, 9:26. Bom dia, bom dia, bom dia, bom dia. Obrigado pelo carinho. A você que nos acompanha, meu amigo Valtarez. Alô, Dilza, tá tudo bem por aí, Dilza?
2: Bom dia, Roberto. Mate. Manda uma música aí pra minha irmã lá em Pingo d'Água. Graça e Agostinho fica lá.
1: Beleza.
2: Ligadona lá. Tava conversando com ela semana passada. Ah, todo dia eu escuto a Rádio Educadora.
1: Que ótimo. Que
2: falei com ela, escuta mesmo. E também pra Dona Marolina lá no Petrópolis.
1: Dona Marolina!
2: Que Deus abençoe vocês.
1: Amém.
2: Um abraço, Dilson.
1: Alô, Dilson. Beijo pra...
2: Bom dia, Roberto.
1: Opa, opa, beijo pra você, Dilson. Um abraço, tudo de bom. Um abraço pra Dona Marolinha, um abraço pra todo mundo acompanhando. Obrigado pelo carinho.

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12: 9:30, 9:30 no Vale do Aço e região metropolitana. Deixa eu ver aqui a temperatura, 22 graus em Coronel Fabriciano. Você que nos acompanha, mais uma edição do Educadora Notícia. E agora a gente vai tratar de assuntos relacionados à área de segurança pública e as últimas ocorrências policiais registradas no Vale do Aço. Tati Souza, bom dia mais uma vez.
13: Bom dia novamente, Matheus. Bom dia, ouvintes. Maria Rosa Batista, de 78 anos, morreu nesta quarta-feira no Hospital Márcio Cunha, em Patinga. A idosa estava internada desde o dia 4 de agosto, depois de ser atropelada por um ônibus no bairro Silvio Pereira 1, em Coronel Fabriciano. Devido à gravidade dos ferimentos, a Maria Rosa, ela passou por cirurgia, que infelizmente resultou na amputação de parte das duas pernas dela. Depois de 22 dias de internação, infelizmente, ela não resistiu. Informações repassadas ao portal Educadora indicam que o corpo da dona Maria Rosa será liberado após as 13 horas. O velório será realizado na igreja quadrangular do bairro Silvio Pereira 1, também Coronel Fabriciano. Por enquanto, não há informações sobre horário e local de sepultamento. Relembrando, o acidente ele aconteceu numa tarde do dia 4 de agosto. Né? Na ocasião, o ônibus da linha Silvio Pereira 1, que seguia sentido centro, ele acabou se envolvendo neste acidente que vitimou a dona Maria Rosa, que se preparava para subir. Ela teria escorregado em uma rampa na calçada e caído debaixo das rodas do ônibus, tendo as pernas dilaceradas. Ela chegou a ser socorrida pelo SAMU, foi levada em estado grave ao Hospital Márcio Cunha. Durante todo o atendimento, a Maria Rosa permaneceu consciente.
4: Lamentável, né? Lamentável. É porque foi tão... A gente noticiou na época, né? Ela escorregou, né? O motorista do ônibus estava parando no ponto, né? Para ela pegar o ônibus, para outros passageiros descerem, subirem. E assim, o motorista ficou transtornado naquela situação, porque ele não teve culpa nenhuma. E infelizmente, né? Lamentável esse acidente.
13: Receba as nossas condolências aos corações relutados, a toda a família quadrangular do Sil Pereira 1, onde ela congregava e residia também no bairro Sil Pereira 1. E vamos aí acompanhando essa informação aí. Quando tiver informações concretas sobre sepultamento, acredito que deva correr em Coronel Fabriciano mesmo, porque boa parte da família dela é daqui, ela também morava aqui.
4: Pode perfeitamente.
13: Seja aqui, né?
4: Vamos lá, Tati Souza, prossiga então nas ocorrências policiais.
13: E por falar em acidente, eu trago informações atualizadas sobre o que noticiei agora há pouco, sobre um acidente em Timóteo. Esse acidente, ele envolveu um carro e uma moto. Foi registrado hoje pela manhã, conforme eu disse, e atualizo que foi na Avenida Alexandre Torquete, no sentido centro, próximo à chegada ao bairro Santa Terezinha. Segundo as informações apuradas, o motociclista foi atendido por uma equipe do SAMU ainda no local. Ele ficou ferido. A Polícia Militar esteve lá para acompanhar a situação e realizar os procedimentos necessários e também ajudar no controle do trânsito, que ficou complicado devido ao acidente e apresentou lentidão. Agora, a situação referente ao trânsito já foi normalizada por lá e as causas do acidente agora ficam a cargos das autoridades policiais.
4: 9:34.
13: Matheus, ontem, conforme já amplamente noticiado pela Rede Educadora de Comunicação, houve uma operação de resgate de dois cães da raça Pug que estavam em situação de maus tratos. Essa ocorrência foi realizada pela Polícia Militar com apoio da Polícia do Meio Ambiente, Controle de Zoonose e uma ONG. Eles fizeram o resgate desses dois animais no residencial Fazendinha, em Coronel Fabriciano. Uma mulher foi presa. Ela se identificou como sendo proprietária dos animais. No local havia uma grande quantidade de fezes, urina, pouco espaço, e eles estavam sem alimentação e sem água limpa. Estavam também desnutridos. Um dos cãezinhos, ele estava apresentando encolhimento de uma das pernas devido a uma fratura. Então ele estava bastante debilitado. Os cães foram resgatados e levados para avaliação e tratamento veterinário. A mulher foi presa. E hoje nós iremos, nossa reportagem, né? Nós iremos no Morro do Carmo, região central de Coronel Fabriciano, acompanhar uma situação parecida, onde uma pessoa teria se mudado e abandonado uma cadela e vários filhotes na rua. Os animais estão em situação de risco, estão doentes e precisam urgente de serem adotados e tratados. Nós iremos verificar de perto essa situação e ao longo da programação informaremos sobre a real situação e falaremos ainda sobre a importância, a responsabilidade da adoção animal. Relembrando que maus tratos é crime e, como no caso de ontem, dá cadeia.
4: Com certeza. 9:36, 9:36, Tati Souza, você volta ao meio-dia.
13: Volta ao meio-dia com outras informações.
4: Perfeitamente. 9:36, isso é a edição do Educadora Show.
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10: Educadora Show, 9:48, 9:48. 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
9: Parabéns, felicidades, paz, amor, saúde, alegria para os aniversariantes do Clube dos Amigos, a educadora Milton Cruz Rocha. Parabéns, felicidades do centro e Onofra Maria Patrício, do bairro Mangueiras, em Coronel Fabriciano. Então, Milton, parabéns, felicidades. Alô, Onofra, parabéns, felicidades, que Deus abençoe grandemente hoje e sempre. 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A Raíssa vai te explicar tudo direitinho. Daqui a pouco tem um programa Experiência de Deus com o Padre Reginaldo Mazotti.

assim, senhoras e senhores, colocamos um ponto final no programa Educadora Show dessa quarta-feira. 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E assim, então, você que participou direto e indiretamente do nosso programa, beijo no seu coração. Na sequência, Padre Reginaldo Mazotti e o programa Experiência de Deus, eu volto ao meio-dia com o Jornal em Pauta. Tchau, tchau, vale.

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0: Marinha.
1: Para sempre seja louvado. É quarta-feira, Mariana, Nossa Senhora, Maria, minha mãe Maria, quero te falar de amor, Nossa Senhora do Carmo, madrinha da obra evangelizar é preciso, rogai por nós, Nossa Senhora do Carmo, mãe do Santo Escapulário, intercedei por nós. É, Maria, minha mãe Maria, nós estamos em plena novena de Santa Mônica, Santo Agostinho, sexto dia, insistindo, pedindo, clamando a nossa própria conversão e a conversão de alguém por quem estamos fazendo esta novena. E eu quero saudar neste doce encontro com Maria a todos que estão nos acompanhando. Você que me acompanha pela Rádio Evangelizar, de onde tudo começa. As rádios irmãs, cujos nomes cito neste momento.
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1: Saúdo a você a partir da TV Evangelizar, sinal digital em todo o país, em várias cidades, canal aberto, pelo YouTube, Padre Manzotti Oficial. Se inscreva, vai lá, entra no YouTube e se inscreva, tão fácil, você não tem nem noção, é só entrar, apertar um botão, inscrever-se no YouTube Padre Manzotti, faça isso. Saúdo também por todos que acompanham pelo aplicativo da Associação Evangelizar é Preciso e todas as plataformas digitais. Mês de agosto, mês vocacional, comunidades vocacionais, encontro, testemunho e missão. Vamos juntos? Embalados por Nossa Senhora, em nome do Pai, do Filho e do Espírito Santo. Amém. Naquele tempo disse Jesus: ai de vós, mestres da lei e fariseus hipócritas, vós sois como sepulcros caiados, por fora parecem belos, mas por dentro estão cheios de ossos de mortos e de toda podridão. Sepulcros caiados. Às vezes a gente escuta, mas não entende do que estamos falando. Na verdade, está falando de uma sepultura onde é passado cal. Para os judeus, eles não fazem. Inclusive, visitei vários cemitérios na Terra Santa. Eles não colocam mármore, não colocam azulejo, eles não colocam outra coisa, nem cor. É apenas passado um cal. Por isso são todos brancos. Então Jesus diz: por fora, passado cal. Mas por dentro, o que é que tem dentro de uma sepultura? Ossos de mortos e toda a podridão. E Jesus diz isso para dizer

0: se da morte dos profetas. Com isso confessais que sois filhos daqueles que mataram os profetas. Completai, pois, a medida de vossos pais. Senhor, por intercessão de Nossa Senhora, nós te pedimos a graça de não sermos sepulcros caiados por fora, ajeitados, arrumados, mas por dentro a podridão. E Jesus dá nome a esta podridão. Ele fala de duas coisas: hipocrisia e injustiça. A hipocrisia, que é o princípio do fingimento. Livra-nos, Senhor, da hipocrisia. Livra-nos, Senhor, da hipocrisia, do fingimento. Mas livra-nos, Senhor, de que sejamos ou possamos causar qualquer injustiça. Qualquer injustiça. Que, pelo contrário, sejamos fazedores e provocadores da justiça. Nossa Senhora, faça-me caminhar por teus caminhos, o caminho da santidade, o caminho da obediência, da retidão, exatamente livrando-nos da hipocrisia. Nossa Senhora, de tantos títulos, de tantos nomes, pegue agora as nossas intenções. E eu convido você, com confiança, entregar. Mãe, faz até o gesto. Mãe, eu te entrego essa minha dor. Eu te entrego este meu problema. Eu te entrego esta provação que estou passando. E ajude-me, mãe. Ajude-me, mãe. Eu recorro a vós, mãe. Me ajude. Olha para o teu filho, olha para a tua filha. As nossas orações são tão imperfeitas, mãe. Então acolha os nossos pedidos. Como uma mãe que sempre defende seus filhos. Mãe terna. Mãe piedosa. Mãe amorosa. Ronde, passe por todos os lugares que estão com o rádio ligado, que estão com a internet, estão acompanhando os televisores. Entre nas casas, mãe, nos lugares mais sombrios, onde a dor se faz tão presente. Sinais de morte, podridão. Mãe, vá nesses lugares e leve a luz do teu filho Jesus. Nada me importa, mãe, vou caminhar. Com tua ajuda, eu vou conseguir. Nossa Senhora, rogai por nós. Nós só começamos o programa. Eu vou para o intervalo e eu volto. E olha, tem tanta coisa. E acredite, não é por acaso que você está aí. Deus te reserva uma grande graça. Voltamos já.
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5: E me envia teu espírito de luz.
6: Eu vou direto. Bom dia, filha de Deus. Alô?
7: Bom. Alô, oi padre, bom dia.
6: Deus abençoe, filha de Deus. De onde você fala?
7: Eu falo aqui do Mato Grosso do Sul.
6: De Mato Grosso do Sul. Você pediu anonimato. O que está acontecendo?
7: Padre, primeiramente eu queria pedir oração, né?
6: Tá.
7: A benção pela gravidez.
6: Tá.
7: Pela vida e a saúde dos meus pais.
6: Só um minutinho, gravidez.
7: É que tô um pouquinho nervosa.
6: Calma, calma. Eu só preciso anotar. Saúde dos pais. Tá bom.
7: É, do meu marido também. Pela vida e a saúde dele.
6: Tá bom.
7: E, padre, eu queria dar um testemunho.
6: Por favor.
7: É, sobre o meu relacionamento com meu marido.
6: Diga lá, filha.
7: Eu vou dar uma resumida.
6: Mas tente falar um pouquinho mais alto, tá bom?
7: Tá. Padre, eu conheci o meu marido com 15 para 16 anos.
6: Tá.
7: Mas nessa fase eu já andava por caminhos errados.
6: Certo.
7: A gente começou a namorar. Depois de um certo tempo, ele começou a construir a nossa casa. E ele sempre foi um homem de caráter, trabalhador, de cabeça, sabe?
6: Tá.
7: Ele construiu a nossa casa sozinho, chegava do serviço, ia construir a nossa casa, mas eu não via esses esforços dele. Eu só fazia coisa errada, eu traía ele, padre.
6: Você não tem medo de estar falando isso no rádio, filha?
7: Eu tenho um pouco, padre, mas...
6: E se ele escutar?
7: Não, mas nessa parte eu acho que ele não... Não vai se importar, não, porque...
6: Ele sabe?
7: Sim, ele sabe.
6: Ah, tá. Tá bom, vai lá.
7: Então, padre, eu traía ele, eu vendia o meu corpo, padre. A palavra certa, eu me prostituía.
6: Certo.
7: Durante os 7 anos que a gente ficou junto. Até que a gente casou, fomos morar juntos. E com 5 meses morando juntos, meu marido descobriu. Ele descobriu essa traição, e dessa traição ele descobriu todas as outras.
6: Entendi.
7: Aí ele me perguntou se era verdade, eu confessei tudo pra ele. E nisso foi um baque, né? Com toda certeza. A gente ficou 1 ano e 2 meses sem se falar. Aí depois a gente voltou a se falar e a ficar, mas sem compromisso.
6: Tá.
7: E eu queria muito, padre, meu casamento de volta. Aí até que, em vez de eu buscar pelos caminhos de Deus, eu comecei a buscar através por feitiçaria.
6: Misericórdia, vai lá.
7: Até que uma vez, Deus permitiu que ele pegasse meu celular e viu as mensagens lá, eu conversando, né? Aí ele pegou e falou pra mim que ele não confiava naquilo ali. E que ele confiava em Deus, que nenhuma feitiçaria ia pegar nele.
6: Certo.
7: Padre, ali foi um choque de realidade que eu tive, sabe? O mal que eu tinha feito e que eu tava fazendo, né?
6: Sim.
7: Ali foi a primeira vez, padre, que eu orei pra Deus. Falei e pedi novamente uma nova chance pro meu casamento.
6: Certo.
7: Se fosse a vontade de Deus, o meu relacionamento com meu esposo, que Deus me mostrasse o caminho certo.
6: Perfeito.
7: E que eu entregaria a minha vida pra Deus.
6: Amém.
7: Pedi perdão pra ele, pro meu esposo, primeiramente.
6: Claro.
7: E fui na casa dos pais dele, pedi perdão também pra família dele.
6: Certo.
7: E falei que eu mudaria. Não só por fora, mas sim por dentro.
6: É o evangelho de hoje. Evangelho de hoje. E aí?
7: Então, padre, foi onde eu busquei a Deus primeiramente, comecei a mudar.
6: Louvado seja Deus.
7: Comecei a fazer propósito com Deus, jejum.
6: Certo.
7: Até que eu tenho até 2 cadernos aqui de orações, de propósito e de jejum.
6: Deus seja louvado.
7: E, padre, para honra e glória de Deus, eu e meu esposo, a gente começou a se aproximar.
6: Certo.
7: Mas eu via no olhar dele ainda que tava frio e de desprezo, né?
6: Não por
7: mas
6: menos,
7: não,
6: né?
7: Sim. E eu não desisti, padre. Continuei lutando, buscando, fazendo propósito. Até que no ano de 2024, eu fiz um propósito de 4 meses para que Deus e Nosso Senhor Jesus viesse tocar no coração do meu marido, né? Que tirasse o coração de pedra dele e transformasse em coração de carne. Padre, antes de completar os 4 meses, eu comecei a ver a mudança no
6: certo.
7: Meu esposo. O olhar dele começou a ter mais brilho, sabe, comigo. A gente começou a brincar. Ter um relacionamento mais saudável.
6: Louvado seja Deus. E?
7: Depois de 3 anos, padre, lutando, passando por provações, porque a gente passa, né?
6: Claro.
7: Quando a gente começa a se apegar com Deus, por provações, perseverança eu mantive. Quando é da vontade do Senhor,
6: sim,
7: pode passar anos, padre, que Deus age.
6: E como vocês estão hoje?
7: Hoje a gente tá bem, padre. Hoje a gente, como fala? Nos reconciliamos.
6: Certo.
7: Eu vou voltar já a morar com ele novamente. Eu, graças a Deus, não me prostituo mais, não vendo mais o meu corpo, não mexo mais com feitiçaria.
6: Certo.
7: Continuo seguindo a igreja. Eu sirvo na igreja.
6: Filha.
7: Sou uma das dizimistas.
6: Filha, louvado seja Deus. Então, eu digo pra você, diga comigo, obrigado, Senhor.
7: Obrigada, Senhor.
6: Pela minha vida transformada.
7: Pela minha vida transformada.
6: E eu digo a mesma frase que Nosso Senhor disse àquela mulher que estava na praça pública para ser apedrejada. Se ninguém te condenou, também não eu. Agora, filha, se você quiser realmente fazer um processo, você tem que procurar um padre, fazer uma boa confissão.
7: Eu fiz, padre.
6: E procurar e pensar no casamento sacramental com teu marido.
7: Sim.
6: Não dá para ir morar junto. Uhum. Se quer realmente fazer o caminho certo, é confessar, casar na igreja para poder comungar. Você escutou?
7: Sim.
6: Vai seguir esse caminho?
7: Bom, padre, eu procurei um padre, me confessei com ele, aí sempre eu tô conversando com o padre, né? E o padre falou, não, minha filha, no momento e na hora certa, Deus vai tocar no coração do seu esposo de ter, né, o sacramento, né?
6: Do seu companheiro atual.
7: Isso.
6: Porque esposa é depois do matrimônio. Mas, filha, você já fez o mais difícil. Agora. Alô?
7: Oi.
6: O mais difícil foi feito. Agora é. Tá no trilho. Agora sim. Faça certo. Você entendeu?
7: Aham. Uhum.
6: Que Deus te abençoe nesta vida transformada, filha.
7: Amém, padre.
6: Que Deus a abençoe. Mas faça os passos. De casar e na igreja, de voltar a comungar, de realmente se afastar de tudo o que lembra a mulher velha que você foi.
7: Sim.
6: Deus abençoe neste propósito. Gente, eu fiquei arrepiado escutando a história. E é uma história de vida. Que Deus lhe conserve neste propósito de santidade. Amém. Vidas transformadas em Deus. Eu vou para o intervalo e volto com a leitura orante. E você comentou a leitura de ontem, que nós inclusive foi tão forte que colocamos no Instagram. Eu volto com a leitura orante, volte comigo.
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0: ver, gente, foi muito forte ali toda, melhor, a partilha muito forte da filha de Deus lá de Mato Grosso do Sul. Uma vida transformada. Eu ia pro intervalo e eu falava do YouTube, que ontem a palavra de Deus foi extremamente confortadora e ao mesmo tempo consoladora. E eu pergunto, você escutou? Se não, vai lá, YouTube Padre Manzotti, a leitura orante de ontem. E nós vamos dar continuidade hoje. Inclusive no Instagram, eu coloquei a foto para você comentar. Onde você sentiu a consolação de Deus? Também quero lembrar a todos que ontem tivemos a catequese. A catequese, tudo a ver, tanto com o evangelho de ontem quanto de hoje. A necessidade de purificar a fé. Hoje a filha de Deus falava de feitiçaria. Eu expliquei. Tem coisas que contrapõem a fé católica. Feitiçaria, ocultismo. Isso está tudo na catequese de ontem. Então, escute a catequese de ontem. Você está lavando louça, você está dirigindo, você está fazendo seus afazeres, faça como um podcast, deixa o padre falar. Você não precisa ver. A vantagem dessa catequese é simplesmente você ouvir. É um aprofundamento da fé. Escute o que as pessoas têm dito sobre a leitura orante e nós vamos continuar. Vai lá, sacristão.
1: Sou Roseli.
0: Olá.
1: Martins. Moro no sítio Santaria, Ipiranga, Paraná. Escuto o senhor pela televisão evangelizar. Eu digo escuto porque sou deficiente visual. Opa. Padre, a leitura orante vem para dar um chacoalhão em nós. E com o senhor a gente aprende a entender melhor a leitura. Eu me encaixava na leitura orante dos talentos. Pois, pelo meu problema de saúde, hoje eu não consigo mais ir a servir as pessoas. Eu servia a Deus e a igreja. Era catequista e fazia parte da leitura das celebrações no domingo. Então eu tinha uma tristeza no meu coração, pois não podia mais ir até as pessoas para ajudar.
0: Entendo,
1: então quando
0: filho.
1: O senhor fez a leitura orante dos talentos, eu me vi com outros vários talentos.
0: Olha,
1: então
0: aí,
1: eu coloquei em prática. E então hoje eu não sinto mais essa tristeza no
0: que
1: meu
0: bom,
1: coração.
0: Filha.
1: Rezo o terço todos os dias com
0: Opa.
1: O senhor. O terço das Santas Chagas.
0: Amém.
1: E o terço mariano. A primeira dezena
0: tarde.
1: É sempre para o senhor.
0: Obrigado.
1: Um abraço, padre Reginaldo. Com muito carinho e amor, Roseli Martins.
0: Obrigado, Roseli Martins. Que maravilha que eu pude ajudar você a ressignificar a sua vida. Você viu que a Roseli falava, ela perdeu a visão, ela não podia fazer o que ela fazia de bens aos outros e ela ficava triste. Mas falando dos talentos, ela compreendeu que mesmo ela não podendo visitar os outros, ela tinha um grande ministério da intercessão. É, e obrigado por rezar por mim. Reza comigo e uma dezena do terço mariano por mim. Louvado seja Deus. E eu convido todos, gente. 3 horas da tarde e na madrugada nós temos o terço das Santas Chagas. E 6 horas da tarde nós temos o terço mariano. Meu grande abraço, Roseli. Muito edificante, viu? Olha, edificante demais. Ultimamente os programas estão sendo maravilhosos. E a Roseli deu um testemunho ali de Ipiranga, Paraná, pertence à diocese de Ponta Grossa, Dom Bruno Eliseu Versari. Bíblia aberta, cartilha de oração.

0: segundo Coríntios, palavra, Senhor, capítulo 7, versículo 5. Mesmo depois de termos chegado à província da Macedônia, não descansamos nada. Em todos os lugares, continua Paulo falando, tivemos problemas. Escute lá. Lutas com os de fora e medo dos no nosso coração. Gente, Paulo não nega o que ele vive. Você sabe que Paulo, um dos maiores apóstolos de todos os tempos, ele chega a dizer isso. Escute isso. Em todos os lugares tivemos problemas. Lutas com os de fora. Então é como se ele dissesse, lutas que eu enfrentei fora de mim, e segundo, e medo no nosso coração. Paulo admite, e não é isso, nós não vivemos assim. Temos verdadeiros leões a derrotar todo dia. Cada dia tem um dragão, um leão para derrotar. Mas dentro de nós também temos os nossos medos. Eu vou escrever aqui, ó, medos. E Paulo nos ensina a não fugir dos nossos medos. Quais são os seus medos? Quais são os meus? Então, padre, onde o senhor está lendo isso? Ah, agora acordou, né, filho? Capítulo 7, versículo 5 seguintes. Em todos os lugares houve problemas, lutas com os de fora e medo no nosso coração. Versículo 6, agora vem a melhor parte ainda. Porém Deus, que anima os desanimados, nos animou com a chegada de Tito. Deus que anima os desanimados. De novo, olha que palavra fortíssima. Vou colocar até um asterisco aqui do lado. Vou até grifar. Deus que anima os desanimados. Você está vivendo uma luta fora de você? Uma luta na família, uma luta no emprego, uma luta, sei lá. Você está travando uma luta externa, mas não esqueça da interna, o medo. Mas não esqueça mais ainda dessa palavra de Paulo, Deus que anima os desanimados. Deus te anima, Deus é teu ânimo, Deus é tua força. Toca o sino, sacristão. Toca a corneta, sacristão. Toca. Versículo 7. E não foi somente a chegada dele, está falando de Tito, que nos animou, mas também a informação dada por ele de que vocês o animaram. Ele contou que vocês estão com saudade de mim. Que vocês estão com saudade de mim e disse que estão muito tristes e estão prontos para me defender. Por isso, estou agora mais feliz ainda. Não sei se você lembra, eu comentei não faz muito, lá na primeira carta aos Coríntios, que essa comunidade de Corinto fez Paulo sofrer muito. Machucou muito Paulo, criou muita divisão. Lembra? Eu sou de Paulo, eu sou de Apolo, eu sou de Pedro. Lembre-se, criticaram Paulo muito. E ele escreve a primeira carta carregando a tinta. Esta segunda carta, se percebe que é um outro Paulo. A primeira, ele era tenaz, corrigia, brigava. Escrevia como a gente escreve quando você manda um texto em caixa alta, é gritar, né? Você sabe disso. Quem escreve com caixa alta é que você está gritando, mesmo no WhatsApp. Paulo fez isso. Agora é outro Paulo. Mas nós nós vamos continuar com a leitura orante. Eu quero mais um pouquinho. Voltamos já.
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0: Teve um intervalo, mas eu continuo o raciocínio sem voltar. A primeira carta, Paulo, foi tenaz. Escreveu em caixa alta. Já expliquei que quando se escreve isso no WhatsApp, você está gritando com a pessoa. Essa segunda carta é outro Paulo. E ele diz: não me arrependo de ter escrito aquela carta, que aquela carta. Primeiro aos Coríntios. Embora vocês tenham ficado triste por causa dela, quando soube que a carta os deixou triste por algum tempo, eu poderia ter ficado arrependido. Mas agora estou alegre. Não porque vocês ficaram tristes, mas porque aquela tristeza fez com que vocês se arrependessem. Esse foi o objetivo sempre de Paulo. E ele foi firme, viu? Paulo corrigiu veementemente. E se a tristeza trouxe arrependimento, valeu a pena. Você compreende isso? Um pai corrige o filho não por sadismo. Corrige o filho porque quer o filho feliz. Deus não faz assim conosco? Nos corrige porque nos ama? Eu vou parar por aqui, mas eu fico, volto um pouquinho antes. Vamos lá. Vamos ver se ficou isso da leitura orante. Primeiro, existem lutas que estão fora de nós. Existem lutas que estão dentro. E Paulo cita o medo. Mas a última afirmação para ficar no teu coração e no teu ouvido: Deus que anima os desanimados. Deus é aquele que anima os desanimados. Esta foi a leitura orante de hoje. Meu Deus, um dia melhor que o outro. Toca a corneta, sacristão. 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Você escutou, gente, nesses últimos dias, agora, você escutou aquela filha de Deus de Mato Grosso do Sul que se prostituía e ela fez o caminho de volta? Não vale a pena manter essa obra Evangelizar é Preciso? 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Bianca, que a paz de Jesus esteja com você, Bianca.
8: Bom dia, padre, a sua bênção.
0: Deus abençoe. Você fala de onde?
8: Eu falo de Mirassol, São Paulo.
0: Mirassol, São Paulo. Como é que você me acompanha ali em Mirassol?
8: Eu acompanho pelo YouTube, padre.
0: Tá certo, querida. Diga lá.
8: Padre, eu gostaria de dar dois testemunhos bem rapidinho.
0: Por favor, palavra é sua.
8: O primeiro é, eu trabalho no SEAS em Rio Preto aqui, mas além de trabalhar, eu também participo de competição montada a cavalo de três tambores no rodeio.
0: Muito bem.
8: E em junho, eu estava participando do rodeio aqui em Bairro Bacite, que é uma cidade perto, e acabei caindo do cavalo.
0: Misericórdia.
8: E fui direto para o hospital porque eu não conseguia pisar o pé no chão.
0: Sim.
8: Chegando no primeiro hospital, na Unimed aqui do Rio Preto, a médica pediu um raio-x e descobriu que eu tinha quebrado o tornozelo.
0: Sim.
8: Aí ela falou que precisava de cirurgia urgente, que não tinha outra solução a não ser cirurgia.
0: Sim.
8: Só que ela falou que era melhor eu ir sozinha para o HB, o meu marido me levar para o HB, que é outro hospital aqui de Rio Preto, se não ia demorar a internação.
0: Entendi.
8: Aí, enquanto isso, nesse intervalo, assim que eu saí da sala, eu liguei para minha mãe e pedi para minha mãe, para ela rezar para mim, e pedi a intercessão de Nossa Senhora Aparecida e Jesus da Santa Chaga.
0: Certo.
8: E aí ela começou a orar, eu também comecei a orar e pedi intercessão. Quando chegou no outro hospital, fizeram outro raio-x e disseram que eu não precisaria de cirurgia.
0: Meu Deus.
8: Que era só eu usar o gesso por 3 dias e depois usar a bota.
0: Certo.
8: E graças a Deus e a intercessão de Nossa Senhora Aparecida, Jesus da Santa Chagas, hoje eu já estou pisando o pé no chão, já voltei a trabalhar e graça recebida, graça testemunhada.
0: Toca o sino, diga.
8: Toca o sino, sacristão.
0: Amém. Esse foi o primeiro testemunho, filha. Esse. E o segundo?
8: O segundo testemunho é que a minha mãe me apresentou o Senhor, né? É. E experiência de Deus, eu escuto todo dia.
0: Que bom.
8: E o meu marido era evangélico, a gente é casado no civil há 11 anos.
0: É.
8: Só que eu nunca falei pra ele se converter em nada, sempre deixei ele descobrir por ele, né?
0: Sim.
8: E aí, de tanto eu escutar o Senhor, ele começou a ouvir também.
0: Verdade.
8: E aí ele monta em boi e um dia antes dele ir pro rodeio, escutando o Senhor, tava na novena de São José, ele pediu para São José fazer uma revelação para ele. Se ele conseguisse bem no rodeio, se ele parasse no boi, ele teria a certeza de que era aquele caminho que ele ia seguir. E São José rogou, São José providenciou.
0: Meu Deus!
8: E ele parou no boi e ele se converteu, né? Se batizou.
0: Meu
8: e agora, Deus. Dia 19 de setembro, a gente vai casar.
0: Ô, filha! Eu tô muito feliz, Bianca! Sacristão, você vai fazer coar esse testemunho, né? Que vida transformada, mulher de Deus.
8: Sim, e ele é associado e me cadastrou na associação. Hoje ele é associado.
0: Como é que é o nome dele?
8: Bruno.
0: Dê um abraço ao Bruno e que Deus abençoe você e abençoe o Bruno. Proteja você que faz hipismo, né?
8: É três tambores.
0: Três tambores, tá. Três tambores, e ele que monta no boi, que Deus proteja, né? E a São José rogou, São José providenciou, Bianca.
8: Providenciou.
0: Deus seja louvado.
8: Padre,
0: fala.
8: Só mais uma observação. A minha filha, a gente tem uma filha de 7 anos, ela só dorme cantando Mãezinha do Céu. E ela pediu pra te mandar um abraço.
0: Como é que é o nome dela?
8: Helena.
0: Dê um abraço a Helena por mim também, Bianca. Deus abençoe você, Helena. Deus abençoe, Bianca. Gente, que testemunho diferente, né? De tudo que a gente escutou. Por isso que eu falo, gente, evangelizar realmente vale a pena e é preciso. Meu abraço, Bianca de Mirassol, São Paulo, acompanha pelo YouTube. Bispo Dom Antônio Emídio Vilar, da Diocese de São José do Rio Preto. Bom, você escutou que o marido dela, o Bruno, era evangélico, ficou católico, se associou e associou a Bianca. Que tal você que há tanto tempo me acompanha se tornar um associado da obra Evangelizar é Preciso? Ah, não vou não, pá. Ah, tá vendo? O inimigo tira isso do seu coração. Faça o exemplo da Bianca, faça como o Bruno. 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Eu volto já, volte comigo.
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gente do céu, hoje o programa, quer dizer, ultimamente, né? Meu Deus. Mas o que foi hoje a primeira partilha? Você perdeu? Tem 10 da noite. Tá no YouTube. Eu ainda tô sob o efeito daquela partilha. Da mulher que vendia o corpo, pois ela admitiu se prostituir, uma vida restaurada. E agora a partilha da Bianca. Indique o Experiência de Deus. Indique. Hoje é aniversário da Rádio Campo Grande. Perdão, cidade de Campo Grande, Mato Grosso do Sul, que está completando 127 anos. E lá temos a TV Evangelizar, canal 50.1. Aniversário da Rádio Iracema de Ipu, AM Ipu, Ceará. Nativa Mix FM, Goioxim, Paraná. E aniversário do meu sobrinho, Carlos Venâncio Manzotti, que Deus o abençoe. Ele que é um homem muito sério nas coisas de Deus, muito reto com a família, que Deus o abençoe e o faça sempre esta pessoa tão devotada a Deus. 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Já se organizou para setembro a festa das Santas Chagas. Eu vou estar todos os dias, do dia 21 a 27 de setembro. Gente, venha para Curitiba. Vamos juntos celebrar. Vale a pena. Missas, terços, adorações, show de evangelização, procissões, via sacra, testemunhos que evangelizam. Eu sou apaixonado pela semana da festa das Santas Chagas. Tá aí, gente. E eu quero ler esse testemunho hoje. Sua bênção, Padre Reginaldo, de algum lugar do Brasil. Através desse testemunho, eu não posso mostrar foto, porque não posso sim. Vim através desses testemunhos expressar meu agradecimento ao senhor, Padre Reginaldo. Contar que através da novena de Jesus das Santas Chagas, já fui abençoado com 4 milagres. Primeiro, meu esposo José tem doença do mal de Chagas. Chegou a pesar 35 quilos, pois a doença atingiu o esôfago, diminuiu a passagem da comida. Mas graças a Jesus das Santas Chagas, está se recuperando bem. O segundo testemunho. Graças a Jesus das Santas Chagas, a cirurgia para a retirada da catarata saiu rápido. Terceiro testemunho. Jesus das Santas Chagas cuidou da minha neta Isabelle durante um parto complicado, onde havia um nó no cordão umbilical, mas graças a Jesus veio ao mundo com muita saúde. Quarto testemunho. Jesus das Santas Chagas cuidou e guardou meu neto Kaique em um acidente grave, livrou-o da morte. Hoje encontra-se recuperado muito bem. Eu agradeço a Jesus das Santas Chagas por todos os milagres recebidos. Ela assinou Ana Maria Melo, de algum lugar do Brasil. Ana, que me permita dizer, se contou 4 graças. Ah, ela é mensageira da capelinha, vi agora. Eu ia falar, já que você recebeu 4 graças, torne-se mensageira da capelinha de Jesus das Santas Chagas. Mas ela já, então pega mais uma, filho. Vai lá, torne-se mensageiro. Bora lá, povo de Deus. E vamos para a novena de Santa Mônica, Santo Agostinho, sexto dia. E eu vou fazer do Jornal do Evangelizador. Por quê? O jornal, gente, por favor, não é para acender fogo, não. E nem é para colocar, como é que disse a mulher outro dia, embaixo, pro gatinho e o cachorrinho fazer pipi. Eu escutei no rádio. Vocês que falaram.
Nunca tinha pensado isso. Eu jamais faria, não faço isso com folheto de missa, vou fazer com uma estampa que tem santo. Vamos lá. Santa Mônica, Santo Agostinho, levai a verdadeira conversão. Santa Mônica, Santo Agostinho, levai-me a verdadeira conversão. Santa Mônica, Santo Agostinho, levai-me a verdadeira conversão. Ó Santa Mônica, que pela oração e pelas lágrimas alcançaste de Deus a conversão do vosso filho e do vosso marido. Olhai para o meu coração amargurado. Rezo agora por esta pessoa que tantos dissabores e sofrimentos causa ao meu coração e a toda a minha família. Diga qual é. Diga. Santa Mônica, que vossas orações se juntem às minhas, para comover o bom Deus, a fim de que Ele, Deus vivo e verdadeiro, faça com que esta pessoa por quem rezo possa voltar ao bom caminho. Santa Mônica, fazei com que o Pai do Céu chame de volta a casa paterna este filho pródigo. Dai-me esta graça e serei para sempre agradecido. Oremos. Ó Deus, consolador dos aflitos, saúde dos que em vós esperam, que aceitaste misericordiosamente as piedosas lágrimas da bem-aventurada mãe Mônica pela conversão do filho Agostinho e do marido Patrício, concedei-nos pela vossa intercessão que choremos nossos pecados e encontremos as indulgências da vossa graça. Por nosso Senhor Jesus Cristo, vosso Filho, na unidade do Espírito Santo. Amém. O Senhor esteja convosco, Ele está no meio de nós. Abençoai, Senhor, a água, a roupa dos enfermos, as fotos de família. Por intercessão de Nossa Senhora do Carmo, São Pio de Pietreutina, nos méritos das Santas Chagas. Pai, Filho, Espírito Santo, amém. Eu quero dizer, indique o programa de hoje. Indique. Faça, peça para alguém ouvir. É muito edificante. E eu me despeço com o clipe Como é Bom Ter Fé. YouTube Padre Manzotti. Evangelizar é preciso.

0: Franca e a hora certa.
1: No Vale do Aço, 11:01, bom dia.
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1: Tudo bem, estamos chegando, 11:04, agora muito bom dia, nosso programa em nome de Pizzaria Capanona, melhor pizza do Vale do Aço, na Avenida Portugal 273, no bairro Santa Cruz, em Fabriciano, pessoa pizza já sabe, né? 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Hoje, quarta-feira, dia 26 de agosto. Tá indo, né? Mês de agosto tá indo, tá reta final aí de semana. E escalando aqui o nosso time, coordenação artística de Matheus Cabral, coordenação de jornalismo de Felipe Machado, coordenação administrativa de Joana Avelino, apresentação Roberto Nogueira, produção departamento de jornalismo. A direção de Padre Zé Wilker. E nos streams, Ícaro Alves mandando som e imagem através do nosso YouTube, Educadora Vale do Aço, tá bom? Vai lá no Educadora Vale do Aço aí no YouTube, vai lá, se inscreva no canal, dá um joinha lá, aperta o sininho e as boas entrevistas chegam até você. Hoje no programa, gente, já começou a esquentar, né? Eu tenho já acionado o ar-condicionado para me salvar na madrugada aí que tá começando a esquentar. E aqui no Vale do Aço a gente sabe que o calor, ele

0: Energia Solar, sempre trazendo essa informação para você que ainda não tem. E eu tô abrindo esse leque aqui de explicação, justamente para a gente falar sobre energia solar, que aduz, que ajuda a reduzir o impacto, né, desse aumento de consumo. Seja muito bem-vindo, nosso bate-papo começa agora, tudo bem com o amigo?
1: Boa tarde, Roberto, boa tarde a todos os ouvintes. É mais um prazer, né, de estar voltando aqui para a gente destrinchar mais um pouquinho sobre energia solar, sobre conta de luz. E aí, convidar todos que mandem as perguntas para a gente estar sanando as dúvidas aí.
0: Certo. Ô Li, calorzão chegando, a gente já sente isso na pele. E a prova viva disso, para nós começarmos aqui a conversar, né, sobre a Multiluz. Primeiro, da credibilidade da Multiluz. Segundo, pelo excelente trabalho que estão fazendo. Terceiro, pela qualidade e preço, que coloca muito. E você ter também um know-how para estar instalando essas usinas. Você não trouxe uma notícia, não sei se eu posso falar aqui no ar aqui, que a loja de Coronel Fabriciano, né? Ou seja, a gente está convidando as pessoas. A importância de uma loja que tem 6, ela bate recordes. A loja Fabriciano bateu recorde. Vamos comemorar isso aí, é um motivo de comemoração, né?
1: Exatamente. A Multiluz hoje são 7 unidades de negócio, contando com a sede no Veneza, tem o Iguaçu, Horto, Fabriciano, Timóteo, João Levado e Belo Horizonte. Coronel Fabriciano, de todas as 7 unidades, ficou em primeiro lugar no ranking desse mês, batendo aí 50 vendas e um faturamento de R$880 mil.
0: Ou seja, o pessoal tá querendo mesmo, muito, quer economizar, né?
1: Muito, sim.
0: Olívio, fizeram uma pergunta, a gente tem muita coisa pra gente começar aqui, é bacana pra gente tirar essas dúvidas. Nós temos, a procura hoje é grande, né? A procura de energia solar, mesmo que seja por curiosidade.
1: Sim.
0: Pra saber se pode ou não pode. E alguém me questionou na semana passada, eu vou abrir aqui minha caixinha de Pandora aqui pra gente achar a pergunta que me enviaram aqui, sobre o excesso de energia na rede da CEMIG. Roberto, esse excesso, um dia a gente vê no jornal o pessoal falando que esse excesso pode dar um problema, não sei o quê, não sei o quê. Eu acho que desde que o mundo é mundo também, essa colocação é feita. Bom, o cliente questiona isso para vocês também?
1: Demais. Sempre acreditam que fazer uma usina solar sempre será o necessário, é no limite, né? Uhum. Se eu consumo 500, eu quero 500 para que não sobre nada para a CEMIG. Mas essa sobra é do cliente. Essa sobra tem uma validade de 5 anos. Se sobrou 100 kW esse mês, daqui a 5 anos esse 100 kW vai vencer. Então, assim, essa sobra é sua. Se você quiser enviar para outra pessoa, seja um amigo, seja um parente, você pode estar enviando a sobra para ele, para destinar essa sobra também para qualquer outra pessoa.
0: Certo. 5 anos, o cara não deixa essa sobra para ninguém. O que acontece? Ela expira, ela. Como é que a gente fala? Quando o cara comete um crime, aí prescreve. Prescreve,
1: mas a CEMIG fica para ela, né? Aí esses créditos a CEMIG vai usar ali como bem entender.
0: Mas daqui 5 anos, aí depois começa a gerar de novo e vai contabilizando de novo.
1: Exatamente.
0: Então, de 5 anos, a CEMIG vai lá e opa.
1: Pega aquele saldo daquele mês que está completando 5 anos de idade.
0: Como é que o cliente pode saber qual saldo que ele tem? É no próprio aplicativo?
1: É na conta de luz. Na conta de luz está escrito lá saldo atual de geração e atualizado todos os meses. Aquele saldo vai aumentando, né? Gerando um montante. Aí quando o cliente assusta, supor, daqui em 10 meses tem 1000 kW. Não significa que 1000 kW vão vencer em 5 anos, sim, mas sim o que vai vencer somente o que faz aniversário de mês a mês.
0: O que tiver sobrando lá nos 5 anos, tchau, né, seu amigo? Opa, dá licença que eu vou pegar isso aqui pra mim. Olha, eu tava me lembrando aqui da Tininha que ligou pra gente da última vez que você participou conosco, que ela queria colocar a usina lá em Santana do Paraíso, se não me engano, Belo Oriente. Queria pôr lá e mandar pra cá. Você já conseguiu falar com ela?
1: Passei o contato para um dos meus consultores, já estão em contato com ela. Acredito que sim, né? Pelo menos eu passei a sugestão ali, passei todas as informações para estar atendendo ela assim. Vou até fazer a cobrança aqui, bem lembrado.
0: Eu gosto de feedback, né? A gente. Deixa eu abraçar aqui também a Maria de Luz, acompanhando a gente aqui com a gente na Educadora. Obrigado pelo carinho da audiência. Ô Li, quando aumenta, quando a temperatura sobe, que vai acontecer agora, né? O calor aí tá chegando aí, aumenta também o uso de ventiladores, de ar-condicionado e de outros, né? Equipamentos aí. Geladeira, por exemplo, a gente abre e fecha a geladeira constantemente. Aí vem a pergunta, né? Como economizar energia sem abrir mão do conforto?
1: Com energia solar. E até uma informação importante é que a ANEEL, que é o órgão regulamentador de todas as concessionárias de energia do Brasil, aprovou mais um aumento, em alguns estados vai chegar a 19%, No início do ano, em Minas Gerais, foi próximo de 6% e agora vai ter um novo reajuste na conta, uhum, de luz. Então, está chegando o calor, o cliente aí, as pessoas vão consumir mais e vai ter um reajuste e aumentando mais a conta de luz. Isso aí é a solução somente a usina

0: E para quem não fez usina solar ainda, aconselho procurar agora, porque também terá um aumento nos preços dos painéis solares vindo da China. A China parou de subsidiar todos os equipamentos e eles são o maior produtor hoje mundial. E nisso vão parar, já pararam de subsidiar e vai ter um aumento de aproximadamente aí de 30%. Do início desse ano até o final do ano, vai calcular de 30% o aumento dos painéis solares.
1: O momento é esse, então,
0: esse
1: de procurar.
0: Momento certo,
1: né?
0: Antes de chegar ao final do ano, aproveita agora, porque vai ter o aumento na conta de luz e o aumento também nos painéis solares.
1: Então, quem quer reduzir o impacto na conta de luz, aí a energia solar ainda é o melhor caminho,
0: ainda,
1: né?
0: Ainda é o melhor caminho.
1: Certo. Alguma tecnologia diferente chegando além das baterias, tem alguma coisa? Vocês devem estudar o dia inteiro, igual tem médico, o cara faz curso o ano inteiro buscando alternativas futuras, né? E vocês estão de olho no peixe, outro no gato, no futuro também?
0: Sim. Tem muitas tecnologias ainda não estão chegando no Brasil. Algumas é mais voltado para a Europa, que são lugares frios, então eles têm que mudar a tecnologia, não depender muito da radiação potente. Mas uma tecnologia que chegou no Brasil, e a Multiluz já está no nosso mercado já, que é a proteção de grafeno, né? Tem a placa solar tem feita com grafeno, e aí a poluição é menor, a sujeira fica menor. Então,
1: você já tem esse?
0: Já temos já os módulos, e aí a geração e a eficiência dos módulos são muito maiores também.
1: Para quem mora ali próximo à usina, aquele pó o dia inteiro caindo em cima, né?
0: Exatamente, para quem precisa de lavar as placas de 3 em 3 meses ou 2 em 2 meses, vai demorar um pouquinho mais para fazer esse serviço ali.
1: Para quem não tem esse problema de poeira, mora bem distante, lugar melhor, qual tempo seria? 6, um ano,
0: seis,
1: em ano?
0: 6, às vezes até um ano, depende muito. Lá em casa mesmo, a rua lá de casa é terra, né? E aí a gente lava uma vez no ano, às vezes 2 de 8 em 8 meses, por exemplo. Mas não necessariamente. Você consegue acompanhar através do aplicativo, ver a geração tá caindo muito, dá uma olhadinha nas placas se precisar, principalmente depois de chuva. Aí sim, choveu, estiou, aí é necessário dar uma limpeza, porque pode empoçar água, e daí essa poça de água pode virar um pouquinho de barro, e aí essa sujeira ali vai atrapalhar a geração.
1: Pode Fora interferir,
0: isso,
1: né?
0: No calor assim intenso, como a nossa região é bem seca, não é muito necessário, não.
1: Certo. Olha, 11h14, eu vou pro intervalo, né? Agora vai gerar 11h15 ali, a gente volta ali. E chegando essa onda de calor que a gente está esperando aí, o calor é muito forte, né? E normalmente a gente percebe aumento enorme no consumo de energia. Eu, há 2 anos atrás, aproximadamente, passei muito por isso. Chegava o calor, meu pai era ventilador ligado num quarto, ar-condicionado ligado no outro, e ali a geladeira abrindo toda hora e fechando, porque você todo, né?
0: Tem uma água, um suco.
1: Hoje assim, até que a água, hoje você pega, você tem filtro, né? Depois que você coloca energia solar, você começa a colocar tudo tecnologia que você pode. Então o filtro facilita, não abre e fecha a geladeira, mas ao mesmo tempo que fica ligado de ar-condicionado, de ventilador, ou seja o que for, para tentar minimizar o impacto do calor, aí aumenta consideravelmente. Gostaria que na volta você falasse com essas pessoas que vão utilizar e muito isso aí, vão se assustar com a conta de luz pelos aumentos que vão chegar, pela maneira como está sendo conduzido o processo de cobrança também, e a gente conseguir falar com essas pessoas sobre a importância de se ter aí a energia solar. Gente, quando chega, né, pra você que tá ligado aqui, chega de ficar pra lá e pra cá fazendo cotação de ferro e aço. 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Deixa eu abraçar aqui o Batata lá no Recanto Verde, tá mandando pra mim aqui o tropeiro do Inter. Esse tropeiro eu quero, hein, rapaz? Pode mandar pra mim um. Nossa senhora, tropeiro encheu até a boca d'água aqui na foto, tropeiro aqui. Vamos faturar, eu volto em instantes, fique ligado, até já.

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5: Estamos de volta. 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Seja bem-vindo a mais isso aqui no nosso programa. 11 horas e 21 minutos agora, o Li continua conosco aqui. Nós estamos falando de energia solar, estamos falando também sobre a Multiluz, que vem aí atendendo a gama enorme de clientes aqui no Vale do Aço pela credibilidade. Ô, Li, quando chega uma onda de calor, como essa, por exemplo, o que que normalmente a gente percebe? É claro, a gente percebe um aumento muito grande, né? Quais os equipamentos que mais pesam no bolso quando vocês fazem aí uma visita técnica ou conversa com os clientes? O que que eles mais reclamam no consumo da luz quando começa um clima com mês de calor?
6: Primeiro é o ventilador, né? O maior inimigo ali é o ventilador. Segundo é o ar-condicionado. E as pessoas sempre pensam o seguinte, pesam o seguinte, se eu trocar o ventilador pelo ar-condicionado, vai mudar muita coisa? Vai mudar. Hoje tem tecnologia como o ar-condicionado inverter, que economiza mais do que o ventilador. Essa é uma boa substituição, né? Uhum. Porém, a conta de luz, quando você está ali no fresquinho ali, você vai querer usar cada vez mais. Minha esposa mesmo, ela trabalha de home office, ela... No mesmo momento lá, ela tá com ar-condicionado, eu tenho certeza. Eu chego em casa, o quarto tá geladinho. Ela pode estar na sala, mas o quarto tá geladinho. Então, assim, é o uso do ar-condicionado, cara, dá aquela sensação que você tá ali tranquilo, você não tá escutando o ar-condicionado como um ventilador que faz barulho, não tá jogando vento, e você nem percebe, você tá no geladinho. Você vai perceber quando tá muito gelado mesmo, aí você vai aumentar um pouquinho a temperatura. Então, o ar-condicionado e o ventilador são os dois primeiros aí, os dois vilões aí da conta de luz no calor.
5: Certo. Então, o ar-condicionado é o grande vilão.
6: É o grande vilão.
5: Mas tem um outro aí que também merece atenção, chuveiro, por exemplo, banho demorado, porque quando você tem energia solar, você toma, né, você preocupa com a água, né? Mas a energia, exatamente, deixa, como diz o Matheus, deixa o machado cair o cabo, né?
6: Tem pessoas que, seja calor ou frio, ela vai tomar banho numa água quente pelando, né? Lá em casa, eu tenho uma pessoa lá em casa que é desse jeito. E eu já não gosto. Mas, exatamente, o chuveiro, o banho demorado, porque você quer dar uma relaxada, chegou do trabalho cansado, você vai procurar um banho quente para dar uma relaxada por um bom tempo, de 20, 30 minutos. E eu confesso, tá? Lá em casa eu não pago água também, lá em casa eu banho bem...
5: Você tem um poço, né?
6: E devido ao feirão que a Multiluz fez no shopping, cara, eu chegava em casa... 11 horas da noite, era 30 minutos de banho para relaxar, para depois ir lá para fazer uma jantinha, comer alguma coisa assim.
5: Tava tranquilo também.
6: É, exatamente, para dormir tranquilo.
5: As pessoas que precisam entender, quem tá ouvindo a gente, por exemplo, né, para quem tá em casa, para quem percebe que a conta aumentou muito, ela faz até buscar algumas atitudes, porque você imaginou ali, em 10 meses, por exemplo, quem paga R$500 de luz por mês. Em 10 meses você pagou 5 mil. Se coloca uma usina, por exemplo, de 8 placas, qual que é o valor hoje de uma usina de 8 placas hoje?
6: Aproximadamente R$14 mil.
5: R$14 mil. Em 20 meses, você quase que pagou a usina.
6: Exato.
5: Pagando para a CEMIG 5 mil em 10 meses. Ou seja, você pega aí um valor X, a sua conta de 500 vai cair para 80, para o meu caso, 80, o máximo 90, exato, não passa disso. E você ali na economia dos R$400, você paga a sua usina.
6: Exatamente. Pode ser financiamento. Talvez a pessoa tenha o capital e está disposto a descapitalizar, faça um investimento que o retorno é muito rápido. Teve uma situação, a gente, uma visita no início da semana, na segunda-feira, na casa de uma cliente, que ela não conseguiu entender essa parte. O marido dela falou, cara, pode fazer o financiamento. Ela falou, não vai fazer financiamento, eu nunca vi investir dessa forma. E ele, aí nós sentamos com ela, senta aqui você agora. E fizemos toda essa explicação, e aí tudo se clareou na mente dela. Ela falou assim, não, agora eu entendi. Uhum. Aí eu virou para o marido dela e falou assim, amor, vamos fazer à vista. Se o retorno é desse jeito, vamos fazer à vista. É um sítio, Belo Oriente. E aí ele falou assim, não, vou tirar dinheiro do banco, não. A usina vai pagar meu financiamento. E ele, exatamente, ele entendeu. Se ele para de pagar para a CEMIG, ele paga o financiamento, uma coisa substitui a outra para ter um consumo muito maior, né? Porque se hoje ele paga em torno de R$300 e R$400, ele vai ter uma usina que vai gerar R$550 para ele, então o consumo dele vai aumentar. É exatamente isso aí, uma troca mais do que justa.
5: Bom dia, Roberto. A Luísa tá mandando aqui, avisa o Lee aí que o ar no home office tá geladinho mesmo aqui.
6: Minha esposa.
5: Ainda bem que estamos assinando o contrato, a expansão da nossa usina agora com a Multiluz. Como é que é essa expansão hoje? O pessoal busca muito?
6: Exato. Lá em casa nós já temos 20 módulos, né? Uhum. A usina é bem grande, e aí hoje eu já fiz um contrato de mais 8
5: módulos. Mas só você, Luísa?
6: Não, é eu, minha esposa, aí tem o meu sogro e a esposa.
5: Ah, tá, você manda aí energia.
6: Isso, meu cunhado em Belo Horizonte.
5: Você manda energia positiva pra todo mundo.
6: Todo mundo, meu cunhado em Belo Horizonte, mais a esposa, meu cunhado em Timóteo, mais a esposa e a filha, então todos nós somos beneficiados. Aí são 20 placas, agora nós compramos mais 8 placas. Aí as 20, todas as placas vão ficar na casa do meu sogro.
5: 20 placas hoje gera aproximadamente o quê?
6: Lá de casa hoje gera 1.200, mas 20 placas hoje está gerando 1.500 kW. Lá de casa gera 1.200, porque já tem um bom tempo que a gente tem essa usina.
5: É tão interessante, rapaz, quando coloquei minha usina lá, alguém falou, você vai gerar em torno de 600, 700, né? E hoje eu sinto que dá tem peso aí que
6: dá um pouquinho
5: quando mais. Começa aquele barulhinho da placa trincando, você já viu que barulhinho, né? Mas eu falei, opa, tá dando bom aqui. Mas há uma necessidade maior só se você aumentar ou pensar em aumentar o consumo, né? Se você tem uma usina que te atende dentro daquela possibilidade, a não ser que aumente o gasto, aí compensa você fazer a expansão, né?
6: Sim, correto. Lá em casa, na casa do meu sogro, a gente não teve um aumento de consumo, não. Mas uhum. meus dois cunhados, eles agora estão aumentando. É máquina, como chama, lave seca, eles uhum. colocaram em casa, e aí mais um ar-condicionado para a filhinha deles que está crescendo. Então, teve um aumento de consumo nas duas residências, ainda não estão pagando conta de luz, mas já estão visando isso futuramente, que eles pretendem aumentar mais ainda. Se tá, vai aumentar mais um pouco, já vamos trazer, já vamos fazer essa usina agora, porque quando chegar final do ano ou ano que vem, que eles tiveram um consumo acima do que estão consumindo hoje, já tem uma usina gerando mais, muito mais.
5: Uhum. Deixa eu abraçar aqui o José Luciano, está acompanhando a gente também pelo YouTube. Mandei um link para ele aqui, tu mandei um link para um monte de gente aqui hoje que pediram, né? Fui encaminhando aqui os links do nosso YouTube aí, acompanhando a gente aí. A pergunta do João Carlos aqui de Fabriciano é o seguinte, rapaz. Primeiro ele faz um questionamento aqui dentro daquilo que a gente tá falando agora. Ele tem 10 placas e ele pode colocar só duas placas e mais um módulo. Ele fala módulo aqui, mas deve ser o microinversor que ele deve tá falando desse módulo, né? Ele coloca mais duas placas e o microinversor estaria de bom tamanho, já que ele quer aumentar pouca coisa? Cara, ou para duas placas não é legal?
6: Eu aconselho colocar o microinversor já com quatro placas. Ele tem quatro saídas e coloca quatro placas. Talvez é como se fosse comprar um carro de três rodas, entendeu? Uhum. Faltar ali, vai ficar duas portas abertas. E o problema disso é o seguinte: o microinversor, ele tem a potência que ele cabe e ele é adaptável somente para aquela quantidade de placas e potência de placas. Hoje as placas, a gente está trabalhando com placa 620. Se daqui a um ano ou dois anos ele quiser colocar as outras duas placas nessas duas portas que estão sobrando, e não existir mais placa de 620, só placas de potência maior, ele não vai conseguir colocar nessas duas portas, porque tem a capacidade máxima do inversor. O inversor não suporta qualquer placa, tem que ser compatível. Então, por isso que é melhor colocar quatro placas, um microinversor, depois mais um microinversor, mais quatro placas.
5: Por isso, a ajuda de um profissional é importante, né? Não pode ser uma coisa feita aleatoriamente ou de qualquer, né? Vamos fazer de qualquer forma. No caso dessas placas hoje, você tem que buscar também. Colocou, igual no caso do João aqui, só para esclarecer, ele pôs 10. Vai que ele coloca mais quatro. Ele tem que nascer. Aliás, ele não vai nascer, ninguém. Vai lá na Multiluz, pelo que ele falou aqui, também colocou com vocês, né? A instalação dele lá é de vocês também.
6: Uhum. Aí tem que homologar o projeto, porque vai aumentar a potência pico do projeto, então precisa apresentar para a CEMIG, a CEMIG vai fazer uma nova avaliação, não significa que vai reprovar, mas tem que ser notificada para que, caso eles façam uma vistoria, vai estar lá, eles vão contar a quantidade de placa e vai ver o que foi homologado. Se o sistema não tiver homologado com a potência pico mencionada ali no sistema deles, aí dá problema, dá multa. Uhum. Em muitas regiões aí...
5: A CEMIG está fazendo, inclusive, vistoria aí.
6: O drone está chegando na casa do cliente, porque se eles... vai lá, o leiturista está vendo que está sendo injetado uma potência maior do que foi homologado, eles estão interditando a usina, e aí tem que regular e ainda dá uma multa bem cara.
5: Oh, tem outra pergunta aqui também, ó. Minha conta de luz aumenta muito, Roberto, quando eu uso o ar-condicionado. O que é melhor, deixar ligado por várias horas ou ligar e desligar durante o dia? É complicado, né?
6: O ar-condicionado, ele tem lá uma função, né? Depois que ele gela, ele fica só ali soprando ali. Tem essa função ali. O negócio, a questão mesmo é a usina solar, porque aí você pode deixar ele ligado sem pensar.
5: E sem usina solar também, se deixar o ar-condicionado ligado direto, meu compadre, a conta de luz só vai vir astronômica.
6: Cara, né? Você acredita que já aconteceu com uma pessoa que acredito que ele não entendeu muito bem como funciona e nos procurou para saber se a usina estava gerando o suficiente. Ele comprou uma usina, um sistema com outra empresa lá, acredito que ele não teve a informação correta. Uhum. E aí ele falou, olha, já tem uns 6 meses já, e desses 6 meses para cá, em 3, eu paguei conta de luz cara. Por quê? O primeiro mês foi porque eu liguei todos os sistemas da casa e deixei tudo ligado para fazer um teste. Foi uns 3 dias assim, e aí passou do que ele tinha comprado de geração. Aí depois ele fez um novo teste e aí aconteceu de novo. A gente falou, não é assim. Foi projetado com uma sobra para você, e aí você tem um certo limite. Você vai deixar tudo ligado durante 24 horas, não é esse o cálculo que a gente faz, né?
5: E inclusive, eu quero até falar, vou pro intervalo, tô em cima do bloco aqui, mas a energia solar também, ela não tá te incentivando a desperdiçar energia, não. Ela tá te incentivando a economizar energia, pelo contrário. Então é bom que as pessoas tenham essa mentalidade. Olha, 11:30 agora, vou pro intervalo, a gente volta em instantes.
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5: Olha, 11:35, tô de volta aqui, gente. 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Olinha, a gente continua aqui o nosso papo aqui. Tá chegando mais uma pergunta da Maria de Luz. Ah, Maria de Luz, do Melo Viana aqui. Ô Roberto, mas ventilador gasta mesmo? Gasta bem menos que o ar-condicionado, né? Porque eu acho que o ventilador, eu uso muito ventilador aqui. Quando chega o calor, realmente sobe a energia, né? O valor da energia. Mas não é tão alto. Será que o ventilador gasta mais que o ar-condicionado? Agora me deixou em dúvida aqui, viu?
6: Se for aquele ar-condicionado antigo, aqueles caixotão, o ar-condicionado vai consumir mais energia. Mas se for os ar-condicionados hoje inverter, uma tecnologia muito melhor, muito mais avançada, aí o ventilador consome mais do que ele. Hoje em dia, a pessoa que não tem o ar-condicionado, até mesmo para esse temor de consumir muita energia, ele acaba não aderindo a um equipamento tão bom e que traz tanto conforto. Mas a questão é, se você comprar o inverter, ele é muito mais econômico que um ventilador.
5: Então fica a dica aí, né? Fica a dica. O inverter é mais econômico que um ventilador.
6: Isso. E a questão é, o ar-condicionado a gente usa por mais tempo. porque ele tem que manter o ambiente gelado. O ventilador está ali fazendo aquele barulho e daqui a repente você desliga ele porque para de fazer vento em você, você vai para o outro cômodo. Então o ar-condicionado você consome por mais tempo, né? Usa por mais tempo. O ventilador não, o ventilador, eu mesmo não sou muito fã de ventilador por causa de vento no rosto. Meu nariz dá uma ressecada também. Mas a questão é essa, o ventilador você usa por menos tempo e o ar-condicionado por mais tempo. Só que ele, o ar-condicionado é mais econômico.
5: Oli, a pergunta que eu te fiz, a gente tá batendo um papel off aqui, claro, não cita não, mas eu coloco energia solar na minha casa, ponto. Também é um questionamento importante, coloquei energia solar na minha casa. Aí um amigo meu, ou uma amiga minha, ou um parente meu disse, olha, eu queria colocar, né? E eu conheço pessoas que fizeram isso, o cunhado colocou, e aí o outro, não, pode colocar lá na minha usina, lá você vai lá, faz a homologação, e primeiro, é interessante ir colocando essas placas e mandando a energia para outro que não tem condições de colocar, né? Não tem um local específico e pode tirar depois, a pessoa vai, ela resolve comprar uma casa onde ela pode instalar as quatro placas, por exemplo, que ela colocou no quintal do outro ou na telhado do outro, sei lá, e aí ela quer tirar. O que pode ser passado para as pessoas? É fácil tirar? É barato tirar? É simples tirar? Como é que é isso? O que você poderia passar de informação?
6: Acontece muito, muito, muito, muito mesmo. Não é barato para retirar e é fácil para retirar. O problema é que cabos se perdem, parafusos se perdem,
5: prejuízo.
6: Trilho se perde, talvez a moldura da placa que ela é parafusada ali pode se perder uma coisa e outra, intermediários. Isso é que pode se perder. Então, por isso que fica caro, porque tem que trocar muita coisa ali, né? Tem até uma situação que aconteceu com um cliente nosso. Ele montou a usina passou-se a funcionar. Uma semana depois, né, que foi no caso, a usina foi ligada na terça passada, ontem ele ligou e dizendo, olha, a minha vizinha aqui vai mexer na calha, precisa de tirar a usina. Eu falei, cara, depois de tudo isso que aconteceu, sua usina foi montada, a usina foi montada com 20 e poucos dias, foi rápido o sistema dele, todo satisfeito, que, né, uma semana já gerando, e aí vê essa notícia, ele vai ter que retirar. Ele falou, olha, vamos fazer uma avaliação, como a usina é nova, né, acredito que não vai se perder muita coisa, mas vai enviar um vistoriador, ele vai fazer a vistoria do que se pode se perder ou não, e a gente passa um orçamento, né, o serviço é executado no salário de dedos, e aí o serralheiro que vai mexer na calha dessa vizinha dele, pediu somente uma semana para fazer o serviço, e aí depois a gente vai montar de novo. Então, tirar, coloca no canto, depois vem e monta de novo. Então tem os dois dias aí de trabalho e o retrabalho também.
5: Para quem mora em casa geminada, então, tem uma maneira diferente para atender todas as demandas. E normalmente vocês costumam fazer esse tipo de trabalho. Para quem está me ouvindo agora, mora em casa geminada, eu queria colocar aqui, mas minha vizinha não quer. Então, nós podíamos juntar aqui e colocarmos para os dois.
6: Ali em Santana do Paraíso mesmo tem muita casa geminada, isso acontece muito, muito, muito, muito mesmo, é mais comum do que você imagina. Em todos os lugares assim, às vezes é duas usinas, às vezes é uma usina para atender os dois, entendeu? Você fazer essa divisão, isso é muito comum. E é prático de fazer também.
5: A conta de luz tem que ficar em nome de um só, né?
6: Já somente de um. Já aconteceu em casa geminada de ser amigos muito próximos, de desligar um padrão e deixar as duas casas funcionando num padrão só.
5: Certo. Existe um consumo, Ori, também tirando dúvidas, né, de quem vai colocar energia solar, que eu, sinceramente, eu recomendo demais. A energia solar, ela te dá uma economia. E é bom quando você pode falar isso de experiência, né, por estar utilizando, por conhecer o produto. E uma das placas que a gente comprou, que foi lá na Multiluz também, as placas que eu uso lá em casa vieram, né, da Multiluz. Me parece que a potência era 770, tinha a placa 770?
6: Tem 710.
5: 710. Então essas placas 710. Qual que é a maior potência de placa hoje e qual que seria aí indicada para cada caso?
6: No Brasil hoje já está chegando aí módulos de 800.
5: 710, watts, é isso mesmo.
6: Isso, de 800 watts, porém ela não é recomendada para telhado.
5: Por quê?
6: Né? É muito pesada, muito grande, então ela é recomendada somente para solo. Fazer aquelas usinas fazendas solares, né? Ah, mas eu tenho um sítio e quero que eu usar as placas maiores. Então a gente vai colocar no solo, e aí você tem muito espaço. Agora as placas de. E até meio mais difícil também para quem vai subir no telhado, é muito pesado também para ficar no seu telhado ali por 30 anos, é um peso muito grande. Então a gente recomenda sempre placas ali de 600 a 700 somente.
5: Uma placa de energia solar, a durabilidade dela é quantos anos hoje aproximadamente?
6: De eficiência hoje é 30 anos de eficiência 30 de geração. Anos. Quando completa esses 30 anos, ela tem que estar gerando pelo menos 80% da sua capacidade.
5: Então não estraga, ela perde um pouquinho a capacidade de gerar.
6: Isso,
5: certo?
6: Exatamente.
5: Hoje qual o principal problema que normalmente as pessoas reclamam na hora de instalar a placa? Quem mora de aluguel, por exemplo?
6: Ah, Hoje em dia somente.
5: Tem solução para quem mora de aluguel? Dentro desse aspecto aí, para quem mora de aluguel ou no apartamento, existem alternativas?
6: A solução mesmo é você montar em um outro local e mandar para você mesmo. Uhum. Ou você montar ali, vai sair desse local. Já aconteceu aqui em Fabriciano. Aqui próximo do Polivalente, esse cliente, ele é de Caratinga, ele trabalha aqui, mora aqui. Acredito que agora ele já saiu, que foi em 2024 que eu vendi essa usina para ele. E aí, em 2 anos, ele voltaria para Caratinga, porque o trabalho dele ia ser transferido para lá. E ele falou: eu quero montar aqui, quando eu sair, vou para lá. Ele negociou com a dona da casa, ela falou: ok, quando sair, você leva tudo. E aí, acredito que já deve ter feito esse sistema já lá em Caratinga para ele.
5: Certo. É bem simples. Deixa eu mandar um abraço aqui pro Carlos, que tá lá no bairro Alvorada, e o Haroldo tá lá no Novo Tempo, em Timóteo. Tá dizendo: ô, Beto, se eu colocar essa energia na minha casa, que a conta vem zerada, aí não tem jeito, né? Zerar não tem como.
6: Somente o sistema off-grid.
5: Zerar não tem como. Ele tá dizendo aqui que ele paga, em média, R$120 por mês, e ele acha puxado, porque mora sozinho e tal. Esse 120 aí, compensa ele colocar energia solar lá?
6: Não compensa, porque ele vai reduzir de 120 para 90, e aí vai colocar lá 4 placas. Aí vai conseguir ter uma geração boa de 250 kW, 260, vai poder aumentar mais o consumo pagando R$90. Mas aí fica a critério se ele quiser, né, realmente aumentar o consumo. Mas se for somente para reduzir de 120 para 90, acredito que não faça muita diferença no bolso dele.
5: Certo. Ana Paula aqui do centro, que está mandando aqui, tipo assim, quanto tempo em média uma pessoa leva para recuperar o dinheiro investido em energia solar?
6: Se for capital próprio, dá 1 ano e 8 meses, dependendo do valor da usina, dependendo da potência do projeto, né? Se for financiamento, em 2 anos você já pagou os juros, e aí até o final por exemplo, se você financiou em 60 meses, até o final você já pagou a usina. Em 2 anos o juro já foi liquidado já, depois é somente pagar o valor da usina.
5: Ela emendou aqui sobre o valor, ela falou: Roberto, compensa eu pagar à vista ou parcelar é mais negócio, já que eu tenho dinheiro, por que eu não pago à vista? Não seria interessante? O que você recomenda normalmente?
6: Depende do perfil da pessoa. Para ser bem sincero, todas as pessoas com poder de aquisitivo bem alto fazem financiamento. Pouquíssimas, raríssimas pessoas vão descapitalizar o dinheiro dela.
5: Olha, 11h43 agora aqui, deixa eu dar um recado. Pra gente finalizar aqui o nosso bate-papo, e todo mundo que ligou e participou aqui, a gente, né, fica feliz, agradecendo aqui imensamente pela grande participação do programa. 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Olí, muito obrigado. Lembra o nosso carinho lá para todos da Multiluz. Obrigado a todos que participaram conosco. E a sua consideração final aí.
6: Ah, eu agradeço mais uma vez a oportunidade. Já espero o convite para a próxima. E a todos que não têm energia solar, nos procure, tá? Procure uma empresa de confiança, uma empresa com uma estrutura que vai ser a empresa que vai cuidar da sua usina daqui dos próximos 30 anos. E um abraço para todos aí.
5: Grande abraço, obrigado. Vem aí Matheus Cabral na sequência, trazendo os destaques do Jornal em Pauta. Empate de Cruzeiro e Atlético ontem. O Galo jogou bem demais ontem contra o Cruzeiro. Também a gente vai trazer os destaques aqui do que acontece na área política. 11h45 e a luta aí pela cadeira presidencial continua, né? Os debates, as discussões, as pesquisas, e a gente traz destaques daqui a pouco.

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1: Muito bem, 11:47. Estamos de volta, Matheus Cabral já tá na área. Matheus, muito bom dia.
2: Bom dia, Roberto Nogueira, bom dia, amigos ligados aqui no programa Microfone Aberto, nessa reta final de programa, e a gente pega esse bloco aqui, Roberto Nogueira, para fazer um blocão de jornalismo. Olha que a gente tem assunto demais nessa quarta-feira, tá? Eu já começo com um aqui muito triste, que é o assunto dessa avalanche, tem a ver com o mundo, né? Então a gente pega notícias do mundo, do Brasil, do estado e aqui da região metropolitana do Vale do Aço. Que situação, é uma avalanche de lama, mas aí lembra muito aquela que nós vivemos aqui.
1: Aqui em Minas.
2: Pouco tempo, em Minas Gerais, na Brumadinho, Mariana. Olha só, já ultrapassa o número de 95 mortos, já ultrapassa o número de 400 pessoas desaparecidas e turistas, Roberto, porque a região do Nepal, a região do Tibete ali, que é uma região ali tem uma cidade muito famosa que se chama Katmandu. É até a capital do Nepal, onde a Carol Barcelos, em uma oportunidade, estava naquela região, porque a Carol Barcelos, que era repórter da TV Globo na oportunidade, quando aquelas crianças, aqueles jovens ficaram desaparecidos numa trilha, mais de 18 jovens. Por que que eu estou dizendo isso? Mas 380 turistas, porque ali é uma região de montanhas. Então, o turismo do alpinismo, o turismo de montanhas, é muito grande naquela região do Nepal, de Katmandu, na região ali de divisa do Tibete com a China. Então, é uma situação assim, deixa a gente assustado com as câmeras. As agências de notícias estão a cada momento atualizando.
1: A avalanche foi consequência do terremoto.
2: Do terremoto. E aí
1: veio ônibus,
2: casa, carro, prédio, tudo, foi levando tudo. Igual aquele tsunami que a gente viu naquela oportunidade lá na Tailândia, que saiu levando tudo ali. É uma imagem aterrorizante. Então
1: a natureza tá brava com a gente.
2: Todas as nossas condolências ali e tal. E o Itamaraty segue em investigação para saber se tem brasileiros, né, envolvidos nesses desaparecidos, número de mortes, saber se tinha brasileiro no local. Então o Itamaraty também já organizando toda para passar essas informações no decorrer do período dessa tragédia que acontece lá na Ásia. Ô Roberto, e você falava sobre a questão das pesquisas eleitorais, né, da corrida presidencial, né? A gente tem algumas sabatinas acontecendo, alguns candidatos não falando lé com cré, outros assim não conseguem concatenar, né, a sequência da frase, a sequência do
1: responder perguntas, eu te pergunto uma coisa, eu falo, Matheus, hoje que nós vamos fazer depois de 5 horas? Roberto, eu acho que o Cruzeiro ganhou bem, né, foi um jogo bom, o Atlético jogou melhor. Ou seja, a resposta não tem nada a ver com a pergunta.
2: Nada a ver com a pergunta.
1: Você imagina sentado na cadeira de presidente agora.
2: E vai piorar um pouco, mais, porque. Por que vai piorar, que eu digo, né? Os programas eleitorais começam depois de amanhã, né? Na sexta.
1: 48 então, horas para entrar no ato.
2: Isso, a gente já vai ter aqui 7 da manhã os programas eleitorais e também ao meio-dia. Então, por isso, a nossa grade de programação sofrerá algumas alterações. E, o Roberto. E é claro que tanto para o governo de Minas quanto para corridas presidenciais e aquilo que a gente tem observado, as pesquisas estão trazendo algumas informações interessantes. Primeiro, em Minas Gerais, a pesquisa Quest aponta um provável segundo lugar, né? Uma briga entre Alexandre Calil e Patrus Ananias. Patrus é do PT, sendo apoiado pelo governo. O Alexandre Calil pelo PSD, né? Apoiado pelo Kassab. O Cleitinho é uma figura completamente independente.
1: Ele não quer apoio de ninguém?
2: E além de tudo, ele está muito à frente das pesquisas, embora ainda tivesse caído devido àquele choro, aquela confusão que ele arrumou de forma emocional, aquilo ali caiu um pouco no descrédito.
1: Em todos os cenários ele está à frente.
2: Em todos os cenários ele está à frente. Então a briga passa a ser para ver quem pode buscar o segundo lugar para um segundo turno. Embora o Roberto Nogueira, sabe o que eu tenho visto nessas eleições? E é claro, assim, a gente está só começando, vai ganhar corpo, vai ganhar musculatura, isso tudo, a gente está só começando. Eu acredito que tem muito voto silencioso. O voto silencioso, esse voto silencioso pode decidir eleições. Então, às vezes, eu tenho conversado com certas pessoas que não estão declarados, não têm declarado votos. Tem pessoas que ainda estão buscando, né, enxergar o melhor cenário, saber o que vai fazer. E principalmente para Minas Gerais, tá? É para presidente, até que a gente vê uma polarização bem mais definida entre Lula e Flávio Bolsonaro. É esse o cenário mesmo. E esse cenário se desenha para chegar no dia 4 de outubro com um provável segundo turno. É isso que vem se desenhando.
1: Tudo
2: nessa polarização,
1: né?
2: Mas no estado de Minas aqui, algumas coisas podem acontecer. Mas Roberto Nogueira, dando uma pausa aqui, né, em relação a pesquisas eleitorais, eu quero falar para você do restaurante Master Gourmet. 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Roberto, me chamou muita atenção um caso, é claro que a gente vai falar ainda de futebol e tudo, do Cruzeiro Atlético, jogaram ontem. Mas olha só, eu tô vendo candidatos a Minas Gerais, alguns pegam agora o trânsito como válvula de escape, né? Como plataforma
1: da campanha.
2: Plataforma magna da campanha. E é isso aí, aí eu fui buscar, eu tinha ouvido algo assim, tinha soprado no meu ouvido, eu falei, deixa eu pesquisar sobre isso. E fui pesquisar. Olha só, Belo Horizonte tem 2.300.000 habitantes, só BH. A grande BH, que envolve 29 cidades, a exemplo aqui do Vale do Aço, a grande BH chega a aproximadamente 6 milhões de habitantes. Só em Belo Horizonte, a frota de veículos registrada pelo Detran ultrapassa 2.700.000. Belo Horizonte é a única cidade no país onde o número de carros é maior do que o número da população. Olha pra você ter uma ideia, isso é informação que eu tô trazendo. Então, Belo Horizonte é a única capital do Brasil onde o número de carros ultrapassa o número de população. E aí, o trânsito de Belo Horizonte, ele já é impraticável. Ninguém fala sobre um rodízio de veículos, ninguém fala sobre a construção de um novo rodoanel, e ninguém fala sobre a situação da chegada de Belo Horizonte. Por que eu tô falando sobre isso? Porque governador de estado só fica transferindo responsabilidade para o governo federal, que é a construção do rodoanel do governo federal, que é a construção do...
1: Mas depois que tá pronto, foi nós que fizemos.
2: Aí foi nós que fizemos, é justamente isso. Então, aí eu tenho visto, só trouxe essa informação, porque realmente o trânsito em BH está congestionado e esse é um número absurdo. E, Roberto, adentramos agora ao que muita gente aguarda neste exato momento, futebol. Cruzeiro e Atlético, Roberto Nogueira.
1: Jogaço, eu gostei do jogo.
2: Gostou do jogo?
1: Gostei do jogo, achei que o Atlético, vou colocar que estrategicamente foi melhor do que o Cruzeiro. A estratégia do Atlético no primeiro tempo funcionou, no segundo tempo o Cruzeiro fez 1-0 e uma peça negativa no Cruzeiro, que eu não sei como é que não foi enxergado lá pelo Arthur Jorge, o Wesley. O Wesley estava perdendo todas as bolas. O gol que o Cruzeiro toma foi na tentativa de saída do Wesley. Essa bola é roubada e o Atlético começa a construir jogada ali no campo de defesa ainda. Não gostei do futebol do Wesley ontem, não. Ele estava jogando muito individual, muito individualista.
2: Disse aqui em outras oportunidades que o Cruzeiro era o favorito.
1: E o Renan Lodi, para mim, no Atlético foi ontem. Ele e o Fred, dois destaques para mim.
2: Eu disse que o Cruzeiro seria favorito pro jogo de ontem. Como de fato começou a demonstrar isso dentro da partida. O Cruzeiro no primeiro tempo foi anulado pela marcação do Atlético, a boa marcação. No segundo tempo, Cruzeiro, antes de fazer o gol, já tinha criado duas oportunidades ou três oportunidades, poderia ter aberto o placar anteriormente, mas o Atlético, como você bem disse, foi estratégico. O Galo ontem jogou o jogo de 180 minutos.
1: Sim.
2: O Galo não jogou só 90 minutos. A vantagem que o Cruzeiro poderia construir para ter na partida de volta, o Galo ontem conseguiu equalizar isso tudo. Então, para a segunda partida, 50-50. Se tratando de clássico e se tratando de Arena MRV, o Galo joga 50-50 contra o Cruzeiro na próxima partida. Agora, Roberto Nogueira, é bom, é muito bom ver que o Arthur Jorge incentiva os seus jogadores a chutarem de fora da área. E o Arroio ontem, mais uma vez, ele fez dois golaços, né, contra o Flamengo, e ele fez o gol ontem contra o Atlético, chutando de fora da área, buscando, arriscando. O jogador de futebol hoje tem uma mania de chegar até na marca do pênalti para fazer o gol.
1: Vou te dar um exemplo disso. O Gerson do Cruzeiro, ele vai tocando, e quem entrar com bola e tudo ali dentro ali, pode ele clarear.
2: Então, assim, chutar de fora da área é uma grande arma. E outra coisa, né? Eu até gravei em uma das colunas aqui pra emissora, que eu falo assim, ontem o Eduardo Domingues, técnico do Atlético, quando saiu o gol, ele deve ter ficado muito orgulhoso de si mesmo, porque a jogada foi 100% treinada. É uma jogada
1: muito
2: que
1: bem feita,
2: treinou exaustivamente. E tudo aconteceu. A troca de passe saiu perfeitamente como ele havia treinado. E o gol do Renan Lodi.
1: Duas observações rapidinho aqui. Primeiro, o Vidalba é o lateral esquerdo do Cruzeiro. Quando você improvisa um lateral na esquerda com o lateral de ofício, é porque o lateral de ofício treina mal, joga mal e veio numa contratação equivocada. O Rojas, né? Venderam o Kaique.
2: Sim.
1: Trouxeram o Rojas para substituir o Kaique. O Rojas não consegue jogar. Botaram o Vidalba que é zagueiro. Ou seja.
2: E ontem, por que parece, tinham dois estrangeiros improvisados nas laterais, né? O Vidalba improvisado na lateral esquerda e o Alan Frank improvisado na lateral direita. Aí ele jogou.
1: E deu conta, hein?
2: Aí depois, que acontece? Ele tira o Maicon do meio de campo, coloca o Alan Frank pra volante e pra colocar o Natanael na lateral direita.
1: Foi bem na mexida.
2: Outro
1: jogador também que tá me decepcionando muito, Caio Jorge, Cruzeiro perdeu a chance de fazer um dinheirão, né, contra o Flamengo, eu acho.
2: E ontem ficaram naquela polêmica, foi maldoso, foi mau caráter, foi não sei o que, o lance, gente, menos um pouquinho,
1: poderia,
2: né?
1: Poderia ter chegado mais,
2: menos um pouco.
1: Eu achei que a falta foi pelo menos pra cartão.
2: Foi falta e tudo, tá? Mas assim, discutir mau caratismo no futebol dentro de 11 contra 11 é difícil.
1: Porque depois tem que guardar a boca pra comer a farinha.
2: Porque depois,
1: né,
2: amanhã vai acontecer diferente. O Juan tá saindo reclamando. Aquilo é uma famosa cama de gato que acontece. A queda foi feia, mas aquele lance, a cama de gato, acontece no futebol desde que ele existe. Quando o Charles Miller trouxe o futebol aqui pro Brasil.
1: Vamos lá então, Matheus, continua aí que vem aí o Jornal em Pauta. Eu vou ali, volto já, vou comprar maracujá. 12h30, tô de volta com o nosso Tarde Educador. 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

muito boa tarde. Agora meio-dia e um no ar, Jornal em Pauta. Pelos canais 91,7 e 107 FM, também pelo nosso YouTube. Hoje é quarta-feira, 26 de agosto de 2026. Pela Rede Educadora de Comunicação, conectando o Vale do Aço com o mundo, confira os destaques desta edição.

0: Paróquia Cristo Redentor promove corrida beneficente em Ipatinga. Idosa atropelada por ônibus em Coronel Fabriciano morre após 20 dias do acidente. E Ministério Público denuncia caminhoneiro por homicídio doloso. Após acidente que matou a empresária de Ipatinga na BR-38, na BR-116. Esporte, Cruzeiro e Atlético em igualdade de condição para o próximo jogo na Copa do Brasil. Cães são resgatados em meio às fezes, urinas e sem água limpa. E mulher é presa em Coronel Fabriciano. Meio-dia e três. Essas e outras notícias a partir de agora. Jornal em Pauta. Os trabalhos técnicos nos streams no YouTube com Ícaro Alves, apresentação e coordenação artística de Matheus Cabral. A coordenação de jornalismo é de Felipe Machado. Coordenação administrativa Joana Avelino. Direção Padre José Wilker. Meio-dia e três. Neste momento a temperatura é de 26 graus em Coronel Fabriciano. A máxima prevista para hoje é de 28. Céu parcialmente nublado, encoberto com muitas nuvens. Meio-dia e três. Como começamos todos os dias, a edição do Jornal em Pauta traz um resumo da área de segurança pública e as últimas ocorrências policiais registradas no Vale do Aço. Vamos acionar a repórter Tati Souza. Tati, boa tarde.
1: Boa tarde, Matheus Cabral. Boa tarde, ouvintes. Maria Rosa Batista, de 78 anos, morreu nesta quarta-feira no Hospital Márcio Cunha, em Ipatinga. A idosa estava internada desde o dia 4 de agosto, quando foi atropelada por um ônibus no bairro Silvio Pereira 1, em Coronel Fabriciano. Devido à gravidade dos ferimentos, Maria Rosa passou por cirurgia que resultou na amputação de parte das duas pernas dela. Após 22 dias de internação, ela não resistiu. Informações repassadas ao portal Educadora indicam que o corpo será liberado após as 13 horas. O velório será realizado na igreja quadrangular do bairro Silvio Pereira 1, em Coronel Fabriciano. O acidente aconteceu na tarde do dia 4 de agosto. Conforme informações apuradas na época, o ônibus da linha Silvio Pereira 1 seguia no sentido centro quando Maria Rosa se preparava para embarcar. Ela foi socorrida pelo SAMU, levada em estado grave para o Hospital Márcio Cunha. A idosa permaneceu consciente durante o atendimento inicial. O Ministério Público de Minas Gerais ofereceu denúncia contra um caminhoneiro de 35 anos pelo acidente que matou a empresária de Ipatinga, Flávia Carvalho Assis, de 46 anos, na BR-116, em Inhapim. O filho dela, de 14 anos, ficou ferido no acidente. Segundo a denúncia apresentada pela Promotoria de Justiça de Inhapim, o motorista deverá responder por homicídio doloso qualificado consumado, homicídio doloso qualificado tentado, omissão de socorro, fuga do local do acidente e fraude processual majorada. O acidente aconteceu no dia 24 de julho, por volta de 6 da manhã. O homem conduzia o caminhão em um trecho de declive acentuado, sinalizado com linha dupla contínua, quando realizou uma ultrapassagem proibida e invadiu a pista contrária. O caminhão bateu de frente com um veículo dirigido por Flávia. Ela era moradora do bairro Bela Vista, em Ipatinga, e morreu no local. Com ela estava o filho dela, de 14 anos. Ele sofreu lesões e precisou de atendimento hospitalar de urgência. Os dois estavam indo sentido Ipatinga a Caratinga. Na avaliação do Ministério Público, o motorista assumiu o risco de provocar o acidente por conduzir um veículo de grande porte em trecho de declive em velocidade superior ao limite permitido

0: construir uma versão falsa sobre a ocorrência com a alegação de que teria sentido mal súbito, tontura ou desorientação. Segundo o Ministério Público, também houve providências para retirar pertences do veículo envolvido, no caso caminhão, e dificultar a apuração dos fatos. O Ministério Público pediu que o acusado seja levado a júri popular, além da manutenção da prisão preventiva dele. A promotoria também requereu a fixação de indenização mínima de R$ 200 mil por danos morais, referente a R$ 100 mil pela morte de Flávia e R$ 100 mil em favor do adolescente sobrevivente. Eu volto em instantes com mais informações.
1: Obrigado, Tati Souza, pela sua participação, 9:00. A paróquia Cristo Redentor, no bairro Betânia, em Patinga, prepara a segunda edição da corrida e caminhada Correndo com Cristo. O evento será realizado em outubro e reúne esporte, saúde, fé e solidariedade. A repórter Mônica Soares traz os detalhes. Mônica, boa tarde.
2: Boa tarde, Matheus Cabral, e a você, ouvinte da Rede Educadora de Comunicação. A segunda corrida paroquial Cristo Redentor, Correndo com Cristo, será realizada no dia 18 de outubro. Além de incentivar a prática esportiva, a iniciativa também tem uma proposta social com recursos destinados às ações da paróquia e arrecadação de alimentos para famílias assistidas. Nós conversamos com o padre Cristol, pároco da paróquia Cristo Redentor, para saber mais sobre a proposta do evento. Boa tarde, padre. Qual é a proposta da segunda corrida beneficente e para onde serão destinados os recursos arrecadados com as inscrições?
3: Boa tarde a todos os ouvintes da Rádio Educadora. Paz e bem. Sou o padre Cristóvão, da paróquia Cristo Redentor, do bairro Betânia. A segunda corrida da paróquia Cristo Redentor, Correndo com Cristo, tem como proposta unir esporte, saúde, fé, convivência e solidariedade. Queremos proporcionar um momento de integração entre a paróquia e a toda a comunidade, incentivando hábitos saudáveis e, ao mesmo tempo, contribuindo com a missão e as ações desenvolvidas pela nossa paróquia. Os recursos arrecadados com as inscrições contribuirão para as iniciativas e obras sociais da paróquia Cristo Redentor.
2: Como vai funcionar a corrida no dia 18 de outubro e quem pode participar? Há categorias para crianças, caminhadas e pessoas com deficiência?
3: A corrida será realizada no dia 18 de outubro e foi pensada para acolher diferentes públicos. Teremos a corrida de 5 km, a caminhada de 3 km e a corrida Kids para crianças de 5 a 11 anos. Também teremos 10 vagas destinadas a pessoas com deficiências, PCD, reforçando nosso compromisso de promover um evento inclusivo e aberto à participação de todos. Neste ano, a prova contará com chip de cronometragem, será oficialmente cronometrada e terá premiação por categoria. Queremos que seja um momento de esporte, alegria, integração e convivência para toda a comunidade.
2: Além das inscrições, a organização também está mobilizando a comunidade para ajudar na estrutura do evento. Entre os itens solicitados estão copos de água mineral e cones de sinalização. Por que essas doações são importantes para garantir a realização da corrida com segurança e acolhimento aos participantes?
3: Essas doações são muito importantes para toda a estrutura e organização da corrida. Estamos mobilizando a comunidade para conseguirmos 2.500 copos de água mineral de 200 ml, que serão utilizados para garantir a hidratação dos participantes, além de cones de sinalização de 75 cm, nas cores laranja e branco, no valor de R$ 28,00 cada, que contribuirão para a organização do percurso, principalmente para a segurança dos atletas. Por isso, estamos convidando famílias, pastorais, movimentos, empresas e toda a comunidade a participarem dessa campanha. Cada contribuição faz a diferença. As doações podem ser entregues

0: nas comunidades, com a equipe do Dízimo ou diretamente na secretaria paroquial.
1: Daqui a pouco eu volto com o padre Cristol, trazendo mais informações sobre as ações que serão realizadas durante o evento.
2: Obrigado, Mônica Soares. Agora 12:13. Nós estamos ao vivo pelos canais 91,7, 107 FM e também pelo YouTube. Rádio Educadora Vale do Aço e também Educadora MG são as nossas plataformas e multiplataformas. Também nos encontramos no arroba EducadorMG do Instagram, onde você tem acesso ao nosso material, aos nossos links, todo o trabalho desenvolvido, né? Também para os stories, quanto também para o nosso feed. E lá tem o link do nosso portal, portal que mais cresce, o portal Educadora de Notícias, na região metropolitana do Vale do Aço, educadoramg.com.br. E é para lá que nós vamos agora, com Felipe Machado, nos fazendo os destaques. Quais são os destaques do portal nesta quarta-feira? Boa tarde, Felipe.
3: Boa tarde, Matheus Cabral. Boa tarde a quem acompanha a Rede Educadora de Comunicação. Vamos então aos destaques do nosso portal nesta quarta-feira. Na economia, a Justiça do Rio de Janeiro decretou a falência da Oi pela segunda vez em menos de um ano. A empresa acumula uma dívida estimada em mais de 44 bilhões de reais, com cerca de 164 mil credores. Agora, a discussão envolve o patrimônio remanescente e o pagamento aos credores. A decisão ainda não detalha impactos imediatos nos serviços aos clientes. Aqui em Ipatinga, moradores de diversos bairros relataram um mau cheiro desde a madrugada desta quarta-feira. Procuradas pela reportagem, a Uzi Minas e a Cenibra informaram que fizeram verificações nos processos industriais e nos sistemas de monitoramento. Segundo as empresas, não foram identificados desvios ou ocorrências fora dos padrões normais de operação que expliquem esses relatos. A Uzi Minas afirmou que sua central de monitoramento não registrou evento vindo do centro industrial. A Cenibra também informou que fez verificações imediatas. A origem do mau cheiro ainda não foi confirmada. E para a gente encerrar, em Coronel Fabriciano, a Associação Solidariedade Brasil Togo abriu vagas gratuitas para oficinas de inclusão digital destinadas a pessoas com 60 anos ou mais. O projeto 60+.net2 ensina o uso do celular, aplicativos, internet, redes sociais e também serviços digitais. Os participantes também recebem orientações para fazer compras online com mais segurança e evitar os temidos golpes virtuais. As inscrições devem ser feitas presencialmente na sede da SBT, que fica na Avenida Rubens Siqueira Maia, número 644, no centro de Coronel Fabriciano. O atendimento ocorre de segunda a quinta, das 9 às 11 da manhã. As vagas são limitadas. Outras informações e todos os detalhes você confere no nosso portal educadoramg.com.br. Acesse e acompanhe as notícias da nossa região. Grande abraço para você, Matheus Cabral, para a Rede Educadora de Comunicação, repórter Felipe Machado.
2: Obrigado, Felipe Machado, pela sua participação. Agora 12:16. Grande abraço para você também. Portanto, o convite está feito, né? Dê uma passadinha no nosso portal educadormg.com.br. Todos os detalhes, informações, notícias de várias editorias, feito com muito carinho para você, tá bom? A seguir, o Jornal em Pauta. Gente, que situação, é inacreditável, mas cães são resgatados em meio a fezes, urina, sem água limpa. Isso tudo aconteceu, sabe aonde? Aqui em Coronel Fabriciano. A repórter Tati Souza daqui a pouquinho vai nos trazer essas informações.
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2: Agora meio-dia 18, de volta com o Jornal em Pauta, pelos canais 91,7 107 FM, também no YouTube, você pode nos assistir. Obrigado pelo carinho, obrigado pela audiência. 997-71-4902 é o WhatsApp para você participar conosco, nos enviando sugestões de reportagens, denúncias, reclamações, o que acontece de errado com a sua cidade, com o seu bairro, com a sua rua, algo que você gostaria que se tornasse público, você pode participar conosco, nos enviando 997-71-4902. Na coluna de hoje, o professor de Direito Empresarial e Internacional, Dr. Hanilton Souza. Vamos ao comentário.
9: No assunto de hoje, iremos falar sobre o aumento do salário mínimo para 2027. O que muda no bolso do brasileiro? O salário mínimo do brasileiro deverá subir dos atuais 1.621 para 1.741 em 2027. A previsão representa um aumento de R$ 120,00 ou 7,4% e foi apresentada pelo Ministério da Fazenda na preparação do orçamento do próximo ano. O valor, no entanto, ainda não é definitivo e dependerá da inflação acumulada até novembro. À primeira vista, a notícia parece positiva e, para os milhões de brasileiros que recebem salário mínimo ou benefícios vinculados a ele, de fato significa mais dinheiro entrando no orçamento. Mas existe uma segunda face dessa história. O aumento do salário mínimo também aumenta as despesas do governo. Isso acontece porque o piso nacional serve de referência para aposentadorias e pensões do INSS, benefício de prestação continuada, seguro-desemprego, abono salarial, entre outros pagamentos. Segundo estimativas divulgadas pelo governo, cada R$1 de aumento no salário mínimo gera aproximadamente 413 milhões em despesas adicionais. A diferença entre a projeção anterior de 1.717 para a nova de 1.741 pode representar cerca de 9,9 bilhões a mais de despesas obrigatórias em 2027. E é justamente aí que entra uma questão importante para o consumidor. Quando o governo aumenta os seus gastos sem que exista um aumento equivalente de receitas ou de produtividade da economia, cresce a preocupação com o equilíbrio das contas públicas. O mercado passa a avaliar o risco de aumento da dívida e a capacidade do governo de controlar suas despesas. Esse cenário pode influenciar a inflação e principalmente as expectativas para a taxa de juros. É importante deixar claro, não significa que cada aumento do salário mínimo provoca automaticamente uma alta da Selic. A relação é mais indireta. O Banco Central observa as expectativas de inflação da atividade econômica, o comportamento dos preços e também os efeitos da política fiscal. Se o mercado entender que o aumento das despesas públicas está tornando mais difícil controlar a inflação ou estabilizar a dívida, pode exigir juros maiores para financiar o governo e para manter a inflação sob controle. E juros elevados chegam ao consumidor na forma de financiamentos mais caros, crédito mais restrito, parcelas maiores e maior dificuldade para as empresas investirem ou contratarem. Para o brasileiro, o que importa no final das contas não é apenas quanto aparece no contra-cheque, é quanto desse dinheiro continua tendo poder de compra depois de pagar o supermercado, aluguel, energia, transporte, impostos e juros. E esse será um dos grandes desafios econômicos de 2027, fazer com que o aumento nominal da renda realmente se transforme em aumento de qualidade de vida, e não apenas em mais um número maior no salário, enquanto o custo de viver no Brasil continuar subindo. Ficamos por aqui, que Deus abençoe a todos e até o nosso próximo assunto.
2: Obrigado, doutor Hanidson, pela sua participação conosco, nos trazendo sempre comentários todas as quartas-feiras pertinentes para nossa programação e a contribuição com o nosso jornalismo. Agora, meio-dia e 22, esporte. Cruzeiro e Atlético empataram ontem na primeira das quartas de final da Copa do Brasil. O Cruzeiro fez 1-0 com Arroio em um golaço de fora da área. E o Galo empatou com Renan Lodi em um gol meio sem ângulo. Mais uma jogada belíssimamente trabalhada pela equipe atleticana. O jogo de ontem, com este resultado, fez com que, para terça-feira da semana que vem, as duas equipes a persistirem um empate e a decisão vai para os pênaltis. Ou seja, não tem vantagem para ninguém. A única vantagem é do Atlético poder jogar em casa, nos seus domínios, na Arena MRV, com mais de 40 mil ingressos vendidos para essa partida na próxima terça-feira, às 9 da noite. Hoje, quarta-feira, a bola rola para dois jogos também das quartas de final da Copa do Brasil. Tem Vasco e Vitória. O jogo acontece às 9:30 da noite no estádio de São Januário, no Rio de Janeiro. E no Nubank Park tem Palmeiras e Santos, sem Neymar. A bola rola também às 9:30 da noite. Amanhã, para fechar a primeira rodada das quartas de final da Copa do Brasil, às 8 da noite, no estádio Beira Rio, em Porto Alegre, tem Internacional e Grêmio. Meio-dia e 23. 27 graus é a temperatura em Coronel Fabriciano e região metropolitana do Vale do Aço. Jornal em pauta dessa quarta-feira. Gente, uma ocorrência de maus tratos contra animais chamou a atenção dos moradores de Coronel Fabriciano. Dois cães foram resgatados em uma situação de extrema crueldade. Tati Souza.
10: Dois cães da raça Pug foram resgatados após uma denúncia de maus tratos no bairro residencial Fazendinha, na cidade de Coronel Fabriciano. Uma mulher responsável pelos animais foi presa em flagrante. O tenente Vinícius falou sobre a situação em entrevista concedida para a nossa reportagem.
11: Uma instituição de proteção animal recebeu uma denúncia de que haviam animais, cães, em situação de precariedade, de maus tratos. Diante dessa situação, então, nós acionamos a equipe de zoonose do município de Coronel Fabriciano e também uma equipe de polícia de meio ambiente para verificarmos essa denúncia. Então, os militares do 58º Batalhão, juntamente com a equipe da prefeitura e a polícia de meio ambiente, compareceram até o local dessa denúncia, onde lá eles foram recebidos por uma mulher proprietária desse imóvel, e lá eles verificaram realmente a situação denunciada. Haviam dois cães da raça Pug, um deles com a situação bastante debilitada, inclusive sem uma das patas traseiras, e um espaço confinado de aproximadamente 1 por 2,5 metros. Também com questões de salubridade muito precárias, com várias fezes, inclusive com sinais de que estavam ali há vários dias. Os animais, eles foram atendidos por um veterinário de uma clínica credenciada pelo município e também por um veterinário da equipe de zoonose do município de Coronel Fabriciano. Esses animais, eles foram, após esse primeiro atendimento, eles foram encaminhados para um hospital conveniado aqui pelo município. E a mulher, ela foi presa por estar praticando maus tratos contra esses animais que estavam em sua posse. Inicialmente, essa denúncia era de que ali funcionava um canil de reprodução e comércio de filhotes de animais. Aí a mulher, indagada sobre isso, ela confirmou realmente que em data anterior ela já comercializou animais, contudo, atualmente ela não exerce mais essa atividade. E que esses animais, eles estavam com alguma doença que ela não sabe informar. Inclusive, segundo ela, tinha um terceiro animal que morreu algum tempo antes, acometido por essa mesma doença. Contudo, ela não apresentou nenhum comprovante de que ela estava fazendo tratamento, nenhum atendimento médico, nenhum histórico de atendimento médico veterinário desses animais. A Polícia de Meio Ambiente, ela tomou as providências administrativas com as autuações ambientais e a Polícia Militar realizou o trabalho de polícia ostensiva, realizando a prisão dela em flagrante delito e conduzindo até a Delegacia de Polícia Judiciária.
10: Para a Rede Educadora de Comunicação, repórter Tati Souza.
2: Obrigado, Tati Souza. Agora meio-dia e 27. Para a gente finalizar o jornal, como a repórter Mônica Soares já trouxe a primeira informação sobre o evento que vai acontecer, que é uma iniciativa da corrida Correndo com Cristo, e além de incentivar a prática esportiva, incentiva também um propósito social, com ações voltadas para a comunidade. Mônica Soares volta a conversar com o padre Cristol, trazendo os detalhes dessa corrida, desse evento que vai acontecer. Mônica.
1: A proposta, segundo a organização, vai além da realização de uma prova esportiva. A iniciativa também busca fortalecer a participação da comunidade e contribuir com as famílias atendidas pelas ações sociais. Além da atividade esportiva, padre, qual o impacto a organização espera gerar na comunidade e nas obras sociais da paróquia Cristo Redentor?
0: Mais do que realizar uma corrida, queremos proporcionar um momento de união, solidariedade, fraternidade e participação comunitária. A expectativa é aproximar ainda mais as pessoas, incentivar o cuidado com a saúde e principalmente despertar o espírito de partilha e de atenção aos irmãos que mais precisam. No momento da retirada do kit, recolheremos a doação de alimento não perecível. Os alimentos arrecadados serão destinados às famílias assistidas pela Sociedade de São Vicente de Paulo, os Vicentinos. Assim, a nossa corrida vai muito além dos quilômetros percorridos. É o esporte promovendo saúde e convivência, mas também fortalecendo a solidariedade e o compromisso da nossa comunidade com as famílias que mais necessitam.
1: E como participar da segunda corrida e caminhada da paróquia Cristo Redentor?
0: Para participar é muito simples. As inscrições para o primeiro lote já estão abertas e podem ser feitas pela plataforma Simpla. O acesso ao link está disponível no Instagram da paróquia Cristo Redentor e também pelo QR Code, o cartaz disponível no quadro de aviso nas comunidades e na paróquia. O kit atleta inclui camisa, medalha, fruta, isotônico, sacochila, número do peito. E lembramos que as vagas são limitadas. Então fica o nosso convite a todos. Venha correr ou caminhar conosco na segunda corrida paroquial Cristo Redentor, Correndo com Cristo, no dia 18 de outubro. Será um momento especial de esporte, saúde, fé, solidariedade e confraternização. Esperamos por vocês.
1: Este foi Padre Cristol, pároco da paróquia Cristo Redentor de Ipatinga. A segunda corrida paroquial acontece no dia 18 de outubro em Ipatinga. As inscrições para o primeiro lote estão abertas pela plataforma Simpla, com acesso pelo Instagram da paróquia Cristo Redentor. Para a Rede Educadora de Comunicação, repórter Mônica Soares.
2: Obrigado, Mônica Soares, pela sua participação. E assim, senhoras e senhores, colocamos um ponto final no Jornal em Pauta, edição dessa quarta-feira, hora da gente dividir a rede na 107 FM Playlist 107. Sua música, seu estilo. Na 91,7, Roberto Nogueira comanda o programa Tarde Educadora. Independentemente da sua preferência, continue conosco e tenham todos uma excelente tarde de quarta-feira. Tchau, tchau, vale.
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5: Olá, muito boa tarde, bem-vindo dia 33. Estamos começando mais um, a partir de agora, muito mais alegria no seu rádio. Vamos junto até as 3 da tarde com um show de alegria. A partir de agora, você ligando e participando. Boa tarde, boa tarde, boa tarde, boa tarde.
6: Boa tarde.
5: 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Vamos juntos aqui na programação educadora. Você liga e participa 97714902. O WhatsApp já tá liberado aí para você participar conosco, pedindo a sua música, mandando seu recado, mandando seu alô para quem você quiser, para você que tá no volante. Obrigado pela carona. Juntos nessa tarde de quarta-feira de tempo nublado. A gente confere daqui a pouco a previsão do tempo. Vamos conferir os fatos que marcaram o dia 26 de agosto. O que a gente comemora hoje? Tem o noticiário esportivo. Cruzeiro e Atlético abriram ontem a decisão para as semifinais da Copa do Brasil e deu empate na primeira partida. Torcedor do Galo gostou do que viu, hein? Agora o jogo é na arena, é terça-feira que vem. Briga de cachorro grande. Tem para você a consagração, a Nossa Senhora Aparecida, para você mandar a sua mensagem, deixar o nome aí de seus familiares. Agenda do aniversariante para quem tá comemorando aniversário hoje, sempre aquela homenagem gostosa. E para você que abre as portas da sua casa, para nossa audiência, muito obrigado pelo seu carinho. Eu estou abraçando você, ponta a ponta, canto a canto, em todo o vale, ligado, sintonizado, aqui.
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5: Todo mundo ligado, aqui na programação Educadora, vem comigo.

Estrela Maior, Sorriso Maroto, quarta-feira, hein? Boa tarde pra você que tá no volante aí, meu amigo motorista de aplicativo, obrigado pela sintonia. Torcedor cruzeirense aí de cabeça inchada hoje, né? Acho que quer muito ganhar o jogo. Foi pé brinquedão. É, meu compadre, não é brinquedo não. Terça-feira tem mais, hein? Ó, tá aí o WhatsApp pra você que quer participar, 97714902. Pede a música de sua preferência, mandar um recado que eu tô de volta. Agora pra ficar, porque aqui é meu lugar. Vitor e Léo, na linha do tempo.

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0: Estamos de volta, meio-dia e 50 aqui na programação. Conferir esse tempo aí, né? Tempo tá meio nublado, tá quente, temperatura aí é realmente preocupante aí para os próximos dias, mas hoje, quarta-feira, excepcionalmente, nós temos aí 50% de chance de chuva hoje. Pode ser que tenhamos uma chuva aqui em Coronel Fabriciano. A mínima para hoje é de 19, tá quente. A máxima de 29 graus e a umidade relativa do ar caiu, levando-se em conta o que estava ontem, né? Ontem estava 66 para 70, hoje está 61%. E mais um motivo de preocupação. Então, possibilidade de chuva hoje é importante. 50% de chance de chover hoje. E amanhã, quinta-feira, eu já tinha dito isso ontem, a temperatura cai um pouco na mínima, desce também na temperatura máxima, mas há uma previsão de chuva para esta quinta-feira. Então hoje também pode ser que apareça essa chuva por aí. Prepare o guarda-chuva, a capa, tá bom? Para você que é motociclista aí. Como é que tá o tempo na sua cidade?
1: Aqui choveu e relampagou.
0: Aqui eu tô achando que vai chover ainda, mas ainda não choveu, né? Meio-dia 51.
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0: Na hora H, casa comigo, casa.

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2: É, nosso Tarde Educadora demais nesta quarta-feira. Abraçando quem tá ligado. Obrigado pela sintonia, tá? Você que tá no trabalho aí, você que tá em casa, tá na oficina, tá na loja, bons negócios, boas vendas, um bom trabalho pra você depois da hora de almoço, né? Tem gente que tá almoçando ainda, né? Eu, particularmente, almoço 3 horas. Então, meio-dia 55, quero desejar a você um ótimo almoço. Daqui a pouco eu vou lá. Um abraço pra Custódia Joana, o Zickerson José no Betânio, Edmar Gomes lá no bairro Bom Jardim. 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Pensou Capanone? Tá chegando o som da Joana. Amanhã, talvez.

0: Franca e a hora certa.
1: No Vale do Aço, 1 hora.
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3: Beleza, 1h05 na programação aqui na Educadora, 1h05 agora. E eu quero abraçar você que tá ligado aqui na programação Educadora. E lembrando que nós estamos aí no mês de agosto, né, gente? 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Olha, hoje dia 26 de agosto, né? Um dia que a gente lembra, sabe de quem, gente? De Madre Teresa de Calcutá. Né? E Madre Teresa era sempre inspiradora, né? A gente que viu aquela época de trabalho, sabendo muita coisa bacana, que estudou sobre isso, a dignidade dos direitos humanos sempre foram defendidos aí pela Madre Teresa. Então, hoje, excepcionalmente, dia 26 de agosto, é um dia dedicado à exaltação desses valores passados por ela, a trajetória de Madre Teresa, e acaba reforçando essa mensagem que a gente defende muito aqui na rádio, né? Uma mensagem simples e poderosa. Cada pessoa merece ser tratada com dignidade, independentemente de sua condição, de sua origem, de sua cor, da sua realidade. Então, seres humanos. Então, essa reflexão eu trago para você aqui, né? Porque nós estamos falando de direitos. Então, estamos escolhendo construir uma sociedade mais humana e principalmente solidária. E uma sociedade solidária precisa da união de todos, independente de cor, de credo, de que seja, né? Que nós sejamos mais humanos. 1h07, fazendo essa exaltação aqui, a Madre Teresa de Calcutá no nosso programa. Zeca Pagodinho, ser humano.

Felipe Ferrari. Nossa senhora, tá aí, meu compadre, cantando aqui, ó. Felipe Ferrari, chorei no mundo. Não é Felipe Ferrari, não, é Felipe e Ferrari. É, ó, pintando as duplas aí. 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
8: É, hoje eu deixei a vinheta normal, nem coloquei nem vinheta do Cruzeiro e do Atlético, não vamos falar dos dois times. É, o jogo de ontem, Atlético e Cruzeiro, digno de um clássico, pegado. É, há muito tempo a gente não via Cruzeiro e Atlético se degladiarem naquela forma, dentro das quatro linhas ali, jogando futebol de um lado, do outro. Os erros cometidos aí que acabam gerando, né, consequências na partida, isso acontece em qualquer clássico. Mas o que mais chamou atenção ontem, primeiro a postura do Atlético, né? Que pra mim, na minha concepção, jogou muito bem o primeiro tempo. O Barba conseguiu armar o time ali numa condição de marcação, anulando algumas peças importantes no Cruzeiro, e um jogadores como o Caio Jorge, por exemplo, funcionou. O meio campo do Cruzeiro custou a engrenar e o Atlético tomava conta desse espaço. Vai pro intervalo, volta com um Cruzeiro diferente. Aconteceu também contra o Flamengo. O Cruzeiro consegue marcar um gol e, no momento de colocar equilíbrio em campo, o Wesley tenta sair jogando. Três bolas que o Wesley perdeu tentando sair jogando, fazer jogada individual, acabou entregando, e por muito pouco o Atlético não fazia a virada ou fazia outros gols. O Wesley, ele precisa se acertar, achar uma posição para ele ali. Ou ele fica lá no ataque para segurar a bola, ou então ele vem buscar e tenta distribuir ele pro meio campo. Dá para quem sabe armar a jogada. Mas ele tá tentando sair com essa bola no pé. Estão batendo a carteira dele, o Cruzeiro tá passando aperto ali com seus zagueiros. Bom, dito isso, o que chamou? O Cruzeiro faz 1-0, né? O Cruzeiro fez 1-0, esperava ali que o Cruzeiro fosse controlar as ações, e realmente estava bem no jogo, mas o Atlético não se intimidou, e na linda jogada o Atlético acabou fazendo. Aliás, ontem foram dois golaços, né? O do Arroio, é impecável o pé esquerdo do Arroio. Três jogos, três gols e nenhum gol feio, só golaço. Pro goleiro pegar, pra quem tá aqui fora, falar, essa bola é defensável, o Everton podia defender. Não tem como, é uma pancada daquela. E o gol também do Lodge, um gol improvável, né? Entre a trave e o goleiro ali, onde que aquela bola passou ali, eu acho que se ele tentar mais um monte de vezes ali, ou ela vai bater na trave, vai bater no goleiro, mas ela não vai entrar com tanta maestria como aconteceu. Empate, pra mim, justo. O que eu achei que aconteceu depois é que pegou a jogada do Caio Jorge contra o Juan Tressoldi. O Juan cai, se machuca, mas a informação que chega é que ele tá bem, né? Tá, inclusive, vai poder jogar o próximo jogo. E o diretor de futebol do Atlético, o Brax, chama o jogador de mau caráter, o outro também chamou de mau caráter, que ele é maldoso. E aí vem a notícia agora que o Bruno Rodrigues do Cruzeiro teve fraturas importantes naquela jogada com o Everson. O que não significa que o Everson é mau caráter. Era um jogo pegado, todo mundo com vontade ali. O lance do Caio Jorge realmente merecia um cartão amarelo, porque ele foi mais no corpo do jogador do que na bola. E aquele lance de cama de gato, o Matheus até falar pela manhã, é uma realidade, acontece todo jogo. Isso, o árbitro sai expulsando, todo mundo faz cama de gato ali, meu amigo, vai ser o cartão vermelho um atrás do outro. Só que quem levou a pior mesmo foi o Bruno Rodrigues. Fratura no zigomático direito do rosto, fratura na costela, naquele lance em que o Everson sai socando tudo e fica o ombro e parte do cotovelo colado no rosto dele. Então o atacante se lesionou naquele choque de cabeça com o Everson e ele tá fora, né, do final de semana e consequentemente do clássico na próxima terça-feira. E a gente espera que se resolva dentro das quatro linhas, né? E possamos ter um jogo como ontem. Eu achei um jogo bem bacana, um jogo interessante, um jogo gostoso de ver. E há muito tempo que eu não vi um Cruzeiro Atlético. E sempre que eu digo, não tem favorito, gente. Os times acabam se equivalendo, mesmo quando tem um momento melhor do que o outro. E o momento não é tão diferente do Campeonato Brasileiro. Então, assim, o Cruzeiro está em ascensão, o Atlético está tentando também subir, mas ao mesmo tempo manter um padrão de jogo que o Barba está conseguindo. Isso é prova de que o Galo tem 11 jogos que não perde para ninguém. E o Cruzeiro conseguiu aí 3 vitórias consecutivas no Campeonato Brasileiro. Então são duas forças do futebol mineiro que está dando gosto de ver jogar. Parabéns aí para os torcedores que compareceram e torcedor do Cruzeiro e do Atlético, acredito eu que sejam bem eufóricos aí para as próximas temporadas, né? Porque é uma preparação de trabalho para que esses times possam estar aí bem afiados para os títulos, né? E tem chance ainda de título, né? Um atleta tem chance na Sul-Americana, Cruzeiro aí, mesmo com um atleta na Copa do Brasil, tem 15 rodadas do brasileiro, tem muita coisa para acontecer nesse futebol brasileiro. Mas Cruzeiro e Atlético protagonizaram, na minha concepção, um grande jogo de futebol. 1-1, terça-feira, tem mais.
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5: No Vale do Aço, 1:32. Tempo nublado com possibilidade de chuva para esta quarta-feira. A umidade relativa do ar é de 61%. Central Educadora de Jornalismo. Quem traz as informações? Repórter Tati Souza. Muito boa tarde, Tati.
6: Boa tarde, Roberto Nogueira. Boa tarde, ouvintes. A Caixa Econômica Federal paga nesta quarta-feira a parcela de agosto referente ao Bolsa Família aos beneficiários com número de inscrição social UNIS de final 7. Neste mês, quase 20 milhões de famílias serão beneficiadas com valor médio de R$ 678. O beneficiário poderá consultar informações sobre as datas de pagamento, o valor do benefício e a composição das parcelas no aplicativo Caixa Tem, usado para acompanhar as contas poupanças digitais nos bancos. E os estudantes que possuem dívidas com o Fundo de Financiamento Estudantil, o FIES, podem renegociar os débitos até o dia 16 de setembro por meio do programa Desenrola FIES 2026. A renegociação deve ser feita diretamente com o Banco do Brasil ou a Caixa Econômica Federal, responsáveis pelo contrato, por meio dos canais digitais. As condições variam conforme a situação de cada dívida. A medida vale tanto para contratos em dia, quanto para aqueles com parcelas atrasadas. Estudantes negativados também podem participar e, após a formalização do acordo e o pagamento da entrada, ter o nome retirado do Serasa. Já os contratos firmados a partir de 2018 e aqueles que ainda estão nas fases de utilização do financiamento ou de carência não podem ser renegociados pelo programa. Para a Rede Educadora de Comunicação, repórter Tati Souza.
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5: E a inflação dos Estados Unidos segue acima da meta perseguida pelo FED, Federal Reserve, Banco Central Americano, e a prévia do PIB, que é o produto interno bruto divulgado agora há pouco, e reforça a leitura de uma economia resiliente no país. Inflação anual dos Estados Unidos, medida pelo PCE, ficou em 3,7 em julho. O índice de preços de gastos com consumo repetiu o resultado de junho e permanece acima da meta de 2%, segundo dados do Departamento de Comércio americano. Resultado do PCE veio acima do que o mercado esperava. Economistas consultados pelo Reuters projetavam alta de 3,6% em 12 meses. Na comparação mensal, o PCE subiu 0,2. O avanço também superou as previsões e veio após a queda de 0,1 em junho, que havia sido resultado mais fraco desde abril. A data de reunião de julho indicou preocupação com a inflação americana e abriu espaço para aperto monetário. 1:36, próxima edição, às 2:30. 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

1h44 agora. 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Vamos pro intervalo, a gente volta daqui a pouquinho. Vamos continuar falando da Copa do Brasil. Hoje tem Copa do Brasil ainda, tem sequência, né? Hoje os adversários aí que vão se enfrentar estão no caminho de Cruzeiro ou Atlético aí na próxima fase. É o clássico Grêmio Internacional. Hoje tem Palmeiras e Santos. A gente traz detalhes e informações daqui a pouquinho. É só ligar e se ligar.

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8: Educador 1:47. Tô esperando aí a sua ligação em 9771-4902. Pra mandar aquele papo esperto, né? Pra você que tá ligado com a gente aqui. Olha, hoje tem sequência aí da Copa do Brasil, né, gente? A gente tá falando do Cruzeiro, do Atlético agora há pouco, do jogo de ontem. Mas uma coisa é certa, né? Cruzeiro e Atlético, jogaço. Agora. Temos mais 3 jogos importantes e vamos trazer aqui os destaques.
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8: É, a gente fala da sequência porque Cruzeiro e Atlético se enfrentaram ontem. É claro, nós não temos ainda o classificado, né? Vai saber o que vai acontecer na próxima partida. É emoção guardada até o final. Mas nós temos o jogo Grêmio Internacional e é desse jogo que sai o adversário de Cruzeiro ou Atlético, de Atlético ou Cruzeiro. Então hoje são 2 clássicos importantes do futebol nacional, Grenal, Cruzeiro e Atlético, e desses 2 clássicos, respectivamente, teremos um clássico nacional. Pode ter Atlético Internacional, ou Cruzeiro e Grêmio, ou Cruzeiro Internacional, ou Atlético e Grêmio, por aí. Então, vamos esperar. O outro jogo é um clássico paulista, Palmeiras e Santos. Para mim, o Palmeiras é franco favorito, joga em casa, pega um Santos desfalcado, o Neymar não joga, né? Neymar não joga, Neymar mais reclama que joga ultimamente também, Neymar tá fora do jogo. E a outra partida é Vasco e Vitória. Então, esse é o cruzamento de chaves. O classificado de Palmeiras e Santos enfrenta o classificado de Vasco e Vitória. O Vasco vai ter um adversário difícil, o Vitória vem embalado, o Vitória que tirou o Flamengo. Então, vem aí numa condição boa aí na Copa do Brasil e acredito que vamos ter 3 grandes partidas. Internacional e Grêmio, Palmeiras e Santos, Vasco e Vitória. Lembrando que Vasco e Vitória e Palmeiras e Santos, jogos aí marcados para as 9:30 da noite, né? 9:30 da noite, essas partidas acontecendo aí nesse horário. 1:49 aqui na programação Educadora.
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0: legal. Tamo junto. Só
1: eu que te agradeço.
2: Sandy de Pilares, eita amor, 1:53 agora. Vou mandar um abraço aqui pra Valdilene lá no Pomar e o Paulão, né? Um abraço, Valdilene, pra Núbia, professora Núbia lá no Santa Terezinha. Alô, Adriana Gonçalves no Bom Jardim, Helena também lá em Patinga, Célia Antônia no Bairro Santa Cecília, meu amigo, meu irmão, Vinícius Machado, um abraço, Vinícius, irmão do Peter Show, um abraço pra Meire lá no Bairro Primavera, Maria Aparecida no Pomar, também ligadinha sempre aqui, pode, né? Um abraço pra Vilma Feliciano no Alegre, em Timóteo. Alô, comunidade do Alegre, alô, Elizabeth Zacarias no Alphaville, meu amigo Geraldo Quintão Eunice, no Recanto Verde, pode esquecer não, né? A Efigênia Silva, Águeda de Menezes, lá no Nova Tijuco, Cristian Monteiro no Betânia, meu compadre Max, lá em Horta, alô Max, um abraço pra vó Naná também, né? Vamos que vamos, 1:54 aqui na programação, Trevo.

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0: é agora.
1: Ó, oh, tá chegando o nosso Flash Brega. É aquele momento da gente voltar no tempo, né? De resgatar as canções que marcaram corações e, de uma certa forma, continuam vivas aí na memória. Abraço aqui pro meu amigo Célio Gonçalves. Boa tarde, meu nobre. O programa tá ótimo. Seja bem-vindo aos nossos lares. Obrigado, Célio. Um abraço pra você e pra toda a família. E Deus ilumine aí a sua família inteirinha. Bacana. Ó, oh, uma verdadeira viagem que a gente vai fazer agora com grande sucesso romântico. Então aumenta o som. Tá bom, Célio? Aumenta o som aí. Alô, dona Leucina, aumenta o som. Prepara aí o coração e vem comigo nesse Flash Brega aqui na 91,7. É Flash Brega, é Paulo Alexandre, é Vinho Verde.

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4: É a Tarde Educadora desta quarta-feira, desejando a você uma quarta-feira abençoada, né? Aquela quarta-feira boa, aquela, aquele meio de semana que a gente vai apontando mais pra sexta-feira do que olhando pra trás, né? Na segunda. Abraço aqui pra ele, Virgens, Flávia, no Aparecida do Norte, Sebastião Fonseca, lá no Vila Militar. Boa tarde, tchau. Abraço aqui muito especial a o Gickerson José. Abraço, Gickerson, abração pra você, meu compadre. Abraço pra toda a família aí também. 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
4: É hora de você ficar por dentro de todos os seus direitos, na hora de aposentar, então, meu amigo, não tenha dúvida. Doutora Rejane, boa tarde, doutora.
5: Boa tarde, Roberto. Hoje vim aqui trazer uma dica muito importante para você que quer se aposentar por idade e ainda não efetuou o pagamento do tempo suficiente para completar os 15 anos de contribuição. Se você tem pouco tempo de contribuição, mas trabalhou na agricultura, o INSS permite que você aproveite esse tempo para aposentar, mas será preciso comprovar o exercício da atividade rural, com a apresentação de documentos e prova testemunhal. Se o trabalho foi exercido na infância, é possível utilizar documentos em nome dos pais, como certidão de nascimento com qualificação deles como agricultores, histórico escolar próprio e em nome dos irmãos de escola, do interior, notas de venda de produtos, documentos da terra, ficha do sindicato rural, entre outros. Espero ter ajudado. Caso queira enviar alguma pergunta ou tirar alguma dúvida, o telefone é 31 98818 7469. Até o nosso próximo Minuto Jurídico.
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Morador, 12h24. Já já tem notícias. Daqui a pouquinho, Mônica Soares chegando, trazendo informações do seu rádio. Linha aberta pra você participar. 9771-4902. Deixa eu abraçar a Heloísa Germano lá no Contente. Alô, Heloísa, boa tarde. Ótima quarta-feira e obrigado pela sintonia, tá bom? Abração lá pra dona Lucina, pro meu amigo Batata lá no Recanto Verde, que quero um tropeiro desse aí, viu, Batata? Me ajuda aí, hein? Quero um tropeirão desse aí. Um alô pro Aleph Damasceno, no Alegre em Timóteo também, o Roberto Carlos do Amaral no Canaã, minha amiga Dilza Pereira, nosso Senhor do Carmo, tá sempre ligado com a gente agradece demais pelo carinho da audiência, o Edelson Dias lá em Joanésia, a Rosana Araújo no Silvio Pereira 1 e o Antônio Madeira no Cidade Nova. Alô, Antônio! A Minerada canta bonito aqui no programa. Loborges, Clube da Esquina, hein? Paisagem na Janela.

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1: No Vale do Aço, 2:30.
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1: No Vale do Aço, 2:33, tempo coberto em Coronel Fabriciano, com possibilidade de 50% de chuva. Amanhã, quarta, quinta-feira, possibilidade só para 65%. A umidade relativa do ar nesse momento é de 64%. Vamos à Central Educador de Jornalismo com a repórter Mônica Soares. Muito boa tarde, Mônica.
11: Boa tarde, Roberto Nogueira, e a você, ouvinte da Rede Educadora de Comunicação. Moradores de diferentes bairros de Patinga relataram mau cheiro percebido desde a madrugada desta quarta-feira. Os primeiros relatos começaram a circular nas redes sociais por volta das 4 horas da manhã. Diante das reclamações, a Uzi Minas e a Cenibra fizeram verificações em seus processos e sistemas de monitoramento. Mas, segundo as empresas, não foram identificados desvios ou ocorrências fora dos padrões normais de operação que pudessem explicar o odor. A Uzi Minas informou que a Central de Monitoramento Ambiental não registrou nenhum evento no Centro Industrial de Patinga que pudesse provocar um incômodo. A empresa também disse que equipes técnicas verificaram diferentes pontos da cidade. Já a Cenibra afirmou que realizou verificações nos processos industriais e nos sistemas de monitoramento da qualidade do ar. A empresa, Roberto, também informou que mantém uma rede formada por voluntários treinados para identificar e comunicar situações relacionadas a odores. Até o momento, a origem do mau cheiro ainda não foi confirmada.
1: E olha o perigo que é isso aí, né? Vários bairros sentiram esse odor. Agora, saiu de algum lugar, né? Saiu. Isso não. Ah, veio do céu, é chuva, caiu esse mau cheiro aqui. Não, porque o Vale do Aço, ele tem um cheiro, sim, diferente há muitos anos. Agora, a pergunta que se faz, que cheiro que é esse? É gás? É esgoto? Né? Que tipo de cheiro que é? Os moradores têm que relatar. Porque se é um cheiro de gás,
12: Ele tá saindo de algum lugar que trabalha com muito gás, né?
11: Querendo ou não, é perigoso, né?
12: É, o cheiro de esgoto, ele vai ficar na sua rua ali, ele não vai pra outro bairro.
11: Isso.
12: Né? O cheiro de esgoto, ele não vai. E produto químico também, pode ser. É. O cheiro da amônia, então, é maneiro, ela vai longe também. Tem que ser averiguado. Agora que saiu de algum lugar, saiu. Eu não acredito que alguém vá assumir essa responsabilidade agora. A responsabilidade é do poder público, junto com as pessoas responsáveis pelo meio ambiente, de tomar providências e buscar, junto aí as empresas ou quem quer que seja, de onde saiu isso. E se for um gás? A pessoa está respirando isso e tem uma doença. É complicado, né?
11: Verdade. E mais uma notícia triste, Roberto, envolvendo desastres. Uma avalanche de lama seguida de uma inundação repentina atingiu a região de fronteira entre o Nepal e o Tibete no início desta quarta-feira. O desastre deixou 98 mortos e 668 desaparecidos, segundo o balanço mais recente divulgado pelas autoridades. No Nepal, são 95 mortes e 403 desaparecidos. Já no Tibete, foram confirmadas 3 mortes e 265 desaparecidos. A área atingida é montanhosa e concentra vilas, estradas, usinas hidrelétricas e uma importante passagem entre o Nepal e a China. Imagens mostraram a força da enxurrada que arrastou pontes, destruiu casas e engoliu áreas inteiras. Entre os desaparecidos estão 384 viajantes no Nepal, sendo 341 estrangeiros. E as autoridades suspeitam que um terremoto de magnitude 4,4 registrado poucos minutos antes da tragédia possa ter provocado deslizamento. As equipes policiais e militares participam das buscas. O exército nepalês informou ter resgatado 88 pessoas. Então, Roberto, as operações continuam e apesar das dificuldades causadas pelos danos nas estradas e pelas condições do terreno, a qualquer momento pode ter novas atualizações.
12: O meio ambiente continua pedindo socorro e devolvendo pra gente o que a gente tá dando pra ele nos últimos anos.
11: Verdade.
12: Obrigado pelas informações. Às 5 da tarde, você tá junto com a equipe aqui, trazendo tudo na hora do rush com Felipe Machado.
11: Isso mesmo. Obrigada, Roberto.
12: Obrigado, Mônica. 2h39, continue na Educadora 91,7, a primeira do Vale.
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0: Olha, vamos pro intervalo, a gente vai voltar já já, agenda do aniversariante, consagração a Nossa Senhora Aparecida. Ah, se você não mandou sua mensagem ainda, não mandou aquele alô aí, dá tempo, tá bom? Pode mandar sua mensagem aí, 9771-4902. Já já a gente coloca os nomes para a intenção, a consagração a Nossa Senhora Aparecida desta quarta-feira, dia 26 de agosto.
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0: Educadora 2:45.
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0: você que está comemorando aniversário hoje, parabéns, felicidades, muitos anos de vida, muita paz no seu coração.
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0: Olha, quem tá comemorando aniversário hoje é o Milton Cruz Rocha, aqui no centro, hein, Fabriciano, parabéns aí pro Milton, a Onofra Maria Patrício Nomagueiras, felicidades a todos que comemoram aniversário hoje. Já já, consagração a Nossa Senhora Aparecida.

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9: Vamos para os nomes à consagração desta quarta-feira. A Heloísa Germano no Contente, Gica São José e família, Edvigens Flávia Aparecido, Sebastião Fonseca no Vila Militar, Dona Nelcina e toda a família na Serra do Cocais, o Batata no Recanto Verde, José Luciano, consagração também para você que está ligado aqui na nossa programação. Pra minha mamãe, dona Geralda, eu sou Pedro, lá no bairro São Cristóvão, a Efigênia de Jesus, a Iris, o Robson, Nossa Senhora do Carmo, Conceição Elisa, Maria Antônia Simões, a Maria da Luz Martins, a Maria Luísa no Recanto Verde, Sebastião Gomes da Silveira em Entre Folhas, consagração pra Mariana Malaquias, também pra dona Divina Monteiro, a Tininha no bairro Todos os Santos, a Maria Fernandes no Caladinho e a Isabela no Canaã, todos pedindo consagração pela saúde. A Maria de Brito no Nossa Senhora do Carmo, a Dilma Geralda também pedindo pela família, dona Gininho Geraldo no Cruzeirinho, a Eva Mendes Pimentel, o Paulo Roberto de Lima no Bromélias, a Verônica Samora também tá lá no Bromélias, Nair da Silva no bairro Bom Jardim, o Célio Gonçalves no Esperança, o Edmar Gomes no bairro Bom Jardim, a Dulce da Mata no Jovanini, a Conceição da Mata também no Jovanini, todos pedindo aí consagração também para a família da Mata. Consagração para minha irmã Rogéria e a Marlene lá no bairro John Kennedy em Timóteo, o Geraldo Madeira no Melo Viana, a esposa Raimundo, Valtarez, dona Senira e Maria Raimunda aqui no centro, a Maria Regina no Alegre, pede consagração aí também para Mara dos Reis e Maria de Lourdes, o Noé em Barra Alegre, para dona Maria Anastácia, mamãe dele, a Ilza Ribeiro no Alvorada, para Maria Bars, Nilda Tião, Aline Rafael, esposa no bairro Imbaúbas, em Patinga, o Estevam no Cananzinho, Maria de Nossa Senhora, José Cupertino, José Antônio e a família Machado, o Patrick Elias, no bairro São Domingos, pedindo pela saúde dos seus pais e por toda a família. O Wilson também lá no Vagalumes, consagração pela saúde da esposa. Mandei lá para minha mamãe, dona Geralda e o seu Pedro, lá no bairro São Cristóvão. Consagração também para Rosa do Bidal, no Centro Sul. E para Rosana Araújo, no Silvio Pereira 1. Para o Antônio Madeira, lá no Cidade Nobre. A Eva Mendes, no Nossa Senhora da Penha. Geraldinha Benevenuto, no bairro Industrial, em Santana do Paraíso. A Júlia também lá em Santana do Paraíso. O Tony Fernandes, no bairro Santa Cruz. A Edinalma Rodrigues, no Cidade Nobre. A Cibele Cristina, no Recanto, lá em Timóteo. A Terezinha Vitalina, em Patinga. A Maria Leão Estevam. Consagração para quem está ligado aqui. Estamos finalizando o programa, agradecendo a você pelo carinho da audiência. Na sequência, vamos à Casa da Mãe Aparecida, a consagração. E logo depois, Padre Zé Wilker comanda o Clube dos Amigos. 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Fique com Deus e amanhã, se Deus me permitir, às 11 da manhã estarei aqui com o nosso microfone aberto. Continue na Educadora 91,7, a primeira do Vale.

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0: Saudamos a todos vocês, peregrinos de Nossa Senhora, presentes neste santuário. Saudamos também todos os que rezam conosco através da Rádio de Nossa Senhora, a Rádio Aparecida, e todas as outras emissoras coligadas com a Rádio Aparecida nesse instante, ajudando o Brasil a rezar a consagração a Nossa Senhora. Que seja um momento importante para todos nós, esta hora bendita da consagração a Nossa Senhora. Maria nos convida a irmos até Nazaré para falar do jeito dela com Deus, para responder ao convite de Deus do jeito que ela respondeu. Então vamos para Nazaré. Em nome do Pai, do Filho e do Espírito Santo.
1: Amém.
0: O anjo do Senhor anunciou a Maria.
1: E ela concebeu do Espírito Santo.
0: Eis aqui a serva do Senhor.
1: Faça-se em mim segundo a vossa palavra.
0: E o Verbo de Deus se fez homem.
1: E habitou entre nós.
0: Ave Maria, cheia de graça, o Senhor é convosco. Bendita sois vós entre as mulheres. E bendito é o fruto de vosso ventre, Jesus.

0: oremos, infundir, Senhor, vos rogamos, a vossa graça em nossos corações, para que nós que conhecemos pela anunciação do anjo a encarnação de Jesus Cristo, vosso Filho, por sua paixão e morte de cruz, cheguemos à glória da ressurreição, pelo mesmo Cristo, Senhor nosso. Amém. Nossa Senhora Aparecida,
1: rogai por nós.
0: Podem sentar-se, vamos cantar todos. É bom estar onde a mãe está. Como que é? É bom.

temos um pequeno instante junto com Nossa Senhora, porque você quer agradar a Nossa Senhora, então escute Jesus. Aí você deixa Nossa Senhora feliz. Foi o que ela pediu em Caná da Galileia, é o que Nossa Senhora pede para você que ama esta Senhora Aparecida nas redes dos pescadores João Alves, Felipe Pedroso, Domingos Garcia, 1717. Portanto, já estamos há mais de 3 séculos vivendo nesta certeza de que nós temos uma mãe que olha para nós. Claro, Nossa Senhora sempre olhou para nós, mas em 1717 ela olhou com mais intensidade, fazendo então com que os 3 pescadores, homens pobres, a história da Bíblia é sempre a história dos mais pobres que acolheram a aliança de Deus. Estes 3 pescadores vão retirar das águas do rio Paraíba a imagenzinha de Nossa Senhora, feita de barro cozido e que estava quebrada do pescoço. No segundo lance de rede, depois da pesca do corpo da imagem, saiu a cabeça da imagenzinha de Nossa Senhora Aparecida. Portanto, escutemos o que Deus nos fala. Como a pesca da imagem de Nossa Senhora é coisa de Deus, não é coisa humana, não. Não venha querer que isto é coisa humana, porque você está errado se pensar assim. A pesca da imagem é de Deus mesmo. E não temos de perguntar por que Deus fez assim. Só devemos aceitar o que veio de Deus. A imagem é um sinal da Maria de Nazaré, a mãe bendita do Salvador, que viveu a sua vocação de ser mãe de Deus. Desde sempre ela foi escolhida de Deus, mas ela não sabia. Desde sempre você também é escolhido, escolhida de Deus, por isso você existe. Porque se Deus não quisesse, nem eu e nem você existíamos. Se nós existimos, já somos do querer de Deus. Maria vai saber que ela é a filha predileta do Pai, que Deus tinha um plano para com ela.

0: e dizendo que acredita só o que está na Bíblia. Todos esses fatos estão na Bíblia também, estão no Novo Testamento. Olha a contradição, não é mesmo? Portanto, a vida de Nossa Senhora, o seu sim à vontade de Deus, também é e deve ser e precisa ser o meu sim e o seu sim à vontade de Deus. Porque Deus continua nos chamando, mesmo vocacional, Deus continua falando comigo e com você para assumirmos o nosso batismo. A primeira vocação nossa é a vida, agradecer a Deus este dom bendito da vida que Deus concedeu, e depois, nesta vida, Deus nos chama para vivermos o nosso batismo, assumindo a missão de Jesus em nossa vida. Por isso o cristão não pode ficar acomodado lá no fundo da sua casa. O dia que a comunidade se reúne, eu não vou. Tem acontecimento importante na comunidade, por exemplo, a Santa Missa ou a celebração da palavra, eu falo, ah, tô cansado, cansado, hoje eu não vou. Quando a gente não quer rezar, a gente arruma qualquer desculpa, viu? Mas será que ela é verdadeira? Pode haver casos legítimos que me impedem de ir, claro. Coisas justas, mas desculpas não podem convencer nem a você mesmo, que dirá aos outros. Portanto, se eu quero viver a minha vocação, eu caminho como igreja, como povo de Deus. E para caminhar como povo de Deus e como igreja, eu tenho que estar unido na comunidade. Porque a comunidade é o lugar onde ele se faz presente, o Senhor, o Filho de Deus, Jesus, nascido de Maria. Jesus que vai dizer para nós, onde dois ou mais estiverem reunidos em meu nome, eu vou estar ali presente no meio deles. E assim Deus vai cuidando, então fazendo que todas as vocações na igreja comecem a florescer a partir da comunidade, porque nos reunimos em torno de Jesus, nos reunimos nesta mesma fé em Cristo nosso Senhor. Temos sim de pensar na nossa vocação, o grande chamado para a vida e para a vivência do batismo, vivendo a mesma missão de Jesus. Coloquemo-nos então no coração de Deus, para que sejamos autênticos na nossa fé e, escutando o Senhor, sejamos também colaboradores dele a favor do reino de Deus. Chega de anti-reino, chega de atitudes humanas anti-amor, anti-solidariedade, anti-bem comum, anti-cidadania. Chega daquilo que nos tira a dignidade de ser humano e de filho e filha de Deus. Que a mãezinha do céu nos ajude a caminhar nesta fé que brota do coração de Cristo, do coração de Nossa Senhora, e chega até nós. Fiquemos em pé para a bênção da água, depois da consagração. Vamos rezar juntos, com voz bonita, forte, bem, agradecendo a Deus. A bênção da água, para você aqui no santuário, para você em sua casa. A nossa proteção está no nome do Senhor,
1: que fez o céu e a terra.
0: O Senhor esteja convosco.
1: Ele está no meio de nós.
0: Ó Pai de bondade, vós que criastes todas as coisas e também a água, criatura vossa, derramai a vossa bênção sobre a água que vossos filhos e filhas vos apresentam para que as abençoeis. Ajudai, Senhor, a recordar o nosso batismo como fonte que jorra para a vida eterna, e que esta

0: água abençoada seja usada para o bem, para o consolo dos tristes, para a saúde aos doentes, para agradecermos e pedirmos a vossa presença amiga e certa entre nós. Por isso, ó Pai, abençoai esta água que vossos filhos vos apresentam. Em nome do Pai, do Filho e do Espírito Santo.
1: Amém.
0: Amém. Olhando para a imagenzinha de Nossa Senhora, estenda sua mão, reze comigo, bem bonito, com voz forte, a consagração. Ó Maria Santíssima, pelos méritos de nosso Senhor Jesus Cristo, em vossa querida imagem de Aparecida, espalhais inúmeros benefícios sobre todo o Brasil. Eu, embora indigno de pertencer ao número de vossos filhos e filhas, mas cheio do desejo de participar dos benefícios de vossa misericórdia, prostrado a vossos pés, consagro-vos o meu entendimento para que sempre pense no amor que mereceis. Consagro-vos a minha língua para que sempre vos louve e propague a vossa devoção. Consagro-vos o meu coração para que depois de Deus vos ame sobre todas as coisas. Recebei-me, ó Rainha incomparável, vós que o Cristo crucificado deu-nos por mãe, no ditoso número de vossos filhos e filhas. Acolhei-me debaixo de vossa proteção, socorrei-me em todas as minhas necessidades, espirituais e temporais, sobretudo na hora de minha morte. Abençoai-me, ó celestial cooperadora, e com vossa poderosa intercessão, fortalecei-me em minha fraqueza, a fim de que, servindo-vos fielmente nesta vida, possa louvar-vos, amar-vos e dar-vos graças no céu, por

0: no meio de nós.
1: Por intercessão de Nossa Senhora Aparecida, Mãe, Rainha e Padroeira, que venha sobre as crianças, os jovens, os casais, os doentes, sua família, sua romaria, a bênção de Deus Todo-Poderoso, Pai, Filho e Espírito Santo, e que ela permaneça para sempre. Amém. Saudemos Nossa Senhora, povo de Deus, bem forte e bonito. Viva Mãezinha do Céu!
0: Viva!
1: Obrigado, você que rezou aqui no santuário, você que rezou em sua casa, através da Rádio Aparecida, Santuário ao Vivo e outros meios de comunicação. Tenha uma tarde abençoada, cheia de paz. Cantemos.

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12: Boa tarde, meu amigo, amiga, ouvinte da Rádio Educadora. Que bom nos encontrarmos aqui nas ondas da 91.7, a primeira do Vale, conectando o Vale do Aço com o mundo. Coordenação artística, Matheus Cabral. Coordenação de jornalismo, Felipe Machado. Coordenação administrativa, Joana Avelino. Na técnica, Ícaro e Jorge. Apresentação e direção, Padre José Wilker. E toda a família educadora aqui procurando fazer com que esse microfone chegue ao seu coração com credibilidade, entretenimento e trazendo alegria para cada um de nós. Aos poucos a gente vai vendo a semana se concretizando. Já chegamos ao meio da semana, já é quarta-feira e a quarta-feira já foi bem adiantada. Já estamos na metade da tarde, a consagração à Nossa Senhora já aconteceu. Eu imagino que talvez você esteja aí como eu já idealizando uma xícara de café para dar aquela energia para poder concluir essa quarta-feira e cumprir a missão que foi confiada à nossa responsabilidade para o dia de hoje. Que Deus continue abençoando a jornada do seu dia, ele permita concluir estas horas de trabalho sobre as proteções e os cuidados de Maria São José e que eles nos alcance as bênçãos do céu. Falando de bênção, falando de intercessão, a igreja hoje celebra o Beato São Paulo I, é o primeiro, viu? O Papa, ele foi instituído Papa em 1978, um pontificado muito curto, o de João Paulo I, que durou apenas 33 dias, mas capaz de deixar uma marca profunda pelo seu magistério e pelo grande carinho dos fiéis, que o definiram como o Papa do Sorriso e Sorriso de Deus. Celebramos também hoje São Zeferino Papa data no ano de 199, no período de terror de Septínio Severo. Zeferino lutou contra o modalismo, a heresia que tinha uma concepção errada da relação entre o pai e o filho. Essa heresia, ela não acreditava nas três pessoas da Santíssima Trindade. Pensava que Deus é só Deus mesmo, que de vez em quando ele se disfarçava de filho e de vez em quando ele era disfarçado de Espírito Santo. E assim ele comprometia o mistério da revelação. Ele não, a heresia, né? Então o Papa combateu isso para não ter erros. Encarregou-se do diálogo com Calixto de construir o cemitério da Igreja de Roma na Via Ápia, onde foi sepultado o primeiro Papa. Celebramos hoje também São Maximiliano, mártir da Via Salária Antiga. Não há notícias biográficas sobre São Maximiliano, mártir romano do século I. Sabe-se apenas que os peregrinos desde o século VII o veneravam no cemitério de Basila, ao longo da Via Salária Antiga. Segundo algumas fontes, a sepultura encontra-se dentro da pequena Basílica de Santo Hermes. E por último, Santo Alexandre, mártir de Bérgamo. Entre os séculos III e IV, Alexandre pertencia ao comando da Legião de Tebas. Transferido para o Ocidente, recebeu ordem de rastrear e entregar os cristãos. Mas visto que ele também era um convertido, não aceitou e destituiu-se. Por isso foi martirizado e morreu pela paz dos cristãos. Então são os santos de hoje que nos iluminam e nos convidam ao caminho da santidade, que eles nos inspirem a viver a santidade. Para a ordem carmelita, hoje é festa da transverberação de Santa Teresinha de Jesus. É aquele fenômeno que a história conta, e Santa Teresinha o registrou nos seus livros, que ela teve uma experiência do fogo do Espírito Santo ardendo no seu peito. Ela teve uma visão de um anjo, quase um querubim, um pequeno anjo perfeito, como de fato presente diante dela, trazendo nas mãos uma como que flecha, uma lança, e a ponta da lança dourada parecia arder em fogo. Então ele atiçou aquela lança de fogo no peito de Santa Teresa, e ela via arder o seu corpo de amor por Deus, e aquela febre, aquele êxtase espiritual, confirmando a missão e a espiritualidade que Santa Teresa trazia para a Ordem do Carmelo, porque ela foi a reformadora do Carmelo. Com o tempo, as irmãs ficaram um pouco relaxadas na observância das normas. Santa Teresa, ela entra para o Carmelo e corrige essa distração nas regras. Ela recupera o zelo, a penitência, a assiduidade aos compromissos que a vida religiosa pede. Então ela reformou o Carmelo, releu o sentido da vida monástica e ajudou as suas religiosas, junto com São João da Cruz, a ter o que é hoje o Carmelo reformado, das irmãs carmelitas descalças, um gesto de que são uma ordem dedicada à humildade. Então, iluminados pela inspiração dos santos, por essa data na história da vida religiosa carmelitana no mundo, nós vamos agora curtir com o padre Antônio Maria, Mensageiro do Amor.

0: nessa tarde de quarta-feira, você está aqui na boa companhia da Rádio Educadora. E que bom contar com a sua companhia também, me fazendo mais feliz com a nossa amizade através dessas ondas da 91.7. A gente vai aproveitar para fazer um intervalo. Na volta eu quero te convidar para a gente poder falar sobre as virtudes. Hoje nós vamos falar sobre a virtude da temperança. Você se considera uma pessoa bem temperada? Na medida certa? Na volta a gente vai ver se a gente está no tempero certo, se a gente está podendo ser degustado por aí, ou seja, a gente está fazendo bem para as pessoas que nós nos encontramos. Daqui a pouco eu volto para a gente conversar sobre esse assunto.
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0: 10, estamos de volta aqui. Já deu tempo pra você tomar seu cafezinho? Se não, vai tomando seu café aí com calma e a gente vai fazendo companhia aqui uns para os outros. Nós estamos então estudando o Catecismo da Igreja Católica e a gente pode dizer que na terceira parte do Catecismo a gente conversa um pouco sobre como viver a fé, como é que a fé se aplica no nosso dia a dia, nas rotinas dos nossos afazeres, nas relações com as pessoas que encontramos ao longo do caminho e diante também das dificuldades que a vida nos apresenta, que uma vez ou outra nós somos surpreendidos por algum problema, alguma notícia que nos chega inesperada, algum problema de saúde, alguma questão com alguém que amamos. Calma, respira, deixa a fé conduzir seu coração. A fé não vai impedir que a gente tenha provações, mas ela vai ajudar-nos a não tomar decisões precipitadas. Nós somos feitos imagem e semelhança de Deus. Deus cuida de nós. E é nessa direção de sermos imagem de Deus e saber que Deus cuida de cada um de nós que nós hoje vamos começar com a primeira das 7 virtudes. São as virtudes que dependem da nossa vontade, depende do nosso empenho. Está nas suas mãos reagir a essas virtudes. É claro que Deus vai capacitando a gente a respondê-las, mas depende um pouquinho do seu esforço, viu? Eu tô falando da virtude da temperança. Temperança nos lembra de tempero. O tempero é o quê? É o sabor na dose certa, nem mais nem menos. Se a gente erra na mão e salga a comida, ela fica intragável. Se a gente também exagera no açúcar, apesar que tem muita gente que gosta das coisas bem docinhas, viu? Mas para a saúde não faz bem, muito açúcar. Ainda mais açúcar industrializada, essa açúcar artificial que muitas vezes a gente encontra aí nas guloseimas que o comércio nos proporciona. Elas são mais prazerosas ao paladar, mas faz mal para a saúde. Então, tudo tem que ser no equilíbrio. Então, a temperança é as coisas na medida certa. Mas São Tomás de Aquino, para nos ajudar a ter uma direção bem mais regular sobre o que é a virtude da temperança, ele fala para nós que é a virtude que modera os prazeres sensíveis conforme a razão. Ou seja, vai ajudar você a não se deixar mover pelos impulsos. Vai ajudar a gente a refletir diante das motivações que chegam até nós. E quando se trata da virtude da temperança, principalmente nós estamos falando daqueles impulsos do corpo, por exemplo, a alimentação, a sexualidade. A gente muitas vezes comete o pecado da gula. Por quê? Porque a gente começa tentando matar a fome, mas depois a gente come por prazer, depois a gente come por ansiedade, a gente come porque quer distrair a nossa mente com a mastigação. No que vê, nós podemos não só trazer problemas fisiológicos para a nossa saúde, mas nós também começamos a perceber que a gente vai desenvolvendo uma característica que não é própria daqueles que foram criados para a liberdade. Ao invés da gente responder ao impulso do desejo de comer, por exemplo, é o desejo de comer que vai dando direção à nossa vida. E com isso a igreja nunca quis dizer, e Jesus nunca quis dizer o contrário, que os prazeres são pecaminosos por eles mesmos. Eles se tornam pecaminosos quando a gente não consegue mais ter domínio sobre eles. Aí que nos falta a temperança. Comida é gostosa? É, mas na medida saudável. Há algumas crianças, a gente vê hoje nos vídeos de internet, que os pais têm o cuidado de educá-las a desde cedo desenvolver um gosto por comidas saudáveis. Me admira crianças pequenas comendo brócolis com boca boa. E às vezes eu não sei se é montagem da internet, mas você bota lá um doce para a criança e bota um brócolis, segundo eles, como ela foi educada a comer brócolis, ela opta pelo brócolis ao invés de comer o docinho que você colocou lá à disposição dela. Nós somos outra geração, a gente não tinha muito acesso a doce industrializado, a gente comia doce da roça, pouco refrigerante, até porque não tinha quando eu era criança. Mas isso é para dizer o quê? De alimento? Não, é mais do que isso. É para dizer para nós que hoje, com o Catecismo da Igreja Católica, nós estamos sendo convidados a cultivar esse equilíbrio nas escolhas e naquilo que fazemos. Tudo na medida certa pode nos fazer bem. Até as coisas sagradas com exagero pode se tornar uma patologia. Uma pessoa que só vive para a igreja, mas que esquece de marido, esquece do trabalho, ela não está vivendo de verdade o projeto de Deus para ela. Um padre, tudo bem. Um padre tem como prioridade, como primeira responsabilidade dele, o cuidado do templo, o cuidado das ovelhas. Ele vive para isso. Um médico tem que priorizar aquilo que ele realiza. Se for um clínico, né? Ele vai estar no consultório, orientando, nos ajudando a dar resposta aos problemas de saúde. Mas é fato que há que se ter equilíbrio em tudo na vida. Um pouco de lazer é bom, um pouco de prazer é bom, um pouco de esforço é bom. Tudo na medida certa pode nos levar à verdadeira felicidade e pode nos levar a Deus. Então a temperança que nós estamos sendo convidados hoje a cultivar é esse equilíbrio. Além disso, a temperança produz dois movimentos inseparáveis. O primeiro deles é o quê? É reconhecer os desejos humanos. Ela não diz que é errado desejar. Desejo é um espontâneo dentro de nós. Eu desejo comer. A relação sexual não é pecado. O pecado é a forma como a gente vive essa intimidade do casal. Se a gente não vive uma relação casta, uma relação respeitosa, se a gente vive desordenado, a gente compromete a nossa vida. Você imagina que até no meio animal essas coisas parecem que são mais regulares do que entre os homens e mulheres? Porque você vê que os animais, a princípio, como a gente fala no popular, eles têm um período fértil, quando os animais ficam estimulados a ter relação sexual. Fora do período fértil, os cachorros não ficam cruzando. Mas o ser humano, com todo respeito que o padre está falando aqui, é com muito carinho você, a gente parece que não tem controle sobre os nossos desejos. A gente se desordena. E aquilo que era para ser geração de vida se torna realidade de morte. Porque a gente mecaniza a intimidade do casal e transforma aquilo num ato vazio, sem sentido. E a gente, então, empobrece aquilo que é belo, aquilo que é sagrado, aquilo que é de Deus. A comida, os exageros da nossa vida. Aí a gente aprende a beber uma bebida alcoólica. Daí a pouco você fica dependente químico daquela bebida. Você acha que isso é legal? Não é. Aí vira uma doença que demanda um tratamento. Por isso, o equilíbrio, a temperança, a nossa cultura hoje, ela está defendendo a ideia de que a gente padece de muitas limitações, de muitas dificuldades. Por isso, quando a gente tem uma brecha, a gente parece que é meter o pé na jaca, como falo no popular, né? A gente exagera quando bebe, a gente exagera quando come, a gente exagera até quando gosta de uma pessoa. Fica uma relação possessiva, doente, desequilibrada. Então, a temperança é uma virtude que depende de cada um de nós. Deus te fez capaz de ter um bom equilíbrio. A gente precisa, então, construir essa dosagem certa da temperança. Então procure viver o bom tempero da fé, o bom tempero nas escolhas. Não exagere em nada, seja equilibrado. Na dose certa, as coisas são muito melhores. Eu vou fazer um pequeno intervalo. Na volta eu quero partilhar com vocês um pouquinho da espiritualidade de Santo Afonso nessa tarde de quarta-feira. E hoje, como é quarta-feira, nós também vamos aproveitar para rezar com São José. Hoje, modo especial, pedindo pela igreja, mas é claro, sempre que rezamos para São José, a gente pede também pela nossa família. Rapidinho, e eu já volto.
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0: Muito bem, estamos de volta aqui na nossa querida Rádio Educadora, que bom contar com sua audiência, viu? Olha, vem cá, vamos fazer um pouquinho de catequese agora com Santo Afonso Maria de Ligório? É momento de espiritualidade aqui no nosso programa. Olha, Santo Afonso está chamando a nossa atenção sobre um perigo que a gente deve estar sempre atento para que ele não nos tome distraído. É a perda da salvação, é o mal sem remédio. Para todos os males há remédio, só para o condenado não. Morre-se uma vez e perdida a alma uma vez, esta perdida está para sempre. Só lhe resta lamentar eternamente a sua perda eterna, causada pela sua própria culpa. Avivemos, pois, a nossa fé e lembrando-nos que nos caberá por sorte o céu ou o inferno. Tomemos as providências apropriadas para nos assegurar a salvação eterna. Sejam especialmente devotos à Santíssima Virgem e examinemos com frequência se porventura nós temos relaxados nessa devoção. Santo Afonso então está falando para nós que a gente vai morrer uma vez só e que a morte é certa, mas a gente tem que vigiar para que essa morte física não seja também a morte da alma, a morte da nossa existência, a morte da nossa salvação. Ele chama a nossa atenção sobre esse cuidado que deve ser constante. A gente tem que estar sempre vigiando para que a nossa vida seja coerente com o nosso desejo de ir para o céu. Santo Afonso lembra que depende de cada um de nós dizer sim ou não a esse projeto de salvação que Deus nos chama. E a gente tem que ser comprometido até o fim. Os negócios da salvação eterna não é somente o negócio mais importante, mas é um negócio que dá sentido à nossa vida. Não há falta que se possa comparar à dos destituídos da salvação eterna. Assim falava Santo Eucério. Para todos os outros há males que têm remédio. Perdidos os bens materiais, pode se adquirir outros. Perdido o emprego, pode se obter um novo. Perdendo até a própria vida, ainda há salvação. Contanto, se se perde a alma, está tudo perdido. Só o condenado não tem remédio. Morre-se uma vez e perdida a alma uma vez, está perdida para sempre. E Santo Afonso chega a usar como uma imagem alegórica a ideia de um homem que poderia estar prevendo a manutenção da sua residência, da sua casa, com pequenos reparos. Mas ele negligencia esses pequenos reparos, porque são pequenos, são poucas coisas, não vale a pena gastar dinheiro, é pouco cuidado que é necessário. Vamos levando a casa com essas pequenas dificuldades. Um momento ou outro vem uma tempestade, a casa vai ao chão e se perde o imóvel. Que remorso não ficará o dono desse imóvel, sabendo que poderia ter evitado esta catástrofe se ele tivesse investido um pouquinho de dinheiro nos pequenos reparos que iam garantir a segurança da casa em meio às tempestades. Mas casa no chão, aquilo que parecia pouco investimento, se torna um grande custo, uma grande obra, que agora tem que levantar a casa inteira. A casa ainda é possível levantar, mas a sua alma caída ao chão não tem mais como reerguer. Até tem, enquanto a gente estiver caminhando nessa terra. Mas quando vencer o nosso tempo aqui na terra, nós vamos ser chamados à presença de Deus. E como nós chegaremos a Deus? Com roupa de festa ou com roupas inadequadas? Ou seja, nós vamos estar vestido de caridade, da prática de amor, ou do bem onde nós vamos estar só vestidos da confiança na misericórdia de Deus, porém uma misericórdia que não consegue nos alcançar porque nós não estamos adaptados à resposta que Deus pede a cada um de nós. Santo Afonso nos convida então a ter esse cuidado com a nossa salvação. Vigia, o tempo está correndo e a qualquer hora o céu vai ser a nossa realização plena. Mas vamos então nos achegando a São José para a nossa novena a São José desta quarta-feira.

0: São José, nunca deixe faltar o pão da bênção, o pão do alimento, o pão das graças de Deus nos nossos lares e na nossa casa. A vós, ó bem-aventurado São José, recorremos, implorando vosso poderoso auxílio. Vós fostes o guarda da Sagrada Família e sois o protetor da Santa Igreja. Lançai um olhar compassivo sobre o povo que Jesus lavou com seu sangue. Afastai ao Pai amantíssimo para longe de nós os erros na fé, os escândalos nos costumes e os maus exemplos na vida. Protegei-nos em nossas dificuldades. Ajudai-nos na luta pelo pão de cada dia. E como livrastes outrora da morte a vida do Deus menino, defendei agora a Santa Igreja de Deus, vossa família muito querida. Tornai a esposa sem mancha de Jesus Cristo, sempre protegida e abençoada por tão grande excelso padroeiro. São José, luz dos patriarcas, iluminai a Igreja de Deus. São José, zeloso defensor de Cristo, defendei a Santa Igreja, presença de Cristo na terra. São José, protetor da Santa Igreja, ensinai-nos a vencer o erro e a malícia. Oremos. Ó Deus Todo-Poderoso, pela intercessão do bem-aventurado São José, vos pedimos por nossa mãe, a Santa Igreja, fazei-a digna de cumprir sua missão na terra. Levai as criaturas humanas a Cristo e por ele a vós, que vive e reina eternamente. Amém. São José, rogai por nós.
1: Na esperança, por este pão aqui tem.
0: É, e com São José no coração a gente vai já findando nosso programa, mas eu quero deixar aqui registrado a participação de Valtarez, trazendo como intenção para todos nós a sua esposa Dedeca e as famílias do mundo inteiro. Quero também acolher aqui a participação da Maria Leão. Quantas vezes acontecerá coisas boas na sua vida em consequência de algo que deu errado? Às vezes, não conseguir o que você quer é uma tremenda sorte. Isso aí, Maria. Quem tá passando por aqui também é o meu irmão, o Edmar, né? Edmar, boa tarde, o Edmar Gomes. Ele tá convidando a gente a oferecer essa novena de São José hoje, de modo especial, pela sua família, pelos irmãos Leandro Jovelino, por Cíntia Jovelina, por Carlos Albertos e por ele mesmo, Edmar Gomes. E para todos que estão ouvindo a Rádio Educadora e pela equipe da Rádio Educadora. Obrigado, viu, Edmar? Que Deus te abençoe e guarde e continue ajudando a gente a fazer o nosso programa. Muito bem, eu vou ficando por aqui. Espero que você tenha um segmento de tarde, de quarta-feira, com as bênçãos de Deus. Vem aí, Educadora Toca, com Marcos Pereira. Até amanhã, quinta-feira eucarística, falando sobre as virtudes, se Deus quiser. Eu fui, viu? Tchau!

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1: Na primeira do Vale, 4h02, confira aí, 4h02. Boa tarde com alegria. Marcos Pereira te fazendo companhia. Boa tarde, meu amigo. Boa tarde, minha amiga. Boa tarde, senhora. Boa tarde, senhor. Boa tarde, meninos e meninas. Boa tarde.
9: Boa tarde.
1: E aí, belezinha? Tranquilo? Tudo bacaninha por aí? Por aqui tá tudo ótimo. Nota mil a partir de agora pra você que tá coladinho com a gente. Eu desejo que você tenha uma tarde abençoada, tranquila, de muita paz. E é claro, com muita música, muita informação, muito entretenimento pra você a partir desse exato momento, até porque o programa Educadora Toca, primeira parte está no ar. A primeira parte vai até às 5, aí depois entra no ar a hora do Rush com Felipe Machado e eu volto 6h05 com a segunda parte, tocando muita música na sua noite. Vem comigo, já libero os nossos canais de interação, telefone fixo 38410730, fala com a Raíssa e tem o zap zap, se mandar mensagem já cai direto no estúdio 99771-4902. Mande beijinhos na bochecha de quem você gosta. Hoje é quarta-feira, quartou, 26 de agosto de 2026. Vou começar o programa hoje com Bruna Gonçalves e Zé Neto e Cristiano.

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0: 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É um dos maiores sucessos da carreira de Vanderléa. Lançada em 1966 no álbum A Ternura de Vanderléia, a canção se tornou um hino icônico da jovem guarda.
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0: 4:08, confira aí, 4:08, é só o comecinho do programa, já tô preparando aqui a minha lista para começar a mandar abraços pra galera. Antes da lista, vamos pro Zap Zap. Sócio do Clube dos Amigos Valtarez Alves, do Centro de Fabriciano, parabenizando toda a equipe da emissora pela programação e mandando abraços para a esposa Terezinha Dedeca. Heloísa Germano, do bairro Contente em Fabriciano, obrigado, Heloísa, pelo carinho, todos os dias antenada, minha amiga do coração. Essa música aqui, eu tenho certeza que você vai adorar. Ian.

Antônio, Carlos e Renato. Não, assim não dá. 4 horas 15 minutos, confira aí, 4:15.

Será que tem alguém trabalhando e ouvindo o nosso programa? Eu gostaria muito que você aí, no seu serviço, mandasse uma mensagem. Fala, Marcos, estou aqui na empresa, estou na loja, ou estou trabalhando em casa, mas estou curtindo. Você pode me dar esse feedback agora? Manda uma mensagem pra gente no zap 99771-4902. Fala aí como é que tá sendo a sua jornada de trabalho. Eu tava conversando com um amigo antes de entrar no ar e ele me falou: Marcos, eu tô achando interessante que o sol saiu de manhã, mas agora aqui no centro o sol sumiu, as nuvens tamparam os céus, tá um tempo fechado. Tem até uma turminha brincando, falando: ah, eu acho que vai chover. Não vai chover, mas vai ficar esse tempo fechadinho, gostoso. Você pode andar na rua tranquilo, não vai ter aquele sol queimando a sua cabeça. No centro tá aqui, desse jeito. E aí, onde você mora? Como é que tá? Me conta, fala também aí do seu trabalho, quero saber. É bom que a gente manda um abraço com carinho pra você.

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0: 4:19, confira aí, 4:19, mandando abraços, algumas mensagens chegando aqui no nosso zap zap. Foi só pedir a galera pra mandar um recadinho, falando onde estão trabalhando e curtindo a gente, que a turma já mandou a mensagem aqui. Tem um recado, inclusive é a primeira vez que ela participa, até porque o contato ainda não está salvo aqui. Já vou salvar no nosso zap zap. Diz o seguinte: boa tarde, sou a Marilene Wolfgren, moro no Manuel Maia, em Fabriciano, sou costureira e ouço a educadora todos os dias, o dia inteiro. Minha querida amiga Marilene, que felicidade receber a sua mensagem. Costureira, tá lá na máquina acompanhando o nosso programa. Beijinhos da bochecha, hein? Já tô salvando seu contato aqui. Tem uma outra mensagem. Essa mensagem também é de uma amiga costureira, a Neuza Andrade, do Amaro Lanari em Fabriciano. Minha amiguinha Neuza, obrigado pelo carinho. Tá lá ouvindo o nosso som, também costurando, acompanhando o programa. Valeu, minha querida, é bom demais ter a sua participação e a sua audiência no Educadora Toca.

0: Marília Tavares. Palavras de perdão. 4:27, confira aí, 4:27. Chegou uma mensagem aqui do Edmar Gomes, do bairro Bom Jardim, em Ipatinga, todos os dias antenado, ouvindo o nosso programa. Ele vai falar comigo agora. E aí, Edmar, como é que você tá, meu irmão?
1: Boa tarde, meu amigo Marcos, aqui é o Edmar Gomes, meu amigo.
0: Tamo junto.
1: Vou te responder você aí, o que você tá querendo ouvir, ué. Tô aqui agarrado desde as 6:30, ligadinho aqui na educadora, meu amigo. Toca uma pra nós aí, bota na ponta da agulha aí, como se diz o nosso amigo Dom Carvalho.
0: Dom Carvalho, que apresenta o programa Café, Sertão e Viola a partir das 6:05 da manhã. Deixa comigo, a moda tá pronta aqui.
1: Entendeu? Tô trabalhando e curtindo a melhor do Brasil, a educadora. É isso aí, meu rei. Câmbio e desliga.
0: Câmbio e desliga. Eita, meu Deus do céu. O Edmar é pedreiro, tá lá na obra, com a orelha encostada no radinho, curtindo o nosso programa. Obrigado, viu, meu querido, pela audiência. É muito bom saber que você sempre fica aí durante o expediente, curtindo, acompanhando o nosso som. Ei, meu pai amado, que legal receber o carinho dessa turma boa que fica sempre ouvindo a gente. Vamos ouvir uma outra pessoa querida que está participando. Ela também mandou um áudio, eu gostaria de ouvir, até porque eu fui fazer um comentário aqui falando que o tempo tá fechado, e olha só o que ela me disse. Quem é que tá falando aí?
2: Ô, Marcos Pereira.
0: Epa, essa voz eu conheço.
2: Tá falando na chuva, aqui tá caindo uma chuvinha deliciosa aqui no bairro Contente.
0: Heloísa Germano do bairro Contente, você tá brincando, tá chovendo aí?
2: Muito bom, mesmo assim, tranquilo.
0: Aquela chuva fininha.
2: Eu tá lavando roupa, né?
0: Lavando roupa, aí você percebeu que começou a chover.
2: A marca tá lavando aí, eu tô só estendendo.
0: Você tá estendendo a roupa e a chuva começou a cair de repente.
2: Já veio chovendo.
0: Graças a Deus por isso, tô feliz em te ouvir.
2: Manda pra você, né, que você dá pra quem tivesse.
0: Pedi, né, pro pessoal mandar mensagem pra dizer como é que tá no trabalho aí, como é que tá o clima.
2: Aí é que tá chovendo.
0: Graças a Deus, eu tava pedindo a Deus pra mandar uma chuvinha leve, fraquinha, então no bairro Contente já tá caindo água, né? Que maravilha. Obrigado, viu, Heloísa, pelo seu carinho e pela sua participação, minha amiga. Eu não tava imaginando que hoje ia cair essa chuvinha, mas no Contente já chegou.
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0: 4:32, confira aí, 4:32. Entrou correndo no estúdio a jornalista Mônica Soares. E quando ela entra, com o microfone na mão, o gravador e munida também do seu notebook e de todo o aparato, fone de ouvido, é porque tem notícia chegando. Boa tarde, Mônica.
10: Boa tarde, Marcos Pereira, e a você, ouvinte da Rede Educadora de Comunicação. Isso mesmo, Marcos. E a primeira notícia é do Ministério Público de Minas Gerais, que pediu à Justiça medidas mais rigorosas contra a Prefeitura de Governador Valadares após uma vistoria encontrar uma área de transbordo de resíduos funcionando como lixão a céu aberto no bairro Turmalina. A fiscalização encontrou lixo acumulado diretamente no solo, chorume, resíduos próximos a um curso d'água, mau cheiro e presença de animais. Também foram identificados catadores trabalhando sem equipamentos de proteção. Segundo o Ministério Público, o problema se agravou após o fim, em fevereiro, do contrato da empresa que transportava os resíduos para um aterro licenciado. Até a vistoria, uma nova empresa ainda não havia sido contratada. O Ministério Público pediu que a multa diária aplicada ao município aumente de R$1.000 para R$5.000 e seja estendida ao prefeito, que deverá apresentar medidas para regularizar a situação. O município já pagou mais de R$1 milhão em multas por descumprimento de decisões relacionadas à destinação dos resíduos. Marcos, o caso segue na justiça e o Ministério Público de Minas Gerais cobra medidas para solucionar o problema e reduzir os impactos ambientais e os riscos para a população.
0: É muito triste, um lixão a céu aberto é uma forma inadequada de descarte de resíduos sem qualquer controle ambiental ou sanitário. A decomposição da matéria orgânica misturada a materiais tóxicos gera graves impactos ao meio ambiente, na saúde pública e na sociedade. Por exemplo, Mônica, sim, a contaminação da água e do solo, poluição do ar, tem também a perda de biodiversidade. E falando em riscos à saúde pública, proliferação de vetores,
10: sim,
0: doenças respiratórias e de pele. E os problemas sociais e econômicos são trabalho degradante, a pessoa que depende ali do lixo, e a desvalorização imobiliária e perda de recursos. As áreas vizinhas perdem o valor de mercado.
10: Isso mesmo.
0: É uma série de fatores. É uma ponta de um iceberg, um lixão a céu aberto. Então espero que esse problema seja resolvido aí para toda a comunidade e também para o meio ambiente.
10: Exatamente. E falando de notícias boas, Marcos, Timóteo recebe neste próximo domingo, dia 30, o Nona Chama Vicentina, que é um encontro que reúne fé, solidariedade e convivência. A programação começa ao meio-dia no ginásio poliesportivo Iorque José Martins, com entrada gratuita. O evento é promovido pela Sociedade de São Vicente de Paulo e é aberto não apenas aos vicentinos, mas também a toda a comunidade. A expectativa dos organizadores é reunir cerca de 2.500 pessoas. A programação inclui show do cantor católico Cosme, palestra com padre Emanuel BD e Santa Missa, presidida pelo padre Pacifal José do Nascimento, administrador diocesano de Itabira e coronel Fabriciano. Com o tema Mãos que Servem, Coração que Ama, o encontro busca fortalecer a espiritualidade e o compromisso com o serviço ao próximo. O Chama Vicentina nasceu no Vale do Aço em 2002, justamente em Timóteo, e ao longo dos anos passou por outras cidades da região. Agora, o evento retorna ao município. Então, Marcos, se você não tiver compromisso, nossos ouvintes, desse final de semana, domingo, a partir do meio-dia, no ginásio poliesportivo York José Martins, em Timóteo, a entrada vai ser gratuita e toda a comunidade fica aí convidada.
0: Que maravilha, obrigado pelo convite, momento aí de fé, alegria e celebração. Mônica, 5 horas, como é que é o nome do programa?
10: A Hora do Rush,
0: você, com Felipe Machado. Você tem matérias para esse programa?
10: Sim, eu estou finalizando a edição delas ali e já já os nossos ouvintes vão ficar mais bem informados.
0: Combinado.
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0: 4:38, confira aí 4:38. 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Mensagem de áudio pintando, o pessoal tá que participa hoje, um recadinho carinhoso atrás do outro. Edvigens Flávia, do bairro Aparecida do Norte, em Fabriciano, minha amiga querida, fala comigo, Edvigens.
12: Boa tarde, Marcos.
0: Boa tarde, querida.
12: Tá, eu e meu sobrinho Gabriel aqui curtindo.
0: Ei, Gabriele. Beijinhos na bochecha.
12: Ela tá falando disso comigo de novo.
0: Eita.
12: Aí ela gostaria de ouvir uma música, eu vou deixar pra sua preferência mesmo, que você tem bom gosto.
0: Meu gosto é o melhor.
12: Essa música top, hein?
0: Essa que eu vou tocar aqui, eu acho que você vai até chorar, viu, Edvigens?
12: Os oferecimentos são o mesmo para todos, vocês da rádio, familiares, amigos e ouvintes.
0: Obrigado, agradeço em nome da equipe.
12: E fique com Deus, a Precisa Sebastião.
0: Amém, minha amiga.
12: E tudo de bom para vocês da equipe da rádio.
0: João Paulo e Daniel.

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9: 4:49, confira aí, 4:49. Acabou de chegar um comentário aqui no nosso zap zap da Maria José do bairro Ideal em Ipatinga, minha amiguinha. Ela escreveu: boa tarde, meu amigo. Tá servido, tem um cafezinho e bolinho de fubá. Aí o que que ela fez? Mandou um vídeo. No vídeo aparece o rádio, adorei o rádio dela, é um rádio amarelo, aquele rádio antigo de faixa, e tem a caneca do Atlético Mineiro na frente do rádio e do lado é o bolo maravilhoso, já cortado, as fatias separadas. Meu Deus do céu, que foto linda! Maria José, um dia você poderia enviar aqui para a Rádio Educadora esse bolo. Faz um bolo gostoso, vem até a emissora para você conhecer as instalações, bater um papo com a gente e nós vamos comer o bolo juntos, hein? Tomar o cafezinho na cozinha da rádio. Obrigado, minha amiga querida, um abraço para todo mundo aí do bairro Ideal. Mais uma mensagem, deixa eu ver. Ademir, o Ademir Ribeiro do Embaúbas em Ipatinga. Fala comigo, Ademir.
10: Ô, Marcos Pereira, boa tarde, meu querido.
9: E aí, meu irmãozinho, tudo bem?
10: Ademir do Embaúbas.
9: Como é que você tá?
10: O tempo tá fechando, Ademir. Vamos torcer pra vir uma chuvinha.
9: Aí, tá vendo? A Heloísa Germano do bairro Contente, em Fabriciano, disse que tava caindo uma aguinha no bairro dela. Espero que caia também no Embaúbas.
10: Tô aqui lavando umas vasilhinhas pra não fugir da rotina e ouvindo a Rádio Educadora.
9: É bom demais. Eu adoro também lavar a louça curtindo a Rádio Educadora. É isso que me deixa feliz, por exemplo, eu e o meu amor em casa, mas você acha que eu deixo ela fazer tudo? Não. Tem coisas que eu tomo frente. Eu lavo a louça, eu tiro poeira, eu aspiro a casa, eu lavo o banheiro. Tá certo, Ademir?
10: Por favor, coloque qualquer uma pra mim aí, de Milton Nascimento.
9: Já escolhi.
10: Obrigado, bom trabalho.
9: Valeu, meu irmãozinho. Maria.

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Muito Moleque, Resete. 4:58, confira aí, 4:58. Pessoal, está chegando a hora do Rush com Felipe Machado. Eu volto depois da hora do Ângelo, com o padre José Wilk. Marcos, que horas? Ah, eu não sei, pode ser 6:03, 6:04, 6:05, 6:06. Por aí, é só ficar ligadinho.

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0: tarde, minha Fabriciano. Boa tarde, Vale do Aço. Eu sou Felipe Machado e está começando mais uma edição da sua revista eletrônica de fim de tarde, A Hora do Rush. 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Até às 6 horas, você confere tudo o que acontece no trânsito aqui na região metropolitana do Vale do Aço, com informações em tempo real para facilitar a sua volta para casa. E não para por aí, tem também reportagens, destaques e os fatos que marcaram um dia em Minas, no Brasil e no mundo. Hoje é quarta-feira, senhoras e senhores, 26 de agosto de 2026, e essa é a Rede Educadora de Comunicação, conectando o Vale do Aço com o mundo. Coordenação artística de Matheus Cabral, coordenação de jornalismo é minha, Felipe Machado, coordenação administrativa de Joana Avelino e direção de Padre José Wilker. Você pode entrar em contato com a gente, pode acompanhar o nosso programa pelo rádio, pelo site radioeducadoramg.com.br, o site que mais cresce no Vale do Aço. Tem também o nosso aplicativo Rede Educadora, seja seu celular Android ou iOS, só entrar na sua loja de aplicativos e baixar Rede Educadora. E também tem o nosso canal no YouTube, estamos ao vivo, estamos em live lá no nosso canal. Aproveite, se inscreva lá e ative o sininho de notificações. Nos destaques do dia, nós vamos falar do trânsito nesse momento na região metropolitana do Vale do Aço e chamar o nosso departamento de jornalismo da Rádio Educadora com as notícias do dia. Égua agoniza há dias às margens de córrego em Timóteo. Tati Souza esteve hoje à tarde na região do Pelonha, lá no bairro Ana Moura, em Timóteo, e assim, é uma cena lamentável de se ver. Um animal de grande porte com um ferimento em uma das patas, e assim, o vídeo tá lá no nosso Instagram, depois você dá uma olhada. Tati foi lá, você vai ouvir o áudio de uma entrevista de uma moradora lá relatando o que aconteceu com esse animal. E assim, a situação chama muita atenção, né? A gente teve ontem, a gente trouxe aqui na Rede Educadora o caso de dois animais, dois cachorros, dois pugs que foram resgatados lá no bairro Jardim Primavera, aqui em Coronel Fabriciano. E hoje a gente traz essa notícia desse animal, dessa égua agonizando lá em Timóteo. A gente traz essa notícia daqui a pouco. Tem também Paróquia Cristo Redentor, promove corrida beneficente em Ipatinga. Mônica Soares bateu um papo com o pessoal e a gente vai entender tudo sobre essa corrida daqui a pouquinho. E a gente vai falar também, a Associação Brasil Togo abriu inscrições para o curso deles, que é um negócio muito legal. É um curso de que ensina idosos a mexer no celular, rede social, internet, não cair em golpes. É um negócio muito bacana, a gente vai ouvir daqui a pouco. E tem também Matheus Cabral com o noticiário esportivo. É, empatou, né? Apesar daquele golaço lindo do Arroio, empatou, né? Vai pra... Nós vamos parando agora, né? É, isso mesmo. Vamos parando. Mônica também gravou um vídeo e colocou lá nas nossas redes sociais falando sobre o jogo, né? E perguntando qual que é o seu placar aí pro próximo jogo. Só você acessar @educadoramg. Deixa eu fazer o seguinte. O programa, como sempre, tá imperdível, senhoras e senhores. Siga comigo até às 6 da tarde aqui na Hora do Rush.
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5 horas e 6 minutos, e a gente, como sempre, começa falando do trânsito aqui na área central de Coronel Fabriciano. E a gente começa aqui com, deixa eu começar aqui pela Maria Matos, que já tá com trânsito intenso, para quem tá saindo aqui do centro em direção ao Melo Viana. Na verdade, os dois lados, vou falar aqui de Duque de Caxias e também da Maria Matos. Duque de Caxias, para quem tá vindo ali do Melo Viana, sentido centro de Fabriciano, ou vai acessar Doutor Querubino e descer ali para Ponte Nova. E a Maria Matos, para quem tá saindo do centro de Fabriciano em direção ao Melo Viana, com trânsito já carregado neste fim de tarde de quarta-feira. No trevo de Coronel Fabriciano, destacar Tancredo Neves, rua de ligação e ali em frente a rodoviária velha, para quem tá indo pro Melo Viana. E no trevo, destacar a alça que liga a Magalhães Pinto, a Tancredo Neves, sentido Ipatinga, e também a São Sebastião. Para quem quer sair do trânsito da Maria Matos, escolhe passar pela São Sebastião. Finalzinho dela ali, para quem vai acessar a Tancredo Neves ou seguir ali pro Melo Viana, tem um semáforo ali, dá uma retida na galera, depois trânsito tranquilo. Deixa eu ver aqui o resto da Magalhães Pinto. Não, trânsito tranquilo. E seguimos sem notificação de acidente aqui em Fabriciano. Horas e 7 minutos, falar de previsão do tempo para a noite desta quarta-feira. Quarta-feira é ótimo. Para a noite dessa quarta-feira, a previsão é de céu, tempo nublado, com temperatura mínima chegando aos 20 graus e máxima de 30. Máxima de 26, perdão. Máxima para essa quinta-feira, máxima para amanhã é de 26. A gente falou aqui na segunda-feira, a gente trouxe aqui uma entrevista, uma fala do Rui Brandos Reis, meteorologista, falando que tinha uma previsão de chuva, né? Que a chuva poderia chegar aqui à região na quarta-feira, vulgarmente conhecida como hoje. Até. A gente tomou café 3 horas? É até 3, 3 e meia. Tava um solão. A gente tem um ventilador agora exclusivo lá na nossa cozinha, né? O ventilador tava ligado. Não foi eu que liguei, né? Eu liguei o ventilador e tava assim, um calorão. Na hora que eu voltei pra sala do jornalismo, o tempo tinha fechado. Mas fechado assim. E tá fechado. A gente recebeu uma foto de um amigo aqui que falou que tá chovendo, mas ele não respondeu onde que tá chovendo. Eu acho que ele tá na 458. Ele falou que lá já tá chovendo. E o nosso querido Marcos Pereira falou aqui que a Heloísa Germano, lá no bairro Contente e Fabriciano, falou que já estava chovendo lá. Então, essa chuva pode aparecer aqui. O tempo realmente está bem fechado aqui em Fabriciano, desde as 3:30, 4 horas da tarde. A chuva, chuva, chuva mesmo, ainda não apareceu. Fiquemos no aguardo.

5 horas e 9 minutos, deixa eu ver aqui sobre... Ah, preciso dar essa notícia aqui, infelizmente. Maria Rosa Batista, de 78 anos, morreu nessa quarta-feira no Hospital Márcio Cunha, em Ipatinga. A idosa estava internada desde o dia 4 de agosto, quando foi atropelada por um ônibus no bairro Silvio Pereira 1, em Coronel Fabriciano. Devido à gravidade dos ferimentos, Maria Rosa passou por uma cirurgia que resultou na amputação de parte das duas pernas. Após 22 dias de internação, ela não resistiu. O velório será realizado na Igreja do Evangelho Quadrangular, no bairro Silvio Pereira 1, que fica na rua 7, número 64, a partir das 7 da noite, aqui em Coronel Fabriciano. O sepultamento está marcado para as 9:30 de amanhã, às 9:30 da manhã de amanhã, quinta-feira. O acidente, a gente lembra, aconteceu na tarde do dia 4 de agosto. Conforme informações apuradas na ocasião, o ônibus da linha Silvio Pereira 1 sentiu no sentido centro, quando Maria Rosa se preparava para embarcar. Ela foi socorrida pelo SAMU e levada em estado grave ao Hospital Márcio Cunha. A idosa permaneceu consciente durante o atendimento inicial, segundo relato de pessoas que presenciaram aí a ocorrência. A gente trouxe esse caso aqui no dia, a gente falou desse caso aqui na hora do Rush, um caso que chamou muita atenção, ela era muito conhecida.

complicado, né? Fica aqui os nossos, realmente os nossos sentimentos aí à família. Horas e 11 minutos, falar da notícia aqui que movimentou amanhã no Vale do Aço. E aí, você também amanheceu sentindo um cheiro ruim na sua casa? Hoje, na hora que eu acordei cedo, eu fui olhar, né? Saber pegar no. Ver o WhatsApp aí, né? Ver quem tinha matado, quem tinha morrido e tal. E eu vi um monte de gente comentando nos grupos, principalmente a galera de Ipatinga e até algumas pessoas de Timóteo também, reclamando de um cheiro forte, um cheiro azedo, um cheiro de cebola azeda, diversos locais lá de Ipatinga. Os moradores começaram a perceber isso por volta das 4 horas da manhã, fora que os grupos começaram a pipocar aí com essas informações. E a gente procurou as empresas aqui da região para saber o que tinha acontecido, se alguém sabia de onde estava vindo esse cheiro. Procuradas pela rede educadora, Uzi Minas e Cenibra informaram que realizaram verificações em seus processos e sistemas de monitoramento, mas não identificaram indícios de ocorrência fora dos padrões normais de operação que pudessem estar relacionados a esses relatos. A origem do cheiro ainda não foi confirmada. Em comunicado, a Uzi Minas informou que a Central de Monitoramento Ambiental não registrou nenhum evento proveniente do Centro Industrial de Ipatinga que pudesse causar esse tipo de incômodo. Segundo a empresa, as equipes técnicas também realizaram verificações em diferentes pontos da cidade, sem identificar qualquer indício relacionado a esse mau cheiro relatado pela população. Já a Cenibra informou que recebeu uma solicitação para identificar a origem do odor percebido em Ipatinga e realizou verificações imediatas nos processos industriais e nos sistemas de monitoramento da qualidade do ar. De acordo com a empresa, não foram identificadas evidências de desvios que provocassem percepção de odor, além dos padrões normais de operação. A Cenibra informou ainda que mantém uma rede de percepção de odor composta por voluntários treinados para identificar e relatar situações dessa natureza em municípios com potencial de incidência. Uzi Minas posicionou, Cenibra se posicionou, mas no final das contas ninguém sabe o que aconteceu. Aí nossa querida Mônica, né? Mônica Soares, nossa estagiária, mora no Betânia, ela falou que no bairro dela ela não sentiu, na região que ela mora, ela não sentiu o cheiro diferente. Pessoas de outros bairros, Betânia, do Canaã e até mesmo do Veneza e até aqui de Timóteo também, o pessoal comentou de manhã: ah, tô sentindo o cheiro, sim, tá, mas eu não sei o que que é, não. Mas só sei que no final das contas ninguém descobriu o que que é. Então, fica aí, se acontecer amanhã, a gente tenta saber de novo, tenta investigar de novo, tenta descobrir o que que tá acontecendo. Afinal de contas, não pode, né? Não dá, né?

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0: com a sua Hora do Rush, 5:18 aqui na Rádio Educadora 91,7 FM. Céu continua fechado aqui no Vale do Aço. Tá chovendo aí na sua casa? Manda mensagem pra mim, escreve aí se tá chovendo ou não. 319-9771-4902. A gente já recebeu informação aqui que no Contente choveu, mas aqui essa chuva não chegou ainda, pelo menos aqui na área central de Coronel Fabriciano. Sabe o que, que vai acontecer? Meu ônibus é 6:15. Na hora que der 6:13, essa chuva começa. E meu guarda-chuva fica aqui, mora aqui dentro da minha sala. Vamos falar o seguinte, vamos direto para Pedro Linhares Gomes, pra gente falar do trânsito lá na BR-381, destacar aqueles esquemas de sempre, né? Shopping, não, ali no centro comercial tá tranquilo, o negócio tá entre o shopping e a estação ferroviária. Saída para Governador Valadares com trânsito tranquilo nesse momento, chegada a 458, aquele perrengue de sempre do motorista. A rotatória entre a saída do Cariru e a Praça Caratinga. Destacar aí embaixo do viaduto da linha férrea, que está com trânsito lento. Lá na Simão Bolívar, aquele mesmo esquema de sempre, na rotatória ali, tanto sentido Esperança quanto sentido Canaã, trânsito carregado, mas a gente não tem notificação de acidente em Ipatinga. Horas e 19 minutos, moradores da região conhecida como Pelonha, no bairro Anamora, em Timóteo, procuraram a Rede Educadora nesta quarta-feira para denunciar uma situação de uma égua que estaria ferida e sem atendimento às margens de um córrego. Reportagem especial de Tati Souza.
1: Educadora de comunicação foi procurada por moradores do bairro Pelonha para retratar uma situação, gente, que passa do que chamamos de crueldade. Uma égua está há dias aparentemente machucada, debilitada, e de acordo com informações de moradores que não quiseram, por motivo de retaliação, se identificar, corpo de bombeiro já foi acionado. Poder Municipal também, que até, inclusive, eu estava conversando com relatos de um morador aqui que teria se prontificado em fazer o resgate deste animal, mas é quarta-feira e a égua continua no mesmo local e apresentando, né, o que aparenta ser uma fratura em uma das patas. Não é preciso ser clínico, nem veterinário, nenhum tipo de especialidade para ver a situação, o sofrimento deste animal. Uma das moradoras aqui do bairro Pelonha e também está indignada, revoltada, magoada com essa situação. Qual o nome da senhora?
2: Eva da Luz.
1: Dona Eva, há quantos dias esse animal está assim?
2: Há mais ou menos 7 dias, mais ou menos. 7 a 8 dias. Que essa machucou, tem uns 8 dias. Ela chegando no outro dia que ela machucou, no domingo, ou ainda segunda-feira, ela chegou aqui. E nisso ela tá aqui até hoje. Se tu fizer comida pra ela só uma vez, eu vi dando um pouquinho de comida pra ela. Mas esses dias tudo que ela tá aqui, nem a bela água do corpo. Quando ela consegue ir até lá no corpo tomar água, toma. Mas comida mesmo que é bom, nada. É assistência também, nenhuma. Ninguém tem cabelo.
1: Outro colega da senhora aqui, o vizinho, também estava relatando que já veio o bombeiro, já veio zoonose, mas ninguém consegue uma solução para esse sofrimento.
2: Até hoje ninguém conseguiu a solução para ela. Eu fico com dó, porque toda vez que a gente chega aqui, a gente acha que ela morreu, está toda esticada lá. Hoje mesmo eu ia estar caída lá embaixo. Aí depois ela mexeu com a cabeça, eu peguei e fui embora, ela está viva, mas infelizmente ela está sofrendo.
1: O poder público, a prefeitura, o que que diz, o que que eles alegaram para
2: a prefeitura até hoje não fizeram falar nada com a gente. E simplesmente ela está aí sofrendo aí, ó. Ninguém vem cá fazer nada. Hoje mesmo teve um rapaz aqui, o nome dele mora naquela rua perto da igreja ali, chamou o corpo de bombeiro, saí, passei e estava conversando com eles. Mas até agora ninguém fez nada.
1: Pois é, gente, quando a dor de um deixa de doer em você, é um sinal que adoecido não é somente o animal, somos nós, estamos falhando.
2: A gente tá aqui, mas não pode fazer nada, porque a gente tem condições de fazer nada também.
1: É o problema, dona Eva, que a gente chega na reflexão de que nós estamos falhando como sociedade miseravelmente com as nossas crianças, idosos e animais.
2: É, infelizmente, a situação tá nesse jeito, chegou nessa situação que só Deus. Ela ali é só Deus para poder ajudar ela, tadinho. Aí, segundo dia que ela chegou, que ela tá até gorda, hoje ela tá magrinha, tanto passar fome.
1: Nós iremos para uma apelativa tentar um contato com o poder executivo, com a prefeitura, tentar contato com a zoonose, com o departamento de zoonose, também com o corpo de bombeiros. E se disponibilizada essas informações ou sobre o que pretendem fazer em relação ao sofrimento deste animal, será divulgada em nossas redes. Diretamente do bairro Pelonha, em Timóteo, para a Rede Educadora de Comunicação, repórter Tati Souza.
0: 5:23, assim, é uma situação lamentável, deu para ouvir e sentir nas palavras da Tati a revolta que ela tava nessa situação, e realmente é um absurdo um negócio desse. A gente entrou em contato com a prefeitura de Timóteo e eles enviaram uma nota. Na nota, a prefeitura de Timóteo informou que a polícia ambiental deve ser acionada em ocorrências relacionadas a maus tratos. Segundo a administração municipal, após a denúncia divulgada pela emissora, a subsecretaria de meio ambiente adotou providências para comunicar a situação de possível maus tratos e abandono à corporação, que deverá investigar o caso. O município também informou que buscará identificar e notificar o eventual proprietário do animal para que assuma a responsabilidade pela guarda da égua. A prefeitura acrescentou que enviará ainda nessa quarta-feira, ainda hoje, 26, no período da tarde, uma equipe de controle de zoonoses da Secretaria Municipal de Saúde ao local indicado. O grupo, que conta com um médico veterinário, fará a avaliação da condição de saúde e do sofrimento do animal, e a gente vai continuar acompanhando esse caso aqui na Rede Educadora. Essa reportagem da Tati tá lá no nosso portal portal educadormg.com.br, e o vídeo tá lá no nosso Instagram @educadormg. Segue a gente? Não segue? Só seguir lá @educadormg. Em 25, a CEMIG registrou de janeiro a agosto 92 ocorrências no sistema elétrico causadas por queimadas, prejudicando o fornecimento de energia de 46 mil clientes da companhia. Desses, 27 mil são clientes da região leste do estado, da nossa região, a área com maior número de consumidores afetados. Quem comenta é Jorge Magno, engenheiro do Centro de Operações da CEMIG.
3: Queimadas representam um grande risco para o sistema elétrico e para a população. Somente no primeiro semestre deste ano, a CEMIG registrou quase 100 ocorrências provocadas por incêndios em sua área de concessão, impactando o fornecimento de energia para mais de 46 mil consumidores em Minas Gerais. A maior parte desses incêndios é causada por ação humana e pode trazer consequências sérias. As chamas podem danificar postes, cabos e outros equipamentos da rede elétrica, aumentando o tempo necessário para o restabelecimento da energia e prejudicando serviços essenciais como hospitais, escolas e comércios. Além disso, provocar queimadas é considerado crime. Por isso, a CEMIG orienta a população a adotar medidas simples de prevenção, como não jogar pontas de cigarro em áreas com vegetação, apagar completamente fogueiras e evitar garrafas de vidro expostas ao sol em locais de risco. A companhia também reforça que, ao identificar um foco de incêndio próximo à rede elétrica, a recomendação é acionar imediatamente a CEMIG e o Corpo de Bombeiros e manter distância do local, contribuindo para a segurança de todos e a continuidade do fornecimento de energia.
0: Cinco e 27, a gente ouviu aí o Jorge Magno, engenheiro do Centro de Operações da CEMIG, falando sobre queimadas. Eu trouxe esse assunto para poder chamar a sua atenção, porque sábado agora, sábado é 29, né? 29. Sábado agora, dia 29, tem Conexão Natureza, o programa aqui da Rádio Educadora, onde a gente fala sobre meio ambiente e sustentabilidade. Meu parceiro Vinícius Moreira, gerente do Parque Estadual do Rio Doce, e eu vamos apresentar mais uma edição, a sexta edição do Conexão Natureza, esse projeto que tem muito certo, trazendo pra gente muita repercussão, muita gente falando sobre o programa, sobre os temas que a gente tem abordado dentro do programa. E no próximo sábado o tema é justamente queimadas. A gente vai bater um papo com o pessoal da Cenibra, que tem uma campanha muito forte em cima de queimadas, e a gente vai trazer esse assunto aqui pra gente debater como é que tá a situação do parque, né? Se teve queimada lá esse ano, como é que foi o ano passado, discutir estratégias aqui também pra gente. Porque volta e meia, acho que foi na semana passada que a gente teve diversos focos, principalmente na região ali do Caladim, do Morro da Uzipa. A gente publicou um vídeo na nossa rede social mostrando uma queimada ali próxima à área do Morro da Uzipa. Então eu convido você a estar com a gente sábado a partir das 11 horas da manhã aqui na Rádio Educadora, no programa Conexão Natureza, um programa que fala sobre meio ambiente, sustentabilidade e muita coisa legal. A gente está encerrando a primeira temporada, né? A gente vai fazer 8 programas. Esse agora é o 6º programa, então tem mais 2 para a gente fazer dessa primeira temporada. E a gente está discutindo, porque está muito legal, né? As pessoas têm, os nossos ouvintes têm conversado com a gente, têm falado, têm comentado sobre o programa. Então, assim, a gente quer continuar, a gente quer continuar. O Vinícius está animado, eu estou animado, a rede está animada. Então a gente vai continuar falando sobre meio ambiente e sustentabilidade. Vamos bater o martelo disso em breve. 5 horas e 29 minutos, os estudantes do Pedro Calmon já estão passando aqui na porta da Rádio Educadores. Quer dizer que é hora do intervalo. Eu vou ali, volto já e você não saia daí.

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1: 5:30 em ponto, 5:30.
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1: De volta com a Hora do Rush, 5 horas e 33 minutos, e a gente fala agora do trânsito lá em Timóteo City. Deixa eu andar aqui no meu mapinha para chegar em Timóteo. Vamos começar por aqui. Começar pela Avenida Belo Horizonte, distrito de Cachoeira do Vale, para quem tá indo pro distrito ou indo acessar a alça da BR-381, aquele perrengue de sempre, né? Entre a portaria 3 da Peran ali e o semáforo da sinterização, trânsito bastante carregado nesse momento. Destacar Milton Campos, a Avenida Senador Milton Campos, para quem tá saindo ali do Centro-Norte em direção ao Quitandinha. Deixa eu ver aqui mais onde. A JK tá com trânsito tranquilo, por mais incrível que isso possa parecer. Mas o trânsito segue carregado aqui entre a cabeceira da Ponte Nova, a Avenida Emalto, para quem vai acessar ali a 128, a antiga 128, né? A rua do cemitério municipal. Seguimos sem notificação de acidente aqui em Timóteo. Cinco horas e 34 minutos, o dia hoje foi uma loucura, foi corrido aqui, eu não tinha tido tempo ainda de ver as imagens impressionantes da lama lá no Nepal, né? Parece que, pelo que eu tava vendo aqui, foi uma geleira que parece que se soltou, teve tem gente falando que foi terremoto, teve um terremoto de 4 graus lá, e assim, as imagens impressionantes, a força da água. E a gente passou por isso aqui, né? Perto, né? A gente não tava lá perto de Bento Rodrigues e tal, mas a gente viu as imagens, que também são impressionantes, naquele mar de lama destruindo tudo que tava na frente. Então, assim, chama muita atenção. O Nepal já teve situações parecidas. O Nepal teve um terremoto muito grave há uns 5, 6 anos. Eu lembro que eu estava trabalhando numa emissora aqui, eu consegui conversar com uma missionária, uma menina daqui de Patinga, que estava lá no Nepal, numa ação de evangelismo, e assim, eu consegui conversar com ela. A mãe dela trabalhava num trabalho, acho que não trabalha mais, num Banco do Brasil lá de Patinga. Eu conversei com ela, assim, uma situação desesperadora. E hoje também eu estava vendo aqui as pessoas filmando aquela lama, né, indo em direção a um cidadezinho, um vilarejozinho aqui. E assim, você não pode fazer nada, né? Aí você tá dentro da sua casa, de boa, tranquilo, de repente você não tá mais. Aí tem uns números de mortos, um número de desaparecidos, realmente uma situação muito complicada. Mudando de assunto, 5 horas e 36 minutos, a gente fala do seguinte: a paróquia Cristo Redentor, no bairro Betânia, em Patinga, prepara a segunda edição da Corrida e Caminhada Correndo com Cristo. O evento será realizado em outubro e reúne esporte, saúde, fé e solidariedade. A Mônica Soares traz pra gente os detalhes. Boa tarde, Mônica.
2: Boa tarde, Felipe Machado, e a você, ouvinte da Hora do Rush. A segunda corrida paroquial Cristo Redentor, Correndo com Cristo, será realizada no dia 18 de outubro. Além de incentivar a prática esportiva, a iniciativa também tem uma proposta social com recursos destinados às ações da paróquia e arrecadação de alimentos para famílias assistidas. Nós conversamos com o padre Cristol, pároco da paróquia Cristo Redentor, para saber mais sobre a proposta do evento. Boa tarde, padre. Qual é a proposta da segunda corrida beneficente e para onde serão destinados os recursos arrecadados com as inscrições?
3: Boa tarde a todos os ouvintes da Rádio Educadora. Paz e bem. Sou o padre Cristol, da paróquia Cristo Redentor, do bairro Betânia. A segunda corrida da paróquia Cristo Redentor, Correndo com Cristo, tem como proposta unir esporte, saúde, fé, convivência e solidariedade. Queremos proporcionar um momento de integração entre a paróquia e a toda a comunidade, incentivando hábitos saudáveis e, ao mesmo tempo, contribuindo com a missão e as ações desenvolvidas pela nossa paróquia. Os recursos arrecadados com as inscrições contribuirão para as iniciativas e obras sociais da paróquia Cristo Redentor.
2: Como vai funcionar a corrida no dia 18 de outubro e quem pode participar? Há categorias para crianças, caminhadas e pessoas com deficiência?
3: A corrida será realizada no dia 18 de outubro e foi pensada para acolher diferentes públicos. Teremos a corrida de 5 km, a caminhada de 3 km e a corrida Kids, para criança de 5 a 11 anos. Também teremos 10 vagas destinadas a pessoas com deficiências, PCD, reforçando nosso compromisso de promover um evento inclusivo e aberto à participação de todos. Neste ano, a prova contará com chip de cronometragem, será oficialmente cronometrada e terá premiação por categoria. Queremos que seja um momento de esporte, alegria, integração e convivência para toda a comunidade.
2: Além das inscrições, a organização também está mobilizando a comunidade para ajudar na estrutura do evento. Entre os itens solicitados estão copos de água mineral e cones de sinalização. Por que essas doações são importantes para garantir a realização da corrida com segurança e acolhimento aos participantes?
3: Essas doações são muito importantes para toda a estrutura e organização da corrida. Estamos mobilizando a comunidade para conseguirmos 2.500 copos de água mineral de 200 ml, que serão utilizados para garantir a hidratação dos participantes, além de cones de sinalização de 75 centímetros, nas cores laranja e branco, no valor de R$ 28,00 cada, que contribuirão para a organização do percurso, principalmente para a segurança dos atletas. Por isso, estamos convidando famílias, pastorais, movimentos, empresas e toda a comunidade a participarem dessa campanha. Cada contribuição faz a diferença. As doações podem ser entregues nas comunidades com a equipe do dízimo ou diretamente na secretaria paroquial.
2: A proposta, segundo a organização, vai além da realização de uma prova esportiva. A iniciativa também busca fortalecer a participação da comunidade e contribuir com as famílias atendidas pelas ações sociais. Além da atividade esportiva, padre, qual o impacto a organização espera gerar na comunidade e nas obras sociais da paróquia Cristo Redentor?
3: Mais do que realizar uma corrida, queremos proporcionar um momento de união, solidariedade, fraternidade e participação comunitária. A expectativa é aproximar ainda mais as pessoas, incentivar o cuidado com a saúde e principalmente despertar o espírito de partilha e de atenção aos irmãos que mais precisam. No momento da retirada do kit, recolheremos a doação de alimento não perecível. Os alimentos arrecadados serão destinados às famílias assistidas pela Sociedade de São Vicente de Paulo, os Vicentinos. Assim, a nossa corrida vai muito além dos quilômetros percorridos. É o esporte promovendo saúde e convivência, mas também fortalecendo a solidariedade e o compromisso da nossa comunidade com as famílias que mais necessita.
2: E como participar da segunda corrida e caminhada da paróquia Cristo Redentor?
3: Para participar é muito simples. As inscrições para o primeiro lote já estão abertas e podem ser feitas pela plataforma Simpla. O acesso ao link está disponível no Instagram da paróquia Cristo Redentor e também pelo QR Code, o cartaz disponível no quadro de aviso nas comunidades e na paróquia. O kit atleta inclui camisa, medalha, fruta, isotônico, sacochila, número do peito. E lembramos que as vagas são limitadas. Então fica o nosso convite a todos. Venha correr ou caminhar conosco na segunda corrida paroquial Cristo Redentor, Correndo com Cristo, no dia 18 de outubro. Será um momento especial de esporte, saúde, fé, solidariedade e confraternização. Esperamos por vocês.
2: Este foi Padre Cristol, pároco da paróquia Cristo Redentor de Ipatinga. A segunda corrida paroquial acontece no dia 18 de outubro em Ipatinga. As inscrições para o primeiro lote estão abertas pela plataforma Simpla, com acesso pelo Instagram da paróquia Cristo Redentor. Para a Rede Educadora de Comunicação, repórter Mônica Soares.
1: Valeu, Mônica, 5h43. Gostei do sotaque do padre, mas eu precisava rimar com a corrida de novo, né? Animar com uma corrida de novo. Vocês lembram, vocês que acompanham a Hora do Rush, ano passado foram duas corridas, né? A corrida das Minas e a corrida da Tudo Bom. A corrida das Minas foi tudo legal. Na corrida da Tudo Bom eu quase morri. E não rolou, não. Não voltei. Esse ano participei de uma corrida até agora, gente. Isso é absurdo. Então eu preciso dar um jeito. Eu estive numa corrida, eu apresentei um evento do grupo Max Run, que é o maior grupo de corrida de rua lá de Ipatinga. Foi um evento no Parque Panema, no galpão do Parque Panema. Eu apresentei o evento. Mas não corri, né? Fui no. A gente fez um percurso lá, deu uma volta lá, um treinão, que eles chamam, um longão que eles chamam, né? A gente deu uma volta ali próximo ao Parque Panema, mas eu fui de carro, né? Eu fui no carro de som, precisava filmar, fiz takes lá pra minha amiga, querida amiga Priscila Coelho. 5h44, hora do intervalo aqui na Hora do Rush. Eu vou ali, volto já e você não saia daí.

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0: De volta com a sua hora do Rush, 5 horas e 48 minutos aqui na Rádio Educadora. E a gente fala do seguinte: a gente vai acionar nosso querido comentarista esportivo Matheus Cabral, porque ontem nós tivemos o primeiro jogo das quartas de final da Copa do Brasil, um clássico de peso, um clássico gigante, um clássico de renome, Cruzeiro e Atlético. Foi um bom jogo? Ah, Matheus Cabral vai falar pra gente, mas que o Arroio fez um golaço, isso ele fez. Fala comigo, Matheus Cabral.
1: Alô, Felipe Machado, grande abraço pra você, muito boa tarde aos amigos ligados aqui no programa Hora do Rush. Felipe Machado, discutimos ontem aqui sobre Cruzeiro, Atlético, favoritismo, clássico, terminou empatado em 1-1, pro Galo foi muito melhor do que para o Cruzeiro. O Cruzeiro criou boas oportunidades, até mesmo antes de fazer 1-0 com o golaço do Arroio, o Cruzeiro já havia criado duas oportunidades claras de gol, né? Só que futebol é uma caixinha de surpresas, e o futebol proporcionou uma jogada muito bem trabalhada do Atlético. O Atlético, ele não acha o gol, o Atlético constrói o gol, uma jogada treinada, faz a bola girar de um lado pro outro até ela chegar no Renan Lodi. Então, assim, gente, realmente uma jogada trabalhada, e o Galo marcou muito bem. O Galo foi pra marcar, pra segurar, pra empatar o jogo. Isso é importante e é bom que tenha esse esquema definido pra jogar pro próximo jogo, né? A próxima partida, na terça-feira que vem, o Atlético aí, ele não chega a inverter um favoritismo, mas ele iguala um favoritismo de 50-50. Por que que eu tô dizendo isso? Falava ontem aqui que o Cruzeiro tinha um favoritismo, era favorito a essa partida de ontem, até se classificar, a vencer, a depender do resultado. Como o Atlético não deixou isso acontecer, o Cruzeiro abriu uma vantagem, então fica tudo igual pro próximo jogo. O Cruzeiro tem um grande time, a gente sabe, foi mostrado isso ontem, mas o Atlético agora provou também que esse jogo é uma decisão à parte. Independentemente do que vai acontecer contra o Vitória sábado pelo Campeonato Brasileiro, o Cruzeiro joga contra o Vasco pelo Campeonato Brasileiro sábado também, para que as duas equipes voltem a se enfrentar na terça-feira, às 9 da noite, aí situação invertida. Se ontem o Atlético sofreu, entre aspas, com a pressão cruzeirense, agora na próxima terça-feira, quem vai sofrer essa pressão contrária é o time do Cruzeiro, com a massa atleticana comprando todos os ingressos disponíveis para lotar a Arena MRV em um jogo que está aberto, e o Galo voltar a disputar uma semifinal de Copa do Brasil. Agora, é claro que se a gente for olhar num contexto do jogo, é isso mesmo. Muita gente falando assim: ah, o jogo deixou a desejar. Acredito que não. O clássico, ele é dessa forma, ele é disputado assim. Até porque o segundo jogo, ele tende a ser melhor do que o primeiro. Ah, porque o segundo jogo, ele precisa ser mais aberto. As equipes, uma precisa vencer a outra, então talvez, né? Talvez não. Acredito que na terça-feira que vem teremos um jogo melhor, até taticamente, tecnicamente, do que o jogo que aconteceu ontem no Mineirão, com empate em 1-1. Meu nobre Felipe Machado, grande abraço pra você. Voltaremos durante essa semana, se assim Deus nos permitir, para analisar jogos também do Campeonato Brasileiro, que vai acontecer nesse final de semana. O Galo vai jogar fora, aliás, o Galo joga em casa contra o Vitória, e o Cruzeiro joga fora contra o Vasco. Abraço!
0: Volta com a sua hora do Rush, 5 horas e 52 minutos. Realmente, o Cruzeiro tinha uma leve vantagem ontem, mas deixou escapar, né? Agora é na Arena MRV. Segura na mão de Deus e vai. Vai dar certo. Vai dar bom. 5h52, a gente fala agora do seguinte: a Associação Solidariedade Brasil Togo, a SBT de Coronel Fabriciano, está com vagas abertas para o 60 Mais Net 2. Gente, esse projeto é muito legal. É um projeto gratuito de inclusão digital voltado a pessoas com 60 anos ou mais. Você que tem uma tia, você que tem uma avó que não sabe, ou tua mãe que não sabe mexer no celular, fica em dúvida com as coisas no telefone. Olha que legal. As oficinas ensinam o uso do celular, de aplicativos, internet, redes sociais e serviços digitais de forma prática, acessível e acompanhada. E eles dão dicas também para não cair em golpe na internet. A assistente social da SBT, a Danúbia Vieira, destaca que a inclusão digital está diretamente ligada à autonomia e à participação social. Ouve aí.
2: Falar para vocês sobre o projeto 60+.net. Esse projeto, ele é um projeto de inclusão voltado para a pessoa idosa. E nós, dentro desse projeto, ensinamos de uma forma muito prática, respeitando o limite de cada participante, a utilizar o celular, bem como seus aplicativos, as ferramentas digitais que fazem parte aí da nossa rotina. E os participantes, nessa linha de raciocínio, eles vão aprender as coisas básicas, de fato, a como mexer no celular, enviar mensagem, fazer chamadas de vídeo, né, recursos que vão facilitar o dia a dia deles, bem como também trazer para a pessoa idosa mais segurança e independência a usar a tecnologia. Dentro da associação, nós já tivemos outras edições e é um projeto que ele, de fato, ele auxilia o idoso no seu dia a dia, porque o que parece ser muito fácil para um, o outro tem dificuldade. Então, a gente tenta diminuir cada vez mais essa barreira e trazendo para eles autonomia e principalmente essa segurança para ser um mecanismo mesmo de comunicação, de quebra de isolamento social e estar aí conectado com tudo que o mundo oferece. E aproximar também famílias, porque é muito importante esse contato que eles têm a partir do projeto com seus filhos, com seus netos. É muito lindo de acompanhar. E para quem tem interesse ou ficou na dúvida, quer saber mais do projeto, pode entrar em contato conosco. Nosso contato telefônico é o 031 972 05 5623, inclusive é o nosso WhatsApp lá da associação, e também pode estar comparecendo lá na sede no horário de 9 às 11, de segunda a quinta. E o nosso endereço é Avenida Rubens Siqueira Maia, número 674, no centro de Coronel Fabriciano. As inscrições abriram nessa semana e, como é um projeto que tem a vaga limitada, eu sugiro que você que está ouvindo essa entrevista, que nos procure para realizar a sua inscrição, pois 50% das vagas já foram preenchidas.

6:55. Viu que legal que é o projeto? Bacana, a Associação Solidariedade Brasil Toco. Só você procurar eles lá no Instagram que você consegue fazer a inscrição aí. Lembrando que as vagas são limitadas, tá? Vamos dar uma olhada no... trânsito. Deixa eu ver se a situação lá na Pedro Linhares Gomes melhorou. Olha, menino, não é que melhorou? Então, o trânsito estava lento ali a partir do shopping Vale do Aço, agora está um pouquinho para frente, está na altura ali do posto de gasolina, entre o posto ali e a estação ferroviária, saída para 381 para Valadares continua tranquila, e a 458, a chegada ali para quem está vindo de Caratinga, vindo do aeroporto, está com o trânsito lento, principalmente ali entre o viaduto da linha férrea e a rotatória da Praça Caratinga. A gente vai para Fabriciano, deixa eu ver o trevo, se a situação do trevo melhorou. Não, o trevo continua do mesmo jeito. Destacando aqui Tancredo Neves, rua de ligação, e ali em frente à rodoviária velha, para quem vai acessar o Meloviana. A alça, que continua em destaque, é a que liga a Magalhães Pinto a Tancredo Neves, sentido Ipatinga. Eu não falei da Rubens Siqueira Maia. Ah, não, Rubens Siqueira Maia tá com trânsito tranquilo nesse momento. A chegada, para quem tá na Ponte Nova, sentido Fabriciano, entrando ali na rua Piracicaba, é que tá com trânsito lento neste momento. Deixa eu aproveitar o meu... Ah, não, eu tenho a Timóteo aqui para destacar aqui, a antiga 128 também com trânsito carregado até a primeira rotatória ali, para quem vai acessar o Eldorado ou Santa Maria. Tem também aqui, lembrando, tá rolando uma obra da Copasa ali na área Barroso, tá com trânsito lento ali na altura do início do Serenata. Lá na Belo Horizonte, olha, o trânsito melhorou, tá? Na Belo Horizonte ali entre a portaria 3 da Peran e o semáforo da Sinterização, melhorou, mas segue tranquilo até a ali a alça da BR 381. Deixa eu ver aqui. Ah, não, mas eu não vou afirmar isso não. Não. Deixa eu confirma primeiro. Apura. Deixa eu fazer o seguinte, 5:58, tô caminhando pro final aqui. Quero agradecer demais a sua audiência qualificada aí do outro lado, seja do rádio, seja do site, seja do nosso aplicativo ou do nosso canal no YouTube. A gente promete voltar amanhã, quinta-feira, a partir das 5 da tarde, aqui na Hora do Rush. 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A gente encerra a Hora do Rush desta quarta-feira, desejando um excelente final de noite para você. Amanhã, quinta-feira, a gente tá de volta aqui a partir das 5 da tarde. Você continua na programação da Educadora. Daqui a pouco tem Marcos Pereira e a segunda parte do Educadora Toca. Fui!

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anjo do Senhor anunciou a Maria, e ela concebeu do Espírito Santo. Ave Maria, cheia de graça, o Senhor é convosco. Bendita sois vós entre as mulheres, e bendito é o fruto do vosso ventre, Jesus. Santa Maria, Mãe de Deus, rogai por nós, pecadores, agora e na hora da nossa morte. Amém. Eis aqui a serva do Senhor, faça-se em mim segundo a vossa palavra. Ave Maria, cheia de graça, o Senhor é convosco. Bendita sois vós entre as mulheres, e bendito é o fruto do vosso ventre, Jesus. Santa Maria, Mãe de Deus, rogai por nós, pecadores, agora e na hora de nossa morte. Amém. E o Verbo se fez carne e habitou entre nós. Ave Maria, cheia de graça, o Senhor é convosco. Bendita sois vós entre as mulheres, bendito é o fruto do vosso ventre, Jesus. Santa Maria, Mãe de Deus, rogai por nós, pecadores, agora e na hora de nossa morte. Amém. Rogai por nós, Santa Mãe de Deus, para que sejamos dignos das promessas de Cristo. Oremos. Derramai, ó Deus, a vossa graça em nossos corações, para que, conhecendo pela mensagem do anjo a encarnação do vosso Filho, cheguemos por sua paixão e cruz à glória da ressurreição. Por Cristo nosso Senhor. Amém. Glória ao Pai, ao Filho e ao Espírito Santo, como era no princípio, agora e sempre.

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14: Na primeira do Vale, 6:05. Confira aí, 6:05. Boa noite com alegria. Marcos Pereira te fazendo companhia.
15: Boa noite.
14: E aí, tudo tranquilinho? Como é que foi sua manhã? A sua tarde foi boa também? Quero saber, porque se depender de mim na sua noite, meu amigo, só vai ter sorriso, só vai ter alegria, só vai ter música de qualidade e muita informação. Começando a partir de agora, a segunda parte do programa Educadora Toca. Já tô liberando o nosso zap zap para você mandar beijinhos na bochecha de quem você gosta. 99771-4902. Noite maravilhosa de quarta-feira. Espero que você tenha tido um dia tranquilo, um dia de muitos estudos, de muito trabalho, você que está finalizando agora o expediente. Eu estou vendo aqui de frente a emissora, como nós temos um vidro gigante no estúdio, dá para ver lá fora. Pessoal passando com uniforme, tem gente voltando da escola, tem a galera voltando do trabalho, muita gente com o crachá ainda no peito, tem aquele pessoal que está indo para o ponto de ônibus, tem pessoas que estão entrando dentro do seu carro próprio para voltar para casa, tem a galerinha que está caminhando, indo a pé para casa, aproveitando para fazer um cardio, uma caminhada. Vai com Deus, bom descanso, vem comigo, a partir de agora, muita música pra você, só pra contrariar.

Rogério e Regiane. Mala vazia. 6:12, confira aí, 6:12. Já vou mandar abraços pro pessoal do Zap Zap. Jiquerson José, do bairro Betânia, em Ipatinga. Jardel da Silva, Córrego do Paraíso, Zona Rural de Ubaporanga. Minha amiga querida de todos os dias, Eva Mendes, do bairro Nossa Senhora da Penha, Fabriciano. Obrigado, Eva, pelo carinho, pela audiência. Beijinhos na bochecha. Engenheiros do Havaí.

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0: 6:16, confira aí, 6:16. Mensagem chegando aqui no nosso Zap Zap, tá mandando um recadinho muito especial, minha querida amiga Nelcina Alves, Serra dos Cocais, Fabriciano. Fala comigo, Nelcina.
1: Boa noite, meu amigo.
0: Boa noite, querida.
1: Pereira, boa noite, tudo bem com você?
0: Beleza pura, sem mistura. E aí, como é que estão as coisas?
1: Aqui tá tudo bem.

0: graças a Deus.
1: Choveu?
0: Deu uma chuvinha, né?
1: Coisa boa.
0: Refrescou bastante.
1: Pois é, todo mundo da região falando que caiu água em alguns pontos. Começou com a minha amiguinha que todos os dias participa, mandando mensagens aqui no programa, Heloísa Germano, do bairro Contente, em Fabriciano. Aí disparou, todo mundo falando que choveu na sua região. Aqui no centro, nem uma gotinha.
0: E passa a música pra mim aí.
1: Qual?
0: A música com o Daí José. Eu vou tirar você desse lugar.
1: Essa é bonita demais. Tá. Obrigado, tá? Pelo seu carinho, pela sua audiência. Sempre ouvindo, curtindo aí a nossa programação, minha amiguxa. Valeu, Nelsina! Eu vou tocar essa música pra você agora. Eita, moda que machuca.

felizes para sempre. 6:23, confira aí, 6:23. Hora de mandar alô e agradecer algumas pessoas lindas que estão acompanhando a nossa programação. Eu começo falando o nome da Elza Maria, do Gávea em Fabriciano, Maria das Graças, minha amiga do Santa Terezinha 2 em Fabriciano, e o André Antunes, o André aqui, ó, do centro de Fabriciano, tá curtindo, tá acompanhando a nossa programação. Muito obrigado pela audiência. 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
1: 6:30.
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1: 6:35, confira aí 6:35. Tá na hora de notícia, tá na hora de informação. Está chegando a jornalista Mônica Soares.
15: A Associação Solidariedade Brasil Togo está com vagas gratuitas abertas para oficinas de inclusão digital destinadas a pessoas com 60 anos ou mais em Coronel Fabriciano. O projeto 60+.net2 ensina de forma prática e acompanhada como utilizar o celular, aplicativos, internet, redes sociais e serviços digitais. Durante as oficinas, os participantes vão aprender, por exemplo, a usar melhor o WhatsApp, fazer chamadas de vídeo, acessar serviços pela internet, realizar compras online com mais segurança e identificar possíveis golpes virtuais. A proposta é ajudar o público da terceira idade a ter mais autonomia e segurança no uso da tecnologia. As inscrições são presenciais na sede da ASBT, que fica na Avenida Rubens Siqueira Maia, número 674, no centro de Coronel Fabriciano. O atendimento para inscrição acontece de segunda a quinta-feira, das 9 às 11 horas da manhã. As vagas são limitadas. Quem quiser mais informações pode entrar em contato pelo WhatsApp 972055623. Repetindo, 972055623. Então, se você tem 60 anos ou mais e quer aprender a usar melhor o celular e a internet, esta pode ser uma ótima oportunidade. E os Estados Unidos suspenderam pedidos de visto de imigração em embaixadas e consulados americanos. A medida faz parte de uma nova iniciativa de treinamento para funcionários consulares, ainda sem calendário definido. Os candidatos que já tinham entrevistas agendadas foram comunicados por e-mail e terão que aguardar a remarcação dos pedidos. Segundo o Departamento de Estado, os treinamentos têm como objetivo preparar os funcionários para avaliar os pedidos de forma mais rigorosa, inclusive identificando estrangeiros considerados suscetíveis de depender de benefícios sociais dos Estados Unidos. A decisão acontece em meio ao endurecimento de política de imigração do governo do presidente Donald Trump, que também já anunciou medidas para revogar vistos e asilo. O plano pode atingir até 200 mil pessoas e, segundo as informações divulgadas, representaria uma das maiores revogações em massa de vistos da história dos Estados Unidos. A suspensão aumenta a pressão sobre os imigrantes e requerentes de visto, que agora terão que esperar novas orientações do governo americano para o andamento dos processos. Para a Rede Educadora de Comunicação, repórter Mônica Soares.
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1: 6:38, confira aí 6:38. Um abraço pra você que tá no trânsito ouvindo o programa. Atenção aí, hein? Vai devagar, calma, respeita a sinalização da via, o limite de velocidade, tá nas placas aí, é só ficar atento. Quando vê o sinal vermelho, o que que você tem que fazer? Vai reduzindo a velocidade, para no sinal. Tem pessoas que de longe ficam olhando. Se ele percebe que o sinal vai fechar, ele acelera e passa a milhão. Não faça isso, é um perigo. Você não vai perder nada por ficar alguns minutinhos parado ali aguardando o sinal abrir. É melhor você esperar. Combinado? A sua vida e a vida dos outros está em jogo e merece respeito. Olhe nos retrovisores, eu sempre bato aqui nessa tecla, se tem um retrovisor no veículo é para usar, então olha e dê seta, porque o que tem de motorista na nossa região que não dá seta, ela só serve de enfeite no veículo, não é brincadeira, e a seta pode salvar uma vida, porque você vai sinalizar a sua intenção, e quem tá vindo atrás vai, opa, ele vai virar, a pessoa já sabe que não pode fazer o mesmo percurso que você e pode dar uma segurada ali, pisar um pouquinho no freio para aguardar você fazer a sua conversão. 6:40. Charlie Brown Júnior.

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6: 6:49, confira aí 6:49. José Menino, do bairro Quitandinha, em Timóteo, ouvindo o programa. Luciana Soares, do Meloviana, em Fabriciano. E Jandira Arruda, do Surinam, em Fabriciano. Muito obrigado pela audiência, pelo carinho. Camisa 10 e Hugo e Guilherme.
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0: versão em português de Hey Jude, gravada por Kiko Zambianchi em 1989. É um dos covers mais icônicos do pop rock brasileiro. A canção estourou em todo o país ao fazer parte da trilha sonora da novela Top Model da Rede Globo, embalando o romance dos personagens principais. Abraços com muito carinho para essa galera que todos os dias participa. Chegou mensagem no zap da Rosana Araújo, do Silvio Pereira 1 e Fabriciano. Boa noite, meu amigo. Estou ligadinha nessa rádio maravilhosa. Mensagem da Rosana. Obrigada, amiga.
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0: Na primeira do Vale, 7:04, confira aí, 7:04. Um alô carinhoso para todos os caminhoneiros que estão curtindo o nosso som, obrigado pela audiência, vai dentro do caminhão ouvindo o programa. No Vale do Aço ouve na sintonia 91,7 no rádio, ou se você sair do nosso alcance indo para outro estado, aí é só ouvir no telefone, no aplicativo Rede Educadora. Bom demais, obrigado pelo seu carinho, por você sempre colar a orelhinha no rádio e acompanhar a nossa programação. Ana Castela.

Diego e Vitor Hugo, Tubarões, 7:09, confira aí 7:09. Ana Maria, Centro de Fabriciano, ouvindo o programa. Irene Lopes, caladinho em Fabriciano. E Alzira Assis, do Cachoeira do Vale, em Timóteo, obrigado pela audiência. Biquíni Cavadão.

0: Trio Parada Dura. Seu Polícia. Eu gostei dessa versão do Trio Parada Dura, porque a música explodiu com a dupla Zé Neto e Cristiano, você sabe disso. Mas o trio fez um papel muito bonito na interpretação dessa canção. 7:16.
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2: Olá, e o papo aqui hoje é sobre CNPJ e CPF. Que tanto que você cuida da sua saúde? A saúde do dono, da dona da empresa, está diretamente relacionada com a saúde da empresa. Existe uma frase que diz o seguinte: não existe CNPJ forte com CPF fraco. Então, você aí que está literalmente se matando para conduzir a sua empresa, pode ter certeza que uma hora a sua empresa também vai se implodir, ela vai deixar de existir. Não existe CNPJ forte com CPF fraco. Então, meu caro, minha cara, se você tem uma empresa, a prioridade também deve ser cuidar da sua saúde física e mental. E aquilo que te custa a sua paz, está custando caro. Então, reveja a gestão da sua empresa e priorize ter tempo para cuidar de você e da sua família. Valeu e até a próxima.
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4: 7:19, confira aí, 7:19. Tá chegando o programa que fala tudo sobre o universo automobilístico.
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5: O automóvel está na estrada, sofre um acidente, capota e seus ocupantes saem ilesos. Sabe qual o comentário que toda a imprensa sempre faz nesses casos? Um verdadeiro milagre, o carro capotou várias vezes e os passageiros quase nada sofreram e saíram ilesos do seu interior. Quer saber? Milagre uma ova. Os passageiros saíram ilesos graças às milhares de horas que os engenheiros da indústria automobilística se dedicaram ao objetivo de proteger ao máximo os ocupantes do carro no caso de um acidente. E não são apenas os airbags, mas uma carroceria projetada para, no caso de um impacto, ela se deformar na frente e na traseira, porém protegendo o habitáculo dos ocupantes.
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4: 7:21, confira aí, 7:21. Edson Hudson.

0: Capital Inicial. Fogo. 7:29, confira aí 7:29. Abraços pra Ana Lúcia do Limoeiro em Timóteo e a Alice Pereira, minha amiguinha do Surinã em Fabriciano, curtindo o nosso som.
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3: 7:31, confira aí 7:31, tá na hora de passar no nosso portal e trazer alguns destaques para você. Vou falar 3 destaques, radioeducadoramg.com.br. Entre agora no nosso portal, lembrando que eu vou ler só o comecinho da matéria, para ler todo o texto é só acessar o portal que mais cresce, que mais faz sucesso no Vale do Aço. Primeiro destaque, mau cheiro em Ipatinga. Usiminas e Cenibra dizem não ter identificado desvios em operações. Moradores de diferentes bairros de Ipatinga relataram nas redes sociais o mau cheiro percebido desde a madrugada desta quarta-feira, dia 26. As primeiras mensagens sobre o odor começaram a circular por volta das 4 da manhã. Procuradas pelo portal Educadora, Usiminas e Cenibra informaram que realizaram verificações em seus processos e sistemas de monitoramento, mas não identificaram indícios de ocorrência fora dos padrões normais de operação que pudessem estar relacionadas aos relatos.
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3: Segundo destaque, égua ferida no Ana Moura é submetida à eutanásia após avaliação veterinária em Timóteo. A égua que mobilizou moradores da região da Pelonha, no bairro Ana Moura, em Timóteo, infelizmente foi submetida à eutanásia nesta quarta-feira, dia 26, após avaliação da gravidade de seu estado de saúde, após reportagem da Rede Educadora. Que notícia triste que o ser humano, se é que pode se chamar assim, que abandonou esse animal na situação que ele estava, possa ser localizado e punido pelas autoridades. E se nessa terra não houver justiça para ele, que seja feita a justiça divina. Terceiro e último destaque, pedágio eletrônico da BR-381 agora pode ser consultado pelo app CNH do Brasil. Motoristas que trafegam pela BR-381 no trecho entre Caeté e Governador Valadares já podem consultar as passagens pelo pedágio eletrônico por meio do aplicativo CNN do Brasil. A ferramenta reúne informações sobre tarifas em aberto, prazos e situação dos pagamentos. Tá aí para você 3 destaques do nosso portal radioeducadoramg.com.br. Conforme eu anunciei, li só o comecinho, porque para ler a matéria completa a gente quer que você passe, vai lá no nosso portal, fique à vontade, tem muitas outras matérias, compartilhe nos seus stories, envie nos grupos de WhatsApp que você participa o link das nossas notícias. radioeducadoramg.com.br.
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3: 7:34, confira aí 7:34.

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4: 7:47, confira aí 7:47, agradecendo a audiência da Maria Aparecida do Centro de Timóteo. Alô, galera de Timóteo, muito obrigado a todos vocês pela audiência, pelo carinho. Esse pessoal tem um amor muito grande pela educadora e eu fico emocionado, né? Com o carinho dessa turminha que cola com a gente. Fiduma e Jeca.

0: bonita voz de Tatal Araqueto. Assim será. 7:53, confira aí 7:53. José Fernandes do São Domingos em Fabriciano, ouvindo o programa, obrigado pela companhia. Deixa eu mandar um beijinho na bochecha aqui da minha amiguinha Graziana Pereira do Mangueiras em Fabriciano. Ótima noite pra você. Obrigado quem tá em casa descansando nessa noite de quarta-feira. Quero agradecer a audiência também da turma que tá no boteco, tem muita gente no barzinho. Mas Marcos, ir pro bar na quarta-feira, meu amigo, tem aquela turma que não quer saber qual é o dia da semana, não. E se, por exemplo, segunda-feira é um dia difícil, aí passa a terça, na quarta a pessoa já quer começar a dar uma relaxada, tomar uma boa bebida. Poxa, ninguém é de ferro, né? Maiara e Maraíza e Marília Mendonça.
1: Ô, Maraíza, eu tô preocupado.

0: amigos da HP. Condomínio fechado.
1: Eu só sei que funcionou, me pegou,
0: Abraço pro José Carneiro do Centro de Timóteo. Alô, galera de Timóteo, obrigado a todos pela companhia. Carlito Diogo, do Caladinho em Fabriciano, tá ouvindo a gente também.

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1: Na primeira do Vale, 8:03, confira aí, 8:03. Helena Rosa do Esperança em Ipatinga ouvindo o programa, e o João Eustáquio do bairro São Geraldo em Fabriciano. Agora eu vou falar o número do WhatsApp bem devagar, para dar tempo de quem ainda não salvou na agenda fazer isso nesse momento. 99771-4902. De novo, 31 DDD, 99771-4902. Manda um zap, é hora de você interagir e participar comigo. Você tem até às 8:15, portanto, faltam aí 13 minutinhos pro programa acabar. E eu quero a sua interação. Vem comigo, fico feliz demais com a sua participação, com seu alô, com seu beijinho. É você que faz o programa junto comigo nessa noite maravilhosa. Com você, tudo é perfeito. Um banquete, um prato feito.

0: Herbalistas. Velha infância. Oito horas 14 minutos, confira aí, 8:14. Momento final do programa, acabou-se o que era doce, mas eu volto amanhã se Deus quiser. Muito obrigado pela audiência, grande abraço pra você, beijinhos na bochecha, vem aí a voz do Brasil.
1: Federal que movimentaram o país no dia de hoje.
2: Olá, boa noite.
1: Boa noite para você que nos acompanha em todo o país.
2: Quarta-feira, 26 de agosto de 2026.
1: Vamos aos destaques do dia.
2: Defesa de crianças, adolescentes e mulheres no ambiente digital.
1: Discord é acionado na justiça por falhas na proteção de menores.
2: Ação civil pública foi apresentada pela Advocacia Geral da União. Graziele Bezerra.
1: A ação civil pública cobra que a plataforma Discord adote medidas efetivas para a proteção de crianças, adolescentes e mulheres no ambiente digital. O combate a crimes cibernéticos e as ameaças no ambiente digital contam com o apoio do CyberLab, Laboratório de Operações Cibernéticas.
2: Quem conversou com a gente sobre o assunto foi o coordenador, delegado Alessandro Barreto.
3: O CyberLab está ajudando as polícias estaduais a identificar a pessoa se achava acima de qualquer suspeita e se escondia por detrás de conexões de internet.
1: Atenção, diretores e professores de escolas públicas.
2: Está na hora de escolher os livros didáticos que serão utilizados em sala de aula a partir do ano que vem. Thaís de Araújo.
4: A seleção deve ser feita com a participação da equipe escolar, levando em consideração a proposta pedagógica, as características e as necessidades da comunidade.
1: Hoje, na apresentação da Voz do Brasil, eu, Luciana Vasconcelos e Luciano Seixas.
2: E acompanhe a gente ao vivo, acesse radioblog.ebc.com.br ou o canal Gov na sua TV aberta.
1: A arrecadação do governo federal chegou a 289 bilhões e 300 milhões de reais no mês de julho.
2: Um aumento de quase 9% em relação a julho de 2025.
1: O mês foi marcado pelo desempenho favorável de setores como indústria, serviços e arrecadação de impostos.
5: Na comparação com julho do ano passado, o resultado representa crescimento real de quase 9%, já descontada a inflação. Entre os fatores que contribuíram para o resultado estão o aumento da arrecadação da Previdência Social e o crescimento das receitas com PIS e COFINS associado ao aumento das vendas. Destaca Claudemir Malaquias, chefe do Centro de Estudos Tributários e Aduaneiros da Receita Federal.
6: Os fatores que contribuíram para o resultado do mês de julho, na comparação com o mesmo período do ano passado, foram os seguintes: o desempenho da indústria, um crescimento de 1,05%. A venda de bens, um crescimento de 4,93%. A venda de serviços, um crescimento de 2%. A massa salarial teve um crescimento nominal de 10,19% em relação ao ano passado. E o valor em dólar das importações, um crescimento de 12,16%.
5: O desempenho também é positivo no acumulado do ano. De janeiro a julho, a arrecadação chegou a 1,876 bilhões de reais. Em valores corrigidos pela inflação, o crescimento foi de quase 7% em relação ao mesmo período de 2025. Reportagem Pablo Mundim.
2: O Índice Nacional de Preços ao Consumidor Amplo 15, o IPCA 15, considerado uma prévia da inflação oficial do país, ficou em menos

0: 0,4% no mês de agosto.
1: Contribuíram para o resultado os setores de habitação, com queda de 1,41% nos preços, transportes com redução de menos 1% e alimentos e bebidas com queda de 0,57%.
0: No setor habitação, o destaque foi para a redução no valor da conta de luz e nos transportes, a queda no preço da gasolina.
1: Já no setor de alimentos e bebidas, os destaques ficaram por conta do tomate, batata inglesa, cenoura e café moído, que ficaram mais baratos no período.
0: Crianças e adolescentes estão no centro de uma ação civil pública contra a plataforma de comunicação Discord.
1: O motivo são possíveis falhas na proteção desse público, que teriam resultado em crimes e situações de violência.
0: A ação prevê obrigações para que a empresa aprimore mecanismos de prevenção e proteção.
2: A ação civil pública cobra que a plataforma Discord adote medidas efetivas para a proteção de crianças, adolescentes e mulheres no ambiente digital. Voltada inicialmente para as comunidades de games, hoje a ferramenta é usada por públicos variados e permite o compartilhamento de textos, arquivos de voz e vídeo e transmissões de modo público ou privado. Porém, segundo o governo, tem apresentado falhas na segurança e mecanismos de proteção a menores, como explica o advogado-geral da União, Jorge Messias.
3: Não há, por parte da plataforma, a adoção de requisitos mínimos estabelecidos na legislação brasileira, em especial no ECA digital, e a ausência dessa rede de proteção tem levado a situações de ordem absolutamente criminal, envolvendo crianças, adolescentes, mulheres e animais. Tentamos, por 2 semanas, construir um termo de ajustamento de conduta. A empresa, num primeiro momento, demonstrou o interesse de assumir compromissos significativos com o Estado brasileiro, mas, infelizmente, recusou a assinatura do termo no último momento.
2: O fato mais grave e recente envolvendo a plataforma foi a morte de uma adolescente de 13 anos no Mato Grosso do Sul, que tirou a própria vida durante uma transmissão ao vivo pelo Discord. O secretário nacional de Direitos Digitais, Vitor Fernandes, diz que a plataforma demorou a agir, mesmo quando foi notificada.
4: Essa live durou mais de 2 horas, ela começa por volta de 2h20 da manhã, 4h15 da manhã, já completando quase 2 horas, servidor foi derrubado. As contas dos investigados envolvidos só foram banidas da plataforma 24 horas do ocorrido.
2: O ministro da Justiça e Segurança Pública, Wellington César Lima e Silva, lembrou que as plataformas digitais devem se adequar ao país.
5: É uma resposta que busca fazer valer que qualquer plataforma nacional ou estrangeira não venha a descuidar dos limites impostos pela lei.
2: A ação pede que a plataforma reforce os mecanismos de controle parental, amplie a cooperação com autoridades brasileiras e implante sistemas que identifiquem situações de riscos para menores. É exigida ainda a criação de mecanismos específicos de detecção e moderação de conteúdos com práticas de maus tratos, violência, mutilação e crueldade contra animais. A plataforma tem até 15 dias para se adequar, sob pena diária de R$500 mil. Também é pedida a condenação da empresa em R$500 milhões por dano moral coletivo, valor que poderá ser revertido ao Fundo de Defesa de Direitos Difusos. Reportagem Graziele Bezerra.
1: Crianças e adolescentes devem ser orientados sobre os riscos existentes na internet e estimulados a conversar com adultos de confiança sempre que sentirem desconfortáveis durante interações online.
0: Caso alguém solicite sigilo sobre conversas, fotos ou qualquer outro conteúdo, o fato deve ser comunicado imediatamente aos pais ou responsáveis.
1: São orientações do delegado Alessandro Barreto, coordenador do CyberLab, o Laboratório de Operações Cibernéticas ligado ao Ministério da Justiça e Segurança Pública.
0: Em entrevista à Voz do Brasil, o delegado falou comigo e com a Mariana Jungmann sobre a atuação do CyberLab no combate a crimes cibernéticos e ameaças no ambiente digital. Vamos ouvir.
6: Delegado Alessandro Barreto, bem-vindo à Voz do Brasil, um prazer ter o senhor conosco aqui. Vamos falar então sobre o CyberLab, o trabalho de inteligência que ficou com pensado nele a partir da sua criação? Explica para o nosso ouvinte que trabalho é esse.
7: Bom, é bom estar aqui com vocês, obrigado pelo convite. Bom, o que o CyberLab faz? O CyberLab é uma unidade da Secretaria Nacional de Segurança Pública, e ele é um laboratório de operações cibernéticas. A pessoa acha que é até um super laboratório, estilo Matrix, mas não, nós temos lá policiais capacitados, a grande parte do time são de meninas cybergirls, então assim, são as meninas que fazem um trabalho espetacular nessa área, e essa unidade ela apoia as polícias estaduais trazendo informação qualificada para ajudar em diversos contextos, como por exemplo no enfrentamento a fraudes eletrônicas, em ameaças contra escolas. Então tem esse trabalho qualificado que ajuda certamente a salvar vidas e a evitar tragédias.
0: Quais são os crimes mais identificados pelo laboratório e nesse contexto o que tem chamado mais atenção?
7: Bom, o que a gente tem visto aí nos últimos anos e principalmente pós pandemia, a migração do crime do espaço físico para o espaço virtual. Então a gente tem visto um aumento considerável de crimes, principalmente envolvendo fraudes e golpes online, como invasão de conta de WhatsApp, de redes sociais, Força Central. A gente tem visto isso muito. Nós temos visto também vários problemas, principalmente o extremismo digital, crimes de ódio. Eu fico indignado como um policial e principalmente como cidadão. Muita misoginia, um ódio contra mulheres e meninas que dá nojo, que dá asco dessas pessoas. Então a gente tem visto muito esse contexto também. E de maneira geral, a gente tem visto o crime migrar da rua para a internet. E nesse contexto, o CyberLab está ajudando as polícias estaduais a identificar pessoas que se achavam, a pessoa se achava acima de qualquer suspeita e se escondia por detrás de conexões de internet.
6: Bom, o senhor mencionou crimes como fraudes, né? Estelionatos e tal. Esses a gente já imagina quem são as pessoas por trás, são os bandidos comuns, vamos dizer assim. Mas o senhor mencionou também crimes de ódio, crimes de misoginia. Quem são as pessoas por trás desses crimes e qual é o perfil dos criminosos e das vítimas, delegado?
7: Isso, bom, o perfil das vítimas, boa parte, principalmente relacionada a crimes de ódio, a gente encontra de mulheres, meninas, entendeu? Às vezes até meninas novas, adolescentes. E o criminoso, o que a gente tem visto antigamente, que eu falo, há pouquíssimos anos, porque muda muito rápido na internet, a gente via maiores aliciando menores para cometer delitos. Hoje a gente já está vendo menores aliciando menores para cometer delitos. Quando se fala de internet, de uma maneira geral, quando vai se tratar de vítimas de fraudes, antes falava que o pessoal idoso, pessoal com a idade um pouco mais avançada, estava mais suscetível para isso. Hoje é todo mundo, ele pode ser vítima de um golpe. Crimes de ódio, a gente tem visto muitos adolescentes, até crianças com 11, 12 anos fazendo parte de grupos. Isso tem chamado muita atenção, que nós precisamos reforçar o trabalho para identificar ainda mais rápido, e principalmente aqueles que estão por trás do processo de radicalização dos menores.
6: Sim, porque uma criança de 11 anos, ela não chega ao ponto de praticar um crime de ódio na internet sozinha, eu suponho, né?
7: A gente tem visto pessoas desvirtuar redes e serviços que são utilizados. Então, assim, qual é o nosso papel? Identificar essas pessoas. Então, elas utilizam mídias sociais de uma maneira geral, utilizam plataforma para encontrar esses garotos e radicalizar. Então, nosso papel é antecipar cada vez mais, identificar esses grupos e evitar que crianças de 11 anos sejam atraídas para um caminho terrível como esse.
0: A partir do monitoramento, o CyberLab dá um alerta e colabora para o desencadeamento de operações importantes de combate ao crime nesses ambientes, né, digitais. Quais são as operações dessas que contaram com a colaboração do laboratório? Que operações o senhor destacaria, por exemplo?
7: Tem algumas, principalmente a proteção de crianças e adolescentes. Eu vejo pessoas falando, ah, salvamos tantas vidas. Para mim é impossível mensurar isso. Eu só tenho certeza que tragédias foram evitadas, meninas que estavam sendo abusadas online foram libertadas. Aí essas operações, elas nos orgulham muito em fazer parte de um time e a gente trazer ter resultados como estamos salvando vidas. Isso é muito gratificante para mim.
6: Delegado, o senhor mencionou, né, que é um trabalho conjunto com as polícias civis dos estados. Se alguém quiser fazer um alerta para o CyberLab, fazer uma denúncia, como é que essa pessoa pode proceder? De repente, um pai, uma mãe que identificou ali com seus filhos uma situação desse tipo? Enfim, pessoas que queiram fazer algum tipo de alerta para o CyberLab, como é que pode proceder?
7: Eu recomendo que procurem no teu estado canais de denúncia online, é a própria delegacia mais próxima, que quando chegar a informação qualificada, a gente está conversando com as polícias e consegue desencadear essas grandes operações. E um ponto relevante, você falou, é o pai e a mãe. O que a gente tem visto? O pai e a mãe deixa o filho passar 10, 12, 15 horas na internet, não acompanha, e a internet tem muita gente má por trás das conexões. E a criança ou adolescente, ela dá sinais. O pai e a mãe, eles conseguem entender e trazer essas informações para a polícia. Então, quanto mais informação, quanto mais dados chegar, mais pessoas vão ser identificadas e vão ser responsabilizadas. Até porque tem-se aquela impressão que a internet é algo que você fez algo lá e fica impune, não vai ocorrer nada. Muito pelo contrário. As polícias estão cada vez mais preparadas para identificar essas pessoas e responsabilizá-las.
0: Muito bem, nós conversamos com o delegado Alessandro Barreto, coordenador do Laboratório de Operações Cibernéticas, CyberLab. Muito obrigado, delegado, pela entrevista à Voz do Brasil.
7: Eu que agradeço.
1: O Ministério das Relações Exteriores emitiu nota de pesar pelas vítimas dos deslizamentos e inundações que atingiram o Nepal e o Tibete após o terremoto desta quarta-feira.
0: Equipes de resgate continuam as buscas por sobreviventes.
1: Até o momento, não há registros de brasileiros entre as vítimas.
0: A Embaixada do Brasil em Katmandu, no Nepal, e em Pequim acompanham com atenção os desdobramentos da situação.
1: Em caso de assistência consular, o telefone do plantão geral do Itamaraty é 61, código de Brasília, 98260-0610.
0: Aberto o período de escolha dos livros do Programa Nacional do Livro e do Material Didático, o PNLD, que serão usados por alunos do primeiro ao quinto ano do ensino fundamental no período de 2027 a 2030.
1: O prazo vai até 8 de setembro e a seleção deve ser feita de forma coletiva por professores e gestores. Confira na reportagem.
8: O período de seleção dos livros didáticos que serão utilizados por estudantes e professores do primeiro ao quinto ano do ensino fundamental já está aberto. As escolas públicas têm até 8 de setembro para selecionar os materiais que serão utilizados no triênio 2027-2030. A seleção deve ser feita com a participação da equipe escolar, levando em consideração a proposta pedagógica, as características e as necessidades da comunidade. O programa conta com 3 categorias, como explica a coordenadora geral de materiais didáticos da Secretaria de Educação Básica do Ministério da Educação, Jaqueline dos Santos Melo.
9: Na categoria 1, as obras são voltadas para estudantes e professores do primeiro e do segundo ano, com foco na alfabetização. Na categoria 2, as obras são voltadas para o terceiro, quarto e quinto ano, com foco no desenvolvimento. desenvolvimento do letramento e da escrita. Nesse ano, nós temos novidades como o livro regionalizado de história e geografia, a obra de produção de texto e livros voltados para educação digital e midiática. A categoria 3, ela é optativa para as redes e a seleção dela é para obras de língua espanhola e língua inglesa.
8: Antes de registrar a decisão, professores e gestores devem consultar o Guia Digital do Programa Nacional do Livro e do Material Didático PNLD, que reúne informações sobre as obras aprovadas, como resenhas, metodologias, organização dos conteúdos e orientações para a escolha. Depois, a seleção precisa ser formalizada em ata e registrada no sistema PNLD Gestão, com acesso pela conta GovBR. O preenchimento da ata sozinho não conclui o processo. Após o registro, a ata e o comprovante de escolha devem ficar disponíveis em local visível na escola. Em caso de dúvidas ou problemas no acesso, as escolas podem entrar em contato com o FNDE pelo e-mail livrodidático@fnde.gov.br. Reportagem Thaís de Araújo.
0: Instituições públicas do ensino superior e tecnológico que adotam práticas de prevenção e enfrentamento à violência de gênero vão ser reconhecidas com o selo de ambiente acadêmico seguro.
1: A iniciativa do Ministério da Educação vai conceder o título nas categorias ouro, prata e bronze.
0: Podem aderir ao programa instituições federais que atendam aos requisitos do MEC.
1: A diretora de desenvolvimento acadêmico da Secretaria de Educação Superior do Ministério, Lúcia Pelanda, fala sobre a iniciativa.
10: As mulheres já são maioria no ensino superior, então é muito importante criar ambientes cada vez mais seguros e livres de violência. Nesse sentido, o selo é um estímulo para que cada vez mais instituições se juntem a esse movimento de ter instituições verdadeiramente livres de violência.
0: Para mais informações, acesse gov.br/MEC.
1: Estamos no mês da gestante. Nós já falamos aqui sobre a importância de cuidados com a saúde, como tomar vacinas e fazer o pré-natal direitinho para cuidar da mãe e do bebê.
0: Hoje nós vamos falar dos direitos assegurados por lei às gestantes.
1: Estabilidade no emprego, atendimento médico gratuito pelo SUS, prioridade em filas e serviços, e intervalo para a amamentação, além da licença maternidade.
0: Está tudo explicado na reportagem de Luciana Colares de Holanda, que ouviremos agora.
11: Maria Selma Pereira é empregada doméstica em Brasília. Grávida de 8 meses, ela espera a bebê para setembro. E junto com a chegada da filha, vem a licença maternidade de 4 meses, garantida pela carteira assinada. Um direito que Selma não teve nas outras 4 gestações, quando trabalhou na informalidade.
12: Vai ser bem melhor, porque vou acordar, cuidar da neném, né? Ficar os 4 meses em casa. Agora, carteira assinada tá bem melhor agora, porque aí quando você ganhar o bebê, você vai receber, né?
11: No Brasil, as gestantes têm direitos fundamentais garantidos por lei, que se estendem até alguns meses após o nascimento da criança. É proibida a dispensa arbitrária ou sem justa causa da empregada gestante, por exemplo, desde a confirmação da gravidez até 5 meses após o parto. Por meio da licença maternidade, fica garantido o afastamento remunerado de 120 dias para trabalhadoras formais, empregadas domésticas e seguradas do INSS. Elas também têm acesso ao salário maternidade, benefício previdenciário que substitui a renda durante esse período, como explica Márcio Lima, coordenador do Programa de Educação Previdenciária do INSS.
13: O valor pago por esse benefício vai variar o salário mínimo, que é R$ 1.621 atualmente, até o teto do INSS, que vai estar no valor de R$ 8.475,55, a depender da categoria da trabalhadora.
11: Entre as garantias previstas na legislação brasileira para gestantes e mães, também está previsto o direito à liberação do trabalho para realizar consultas médicas e exames. E elas podem ser transferidas temporariamente de função quando a saúde exigir. Os direitos podem ser acessados pelo telefone ou pela internet, de acordo com Márcio Lima, do INSS.
13: Os direitos direitos são acessados através da central telefônica 135, que funciona de segunda-feira a sábado, das 7 da manhã até as 22 horas no horário de Brasília, sendo que recebe ligação gratuita ou ainda através do aplicativo Meu INSS.
11: Além dos direitos trabalhistas, as gestantes contam com atendimento prioritário e acompanhante no parto pelo SUS. Após o retorno ao trabalho, a mãe tem direito a 2 intervalos diários de 30 minutos para a amamentação até o bebê completar 6 meses. Reportagem Luciana Colares de Holanda.
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0: Fique agora com o Minuto do TCU. Em seguida, as notícias do Poder Judiciário e do Congresso Nacional. Boa noite.
1: Boa noite para você e até amanhã. 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
14: 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Você vai ouvir agora notícias do Poder Judiciário.
16: Supremo julga a ação sobre o poder de requisição do Ministério Público da União a órgãos da administração pública.
17: Para o STJ, acesso a sistema com dados contábeis não dispensa dever de prestação de contas de bens em condomínio.
16: Justiça determina que o governo federal e o estado de Sergipe implantem serviço especializado em doenças raras.
17: Boa noite, eu sou Arthur Filho.
16: Eu sou Walter Lima.
17: Supremo Tribunal Federal julga ação sobre o poder de requisição do Ministério Público da União a órgãos da administração pública.
16: O julgamento busca definir até onde vai essa prerrogativa do Ministério Público da União e em quais situações ela pode ser exercida, delimitando se a administração pública é obrigada a atender integralmente ao pedido ou se pode recusá-lo.
17: Administrador de bens em condomínio, ou seja, em copropriedade, deve prestar contas ao outro condômino, mesmo que dados contábeis estejam disponíveis em sistema eletrônico.
16: Essa decisão é do Superior Tribunal de Justiça, o STJ. Fátima Uchoa.
18: Um irmão ajuizou ação contra o outro pedindo a prestação de contas da administração dos imóveis de propriedade comum. A Justiça de Mato Grosso decidiu que o administrador tem o dever de apresentar as contas e a terceira turma do STJ manteve esse entendimento. Segundo a relatora ministra Nancy Andrighi, o interesse de agir pressupõe a existência de controvérsia sobre a prestação das contas e, nesse caso, mesmo havendo sistema que permita o compartilhamento de informações, o administrador deve apresentar as contas de forma especificada e completa.
17: TST manteve condenação em caso de caseiro baleado durante assalto.
16: Empregador terá de pagar indenização por danos morais e materiais. Mila Amaral.
19: Um caseiro levou 3 tiros durante um assalto na fazenda onde ele trabalhava e morava em Cruz Alta, no interior do Rio Grande do Sul. Ele ficou com sequelas e capacidade de trabalho reduzida. O trabalhador entrou na justiça e contou que não foi a primeira vez que a fazenda foi assaltada. E a justiça deu razão a ele. O Tribunal Regional do Trabalho condenou o proprietário a pagar R$30 mil por danos morais e R$70 mil por danos materiais. A fazenda recorreu, dizendo que a culpa era era de terceiros, mas a primeira turma do TST manteve a condenação e destacou que o dono sabia dos assaltos anteriores e mesmo assim não tomou nenhuma providência para aumentar a segurança dos trabalhadores. A decisão foi unânime.
17: Justiça Federal determina que União e o Estado de Sergipe implantem serviço de atenção especializada em doenças raras.
16: Decisão atende a pedidos do Ministério Público Federal em ação. Sabrine Menezes.
20: De acordo com o inquérito civil instaurado pelo MPF, Sergipe possui cerca de 120 mil pessoas acometidas por doenças raras. Dessas, aproximadamente 36 mil apenas em Aracaju e a maioria delas crianças. Com a decisão, o Estado e o município devem organizar e pactuar a linha de cuidado da rede de forma imediata e em até 4 meses. Além disso, Sergipe e Aracaju, junto com a União, têm até 8 meses para habilitar e implementar pelo menos um serviço de atenção especializada em doenças raras, além de estruturar a rede de atenção integral para pessoas com doenças raras. Em caso de descumprimento, foi fixada multa de R$5.000.
17: O Tribunal Superior Eleitoral recebeu um grupo de criadores de conteúdos digitais para uma iniciativa voltada a combater a desinformação sobre as urnas eletrônicas.
16: O encontro se estendeu por toda a tarde dessa terça-feira e foi viabilizado por meio de uma parceria do TSE com a organização Redes Cordiais. Vitor Struck.
21: Juntos, os influenciadores somam 45 milhões de seguidores nas redes sociais. O encontro fez parte da iniciativa Confirma, 30 anos de urna eletrônica, e foi promovido pela organização Redes Cordiais, em parceria com o TSE e com o apoio do YouTube e do TikTok. A programação contou com visitas a espaços importantes do tribunal, como o local onde as urnas ficam armazenadas, o Museu do Voto, e também incluiu uma demonstração detalhada sobre o funcionamento dos equipamentos usados nas eleições. Ao final, os influenciadores participaram de uma roda de conversa com o presidente do TSE, o ministro Cássio Nunes Marques.
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17: A você, uma boa noite.
16: E até amanhã.
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23: Eu sou Paula Groba.
24: E eu sou Humberto Pinheiro.
23: E estes são os destaques de hoje do Jornal do Senado, que começa agora.
25: Governo e Congresso anunciam um acordo para votações prioritárias. Fim da escala 6x1, taxa das blusinhas, terras raras e PEC da segurança pública.
23: Congresso vai analisar 2 medidas provisórias para reduzir impactos das tarifas americanas e alta do petróleo.
25: Projeto cria política nacional para apoiar adolescentes nos anos finais do ensino fundamental.
23: Boa noite.
24: Boa noite.
23: Após encontro com o presidente Lula e o presidente da Câmara dos Deputados, Hugo Mota, o presidente do Senado, Davi Alcolumbre, anunciou as prioridades do Congresso nos próximos dias. Entre os temas citados estão a votação da MP que acaba com a taxa sobre compras internacionais acima de $50. Alcolumbre afirmou que a MP da chamada taxa das blusinhas será votada na próxima semana.
25: Também terão prioridade de votação as propostas de emenda à Constituição que acaba com a escala 6x1 e a PEC da Segurança Pública, que devem ser analisadas pela Comissão de Constituição e Justiça na semana de esforço concentrado do Congresso a partir da próxima segunda-feira. Mais informações com o repórter Pedro Pincer.
26: O presidente do Senado, Davi Alcolumbre, afirmou que votará na próxima semana a medida provisória que acabou com a chamada taxa das blusinhas, imposto de importação de 20% sobre compras internacionais de até $50. O texto, segundo o senador, será analisado na Câmara e no Senado antes de perder a validade. Caso a votação não ocorra, o imposto voltará a ser cobrado em 9 de setembro. Alcolumbre reafirmou que a medida será pautada no esforço concentrado previsto para ocorrer entre 31 de agosto e 4 de setembro.
27: Nós vamos deliberar e tornar ela virar lei para proteger milhões de brasileiros que usam desse instrumento para adquirir produtos qualidade de vida melhor.
26: Alcolumbre também disse que a Comissão de Constituição e Justiça vai analisar na próxima semana as propostas de emenda à Constituição que tratam da segurança pública e do fim da escala 6x1. Davi afirmou estar em contato frequente com o relator da mudança na escala de trabalho, senador Omar Aziz, do PSD do Amazonas.
27: Tenho a compreensão da importância da matéria, me disse que já está construindo um relatório para ser apresentado na próxima quarta-feira na Comissão de Constituição e Justiça.
26: Outra proposta que deve ser pautada na semana que vem é a que cria uma política nacional para os minerais críticos e estratégicos.
23: E o relator da PEC da Segurança Pública, senador Rogério Carvalho, do PT de Sergipe, anunciou que o texto não deve sofrer mudanças no Senado.
25: Já aprovado na Câmara, a proposta está na Comissão de Constituição e Justiça. Repórter Herman Kulitz.
2: O texto altera diversas regras da Constituição para ampliar a atuação da Polícia Federal, endurecer o combate às facções e milícias e reforçar o financiamento do Fundo Nacional de Segurança Pública e do Fundo Penitenciário Nacional, além de aumentar a integração e a cooperação de sistemas e órgãos de segurança pública. Em análise na CCJ, a proposta recebeu diversas emendas, como a do senador Sargento Reginauro, do PSDB do Ceará, que recomendava que os homicídios praticados por organizações criminosas não fossem julgados pelo Tribunal do Júri. Já a emenda do senador Hamilton Mourão, do Republicanos do Rio Grande do Sul, defendia a previsão de um sistema de informação sobre antecedentes criminais. Ambas foram rejeitadas, com o entendimento do relator de que não cabe a implementação dessas mudanças no texto constitucional. Além disso, na opinião do senador, alterar o que já foi aprovado pelos deputados somente atrasaria medidas que precisam ser tomadas contra a criminalidade organizada e iria na contramão da expectativa da sociedade. Porém, as modificações podem ser apresentadas na Comissão de Constituição e Justiça até a discussão final da matéria. O texto ainda precisa ser aprovado em 2 turnos no plenário do Senado. Se passar sem alterações, será promulgado e começa a valer. Havendo qualquer mudança, a matéria deverá retornar para a Câmara dos Deputados.
23: O Congresso também vai analisar 2 medidas provisórias editadas pelo governo federal para tentar reduzir os impactos das tarifas americanas e da alta internacional do petróleo.
25: As 2 medidas provisórias já estão em vigor, mas precisam ser aprovadas por deputados e senadores para continuar valendo. Repórter Patrícia Oliveira.
3: Uma das medidas permite que empresas afetadas pelas novas tarifas impostas pelo governo americano prorroguem por até 1 ano o cumprimento de compromissos de exportação, com a suspensão de tributos. Já a outra medida libera R$3 bilhões para subsidiar a produção e a importação de diesel e gasolina, diante dos efeitos dos conflitos no Oriente Médio sobre o preço do petróleo. Para Carlos Pio, professor de Relações Internacionais da UNB, as medidas são importantes neste momento de emergência, mas o país precisa também adotar estratégias a longo prazo.
4: A gente precisa aumentar a produtividade da economia como um todo, é reforçar as qualificações dos trabalhadores, ampliar o comércio com os outros parceiros de qualquer lugar do planeta, em qualquer setor.
3: As 2 medidas provisórias já estão em vigor, mas precisam ser aprovadas por deputados e senadores para continuar valendo.
23: A adolescência é uma fase de muitas transformações e desafios que podem refletir diretamente no desempenho e na permanência dos estudantes na escola. Para apoiar o desenvolvimento dos alunos nessa etapa da vida, um projeto de lei propõe criar a Política Nacional Escola das Adolescências. A proposta é do senador Camilo Santana, do PT do Ceará, ex-ministro da Educação, e está em análise na Comissão de Educação. Pelo texto, a política será voltada aos anos finais do ensino fundamental, do 6º ao 9º ano. A ideia é tornar a escola escola mais atrativa, acolhedora e conectada à realidade dos adolescentes, com estratégias de apoio técnico e financeiro.
25: A medida também busca reduzir as taxas de reprovação e abandono escolar, especialmente no período de transição para o ensino médio. O senador Camilo Santana destaca ainda a importância da educação em tempo integral. Segundo ele, ampliar a permanência de crianças e jovens na escola pode trazer mais benefícios não apenas para a educação, mas também para a segurança.
5: Porque além de dar oportunidade para o nosso jovem passar o dia na escola, fazer as refeições, praticar esporte, é a maior política de prevenção à violência. É você ter a meninada toda na escola nesse país.
23: O Senado também analisa um projeto que cria o programa Escola Sem Partido. De autoria do senador Magno Malta, do PL do Espírito Santo, a proposta altera a Lei de Diretrizes e Bases da Educação para incluir novos princípios e regras para o ensino. O texto prevê a garantia da pluralidade de ideias, da liberdade de crença e da liberdade de consciência. Também proíbe professores de promoverem em sala de aula determinadas concepções ideológicas ou políticas.
25: A proposta está em análise na Comissão de Direitos Humanos, onde é relatada pelo senador Sargento Reginauro, do PSDB do Ceará. Depois, o projeto ainda deve passar pela Comissão de Constituição e Justiça e pela Comissão de Educação.
6: Eleições 2026.
23: As eleições deste ano vão contar com a participação de mais pessoas idosas em relação a 2022.
25: O aumento segue a tendência de envelhecimento populacional apontada pelo IBGE. Repórter Lana Dias.
7: O número de eleitores idosos cresceu cerca de 14% desde as eleições de 2022. Neste ano, 37 milhões e meio poderão votar. Para aqueles entre 60 e 69 anos, o voto é obrigatório, mas acima dos 70 anos, a participação é facultativa. O senador Fernando Dueire, do PSD de Pernambuco, reforçou a importância do voto da terceira idade.
8: A democracia precisa ouvir todas as gerações. Os mais jovens representam o futuro, mas aqueles que são mais experientes carregam uma parte importante da memória e da construção do nosso país.
7: Para a Dorci Antônia de Carvalho, de 83 anos, a participação não deve se limitar ao voto obrigatório.
9: Eu acho que todo mundo que tem mais de 60 anos, 70 anos, devia continuar votando. Eu tenho certeza, tenho uns amigos também que já combinaram, vão votar.
7: O aumento do eleitorado idoso segue a tendência de envelhecimento populacional no Brasil. De acordo com o IBGE, a população com 60 anos ou mais subiu de 11,3% para 16,6% de 2012 a 2025.
25: Com edição de Paula Groba e trabalhos técnicos Eliseu Caires, o Jornal do Senado fica por aqui. Acompanhe agora as notícias da Câmara dos Deputados. Boa noite.
23: Boa noite e até amanhã.
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10: Comissão analisa projetos que reduzem impacto ambiental de plásticos.
12: Deputados aprovam parecer da subcomissão sobre segmento de estética.
10: Parlamentares apresentam medidas de proteção à criança e adolescente.
13: Boa noite. Jefferson Rodrigues, do PSDB de Goiás, propõe novas obrigações para plataformas digitais no combate à exploração sexual de crianças e adolescentes na internet. Ele explica que o texto cria canais de denúncia e respostas rápidas às vítimas e aos órgãos de segurança.
10: Para facilitar a investigação desses crimes, a proposta de Jefferson Rodrigues inclui mecanismos de preservação de registros, metadados e informações de usuários suspeitos. O deputado avalia que a medida amplia a capacidade de identificar os responsáveis e reunir provas no ambiente digital.
13: Está em análise projeto que cria o Programa Nacional Ampara, voltado à prevenção da violência contra crianças, adolescentes e mulheres nas escolas. A proposta de Helena Lima, do PSD de Roraima, prevê formação de profissionais e articulação entre escolas, famílias e segurança pública.
10: O projeto de Helena Lima orienta estudantes sobre como identificar situações de violência e conhecer canais de denúncia e proteção. Para a deputada, a medida busca fortalecer a cultura de paz e o respeito no ambiente escolar.
0: A punição de crimes contra a dignidade sexual praticados com abuso de autoridade é reforçada em projeto apresentado por Samuel Viana, do União de Minas Gerais. A proposta aumenta pela metade a pena por importunação sexual quando o agressor se valer de posição de supervisão sobre a vítima.
1: Samuel Viana aponta que a mudança alcança relações em ambientes educacionais, esportivos, religiosos, culturais e assistenciais, mesmo sem vínculo formal de emprego. O texto também amplia as situações em que a autoridade exercida sobre a vítima pode elevar a pena dos crimes contra a dignidade sexual.
0: Doutor Ismael Alexandrino, do PSD de Goiás, apresentou o projeto que torna crime dar escondido ou à força substância química que reduz a capacidade de reação de alguém, prática conhecida como Boa Noite Cinderela. De acordo com o projeto, o autor poderá ficar preso de 3 a 6 anos.
1: Doutor Ismael Alexandrino alega que o Brasil ainda não possui tipificação penal específica para essa conduta, o que gera impunidade. Para o deputado, o projeto muda isso ao obrigar a coleta imediata de exames, criar um cadastro nacional de ocorrências e a elaboração de campanhas permanentes de prevenção.
11: Justiça.
0: Está em análise projeto de Fábio Choquete, do União de Santa Catarina, que estabelece restrições ao exercício da advocacia por cônjuges, parentes e sócios de magistrados. De acordo com o deputado, a proposta visa ampliar a transparência e evitar conflitos de interesse.
1: O texto de Fábio Choquete permite que partes questionem o patrocínio de causas diante de possíveis vínculos com magistrados. A proposta ainda estabelece sanções, incluindo a exclusão da OAB para advogados que descumprirem as vedações.
11: Saúde.
0: É de autoria de Juarez Costa, do Republicanos de Mato Grosso, projeto que estabelece diretrizes para o atendimento pelo SUS de mulheres que passam pelo climatério e menopausa. A proposta prevê acompanhamento integral com atuação da atenção primária e acesso a diferentes tratamentos.
1: Juarez Costa ressalta que a matéria prevê também oferta de terapia hormonal pelo SUS quando houver indicação clínica. O deputado acredita que a medida pode reduzir desigualdades no atendimento e ampliar o acesso das mulheres aos cuidados necessários nessa fase da vida.
11: Habitação.
0: Aline Gurgel, do União do Amapá, requer a criação de uma comissão especial para analisar o projeto que trata do financiamento de imóveis urbanos durante situações de emergência sanitária. A proposta suspende as parcelas de financiamentos durante esse período.
1: O projeto também determina que não sejam cobrados juros ou multas durante a suspensão e amplia o prazo para financiamento do Minha Casa Minha Vida. Aline Gurgel lembra que a medida foi apresentada durante a pandemia de Covid-19 para reduzir o impacto da crise sobre as famílias.
0: Milton Vieira, do Republicanos de São Paulo, quer garantir imunidade tributária para entidades esportivas sem fins lucrativos. O deputado defende equiparar essas organizações às instituições de educação e assistência social, desde que cumpram os requisitos previstos em lei.
1: A proposta de Milton Vieira abrange entidades certificadas dos movimentos olímpico, paralímpico, clubístico e educacional. Para o deputado, a imunidade pode fortalecer projetos esportivos, ampliar a inclusão social e contribuir para a formação de atletas e cidadãos.
11: Ciência e tecnologia.
0: Rui Falcão, do PT de São Paulo, apresentou relatório favorável ao projeto que amplia o uso de recursos destinados à ciência e tecnologia para financiar iniciativas inovadoras. Ele recomenda aprovação por considerar que a proposta aproxima a pesquisa científica do setor produtivo.
1: Rui Falcão avalia que a medida pode fortalecer empresas de tecnologia e aumentar a competitividade brasileira. O parlamentar afirma que a parceria entre universidades, empresas e governo contribui para a transformação de pesquisa em produtos e serviços para a população.
11: Economia.
0: A Receita Federal anunciou na Câmara mudanças no programa de compras do exterior para evitar a entrada de produtos irregulares. A repórter Silvia Munhato tem mais informações.
14: Ainda este ano, a Receita Federal deve adotar um sistema que vai excluir do seu programa de compras no exterior o remessa conforme as plataformas de comércio internacional que permitirem a venda de produtos subfaturados, falsificados ou que apresentem outros tipos de ilegalidades. A fiscalização das encomendas será aprimorada ainda este ano com o uso de inteligência artificial para analisar o conteúdo dos pacotes. Um dos objetivos é evitar a fiscalização apenas quando a encomenda chega no país, porque a quantidade de remessas não para de crescer. Também será minimizado o problema de vazamento de dados dos destinatários, que acabam sendo alvo de golpes. O deputado Júlio Lopes, do PP do Rio de Janeiro, elogiou o trabalho da Receita e afirmou que é preciso tratar a pirataria de forma especializada em todos os órgãos públicos e citou o problema de sementes fabricadas em desacordo com a regulação nacional.
15: Os caminhões de sementes transgênica feitas fora das regras e fora das normas são aprisionados e não há conhecimento da Polícia Rodoviária Federal, nem da Polícia Federal, nem de órgão nenhum para fazer a apreensão da mercadoria. Então esses têm sido liberados e são casos gravíssimos porque essas sementes, quando feitas fora de norma, elas podem gerar pragas, gerar deformações nas colheitas brasileiras, enfim, no meio ambiente como um todo, né?
14: O deputado sugeriu ainda que a Receita cruze dados dos 47 milhões de CPFs que fazem compras no exterior com as suas rendas declaradas. Segundo ele, isso deverá revelar irregularidades. De acordo com a Receita Federal, as encomendas do exterior passaram de cerca de 30 milhões de pacotes em 2019 para mais de 200 milhões em 2023. Para este ano, é esperada uma arrecadação recorde com as encomendas, equivalente a 10% de todo o volume importado pelo país, ou